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1: Heróis da oração. Sem a oração, Noé não teria construído a arca. Abraão não seria pai da fé. Isaac não teria recebido uma virtuosa esposa. Sem a oração, Jacó não seria Israel. José não teria vencido. Moisés não seria grande como líder se o seu lugar preferido não fosse o Monte Horebe, Monte da Oração. Sem a oração, Elias não seria o homem do fogo. Eliseu não seria movido pelo sobrenatural de tal forma que até nos seus ossos havia unção. Sem a oração, Ana não teria tido um filho. Salomão não seria o homem mais sábio da terra. Sem a oração de Josué, o sol não teria parado. Sem a oração, Neemias não seria o grande construtor do muro de Jerusalém. Os três jovens hebreus não seriam libertos da fornalha. Daniel não seria milagrosamente guardado ao ser lançado na cova dos leões, se não fosse homem de oração. Assim como os heróis da fé, sejamos também heróis da oração.
2: Eu quero cumprimentar os irmãos, quero cumprimentar as irmãs, povo de Deus, com a bendita paz do Senhor Jesus. Eu quero convocar o povo para nós fazer uma oração. Bom, vamos orar então? Vamos falar com Deus, porque a hora já avançou. Ore comigo. Ore comigo e Deus vai te abençoar.
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grande Deus e Pai de Jesus Cristo. Meu Deus, meu Pai do céu, Senhor da glória, Senhor Jeová, meu Deus, em nome de Jesus Cristo, em nome de Jesus Cristo Salvador, Senhor dos exércitos, Senhor do céu e da terra, me dá palavras de oração, unja minha voz, unja minha oração, meu pedido ao Senhor. Deus, unge a oração, que seja uma oração ungida, uma oração consagrada. Meu Deus, que seja uma oração com autoridade, com fogo, em nome de Jesus Cristo, Senhor da glória, Espírito de Deus, Espírito Santo, em nome do Senhor Jesus, alcança agora os nossos irmãos, nossas irmãs, nossos ouvintes, aonde tiver alguém agora, meu Deus, onde tiver alguém agora, que essa pessoa seja alcançada pelo poder do teu nome, meu Deus, em nome de Jesus Cristo, essa pessoa, meu Deus, que está ansiada, ansiosa, depressiva, angustiada, preocupada, essa pessoa que não está bem, essa pessoa que tem alguém que não está bem, alguém triste, alguém com casamento sendo destruído pelo mal, Senhor, em nome de Jesus Cristo Salvador, meu Deus, em nome do Senhor Jesus, em nome do Pai, em nome do Filho, em nome do Espírito Santo de Deus, Senhor da glória, Senhor Jeová, meu Deus, meu Jesus amado, meu Jesus santo, meu Jesus poderoso, meu Jesus querido e amado, meu Deus, toca agora, toca, oh Deus, toca agora, por favor, por bondade, por misericórdia, por compaixão, meu Deus, nós não somos merecedores, nós não somos merecedores, Deus poderoso e santo, em nome de Jesus, tem misericórdia, em nome de Jesus, tenha compaixão e piedade, Deus, em nome de Jesus Cristo, Salvador, Senhor, Senhor da glória, Pai Santo e poderoso, Pai Santo, Deus, Deus de Abraão, Deus de Isaac, Deus de Israel, Deus Pai, Filho e Espírito Santo, Deus toca agora, vai tocando, vai mexendo, meu Deus, o Senhor sabe o que fazer, o Senhor sabe como agir, Deus, o Senhor sabe como trabalhar na nossa vida, o homem, na mulher, na natureza humana, não há necessidade do Senhor receber explicação, como é que o Senhor tem que fazer, o Senhor não precisa da minha explicação, o Senhor não precisa da minha orientação, como é que o Senhor tem que fazer, Senhor da glória, meu Jesus amado, meu Jesus santo e poderoso, meu Jesus bendito e amado, meu Deus, em nome de Jesus, em nome de Jesus, olha essa mulher, olha esse homem, olha essa família, olha essa casa, Deus, olha esse lar, Deus, olhe com olhar
um olhar especial, um olhar de misericórdia. Deus, olha com um olhar de compaixão, de piedade. Não deixa o inimigo, não deixa Satanás, não deixa os demônios, não deixa os espíritos, não deixa as legiões, não deixa os demônios nos vencer, nos atacar. Não deixa, Senhor, tem misericórdia. Meu Deus, tem misericórdia, meu Deus, tem misericórdia, tenha piedade, tenha compaixão, Senhor da glória, Espírito Santo de Deus, Espírito Santo de Deus, Espírito Santo de Deus, meu Deus, meu Pai, meu Senhor, meu Jesus amado, oh meu Deus do céu, olha essa mulher doente, olha esse homem doente, olha essa pessoa enferma. Senhor, quem é que pode curar? Quem é que pode curar, meu Deus? Meu Deus, quem pode curar? Quem pode curar, meu Deus? Quem pode? Meu Deus, quem pode? A não ser o Senhor, a não ser o meu Deus, Senhor da glória, Espírito Santo, meu Jesus amado, meu Jesus poderoso, meu Jesus bendito, meu Deus, em nome do Senhor Jesus, em nome do Senhor Jesus, em nome do Senhor Jesus, em nome do Senhor Jesus, em nome do Senhor Jesus, Deus, faz uma obra, Deus, faz uma obra, tem misericórdia, Senhor. Tenha compaixão, tenha piedade, abençoa os nossos ouvintes, da nossa igreja, de outras igrejas, de perto, de longe, meu Deus, oh meu Deus, oh Senhor, oh Espírito Santo da verdade, meu Deus, misericórdia, meu Deus, misericórdia, meu Deus, misericórdia, misericórdia, misericórdia, misericórdia, misericórdia, misericórdia, Senhor, misericórdia, meu Deus, misericórdia, misericórdia, meu Pai, misericórdia, misericórdia, Senhor, em nome de Jesus Cristo, meu Deus, em nome de Jesus Cristo, Salvador. Visita essa família que tem alguém doente, com câncer, desenganado, meu Deus, essa família que tem alguém que está separado, casamento acabado, casamento destruído, casamento indo de mal a pior, meu Deus, em nome de Jesus Cristo, meu Deus, em nome de Jesus Cristo, meu Deus, em nome de Jesus Cristo, em nome de Jesus Cristo, em nome do Senhor Jesus, Pai, eu não sei como orar, eu não sei como pedir, eu não sei como clamar, meu Deus, eu não sei, meu Deus, eu não sei como pedir ao Senhor, nem como agradecer. O Senhor é poderoso, misericordioso, meu Deus, faz alguma coisa, meu Deus, faz alguma coisa na vida dos nossos irmãos que nos acompanham agora, de perto, de longe, aonde tiver alguém agora, aonde tiver alguém agora, meu Deus, aonde tiver um ouvinte agora nos acompanhando, Senhor, alcance ele agora, alcança, meu Deus, alcança, alcança o coração, a mente, a alma, alcança o entendimento, alcança o profissional, o financeiro, alcança, meu Deus, vai alcançando, oh, meu Deus, o espiritual, nossos obreiros, nossas obreiras, nossos jovens, nossas crianças, nossos irmãos, nossos casais, nossos irmãos de outras igrejas, de outros ministérios, Senhor, alcança, o Senhor sabe a maneira, o Senhor sabe o jeito, o Senhor sabe a forma,
de alcançar. Ah, meu Deus da glória, Espírito Santo da verdade, meu Deus, o Senhor sabe o jeito, a forma, a maneira, o Senhor sabe o jeito, a forma, a maneira de alcançar esse povo, meu Deus, meu Pai da glória, Espírito Santo da verdade, Espírito Santo, ô Espírito Santo, alcança os dizimistas, alcança os ofertantes, alcança, meu Deus, todos que têm ajudado essa obra, todos que têm ajudado esse ministério, todos que têm ajudado com a sua ajuda financeira, com seu dízimo, com a sua oferta, todos que têm ajudado a oração, com jejum, ajudado com a fé, ó Deus, ó Senhor, ó Espírito Santo, meu Deus, alcança agora, alcança a minha casa, alcança a minha família, alcança essa casa, esta família, alcança, meu Deus, alcança, alcança esse homem, essa mulher, alcança, alcança essa criança, alcança essa criança, meu Deus, alcança lá no hospital. Ah, meu Deus, alcança esse homem, essa mulher, essa família, o pai, a mãe, alcança o filho, a família, alcança, meu Deus, alcança, meu Deus, alcança, meu Deus, alcança, alcança, Senhor, glória, glória, glória, glória, glória, Deus, dá-me sabedoria, dá-me inteligência, dá-me espiritualidade, unção, meu Deus, me dá unção, me dá o poder, me dá a palavra ungida, me dá a palavra profética, para que eu possa profetizar em teu nome eu possa profetizar a bênção, o milagre, a cura, a salvação, a libertação, a transformação de vida, Senhor. Graças a Deus por tudo, graças a Deus por todas as coisas, graças a Deus, graças a Deus, graças a Deus, graças a Deus, glória a Deus, glória, glória, glória, glória, glória, glória, glória a Deus, glória o nome de Jesus, graças a Deus, Senhor. Coloca na minha boca uma palavra que vem de Deus, uma palavra profética, ungida, consagrada, uma palavra temperada, uma palavra que não falta nada, essa palavra não é minha, essa palavra não é do homem. Ah, meu Deus, Senhor, olha essa pessoa que está parada, afastada, desviada, essa pessoa que perdeu a força, que perdeu o ânimo, que perdeu a alegria, meu Deus, essa pessoa que está fora da comunhão, fora do caminho, fora, meu Deus, da salvação, fora do propósito, do objetivo de Deus, Senhor, em nome de Jesus, em nome de Jesus, em nome de Jesus, em nome de Jesus, em nome de Jesus, em nome de Jesus, em nome do Senhor Jesus, Deus, Deus da glória, põe as tuas mãos santas e poderosas e faz um milagre para a glória de Deus, para a glória de Deus, para a glória de Deus, para a glória de Deus.

Oh, meus irmãos, o povo que nasceu para vencer, o povo que nasceu para dar a volta por cima, neste domingo, às 7 horas da noite, eu quero fazer uma convocação para todo o povo de Deus, em favor da família, em favor da família, nós clamar, fazer o clamor em favor da família. Que família? Aquela pessoa que humanamente, você olhando assim, você fala assim, não tem jeito não, você já era, você é página virada, ah, isso aí, pau que nasceu torto.

crime, coisas erradas, isso aí não tem jeito não. Eu tenho certeza que tem alguém pensando assim: é meu filho, é minha filha, é meu genro, é minha nora, meu neto, minha neta, é meu irmão, meu cunhado. Isso aí está perdido. Isso aí já era. Só Deus. Ah, bom, agora você falou. Só Deus. Isso aí só Deus. Pois é Deus que vai fazer uma obra. Porque quando Deus tem um plano, Deus pega um indivíduo perdido, pega um indivíduo caído, fracassado. Deus pega o homem no seu erro, na sua iniquidade, na sua queda, no seu fracasso. Deus pega a pessoa e faz dele um vaso, como Deus pegou a vida de Jonas, que não queria nada com Deus. Deus manda Jonas fazer a obra de Deus, Jonas corre para outro lugar, fugindo. Mas Deus queria ele. Deus queria Jonas. Deus permitiu que veio o vento, a tempestade naquele navio. Deus permitiu que pegasse ele, jogasse dentro do mar. Deus mandou a baleia para engolir Jonas, ficar 3 dias e 3 noites dentro do ventre da baleia. Não morria. Como que ele não morria, pastor? A única pessoa fica 3 dias e 3 noites dentro de um peixe, não morre? E oxigênio, e a friagem, e o gelo lá embaixo, ele ia morrer, meu irmão. Quando Deus quer, acabou. Deus faz, Deus manda, Deus muda as coisas. Deus pega o que não é e faz ser. E Deus pega o que é e faz não ser. Deus pega o Saulo, aquele que perseguia os crentes, aquele que mandava matar crente. Olha o que Deus fez com ele. Ele ia para Damasco para perseguir os crentes, fechar a igreja, mandar matar crente. Aí Deus pegou ele, fez ele ficar cego também. Quantos dias? Deus pega e faz dele como fez com Jonas. 3 dias e 3 noites, Jonas sem ver o sol, sem ver a luz. Deus pegou ele também, ficou 3 dias e 3 noites sem ver a luz, ficou cego, sem comer e sem beber. Deus pegou ele e fez dele um grande ganhador de almas. Meu irmão, você não pode duvidar. Deus pega aquela mulher, Maria Madalena, da qual saiu 7 demônios. Olha que mulher que ela era. Os comentários é que ela era prostituta. Mas Deus pega ela e faz dela uma evangelista. Meus irmãos, minhas irmãs, Deus pega o homem na sua fraqueza e fortalece ele. Deus pega o homem na sua ignorância. Deus pega o homem na sua estupidez e dá ele sabedoria, dá ele inteligência, salva a alma dele. Então você não pode ficar pensando que teu filho está perdido, que teu marido está perdido, tua esposa, teu casamento está perdido. Isso é para quem duvida, isso é para quem não faz nada, quem não crê, não ora, não jejua. Mas aquele que crê, aquele que ora, aquele que jejua, esse ele tem esperança. Então nesse domingo, vamos fazer uma campanha, a campanha de transformação da família. Deus vai transformar, Deus vai libertar. A campanha de libertação e transformação. Vem para cá. Tem uma mulher aqui que ela conta que o

0: marido dela estava perdido nas drogas. O marido dela estava perdido nas drogas. Ele entrou na campanha conosco aqui, fazendo a campanha pelo marido. O marido vendia tudo. O marido pegava as coisas de casa e trocava por drogas. O homem estava perdido. Mas ela entrou conosco aqui na oração, no jejum, na fé. E Deus libertou. E Deus transformou. E Deus é poderoso, meus irmãos, para fazer essas coisas. Domingo, 9 da manhã, 3 da tarde, 7 da noite. Vem orar. Venha buscar, venha clamar a Deus. 9 da manhã, 3 da tarde, 7 da noite. Vai estar conosco o presbítero Raimundo, pregando, orando por divinas revelações, ungindo o povo com óleo santo e Deus fazendo o que ele sabe fazer. Anote o endereço: Igreja Pentecostal Deus é Santo, Avenida Marechal Floriano Peixoto, 6711, Vila Auer. Aqui você vai ver Deus transformar teu parente, teu familiar, porque maior é Deus interessado em fazer isto. Falta alguém pagar o preço para Deus fazer a obra.
1: Meus amados e queridos irmãos, preste atenção no testemunho que essa irmã vai contar, que ela recebeu na campanha da quarta-feira aqui na igreja Deus é Santo. É cada bênção que a gente fica maravilhado. Escute aqui, ó, minha irmã, o seu nome?
2: Lilian.
1: Irmã Lilian, conte a bênção.
2: Eu vim fazer a campanha pro meu marido ser liberto das drogas. E eu peguei o voto do impossível. Eu cumpri o voto e ele está liberto das drogas.
1: O seu esposo foi liberto das drogas?
2: Das drogas.
1: Através de um voto que a senhora fez com Deus?
2: O voto do impossível.
1: Voto do impossível.
2: É, e era impossível mesmo.
1: Era impossível.
2: Era impossível, que é 20 anos de uso.
1: 20 anos?
2: Eu fui em todas as igrejas. Todas. E ele não foi liberto. Ele foi liberto aqui, nessa igreja.
1: Tá liberto.
2: Nessa campanha de quarta-feira. Tá liberto. Falou que não sente vontade, tá trabalhando.
1: As portas se
2: abriram. Se abriram as portas. Deus deu, libertou ele das drogas e abriu a porta do emprego.
1: Trabalhando.
2: Trabalhando.
1: Agora veja bem, irmãos. Quando o pastor Darcy Messias, quando os pastores da igreja, Deus é Santo, fala, vamos fazer o voto com Deus, não duvide não. Pega o voto com fé. A irmã fez o voto confiante. Ela fez o voto do impossível. Porque o esposo dela era impossível ele sair das drogas. 20 anos usando droga. 20 anos. Olha, 20 anos, irmã Lília, não é 20 dias, não é 20 meses. 20 anos. A esposa veio para a igreja, fez o voto do impossível e agora o esposo da senhora está liberto.
2: Está liberto. Ele começou com 12 anos e ele tem 32 anos.
1: Usava qual tipo de droga?
2: Todas. Crack, cocaína, maconha, tiner, cheirava até tiner.
1: Tudo?
2: Tudo.
1: Ou está liberto?
2: Está liberto.
1: A senhora como esposa, quantas pessoas agora estão ouvindo esse programa? Quem sabe tem aí a esposa de alguém que está, como o seu esposo estava, uma mãe, um pai. Qual a palavra da senhora, a experiência que a senhora teve aqui dentro da igreja Deus é Santo? Porque a senhora fala que passou em outras igrejas, o esposo da senhora não foi liberto. Aqui foi onde ele alcançou a libertação. Qual a palavra da senhora para o povo que está em casa ouvindo o programa agora?
2: Que venha fazer a campanha de quarta-feira e faça a campanha junto com o voto. É, pega o voto com fé, cumpra, né, cumpra o voto e creia que o milagre Deus vai fazer. A parte dele, ele vai cumprir. O milagre é só Deus que pode fazer. A gente pode fazer, usar a fé, a parte da gente, né? Vim na campanha, usar a fé e cumprir o voto.
1: Cumprir o voto, né?
2: Cumprir o voto.
1: Porque não adianta só pegar o voto e não cumprir, não é verdade?
2: Daí não, né, não resolve.
1: Tem que pegar e cumprir.
2: Tem que cumprir com fé e ser fiel na campanha. Porque desde eu conheci essa igreja pela rádio. Uhum. Eu estava mudando lá a estação e daí o Estava contando o milagre da mulher lá que era macumbeira e foi liberta, né? Uhum. Aí eu fiquei prestando atenção, eu peguei o endereço e vim. Só que eu vim assim, sem esperança, sem fé, manifestando com obras de macumbaria, manifestando com demônio, vida destruída. Ele não parava emprego porque ele conseguia ficar um mês, porque ele ia drogado trabalhar e dava um chance para ele e mandava embora no mesmo mês, porque não adiantava dar chance, porque era direto drogado. Ele ficava um dia sem usar, usava três.
3: Até agora liberto.
2: Tá liberto. Ele ficou com problema, assim, deu um pouco de problema, Deus curou a cabeça dele. Saiu o demônio da loucura, saiu o demônio da morte, legiões de demônio da morte. Ele emagreceu 20 e poucos quilos, agora já engordou de novo.
3: Que bênção.
2: Ele tinha emagrecido, a droga, ele perdeu 20 e poucos quilos nas drogas.
3: E a senhora veio fazer a campanha por ele?
2: A campanha, agora que eu tô terminando a campanha e vou começar outra e nunca
3: vai
2: vou...
3: Vai parar não?
2: Não, nunca, eu não desisto.
3: Valeu a pena conhecer essa igreja?
2: Valeu a pena.
3: Tá feliz?
2: Tô feliz.
3: A senhora mora onde?
2: Vila Oficinas.
3: Deus abençoe a senhora.
2: Amém.
1: Tá aí, meus amados, é o povo contando bênção, votos, milagres que realmente vale a pena você vir para a campanha, que Deus vai te abençoar também.
4: Graças a Deus. O vídeo está aqui conosco, nós vamos gravar o irmão. Mas é um milagrão. Seu nome?
5: Juliano.
4: Ô Juliano, o que é que você recebeu de Deus nessa igreja?
5: Quando eu comecei a vir nessa igreja, Eu comecei a vir drogado, comecei a pegar as coisas de casa. Quando eu pegava as coisas de casa, eu saía pra rua. Daí uma vez eu vim aqui na igreja do pastor, até com o cabelo pintado. Daí eu acho que o pastor tinha olhado pra mim com o cabelo pintado. Daí o pastor falou pra mim orar, né? Comecei a orar, saí da igreja. Daí, nisso eu tinha passado, já tava usando só maconha, só o vício da maconha. Quando o vício da maconha, fiquei 7 anos usando drogas, fiquei usando crack, cocaína, passei por 17 clínicas de recuperação.
4: Você era drogado?
5: Eu era drogado.
4: E hoje?
5: Hoje sou liberto.
4: Você era soro positivo?
5: Soro positivo.
4: Tinha HIV?
5: Tinha HIV.
4: E hoje?
5: 5.536 vírus no corpo.
4: E hoje?
5: Fui curado.
4: Aqui nessa igreja?
5: Aqui nessa igreja.
4: Fazendo campanha aqui?
5: Fazendo campanha.
4: Tem mais nada?
5: Não tem mais nada.
4: Fez os exames agora de volta, não deu nada?
5: Não deu nada.
4: Tá liberto?
5: Tô liberto.
4: Das drogas?
5: Das drogas. Faz
4: e
5: um
4: do
5: ano.
4: HIV?
5: Faz um ano.
4: Do HIV também?
5: Do HIV.
4: Ouvinte, tá aqui, ó. Um homem contando a libertação das drogas e hoje liberto do HIV, comprovado por exames médicos. É isso, irmão?
5: Isso.
4: Tem mais nada?
5: Tem mais nada.
4: Quem libertou você?
5: Jesus.
4: Aqui na Deus é Santo?
5: Deus é Santo.
4: Seu nome?
5: É Juliano.
4: Mora onde?
5: Tatuquara.
4: Tá aí, liberto por Jesus Cristo. Venha pra cá, você que tem filhos, você que tem alguém seu que usa drogas, tem HIV, venha pra cá. Deus vai libertar essa vida como libertou o rapaz.
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Graças a Deus, graças a Deus. Este é o programa Vencendo pela Fé da Igreja Pentecostal do Zé Santo. E tenho o prazer de cumprimentar todo o povo de Deus com a paz do Senhor e Salvador Jesus Cristo. É seu irmão em Cristo, Presbítero Raimundo. Lembrando a todos que esta programação, ela é de inteira responsabilidade do homem de Deus, pastor Darcy Messias. Povo de Deus, povo da fé, povo que tem o prazer de buscar a presença do Senhor, eu quero fazer um convite todo especial para este domingo em nossa sede nacional, aqui mesmo em Curitiba, estado do Paraná, Igreja Pentecostal Deus é Santo, localizada na Avenida Marechal Floriano Peixoto, 6711, o endereço do seu milagre e da sua vitória. E neste domingo, às 9 da manhã, 3 da tarde e às 7 da noite. Neste domingo da família, onde você, meu irmão, você, minha irmã, tem buscado pela sua família, continua buscando pela sua família. Convide mais alguém para receber as bênçãos do Senhor, convide mais alguém para receber os milagres que acontecem aqui na Igreja Pentecostal. Deus é Santo. Nós temos contemplado, nós temos visto pessoas testemunhar, testificar daquilo que Deus tem operado na Igreja Pentecostal Deus é Santo. Nesse domingo não será diferente o agir, o trabalhar de Deus na sua vida, no seu lar, na sua casa e na sua família. Compareça, 9 da manhã. Eu mesmo, Presbítero Raimundo, estarei no Santo Altar de Deus, orando, clamando a Deus, para Deus abençoar o seu lar, a sua casa, a sua família. Chegue mais cedo para orar conosco, chegue mais cedo para dobrar o seu joelho, pedir a sua vitória para o Senhor e Salvador Jesus Cristo. 3 da tarde, novamente, assumirei o Santo Altar de Deus, pregando, orando e clamando pela sua família, para Deus operar milagres e maravilhas, livramentos, curas divinas, tem acontecido na Igreja Pentecostal Deus é Santo. Milagres que as pessoas têm testemunhado, pessoas que foram curadas de câncer de próstata. O irmão no domingo contou que foi curado do câncer de próstata aqui na Igreja Pentecostal Deus é Santo, fazendo as campanhas do domingo, Domingo da Família, a campanha da restituição e restauração familiar. Deus operou milagres e maravilhas. Eu tenho certeza que nesta campanha do Salmos 23, o Senhor é meu pastor e nada me faltará, vai acontecer milagre na sua casa, no seu lar, na sua família, nos seus familiares, no seu trabalho, seus negócios, a empresa. Deus opera em todas as áreas. Então eu te convido para estar conosco neste domingo da família, 9 da manhã, 3 da tarde e às 7 da noite. Avenida Marechal Floriano Peixoto, 6711. Nós estamos localizados ao lado da Autopeças Alvoradas, quase em frente ao tubo da passarela, a 150 metros do terminal de ônibus do Vila Aurea. Estacionamento na rua José Peixoto de Lacerda Venec, número 119. Isso mesmo, para você guardar o seu automóvel, tranquilamente cultuar a Deus neste domingo, nos três horários: 9 da manhã, 3 da tarde e às 7 da noite. Deus tem um milagre na sua família, Deus tem uma bênção para te entregar. Ainda este ano, Deus vai te abençoar na vida familiar, na vida familiar e na vida financeira. Deus vai fazer um milagre na sua vida. Deus vai operar o milagre da sua vida neste final de ano. Compareça na Igreja Pentecostal Deus é Santo, venha orar conosco, venha fazer campanha conosco para Deus abençoar a sua casa, o seu lar e a sua família. Eu tenho certeza que Deus, ele é o maior interessado em te ajudar, meu irmão, minha irmã. Compareça nesse domingo às 9 da manhã, 3 da tarde e às 7 da noite. Avenida Marechal Floriano Peixoto, 6711. Uma igreja de fé, de oração e de milagres. Milagres têm acontecido na Igreja Pentecostal dos Santos. A prova é que você vai ouvir testemunhos, relatos, pessoas contando aquilo que aconteceu na sua vida, aquilo que aconteceu na sua família, aquilo que aconteceu porque ela buscou, ela orou, ela pediu para Deus em oração e Deus operou
operou milagre na sua vida. Ouça testemunhos de fé para aumentar a sua fé, e você está conosco neste domingo em 3 horários para receber a bênção familiar. Ouça esse testemunho para aumentar a sua fé, e você está neste domingo em 1 desses 3 horários: 9 da manhã, 3 da tarde e às 7 da noite.

0: Irmãos, eu quero contar essa bênção, recebi no último dia da campanha. Essa campanha que eu fiz agora, que nós terminamos, eu ganhei meu filho para Jesus, inclusive ele veio umas duas, três vezes aqui, mas ele não decidia, mas agora ele está decidido de servir a Jesus até o fim da vida dele. É um filho que vivia caído para as valetas, bêbado e tudo, mas graças a Deus, lutei e ganhei ele para Jesus. Tem outra bênção também, meu irmão. Outro meu filho também. Era bêbado também, bêbado mesmo. E jejum, oração, fiz a campanha inteira, essa campanha que passou todos os dias na presença de Deus. O Senhor Jesus libertou ele da bebida.
1: Terezinha, eu tô aqui nessa igreja faz um ano lutando contra o vício do cigarro, não consegui largar. E eu quero congregar aqui, eu quero descer as águas aqui nessa igreja, porque é aqui que Jesus me libertou.
2: A senhora foi liberta então?
1: Fui, graças a Deus.
2: Há quanto tempo que a senhora fumava?
1: Eu fumava há 15 anos.
2: 15 anos?
1: 15 anos.
2: E agora, como é que tá?
1: Agora, graças a Deus, pode fumar, jogar a fumaça na minha cara, que não sinto mais nada.
2: Não sente nem a vontade?
1: Não.
2: E para quem que está lutando agora contra o vício, vai ouvir o seu testemunho no rádio, qual é o convite que a senhora faz? Que eles fiquem em casa sofrendo ou que venham para cá receber a bênção?
1: Que venha para cá, hoje eu trouxe uma irmãzinha que estava sofrendo com dor no joelho, falei, vamos para lá que Jesus vai libertar. Senhora, a senhora não vai tomar remédio nenhum.
2: Glória
1: e eu trouxe o casal aqui hoje.
2: Está liberta?
1: Graças a Deus.
2: Quem que te libertou?
1: Jesus.
3: Que fizeram a obra de bruxaria para o meu filho, uma situação muito difícil, um menino que trabalhava e tudo, mas era viciado nas drogas, e Deus operando, eu sempre orando, sempre em campanha, jejum a favor a ele. Eu fico muito emocionada, né, com essa bênção do Senhor Jesus. Eu deixei uma fotografia dele aqui, pedindo oração para os irmãos me ajudarem em oração. Esse final de semana que passou, eu fui lá ver ele, cheguei lá, olha, eu fiquei só agradecendo a Deus, que eu encontrei ele muito lindo, sabe, liberto, sem aquela bicharada, aquelas legião de demônio que pegava ele, sabe, liberto, com uma visão muito linda.
4: Salve, irmão, na paz do Senhor, agora que o Senhor completou a benção, eu vou contar. Então, Deus libertou a minha filha de mais de 5 anos de droga pesada, misturava lá com outras porcarias. Daí o diabo foi revolta no marido dela, catou a trouxa dele e foi para a firma. Porque é ela que buscava a porcaria para fumar junto com ele. Daí ele achou que ficou só, mas eu continuei pedindo. Olha, o senhor já trouxe ele de volta para dentro de casa. Ele já está posando em casa, já está cumprindo os deveres de um pai de família. Porque a minha filha, o senhor libertou ela. E já tem uma criança no ventre dela, que é para ela esquecer dessa maldita droga que fez ela sofrer mais de 25 anos. E eu sofri muito mais. Está liberta em nome de Jesus. Foi uma libertação, parece que foi assim, como tirada tomada, sabe? Então a gente estava pedindo. Eu falei assim, senhor, ela não vem pelo amor, faça vir pela dor. Torce o parafuso e faça justiça a meu favor. Eu passo muito vergonha com os vizinhos, com esse barulhão deles. Eu acordava de noite, parecia um bang-bang dentro daquela casa, sabe? Uma vez eu fui correndo para acudir ela, eu caí, machuquei os dois joelhos. Então, graças a Deus, está uma paz, que a minha neta foi lá em casa levar minha bisneta para ver, falou, vó, que sossego que está aqui, que paz. Eu falei, pois é, você está vendo onde Deus entra? A paz entra.
5: É a bênção que eu tenho para relatar para essa igreja, que o meu neto era usuário de droga e roubava, fazia de tudo. E através de eu vim aqui, ele foi liberto, Isaías, teve uma overdose, quase morreu, foi liberto e está trabalhando. Muita bênção eu recebi aqui e estou recebendo.
6: Quem libertou ele?
5: Foi Jesus.
7: Meu nome é Oswaldo Zacarias. Eu estou nessa campanha aqui, recebi um milagrão. Eu não esperava, pensava que a minha nora ia morrer, né? Porque estava só cor e osso, só nas drogas. Eu fui visitar ela, depois de 2 meses, nessa campanha aqui. parou com as drogas, a pele voltou como era, engordou o rosto, sim, os meus netinhos estão bem cuidados, saiu das drogas através dessa campanha aqui, dessa igreja aqui. Eu pensei que ela ia morrer, todo mundo falou, ela vai morrer, alguém vai matar ela, ia com arma para matar ela, porque estava só no osso, só pele colada, assim, ó. O rosto chegou a afundar, assim, ó. Eu pensei, meu Deus do céu, eu sirvo um Deus Todo-Poderoso na Igreja dos Santos, eu vou receber esse milagre, vou fazer essa campanha, vou fazer um dízimo com Deus, uma oferta com Deus, e Deus me ouviu, e Deus ouviu esse clamor aqui. Fui visitar ela, me abraçou, falou, sogro, olha o tipo que eu tô gordo, tô viçosa, tô fazendo os biquinhos, falou, tô aqui, tô bem, se eu estivesse lá eu ia morrer, sogro, não tinha ninguém para me valer, ninguém, todo mundo queria me matar, ó, como tá inchado, tão gordo, assim, o corpo inteiro, assim, eu liguei pro meu filho, falei, filho do céu, um milagre que eu recebi, um milagrão mesmo, a tua mulher tá linda, tá maravilhosa, teus filhos tá bem vistoso, tava, eu não sei até nem que palavra até, porque foi um milagrão dessa igreja, Deusa Santa aqui, eu nunca vi um milagre tão imenso que eu recebi. Dessa campanha foi essa aqui que Deus deu a saúde, retornou a saúde para minha nora. Ela está perdida, só cor e osso. E Deus renovou ela pela misericórdia do nosso Deus. Jesus, foi nosso Deus, Jesus, essa igreja, Deus da Santa. Vale a pena vir de longe. Vale a pena vir de longe. Eu deixo tantas igrejas lá perto, porque aqui tem o poder de Deus aqui. Por isso que eu estou aqui até hoje, graças a Deus. Vem pela igreja, Deus da Santa, que não existe médico que cura a droga, o vício do crack, da cocaína, é só aqui nessa igreja que vai receber o milagre, porque o milagre é de Deus, que Deus está aqui, que curou a minha nora, ela está viçosa, ninguém dava valor para ela, queriam matar ela, mas agora Deus tomou as providências e Deus me alcançou, a minha oração dessa igreja.

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sangue de Jesus. Existe um mistério na vida do crente que o faz estar em comunhão frequente, entronizado em sua vida, pura vida produz e lava dos pecados. É o sangue de Jesus. Há este sangue vertido na cruz, espargido com um poder sem igual. Pode te trazer a calma e paz para tua alma, afastando as hostes do mal. Ao clamar o sangue do Filho de Deus, aniquila o mal nos momentos meus. Encoberto no sangue, eu sinto.

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0: E atenção, povo de Deus, povo que me ouve nesse exato momento, está chegando a hora, está chegando o momento, está chegando o dia é 17, 18 e 19 de julho. Meus irmãos, quando vai chegando as convenções, o nosso coração bate mais forte. Nosso coração se enche de fé, de confiança em Deus, porque essas convenções, o Espírito de Deus nos encoraja, nos anima, o Espírito de Deus nos fortalece. Meus irmãos e minhas irmãs, povo de Deus, nós teremos aqui a convenção do esforço, do ânimo contra o esfriamento espiritual. Você vai ver que a sua vida, a minha vida, não será mais a mesma, do mesmo jeito. Não vai. Deus vai mudar a nossa vida. Deus vai transformar a nossa vida. Deus vai nos encher de ânimo, de coragem, de esforço, a nós vencer a frieza espiritual. O que está matando a igreja é a frieza espiritual, é a falta de fé, é a falta de oração, é a falta do jejum, é a falta da vigilância, da prudência, é a falta do mover de Deus na nossa vida. Então, é a falta do mover de Deus. Então, meus irmãos e minhas irmãs, em nome de Jesus, eu, pastor Messias, estou convocando o povo para orar e jejuar, consagrar por esses 3 dias. E o Senhor, a Senhora, está conosco. O Senhor, a Senhora, a família, receber de Deus a força, o poder, o ânimo, a unção e a autoridade para vencer a frieza espiritual. É aqui em Curitiba, na Avenida Marechal Floriano Peixoto, 6711, nos dias sexta-feira, dia 17, sábado 18 e domingo, encerrando com chave de ouro, domingo dia 19, no horário das 2 da tarde. Meus irmãos, eu quero convocar o povo de Deus, os obreiros, as obreiras, os membros, para vencer o esfriamento, para vencer a fraqueza, o desânimo, e nós caminharmos juntos para a Nova Jerusalém. Que dia, pastor? Dia 17, 18, 19, sexta-feira à noite, sábado à noite e domingo às 2 da tarde. Venha para cá, o Pai do Céu tem uma palavra, tem algo para entregar nas nossas vidas. Eu estou falando com fé, a nossa vida será diferente a partir dessa data. Olha o que Deus faz nesses dias de convenções aqui na Igreja Deus é Santo.
1: Olha a mulher andando aí, olha a mulher andando, é para correr, corre minha irmã, corre agora, corre que Deus já te curou, corre que Deus já te curou, Deus já te curou, Deus já te curou, Deus já te curou, Deus já te curou, em nome do Pai, do Filho e do Espírito Santo de Deus. Minha irmã, você não andava assim não? Agora, por que não mancou?
2: Porque Deus me curou.
1: Então levanta a muleta. Olha aí, corre aí para ver. Pode correr. Corre aí. Olha aí, mulher andando aí, igreja. Oh, glória.
0: Deus vai curar ele agora da surdez. Em nome de Jesus Cristo. Em nome de Jesus Cristo Salvador. Toda surdez, sai dos ouvidos dele agora, do alto da cabeça aos pés, toda macumba, todo espírito do diabo, demônio do inferno, demônio de doença, saia do alto da cabeça, as plantas dos pés, saia dos ouvidos dele agora, nome de Jesus, nome de Jesus, nome de Jesus, sai daí, Chu, sai daí, Chu, sai daí, demônio, sai do corpo dele, espírito de enfermidade, espírito de enfermidade, espírito de macumba, espírito de feitiçaria, de bruxaria, sai dos ouvidos dele, sai dos pés, das pernas, dos braços, das costas, saia, sai daí, nome de Jesus, nome de Jesus, nome de Jesus agora, escute agora, escute agora em nome de Jesus. Agora vou falar bem baixo para ele ouvir. Olha bem baixo. Olha para baixo. Olha para baixo. Você não vê o gesto da minha boca. Escuta aqui. Como é o seu nome?
3: Jadir.
0: Ficar bem mais longe agora, quer ver? Como é o seu nome?
3: Jadir.
4: Glória a Deus!
3: Glória a Deus!
0: Quantos anos você tem?
3: 56.
0: Dá glória a Deus aí!
5: Deus, aleluia! Glória a Deus!
0: Está curado!
5: Tô curado!
0: Quem curou?
5: Jesus!
0: Graças a Deus, povo de Deus, povo da fé, povo de Curitiba, povo do Paraná, do Brasil, nós estaremos durante esses dias orando, consagrando a nossa vida, buscando a Deus. Você vai ver o que Deus vai fazer esses dias aqui na igreja Deus é Santo. Mover do Espírito contra o gelo, contra o esfriamento espiritual. Eu sinto por Deus, que Deus vai derramar força, poder, autoridade, unção e quebrar esse gelo maligno. Esse gelo maligno que estão matando os cultos, os crentes e as igrejas. O que está matando as igrejas é isso aí, ó. É a iniquidade, é o pecado, é o mundanismo. E isso faz esfriar a igreja. Por multiplicar a iniquidade, o amor de muitos se esfriaria. Mas aquele que perseverar até o fim será salvo. Vem para cá. Venham para cá, irmãos, e você vai ver o que Deus vai fazer nesses três dias na nossa vida, sexta, sábado e domingo.

graças a Deus, povo de Deus. Eu quero cumprimentar o povo de Deus com a paz do Senhor Jesus Cristo. Programa Vencendo pela Fé da Igreja Pentecostal. Deus é Santo. Esta programação é de inteira responsabilidade do homem de Deus, pastor Darcy Messias. Prazerosamente, quem tem o prazer de cumprimentar todo o povo de Deus com a paz do Senhor Jesus Cristo, é seu irmão em Cristo, presbítero Raimundo. Nós estamos alegres e contentes, felizes com o Senhor Jesus Cristo, mas juntos, ao vivo, dentro desta programação, falando acerca da obra de Deus, da obra do Senhor, para este domingo, à tarde e à noite, nossa sede nacional aqui mesmo em Curitiba. Boa noite, às 19 horas você tem um encontro marcado aqui mesmo em nossa sede nacional das Igrejas Pentecostal Deus é Santo. Avenida Marechal Floriano Peixoto, 6711. Nós estamos localizados ao lado da Autopeças Alvoradas, bem em frente ao tubo da passarela. Está localizada a Igreja Pentecostal Deus é Santo, a Igreja de Fé de Milagre, onde Deus tem operado milagres e maravilhas na vida de todo o povo de Deus. Nós estamos a 150 metros do terminal de ônibus do Vila Auer. A Igreja Pentecostal Deus é Santo, neste domingo da família, venha buscar a sua vitória familiar, sua vitória conjugal, sentimental, material, financeira, saúde, neste domingo. 19 horas, eu mesmo, o presbítero Raimundo, esse que vos fala, estarei no santo altar de Deus, pela misericórdia do Senhor. Deus tem feito maravilhas, prodígios, sinais, através desta obra. Essa obra levantada pelo Senhor e Salvador Jesus Cristo. Muitas pessoas têm contado curas, libertações, transformações, prosperidade, bênção que vem somente de Deus, somente do Senhor. Aquilo que nós não podemos alcançar, realizar, fazer, o Senhor Jesus Cristo tem feito neste lugar. Tem curado, tem transformado, tem libertado pessoas do vício, das drogas, enfim, de enfermidade, dívidas, pessoas endividadas, contando a bênção, o milagre, a cura, a transformação, e não será diferente com você, meu irmão, minha irmã, nesta noite de domingo, na Igreja Pentecostal Deus é Santo. Eu tenho certeza que o Senhor Jesus Cristo, Ele é o maior interessado em te abençoar, em abençoar a tua vida, em abençoar a tua casa, em abençoar a tua família. Creia no teu milagre, creia na tua vitória, venha para a Igreja Pentecostal Deus é Santo, buscar a sua vitória. A boa notícia, a transformação, a cura divina está aqui, aguardando por você. O Senhor Jesus Cristo, Ele é o maior interessado em te abençoar. Venha buscar o seu milagre, venha buscar a sua vitória. 19 horas na Igreja Pentecostal Deus é Santo. Avenida Marechal Floriano Peixoto, 6711. O endereço do seu milagre, da sua vitória. Nós vamos ouvir aqui dentro desta programação, vamos ouvir primeiramente um hino. E logo após, nós vamos ouvir testemunho dentro desta programação.

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2: Ô meus irmãos, ô minhas irmãs de todo o Brasil, aqui é o pastor Darcy Messias, aqui da Igreja Pentecostal Deus é Santo, aqui em Curitiba, nossa sede nacional, na Avenida Marechal Floriano Peixoto, 6711, aqui no Auer. Eu quero chamar a atenção de todo o povo de Deus para o maior evento da Igreja Deus é Santo, que acontece de 6 em 6 meses, que é a Convenção Nacional, onde nós reunimos o povo de Goiás, os irmãos de Minas Gerais, Santa Catarina, também povo do Rio Grande do Sul, o povo do Paraná, para o grande avivamento. É o mover de Deus, é o trabalhar do Espírito de Deus contra a frieza espiritual. A Bíblia diz que por multiplicar iniquidade, o amor de muitos se esfriaria. E nós estamos cuidando dessa área, para nós os crentes não se esfriar. E olha, meus irmãos, olha, meus irmãos, sexta-feira, sábado, à noite, e domingo às 2 da tarde, lembrando a reunião de obreiros, às 8 da manhã, vem para cá, Brasil, venha, meus irmãos, ao sair dessa convenção, a sua vida não será mais a mesma.
3: Paz do Senhor, amados irmãos, estamos aqui para convidar a todos para o Congresso da Mocidade Frutos da Fé, que vai acontecer neste sábado, às 19 horas, dia 16 de maio. E todos são os nossos convidados, vão vir de jovens de todas as regiões do Brasil. E você não pode ficar de fora, aqui na Igreja Pentecostal Deus é Santo, na sede nacional, na Avenida Marechal Floriano Peixoto, número 6711, no Auer. Você é o nosso convidado, traga mais alguém, vem irmã, apoiar os jovens. Eu conto com a presença de todos. Venham e recebam a sua vitória, em nome de Jesus. Vai ter a irmã Graziele Saavedra pregando a palavra do Senhor e os jovens louvando ao Senhor. Eu conto com a sua presença, venham em nome de Jesus.

0: Ô meus irmãos, o povo que nasceu para vencer, o povo que nasceu para dar a volta por cima, neste domingo, às 7 horas da noite, eu quero fazer uma convocação para todo o povo de Deus em favor da família, em favor da família, nós clamar, fazer o clamor em favor da família. Que família? Aquela pessoa que humanamente, você olhando assim, você fala assim, não tem jeito não, você já era, você é página virada. Ah, isso aí, pau que nasceu torto, até a cinza é torta, vou falar desse jeito, isso aí está perdido, isso aí já tentamos, já internamos, já apanhou, foi esfaqueado, foi atirado, foi para a UTI, saiu de lá, continuou a mesma vida. Essa mulher aí não muda não, já largou o marido, já traiu o marido, esse homem aí já traiu a esposa, já largou, já aprontou, já envolveu com drogas, já envolveu com crime, coisas erradas, isso aí não tem jeito não. Eu tenho certeza que tem alguém pensando assim, é meu filho, é minha filha, é meu genro, é minha nora, meu neto, minha neta, é meu irmão, meu cunhado, isso aí está perdido, isso aí já era, só Deus. Ah, bom, agora você falou, só Deus, isso aí só Deus, pois é Deus que vai fazer uma obra, porque quando Deus tem um plano, Deus pega um indivíduo perdido, pega um indivíduo caído, fracassado, Deus pega o homem no seu erro, na sua iniquidade, na sua queda, no seu fracasso, Deus pega a pessoa e faz dele um vaso, como Deus pegou a vida de Jonas, que não queria nada com Deus. Deus manda Jonas fazer a obra de Deus, Jonas corre para outro lugar, fugindo, mas Deus queria ele, Deus queria Jonas. Deus permitiu que veio o vento, a tempestade naquele navio, Deus permitiu que pegasse ele, jogasse dentro do mar, Deus mandou a baleia para engolir Jonas, ficar 3 dias e 3 noites dentro do ventre da baleia, não morria. Como que ele não morria, pastor? A única pessoa que fica 3 dias e 3 noites dentro de um peixe não morre? E o oxigênio? E a friagem? E o gelo? Lá embaixo? Ele ia morrer, meu irmão. Quando Deus quer, acabou. Deus faz. Deus manda. Deus muda as coisas, Deus pega o que não é e faz ser, e Deus pega o que é e faz não ser. Deus pega o Saulo, aquele que perseguia os crentes, aquele que mandava matar crente, olha o que Deus fez com ele. Ele ia para Damasco para perseguir os crentes, fechar a igreja, mandar matar crente. Aí Deus pegou ele, fez ele ficar cego também. Quantos dias? Deus pega e faz dele como fez com Jonas. 3 dias e 3 noites, Jonas sem ver o sol, sem ver a luz. Deus pegou ele também, ficou 3 dias e 3 noites sem ver a luz, ficou cego, sem comer e sem beber. Deus pegou ele e fez dele um grande ganhador de almas. Meu irmão, você não pode duvidar. Deus pega aquela mulher, Maria Madalena, da qual saiu 7 demônios. Olhe que mulher que ela era. Os comentários é que ela era prostituta. Mas Deus pega ela e faz dela uma evangelista. Meus irmãos, minhas irmãs, Deus pega o homem na sua fraqueza e fortalece ele. Deus pega o homem na sua ignorância. Deus pega o homem na sua estupidez e dá ele sabedoria, dá ele inteligência, salva a alma dele. Então você não pode ficar pensando que teu filho está perdido, que teu marido está perdido, tua esposa, teu casamento está perdido. Isso é para quem duvida, isso é para quem não faz nada, quem não crê, não ora, não jejua. Mas aquele que crê, aquele que ora, aquele que jejua, esse ele tem esperança. Então nesse domingo, vamos fazer uma campanha, a campanha de transformação da família. Deus vai transformar, Deus vai libertar, a campanha de libertação e transformação. Vem para cá. Tem uma mulher aqui que ela conta que o marido dela estava perdido nas drogas. O marido dela estava perdido nas drogas. Ele entrou na campanha conosco aqui, fazendo a campanha pelo marido. O marido vendia tudo. O marido pegava as coisas de casa e trocava por drogas. O homem estava perdido. Mas ela entrou conosco aqui na oração, no jejum, na fé. E Deus libertou. E Deus transformou. E Deus é poderoso, meus irmãos, para fazer essas coisas. Domingo, 9 da manhã, 3 da tarde, 7 da noite. Venha orar. Venha buscar. Venha clamar a Deus. 9 da manhã, 3 da tarde, 7 da noite. Vai estar conosco o presbítero Raimundo, pregando, orando por divinas revelações, ungindo o povo com óleo santo, e Deus fazendo o que ele sabe fazer. Anote o endereço: Igreja Pentecostal Deus é Santo, Avenida Marechal Floriano Peixoto, 6711, Vila Auer. Aqui você vai ver Deus transformar teu parente, teu familiar, porque maior é Deus interessado em fazer isto. Falta alguém pagar o preço para Deus fazer a obra.
1: Meus amados e queridos irmãos, preste atenção no testemunho que essa irmã vai contar, que ela recebeu na campanha da quarta-feira aqui na igreja Deus é Santo. É cada bênção que a gente fica maravilhado. Escute aqui, ó. Minha irmã, o seu nome?
2: Lilian.
1: Irmã Lilian, conte a bênção.
2: Eu vim fazer a campanha pro meu marido ser liberto das drogas. E eu peguei o voto do impossível. Eu cumpri o voto e ele está liberto das drogas.
1: O seu esposo foi liberto das drogas?
2: Das drogas.
1: Através de um voto que a senhora fez com Deus?
2: O voto do impossível.
1: Voto do impossível.
2: É, e era impossível mesmo.
1: Era impossível.
2: Era impossível, que é 20 anos de uso.
1: 20 anos?
2: Eu fui em todas as igrejas. Todas. E ele não foi liberto. Ele foi liberto aqui, nessa igreja.
1: Tá liberto.
2: Nessa campanha de quarta-feira. Tá liberto. Falou que não sente vontade, tá trabalhando.
1: As portas se abriu.
2: Se abriram as portas. Deus deu, libertou ele das drogas e abriu a porta do emprego.
1: Trabalhando.
2: Trabalhando.
1: Agora veja bem, irmãos. Quando o pastor Darcy Messias, quando os pastores da igreja, Deus é Santo, fala, vamos fazer o voto com Deus, não duvide não. Pega o voto com fé. A irmã fez o voto confiante. Ela fez o voto do impossível, porque o esposo dela era impossível ele sair das drogas. 20 anos usando droga. 20 anos, olha, 20 anos, irmã Lília, não é 20 dias, não é 20 meses, 20 anos. A esposa veio para a igreja, fez o voto impossível e agora o esposo da senhora está liberto.
2: Está liberto. Ele começou com 12 anos e ele tem 32 anos.
3: Usava qual tipo de droga?
2: Todas. Crack, cocaína, maconha, tiner, chorava até tiner.
3: Tudo?
2: Tudo.
3: Ou está liberto?
2: Tá liberto.
1: A senhora como esposa, quantas pessoas agora estão ouvindo esse programa? Quem sabe tem aí a esposa de alguém que está, como o seu esposo estava, uma mãe, um pai. Qual a palavra da senhora, a experiência que a senhora teve aqui dentro da igreja Deus é Santo? Porque a senhora fala que passou em outras igrejas, o esposo da senhora não foi liberto. Aqui foi onde ele alcançou a libertação. Qual a palavra da senhora para o povo que está em casa ouvindo o programa agora?
2: Que venha fazer a campanha de quarta-feira e faça a campanha junto com o voto. É, pega o voto com fé, cumpra, né, cumpra o voto e crê que o milagre Deus vai fazer. A parte dele, ele vai cumprir. Milagre é só Deus que pode fazer. A gente pode fazer, usar a fé, a parte da gente, né? Vim na campanha, usar a fé e cumprir o voto.
3: Cumprir o voto, né?
2: Cumprir o voto.
1: Porque não adianta só pegar o voto e não cumprir, não é verdade?
2: Daí não resolve.
3: Tem que pegar e cumprir.
2: Tem que cumprir com fé e ser fiel na campanha. Porque desde eu conheci essa igreja pela rádio. Uhum. Eu estava mudando lá a estação e daí eu estava contando um milagre da mulher lá que era macumbeira e foi liberta. Né? Uhum. Aí eu fiquei prestando atenção, eu peguei o endereço e vim. Só que eu vim assim sem esperança, sem fé, manifestando com obras de macumbaria, manifestando com demônio, vida destruída. Ele não parava emprego porque ele conseguia ficar um mês, porque ele ia drogado trabalhar e dava um chance para ele e mandava embora no mesmo mês, porque não adiantava dar chance, porque era direto drogado. Ele ficava um dia sem usava três.
3: É agora liberto.
2: Tá liberto. Ele ficou com problema, assim, deu um pouco de problema, Deus curou a cabeça dele. Saiu o demônio da loucura, saiu o demônio da morte, legiões de demônio da morte. Ele emagreceu 20 e poucos quilos, agora já engordou de novo.
3: Que bênção.
2: Ele tinha emagrecido, a droga, ele perdeu 20 e poucos quilos nas drogas.
3: E a senhora veio fazer a campanha por ele?
2: A campanha, agora que eu tô terminando a campanha e vou começar outra e nunca
3: vai
2: vou...
3: Vai parar não?
2: Não, nunca, eu não desisto.
3: Valeu a pena conhecer essa igreja?
2: Valeu a pena.
3: Tá feliz?
2: Tô feliz.
3: A senhora mora onde?
2: Vila Oficinas.
3: Deus abençoe a senhora.
2: Amém.
1: Tá aí, meus amados, é o povo contando bênção, votos, milagres, que realmente vale a pena você vir para a campanha, que Deus vai te abençoar também.
0: Graças a Deus. O vídeo está aqui conosco, nós vamos gravar o irmão. Mas é um milagrão. Seu nome?
4: Juliano.
0: Ô Juliano, o que é que você recebeu de Deus nessa igreja?
4: É, quando eu comecei a vir nessa igreja, Eu comecei a vir drogado, comecei a pegar as coisas de casa. Quando eu pegava as coisas de casa, eu saía pra rua. Daí uma vez eu vim aqui na igreja do pastor, até com o cabelo pintado. Daí eu acho que o pastor tinha olhado pra mim com o cabelo pintado. Daí o pastor falou pra mim orar, né? Comecei a orar, saí da igreja. Daí, nisso eu tinha passado, já tava usando só maconha, só vício da maconha. Quando o vício da maconha, fiquei 7 anos usando drogas, fiquei usando crack, cocaína, passei por 17 clínicas de recuperação.
0: Você era drogado?
4: Eu era drogado.
0: E hoje?
4: Hoje sou liberto.
0: Você era soro positivo?
4: Soro positivo.
0: Tinha HIV?
4: Tinha HIV.
0: E hoje?
4: 5.536 vírus no corpo.
0: E hoje?
4: Fui curado.
0: Aqui nessa igreja?
4: Aqui nessa igreja.
0: Fazendo campanha aqui?
4: Tem, fazendo campanha.
0: Tem mais nada?
4: Não tem mais nada.
0: Fez os exames agora de volta, não deu nada?
4: Não deu nada.
0: Tá liberto?
4: Tô liberto.
0: Das drogas?
4: Das drogas. Faz
0: e
4: um
0: do
4: ano.
0: HIV?
4: Faz um ano.
0: Do HIV também?
4: Do HIV.
0: Ouvinte, tá aqui, ó. Um homem contando a libertação das drogas e hoje liberto do HIV, comprovado por exames médicos. É isso, irmão?
4: Isso.
5: Tem mais nada.
4: Tem mais nada.
5: Quem libertou você?
4: Jesus.
5: Aqui na Deus é Santo.
4: Deus é Santo.
5: Seu nome?
4: É Juliano
5: Tadeu. Mora onde?
4: Tatuquara.
0: Tá aí, liberto por Jesus Cristo. Venha pra cá, você que tem filhos, você que tem alguém seu que usa drogas, tem HIV, venha pra cá. Deus vai libertar essa vida como libertou o rapaz.

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1: 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O tema dessa convenção é levantar um povo, é animar um povo para esperar o maior acontecimento, que é a volta de Jesus. 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Lembrando que nós teremos a reunião às 8h. Deus abençoe a todos. Venha para cá, porque nós estaremos te aguardando em nome de Jesus.
2: Atenção, Curitiba. Atenção. Atenção, região metropolitana de Curitiba. Atenção, povo de Deus. É neste domingo às 9h, às 15h e às 19h. Eu, presbítero Raimundo, estarei no santo altar de Deus, orando pela sua família, orando pela sua casa, orando pela sua vida sentimental, material, financeira, saúde, orando em todas as áreas na sua vida, neste domingo, às 9h. Eu estarei em santo jejum, no santo altar de Deus, para pregar a poderosa palavra de Deus, orar pelos milagres, livramento para sua família, orar pela saúde da sua família, pela sua saúde. Venha buscar conosco, pela sua família, venha buscar pela sua casa. Olha quantas notícias más acontecendo, cheio de más notícias neste mundo, neste Brasil, neste Paraná, e você não pode ser vítima dessas coisas. Você tem que vir buscar a Deus. Nós temos que estar na presença de Deus para essas coisas más sair, não entrar na nossa casa, não entrar na nossa família, porque o poder de Deus na nossa vida não vai deixar. Em nome de Jesus eu te convido, meu irmão, minha irmã, povo de Deus, família, vem estar conosco neste domingo, às 9h, 15h e às 19h, na Igreja Pentecostal Deus é Santo, sede nacional em Curitiba, Avenida Marechal Floriano Peixoto, 6711, a 150 metros do terminal de ônibus do Vila Aura, a 60 metros da passarela do Vila Aura, quase em frente ao tubo da passarela. Igreja Pentecostal Deus é Santo é uma igreja de fé e milagres, de oração, testemunhos maravilhosos. O povo tem contado, as pessoas têm testemunhado, testificado. A prova é que você vai ouvir testemunhos, você vai ouvir milagres que Deus tem operado nesta igreja. E o domingo da família tem acontecido muitos milagres, muitas curas divinas, libertação, transformação, quebra de maldição de inveja, maldição familiar, conjugal, sentimental, material e na área da saúde. Nessas áreas nós vamos trabalhar na oração, repreendendo, expulsando todo mal, quebrando o espírito de inveja contra a sua família. E você, meu irmão, você, minha irmã, tem que buscar pela sua família. Deus escolheu você, Deus levantou você para orar pela sua família, buscar pela sua família. Esteja conosco nesse domingo, 9 da manhã, 3 da tarde e às 7 da noite. Você vai ouvir testemunhos, relatos de pessoas sendo abençoadas aqui na Igreja Pentecostal do Zé Santo. Por isso, eu te convido para ouvir uma palavra, uma poderosa palavra de Deus neste domingo. Orações poderosas, orações para desmanchar tudo que está travado, trancado e amarrado na sua vida, na sua família, e Deus abrir as portas, porta financeira, porta de saúde, livramento. Deus quer te abençoar. Corra para Deus é Santo, venha buscar o seu milagre, venha buscar a sua vitória na Igreja Pentecostal Deus é Santo. Eu, presbítero Raimundo, estarei no Santo Altar de Deus, pregando e orando por todos vocês, por todos nós, em nome de Jesus. O jovem Nicolas louvando a Deus e tocando o seu violão neste domingo, 9 da manhã, 3 da tarde e às 7 da noite. Povo de Deus, aí está o convite para você estar conosco aqui na Avenida Marechal Floriano Peixoto, 6711, 6711, Vila Aure, quase em frente ao tubo da passarela. Vem buscar a sua vitória, vem buscar o seu milagre.
3: Amados irmãos, vamos escutar as bênçãos que Deus está fazendo. Meu irmão, o seu nome?
4: É Ana.
3: Irmã Ana, conta a benção.
4: Era minha guria que baixou, o médico disse que ela tinha que baixar para ganhar, para fazer uma cesárea, que a pressão dela estava muito alta. Fui pedir para Deus que a minha guria, não ia acontecer nada com a guria. Ela, quando eu fui para casa, quando eu voltei, o médico já tinha feito a cesárea dela, foi um ótimo, foi um sucesso a cesárea dela.
3: Deus pôs as mãos e abençoou.
4: Senhor, eu sabia de nada, fez a cesárea, não aconteceu nada. Em 3 dias ela foi para casa, em 2 dias ela foi para casa.
3: Através do senhor vir aqui na igreja, pedir oração, Deus pôs as mãos na filha da senhora, só vitória.
4: Só vitória, graças a Deus. Tem um netinho com 6 meses, uma benção de Deus.
3: Amém, por
4: amém.
3: Isso. Deus abençoe a senhora.
4: Amém, irmão.
3: Ouvintes, é benção. Meu irmão, seu nome?
5: Marciano Custódio Antunes.
3: Irmão Marcelo, conte a benção.
5: A minha benção foi o seguinte, foi do meu netinho que eu vim aqui e graças a Deus ele ficou curado.
3: Seu neto estava doente?
5: Estava doente, ele não dormia a noite toda. Chorando
3: a noite toda, chorando, doente, enfermo.
5: É verdade.
3: Agora tá curado.
5: Tô curado, graças a Deus.
3: Seu netinho tá com saúde?
5: Tá com saúde, graças a Deus.
3: Vale a pena fazer essas campanhas?
5: Vale mesmo, vale a pena.
3: Amém por isso.
5: Amém, graças a Deus.
3: Irmão, você vai escutar aqui agora um testemunho muito maravilhoso. Presta atenção. Meu irmão, o nome da senhora?
6: Cristina.
3: Irmã Cristina, conte a benção.
6: Pastora, minha filha, eu estive aqui na igreja uma vez, muito triste, desesperada. E minha filha foi no médico. E ela fez o exame e constou que ela estava com câncer no útero. E daí eu cheguei aqui muito desesperada. E através da oração da igreja, Jesus deu o livramento, curou a minha filha do câncer no útero.
3: Olha, irmãos, como vale a pena você estar na igreja. A irmã Cristina, eu lembro muito bem quando ela chegou aqui desesperada, chorando, triste, porque a sua filha estava com câncer. Deus revelou, curou ela, nós oramos por ela, dizendo melhor. A igreja, e Deus agora curou a filha dela. A filha da senhora está curada.
6: Está curada, em nome de Jesus.
3: Fez,
6: ela está curada.
3: Fez
6: novos exames, ela não tem mais nada.
3: Nada,
6: não tem
3: nada.
6: Nada. Curada. Ela tá curada.
3: Graças. E a senhora recebeu esse grande livramento de Deus?
6: Eu recebi esse grande livramento de morte, né? Que Deus me deu esse grande livramento.
3: Alegre, minha Cristina.
6: Muito feliz com meu Deus. Muito
3: amém
6: feliz.
3: Por isso.
6: Amém.
3: Irmão, o nome da senhora?
7: Eliete.
3: Irmã Eliete, conte a benção.
7: Eu estava com problema de câncer, mas eu não sabia. Todos os meses me dava hemorragia, tinha bastante dores assim na barriga, né? No útero. Exato. E aí eu fui revelado, o Espírito Santo de Deus me revelou que tinha uma irmã que estava com câncer no útero. Se cresse, Deus daria cura. E pela honra e glória de Deus, eu fui curada.
3: Só senti uma.
7: O problema foi embora em nome de Jesus, amém.
3: Quanto tempo você sentia esse problema?
7: Fazia bastante tempo já.
3: Quanto tempo, mais ou menos?
7: Olha, uns 8 meses, mais ou menos.
3: Oito meses. Foi revelada, tá curada.
7: Curada, em nome de Jesus.
3: Amém. Irmãos, é bênçãos. Venha você também, que Deus vai te honrar. O nome da senhora?
8: Erundina.
3: Erundina de Jesus, conte a bênção.
8: Pastor, eu tinha uma dor de cabeça, era sempre aquela dor de cabeça, dia e noite, não tinha remédio que passasse. E daí, quando eu me congreguei aqui, que eu vim pra cá, automaticamente o senhor me curou e eu não tenho mais nada.
3: Já tá curada?
8: Tô curada, essa dor eu tinha mais de 8 anos.
3: Mais de 8 anos, depois, nunca mais?
8: Nunca mais, eu cansei de parar no hospital de madrugada, qualquer hora do dia e da noite, mas depois que eu comecei a vir aqui, me congreguei aqui, terminou tudo, para a glória de Deus, curada.
3: Minha irmã, seu nome?
9: Fátima.
3: Irmã Fátima, conte a benção.
9: Eu tinha um tumor maligno na cabeça e fui curada, não conseguia nem dormir, tanta dor de cabeça que eu sentia.
3: Quanto tempo você sofria com essa enfermidade?
9: Uns 10 anos.
3: 10 anos?
9: Porque ficou muito forte dos 3 anos pra cá.
3: Só tinha um tumor na cabeça, depois da revelação, Deus curou a senhora.
9: Fiquei curada.
3: Tá curada?
9: Tô curada.
3: Em nome de Jesus.
9: Em nome de Jesus.
3: Irmãos, é bênção após bênção, em nome de Jesus. Meu irmão, seu nome?
10: Jorge da Silva.
3: Irmão Jorge, conte a benção.
10: Eu estava com um problema na coluna, já fazia tempo que eu estava sofrendo. E assim, o que, que é isso? Eu vim aqui uma segunda vez, fui revelado e estou curado para a honra e a glória do Senhor Jesus.
3: Primeiro, o senhor veio aqui na igreja, foi revelado e está curado.
10: Estou curado em nome de Jesus.
3: Amém. Minha irmã, o nome da senhora?
11: Gleici Silva.
3: Irmã, conte a benção.
11: Eu vim aqui na primeira vez na igreja, há 2 anos com problema no rim, ia ter que fazer hemodiálise, sentia dois terrivinhos aqui e fui revelada e curada. Tem até os exames que eu estou curada.
3: Tem até os exames que prova e comprova a cura.
11: A cura.
3: Depois da revelação, está curada.
11: Curada.
3: Primeiro dia que o senhor veio aqui.
11: Primeiro dia que eu vim.
3: Curada.
11: Curada.
3: Vale a pena.
11: Vale a pena.
3: Amém. Olha, irmãos, é bênção, milagres que Deus está fazendo aqui. Minha irmã, o nome da senhora?
12: Salete.
3: Irmã Salete, conte a benção.
12: Eu fui curada da glicose, que eu não podia comer doce, não podia comer um bombom, porque minha glicose ia lá em cima e eu passava mal. Eu fui curada, comi bastante doce, não
3: tá
12: me deu nada.
3: Está fazendo as campanhas?
12: Sim. Tô...
3: Vale a pena?
12: Vale a pena. Já tive muitas bênçãos e muitas curas aqui. Hoje não dá para dar todas.
3: Está curada.
12: Aleluia.
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1: Ô meus irmãos, ô minhas irmãs de todo o Brasil, aqui é o pastor Darcy Messias, aqui da Igreja Pentecostal Deus é Santo, aqui em Curitiba, nossa sede nacional, na Avenida Marechal Floriano Peixoto, 6711, aqui no Auer. Eu quero chamar a atenção de todo o povo de Deus para o maior evento da Igreja Deus é Santo, que acontece de 6 em 6 meses, que é a Convenção Nacional, onde nós reunimos o povo de Goiás, os irmãos de Minas Gerais, Santa Catarina, também povo do Rio Grande do Sul, o povo do Paraná, para o grande avivamento. 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A Bíblia diz que por multiplicar iniquidade, o amor de muitos se esfriaria. E nós estamos cuidando dessa área, para nós os crentes não se esfriar. E olha, meus irmãos, olha, meus irmãos, sexta-feira, sábado, à noite, e domingo às 14h, lembrando a reunião de obreiros, às 8h, vem para cá, Brasil, venha, meus irmãos, ao sair dessa convenção, a sua vida não será mais a mesma.
2: Eu quero cumprimentar todo o povo de Deus com a paz do Senhor Jesus. Atenção, atenção Curitiba, atenção Paraná, atenção, porque é neste domingo, às 9h, 3h e às 7h. Você não pode parar de buscar pelos seus familiares. Você não pode parar de interceder, de orar, de estar cultuando a Deus pela sua família. Deus escolheu você, meu irmão, minha irmã. Deus escolheu você para ser uma coluna na tua família. Como assim coluna, presbítero Raimundo? Coluna de oração. Coluna de oração. Para você orar, interceder pela tua família, pelo teu lar, tua casa. Interceder pelos seus, que não tem força. Não tem força de buscar a Deus. Não tem força de orar. De fazer alguma coisa. Deus escolheu você. Deus escolheu você. Então, neste domingo, neste domingo às 9h, e o mesmo presbítero Raimundo, estarei no santo altar de Deus, pregando, orando e Deus operando milagres. 3h, novamente eu estarei no santo altar de Deus, pregando, orando e Deus operando milagres. Às 19h, eu estarei novamente no santo altar de Deus, pregando, orando e Deus confirmando a tua bênção familiar. 9h, 3h e às 7h. Igreja Pentecostal Deus é Santo, Avenida Marechal Floriano Peixoto, 6711, 6711 é o endereço do seu milagre, da sua vitória familiar, da sua bênção. Nós estamos localizados ao lado da Autopeças Alvorada, quase em frente ao tubo da passarela, e a 150 metros do terminal de ônibus do Vila Aérea. Igreja Pentecostal Deus é Santo, nós convidamos o povo de Deus para fazer uma campanha pela sua família, fazer uma campanha de propósito, uma campanha para você obter resultado. Quantas pessoas têm testemunhado, quantas pessoas têm contado bênção, vitória, através da campanha de domingo, através de buscar pela sua família. E nesse domingo não será diferente, meu irmão, minha irmã. Vem buscar o seu milagre, a sua vitória familiar, conjugal, sentimental, material, financeira e na área da saúde. Que Deus opera em todas as áreas quando nós nos dispomos para buscar a sua presença, buscar a sua face, buscar nele a nossa resposta, o nosso milagre. Então, neste domingo, venha para a Igreja Pentecostal Deus é Santo buscar o seu milagre, a sua vitória, em nome de Jesus.
3: Meu nome é Sofia e a benção foi, ontem de ontem, o irmão Raimundo revelou que alguém estava recebendo um livramento e foi meu filho, graças a Deus, essa madrugada ele chegou tranquilo, feliz, mas teve um livramento sim de acidente com a carreta. Então, graças a Deus, já passei por lá, já dei um abraço nele e está tudo bem.
4: Foi revelado que Deus estava livrando e o livramento foi para o filho. A revelação cumpriu rapidamente.
5: Maria Salete.
6: Irmã Maria Salete, conta esse grande testemunho.
5: Então, a minha filha tinha duas úlceras no estômago e a gente fez a campanha aqui da sexta-feira e ela foi curada. Ela precisava fazer cirurgia e não precisa mais. Ela está curada, para a glória de Deus, aqui na igreja Deus é Santo. E a gente está muito feliz e ela também. Hoje até nós estava comentando, eu e ela, que ela está feliz mesmo por não ter mais aquela dor do estômago que ela tinha.
6: Ela ia fazer uma cirurgia, irmã, conta que ela ia fazer uma cirurgia. E depois da campanha e da oração aqui na igreja Deus é Santo, Jesus curou ela?
5: Jesus curou ela e ela está feliz e eu também, porque eu só tenho ela.
6: Está curada?
5: Está curada, em nome de Jesus.
6: Deus abençoe, irmã, em nome de Jesus.

0: Meus queridos irmãos, irmãs, paz do Senhor Jesus, cooperador Christian Garcia falando com todos vocês aqui agora, neste momento, são exatamente 23 horas, com mais 57 minutos, estamos ao vivo no propósito da oração da meia-noite. Já temos os irmãos e irmãs comentando aqui nesta live. Eu quero convidar você, em nome de Jesus, para compartilhar também. Compartilha para alguém estar orando juntamente com o pastor Darcy Messias. Daqui a pouco o servo de Deus vai estar entrando ao vivo, orando com este poderoso e glorioso propósito da oração da meia-noite. Daqui a pouquinho, pastor Darcy Messias dobrando o joelho, clamando a Deus com todos vocês. Temos os irmãos aqui no YouTube já comentando, irmã Cirlete, a irmã Marinalva, Tânia, Clarice, os irmãos cumprimentando aqui. Deus abençoe vocês que estão nos ouvindo, estão nos acompanhando aqui agora. Nós estamos aqui ao vivo, diretamente da nossa sede nacional em Curitiba, e daqui a pouco o pastor Darcy Messias agora dobrando o joelho e clamando a Deus no propósito da oração da meia-noite. Um, dois, três.
1: Oh, glória! Glória a Deus! Graças a Deus! Bom, meus irmãos e minhas irmãs, 23:59, paz do Senhor, e já vamos falar com Deus.
2: É momento de oração. Vamos falar com Deus.
1: Oh, glória a Deus. Graças a Deus. Graças a Deus, graças a Deus. Glória a Deus. Bendito é o Rei da Glória. Graças a Deus, graças a Deus, graças a Deus, graças a Deus, louvado seja o nome de Jesus, glória, glória a Deus, graças a Deus, graças a Deus, Senhor nosso Deus e Pai, em nome de nosso Senhor e Salvador Jesus Cristo, meu Deus, mais um dia da campanha dos milagres, meu Deus da glória, meu Deus poderoso, graças a Deus, graças a Deus, graças a Deus, glória, glória, glória a Deus. Glória a Deus, graças a Deus, graças a Deus, graças a Deus, bendito seja o nome do Senhor Jesus, glória a Deus, Senhor nosso Deus e Pai, ajuda eu a orar, ajuda os irmãos a orar, meu Deus, ajuda nós a buscar o Senhor, meu Deus da glória, meu Deus poderoso, meu Deus santo, vai derramando na nossa cabeça, vai derramando na nossa vida, ô glória a Deus, ô glória a Deus, graças a Deus, Deus de Abraão, Deus de Isaac, Deus de Israel, Deus Pai, Filho e Espírito Santo, em nome de Jesus. Meu Deus, em nome de Jesus, ajuda a orar. Coloca palavras que têm poder, palavras que têm unção na minha boca. Deus, tenha misericórdia. Deus, tenha compaixão e piedade. Me ajuda a orar. Ajuda, Senhor. Ajuda, Espírito Santo. Ajuda eu orar. Meu Deus, ajuda eu orar. Me dá palavra. Me dá graça. Me dá unção. Me dá autoridade de Deus para me orar hoje, no quinto dia dessa campanha. Senhor, faça milagre, Senhor. Faça milagre, meu Deus. Em nome de Jesus. Glória a Deus. Glória a Deus. Oh, glória a Deus. Glória a Deus. Graças a Deus. Louvado, engrandecido é o Senhor que vive. É o Senhor que reina para todo sempre. Amém. Glória, a honra e a glória é do nosso Deus. O louvor e a adoração é do nosso Deus. Glória a Deus, graças a Deus, Senhor meu Deus e meu Pai, em nome de Jesus, lava nossa mente, lava nossa alma, nosso coração, tirando de nós todo o pecado, toda a mancha, toda a impureza, toda a imundícia, tirai de nós, limpai tudo aquilo que nós já fizemos de errado nesta vida, tudo que não agradou o Senhor, tudo que não agradou a Deus, Pai da glória, Pai santo, Deus nos cobre com teu sangue, Deus nos cobre com teu sangue, nos purificando, nos limpando, Deus nos limpa, purifica a nossa vida, Deus purifica, santifica cada um de nós, não deixa que nós estejamos ainda com os velhos pecados lá do tempo passado, da ignorância, de tudo aquilo que nós fizemos na carne, no pecado, meu Deus, no erro, na vanglória, na soberba, lá no passado, tudo que nós fizemos errado, meu Deus, perdoa, meu Deus, perdoa, lava nós com teu sangue, principalmente eu, me lava com teu sangue, lava os irmãos, lava as irmãs, purificando, consagrando, santificando, Deus, limpando o nosso nome no livro de Deus, tirando toda a impureza que nós fizemos nessa vida, para que a nossa oração não seja impedida. Glória, glória, glória, glória a Deus, graças a Deus, bendito seja Deus, louvado seja Deus, engrandecido é o Rei da Glória, é o Pai, é o Filho, é o Espírito Santo, graças a Deus, graças a Deus, graças a Deus, graças a Deus, graças a Deus, graças a Deus, graças a Deus, graças a Deus, bendito seja Deus, glória a Deus, glória a Deus, Senhor, meu Deus, alcança essa pessoa agora, essa pessoa que está dentro de uma cadeia, que está presa dentro de uma cela, essa pessoa, meu Deus, que ela cometeu pecados graves, pecados terríveis, meu Deus, Senhor, aquela pessoa que fez o que não podia fazer, coloca no coração dela todos os presos do nosso país, meu Deus, todos os presos do mundo inteiro, Senhor, lembra da tua palavra, que o Senhor disse, tive na cadeia e não fosse me visitar, tive na prisão e não fosse me visitar, meu Deus da glória, meu Deus poderoso e santo, meu Deus bendito e amado, Senhor da glória, Visita, meu Deus, os presos agora, salvando, perdoando aqueles que estão arrependidos, aqueles que prometeram para Deus, lá do fundo da alma, do fundo do coração, que não vai fazer mais aquilo que fizeram. O Senhor conhece o coração de cada um que está arrependido. Ô glória a Deus, ô glória o nome do Senhor Jesus. Graças a Deus, bendito seja Deus, glória, glória a Deus, glória a Deus, glória a Deus, graças a Deus, bendito seja Deus, louvado, engrandecido, glória, glória, glória, glória a Deus, Senhor da glória, Senhor Jeová, Deus, tem gente, meu Deus, caída, tem gente caída, Senhor, tem gente que caiu, fracassou, tem gente, meu Deus, que está caída, mas ela não aceita, ela não concorda de continuar caída, Senhor da glória, Espírito Santo, tem gente que fracassou, tem gente que está fracassada, mas ela quer levantar, ela quer se levantar, ó meu Deus da glória, ó meu Senhor, ó Espírito Santo, ó Deus, levanta os caídos, fortalece, fortalece os fracos, anima, Senhor, os desanimados, meu Deus, anima os desanimados, Senhor da glória, Senhor Jeová, meu Deus dos céus, meu Deus da glória, meu Deus poderoso, meu Deus bendito e amado, Senhor da glória, Senhor Jeová, meu Deus, faz alguma coisa nessa casa, nesse lar, nessa família, em nome de Jesus, Deus, levanta essa pessoa que está caída nas drogas, na bebedeira, essa pessoa, meu Deus, que caiu e não levantou mais, essa pessoa, meu Deus, que está caída, ela quer, mas vem as recaídas, ela levanta e cai, meu Deus, Senhor, tem gente caída, que caiu na bebedeira, ela já prometeu que não vai beber mais, e de repente, ela volta a beber, ela volta a beber, ela, quando ela bebe, ela fica doida, perturbada, quando ela usa a bebida alcoólica, ela faz coisas que ela não vê, o inimigo manifesta nela, o inimigo perturba a mente dela, Senhor da glória, Espírito Santo, Deus, levanta, levanta essas pessoas, levanta, meu Deus, levanta, Senhor.
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verdadeiramente sereis livres. Ó Senhor, ó meu Deus, livra essa criatura, livra essa alma, livra essa pessoa, meu Deus, em nome de Jesus, livra ela, Senhor, livra ela, meu Deus, dá o livramento, dá a proteção divina, venha proteger, venha guardar de toda a investida do inimigo, ó glória, ó glória, baixe no canto, ó glória a Deus, Senhor da glória, Espírito Santo da verdade, em nome de Jesus, em nome de... ó glória a Deus, ó glória, ó glória, ó graças a Deus, bendito seja o nome de Jesus, Senhor da glória, vai derramando transformação, vai derramando libertação, vai derramando mudança de vida, nessa irmã, nesse irmão, essa pessoa, Deus, essa pessoa que está aí lutando para ir para o céu, para entrar no céu, dá ela força, dá ela graça, meu Deus, ajuda ela a vencer, ajuda, ajuda ela a vencer a batalha, a guerra, a peleja, a tribulação, meu Deus, Senhor da glória, Espírito Santo da verdade, glória a Deus, glória, glória, glória, graças a Deus, agora no teu nome, eu oro em teu nome, Senhor, para repreender o câncer, para repreender essa doença maligna, chamada câncer, meu Deus, em nome de Jesus, meu Deus, em nome de Jesus, repreenda, esse câncer sai, esse câncer desapareça, meu Deus, esse câncer some, em nome de Jesus, ô glória, ô glória, ô glória, ô glória, ô glória a Deus, ô glória, ô glória a Deus, graças a Deus, bendito seja o nome de Jesus, bendito seja o Rei da Glória, o que vive para sempre, o Senhor da Glória, Espírito Santo, Deus, Pai, Pai da Glória, Pai querido, toca nessa pessoa cancerosa, que está com câncer, e o câncer já adiantado, Deus, toca nela nessa noite, repreenda, em nome de Jesus, em nome de Jesus, Deus, em nome de Jesus, em nome de Jesus, ô glória a Deus, Pai da glória, Pai santo, poderoso, meu Deus, meu Jesus, meu divino, meu santo, meu adorado Deus, ô glória, ô glória a Deus, Pai querido, Pai amado, Deus, levanta essa pessoa que já está prostrada, essa pessoa que diz no coração dela que não tem mais jeito, que ela vai morrer, que ela está desenganada, que chegou a hora, que está chegando a hora, meu Deus, anime essa pessoa, encoraje essa pessoa, vai encorajando, meu Deus, encoraja, glória, glória a Deus, glória, glória, glória, diminui o preto, glória a Deus, glória a Deus, glória, glória, glória, graças a Deus, bendito, santo de Israel, meu Deus, visita essa pessoa que está achando que o tempo dela chegou, essa pessoa jovem, essa pessoa nova, essa pessoa cheia de futuro, anima ela, encoraja, dá-la força, dá ela ânimo, dá-la alegria, dá-la vida, saúde, em nome de Jesus, em nome de Jesus, ô glória, que sai todo mal,
que sai toda a enfermidade, que sai toda a doença, toda a macumba, toda a feitiçaria, toda a bruxaria, toda a magia negra, Senhor da glória, Espírito Santo, meu Deus da glória, Espírito da verdade, vai quebrando essa força, vai quebrando essa cadeia, vai quebrando essa maldição, vai quebrando essa peste, essa força do mal que entrou na mente, no coração desse homem, dessa mulher, essa pessoa que caiu e não levantou mais, levanta ela, fortalece ela, meu Deus, dê-la força para ela orar, ela jejuar, ela é para a igreja fazer campanha, como ela fazia antigamente. Meu Pai, levanta, levanta essa pessoa, levanta, meu Deus, essa pessoa que era cheia de ânimo. Oh glória, oh glória, oh glória, oh Deus poderoso, oh Deus santo e verdadeiro, em nome de Jesus, em nome de Jesus, meu Deus, Senhor. Eu quero orar nesta noite uma oração diferente, uma oração poderosa, uma oração com unção, com autoridade de Deus. Meu Deus, me dá unção na minha voz. Meu Deus, me dá unção, me dá autoridade. Deus, põe autoridade na minha voz. Põe unção na minha voz, Senhor. Eu quero orar em teu nome agora, repreender demônios, repreender espíritos, repreender legião, repreender legiões, castas, repreender aqueles demônios mais pesados, mais fortes. Ah, Deus, aqueles espíritos, aquelas forças do mal, bem pesado, bem grande, que consegue dominar o mundo, que consegue dominar as autoridades, as leis do nosso país. Meu Deus, aqueles demônios que entram nas as autoridades para mudar as leis, para favorecer as leis, para que o inimigo possa ter privilégio de fazer o que ele quer fazer. Senhor da glória, é demônios grandes que entram nas igrejas, que entram nos altares para mudar, mudar o perfil da igreja, para mudar, meu Deus, os mandamentos, os usos e os costumes da igreja de Cristo. Senhor da glória, meu Deus, meu Pai, repreenda esses demônios no teu nome. Eu dou ordem no nome de Jesus, que esses espíritos malignos não entrem, que se afaste das autoridades espirituais, das autoridades eclesiásticas. Senhor da glória, meu Deus, meu Salvador, meu querido Pai, meu querido Jesus, meu Deus do céu, oh meu Deus, oh Senhor, amarre esses demônios, amarre essas legiões, essas castas, principados, potestades, as autoridades do mal, aos demônios, aqueles demônios fortes, aqueles demônios que têm força para acabar com as coisas, para destruir as coisas boas, meu Deus da glória, em nome de Jesus, amarre, meu Deus, amarre esses espíritos, amarre essas legiões, amarre essas castas, amarre, meu Deus, Senhor da glória, me ajuda, ajuda a igreja, ajuda a obra, Deus é santo, ajuda, meu Senhor, ajuda, Espírito Santo, oh glória a Deus, ajuda, Espírito Santo, a nossa igreja a viver e a pregar o santo evangelho, o poderoso evangelho, meu Deus da glória, meu Deus poderoso, ajuda nós, Senhor, meu Deus, ajuda, ajuda Espírito Santo, ajuda a igreja, ajuda o ministério, ajuda a obra, Deus é santo, ajuda, Senhor, ajuda, meu Deus,
ajuda essa igreja, ajuda o ministério, dai força, dai graça, dai unção, dai autoridade, dai poder de Deus à nossa igreja, dai força a nós continuar na tua presença, pregando, orando, meu Deus, principalmente orando, ajuda, meu Deus, a igreja, ajuda, meu Deus, o ministério, me ajuda a orar, ajuda eu consagrar minha vida, ajuda nós consagrar, ajuda o ministério, Deus é santo, ter força para orar, ter força a nós buscar a Deus nas madrugadas, buscar a Deus nos cultos, meu Deus, buscar a Deus na oração, na santidade, no zelo, no temor, na obediência, meu Deus, Senhor da glória, Espírito da verdade, Espírito de Deus, Espírito Santo, nome de Jesus, levanta a nossa igreja, levanta, meu Deus, levanta a nossa igreja, levanta a obra, Deus é santo, levanta a igreja, Deus é santo, levanta essa obra, levanta esse ministério com poder, com unção, com autoridade, Senhor, dai autoridade, dai poder à nossa igreja para nós pregar a palavra de Deus, aquela palavra que desmonta o homem do pecado, que faz ele abandonar o pecado, largar o pecado, ter nojo do pecado, ter arrependimento. Deus, dá-nos a palavra de arrependimento, dá-nos a palavra de conserto, a palavra de salvação. Oh, meu Deus, Senhor da glória, em nome de Jesus agora, nós oramos agora para que Deus traga de volta esse homem, essa mulher, que um dia já foi um vaso de honra, que um dia já foi um instrumento de Deus, Pai, Senhor da glória, que um dia foi um pregador, foi uma pregadora, foi um mensageiro, foi uma mensageira, um dia viveu a verdadeira fé, o verdadeiro evangelho, um dia viveu na presença de Deus. Ô glória, ô glória, ô glória, ô glória, ô glória, ô glória, ô glória, ô glória, Senhor, traga esse povo, meu Deus, levanta esse povo, levanta esse homem que está aí caído, está aí enfermo, está aí separado, a mulher foi embora, ou ele foi embora de casa, está aí, meu Deus, com a vida enrolada, a vida enroscada, meu Deus, arrependido, mas o diabo trabalhando, o inimigo agindo, para que ele não volte para a companheira não perdoa ele, ou ele não perdoa a sua companheira. O sangue de Jesus tem poder, o sangue de Jesus é poderoso, o sangue de Jesus tem poder, meu Deus, o teu sangue tem poder, teu sangue é poderoso, teu sangue tem poder, meu Deus, o teu sangue, meu Deus, o teu sangue, meu Deus, o teu sangue, o sangue de Jesus, o sangue de Cristo, o sangue de nosso Senhor Jesus tem poder, Deus, o teu sangue tem poder para queimar essa interferência do mal na mente do homem, a interferência nos pensamentos, meu Deus, a interferência do mal no coração, na imaginação do homem, como era a igreja, como era o povo no passado, antes do dilúvio, Satanás trabalhou nessa área da imaginação, Deus, Senhor, e agora está indo do mesmo jeito, está indo da mesma forma, meu Deus da glória, meu Deus poderoso, meu Deus santo, Deus, Deus, me dá uma palavra sábia, uma palavra poderosa, uma palavra ungida, uma palavra consagrada, que vai de encontro aos corações, que vai de encontro, meu Deus,
a essa pessoa que está aí precisando de uma palavra. Quantas vezes, meu Senhor, nós estamos aí carentes, necessitados de uma palavra. Meu Deus, pessoas com dúvidas, pessoas que estão aí com dúvidas, não sabe se faz, não sabe se não faz, se vai, se fica. Meu Deus, Senhor da glória, quantas vezes a gente não sabe o que fazer da vida, está aí na encruzilhada da vida, indeciso, cheio de dúvida, cheio de fraqueza. Senhor da glória, Espírito Santo, meu Deus, oh meu Pai da glória, oh meu

A borboleta. Um homem certo dia viu surgir uma pequena abertura num casulo por onde deveria sair uma borboleta. Sentou-se perto do local onde o casulo se apoiava e ficou a observar o que iria acontecer. Mas logo lhe pareceu que ela havia parado, como se tivesse feito todo o esforço possível e agora não conseguisse mais prosseguir. Ele resolveu então ajudá-la. Pegou uma tesoura e rompeu o restante do casulo. A borboleta pôde sair com toda a facilidade, mas seu corpo estava murcho. Além disso, era pequena e tinha as asas amassadas. O homem continuou a observá-la, porque esperava que a qualquer momento as asas dela se abrissem. Na verdade, a borboleta passou o restante de sua vida rastejando com um corpo murcho e asas encolhidas. Nunca foi capaz de voar. O que o homem não compreendia

A cadeira. Um pastor foi chamado para orar por um doente. Ao entrar no quarto onde ele estava, havia uma cadeira ao lado da cama. O pastor se aproximou e disse: "Sua filha me pediu que viesse aqui orar por você, e creio que esta cadeira vazia seja para mim." E o homem respondeu: "Na verdade, passei boa parte da minha vida sem saber orar, e não dava importância a isso. Pensava que Deus estava muito distante de mim. Até que um dia um amigo me disse que orar é conversar com Jesus, e sugeriu que eu sentasse em uma cadeira e colocasse outra na minha frente, crendo que Jesus estava ali sentado e me ouvindo, pois ele mesmo disse: 'Eu estarei sempre com vocês.' Desde então tenho feito isso, e tem sido muito bom

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0: do que as outras. O Senhor não vai deixar essa convenção ser igual às outras, mas o Senhor vai fazer melhor, vai trazer mais povo, mais gente, vai envolver o povo, vai envolver os corações, meu Deus da glória, meu Deus poderoso, meu Deus santo, meu Deus bendito, meu Deus amado, Senhor da glória, Espírito de Deus, Espírito Santo, Senhor dos exércitos, essa convenção contra o desânimo, ah Deus, essa convenção contra a frieza espiritual, é meu Deus, a convenção da fortaleza, a convenção do ânimo, do esforço contra essa frieza maligna que estão esfriando as igrejas, os crentes, os pastores, os ministérios, meu Deus, Senhor da glória, fala conosco nessa convenção, ô glória, ô glória, ô glória, ô glória, glória, glória, glória, glória, glória, Deus, ô bendito, ô santo, ô adorado Deus, ô bendito Deus, Senhor da glória, fala conosco, fala, como o Senhor falou, tem falado conosco, tem revelado mensagem, meu Deus, nessas convenções, ô glória, ô glória, ô glória, ô glória a Deus, bendito seja Deus, Pai da glória, traga o povo de Goiás, traga o povo de Minas Gerais, de São Paulo, de Santa Catarina, para estar conosco, traga o povo, meu Deus, do Rio Grande do Sul, do Paraná, os irmãos que oram conosco aqui nessas lives, meu Deus, traga o povo, meu Deus, traga o povo, traga, meu Deus, traga o povo do Paraná, mexe com o povo, o Senhor sabe a maneira, a forma de fazer o povo voltar para suas casas, renovados, entusiasmados, cheio de ânimo, cheio da presença, cheio do Espírito Santo, oh meu Deus da glória, revela uma palavra, uma mensagem poderosa, milagrosa, Senhor da glória, Espírito Santo, revela, meu Deus, vai revelando, vai falando conosco nessa convenção, fala, prepara a igreja para o arrebatamento, prepara a igreja para a volta de Jesus, prepara a igreja para subir, meu Deus, Senhor da glória, Espírito Santo, oh meu Deus, a nossa alma está vazia, ah meu Deus, a nossa alma que veio de Deus, que veio do céu, ela quer voltar para o céu, glória, glória, glória, glória, glória, glória, glória, glória a Deus, graças a Deus, Senhor da glória, Espírito Santo, Deus, me falta palavra aqui na live, me falta palavra, me falta graça, me falta sabedoria, me falta unção para me orar, ah meu Deus, me falta poder para me falar aqui e o tumor desaparecer na hora, me dá o poder aqui agora de mandar o tumor desaparecer, mandar o cego enxergar, o mudo falar, mandar o paralítico levantar e andar, meu Deus, oh meu Deus da glória, com poder, com autoridade, com unção, Senhor da glória, Espírito de Deus, que essas lives de orações alcancem o Brasil, embora que muita gente não quer mais orar, muita gente não quer mais buscar o Senhor, embora que muita gente tá morto, tá frio, tá gelado, acabou a fé, só ora quem tem fé, quem não tem fé, nessa hora está dormindo, quem não tem fé, ainda que não vá trabalhar amanhã, mas ele não ora, ele não tem força, a mulher não ajuda, ninguém ajuda, o homem não ajuda a esposa, meu Deus, quantos crentes que perderam a comunhão, quantos crentes que perderam a comunhão com Deus, quanta gente fria, quanta gente morta, que morreram, que está cumprindo aquela palavra que o Senhor Deus disse: deixa os mortos enterrar o morto. Senhor da glória, Espírito Santo, meu Deus, oh meu Deus da glória, Senhor dos exércitos, fala conosco, revela uma palavra, revela milagres, milagres, Senhor, milagres nessas lives, meu Deus, em nome de Jesus Cristo, em nome de Jesus Cristo Salvador, meu Deus, Senhor da glória, eu quero te agradecer por tudo que Deus já fez na nossa vida, tudo que Deus fez por nós, tudo que Deus já fez por nós, tanta coisa maravilhosa que nós esquecemos que o Senhor fez por nós, tantas maravilhas, tantos livramentos. Ah, meu Deus, eu me lembro que não era para mim estar mais aqui nessa vida. Aquele livramento que Deus me deu, daquela carreta, que ia passar por cima de mim, aquela Scania, e eu não sei como é que não passou, não sei, até hoje eu não entendo, até agora minha mente, meu cérebro não me convenceu, não me explicou naturalmente, por que que aquela carreta não passou por cima de nós todos aquele dia, mas do outro lado da minha fé, me diz, o Espírito Santo primeiro me diz que foi Deus, que não deixou. Senhor da glória, Espírito Santo da verdade, eu não entendo. Glória, glória, glória, glória, glória, graças a Deus. Por que que eu estou aqui vivo? Por que que aqueles obreiros que estavam comigo, daquele carro, estão vivos, Senhor? Oh, graças a Deus. Bendito seja Deus, aquilo jamais eu vou esquecer, enquanto eu viver, eu vou lembrar daquele livramento, meu Deus da glória, meu Deus poderoso, meu Deus santo, meu Deus bendito, meu Deus grande, meu Deus poderoso, ô glória, ô glória, ô glória, ô glória, ô glória a Deus, ô graças a Deus, bendito seja Deus, louvado, engrandecido, é o Senhor da glória, bendito, bendito é o Rei, bendito é o Rei da glória, glória, glória, glória, glória, glória a Deus, glória a Deus, glória a Deus, graças a Deus, graças a Deus, graças a Deus, graças a Deus, Senhor, meu Deus, eu estou vendo pela fé, eu estou vendo aqui pela fé, que o Senhor já fez milagre nesta madrugada, o Senhor já fez tanta coisa maravilhosa, que nós não sabemos, que nossos olhos não estão enxergando, que nosso entendimento não está descrevendo o que o Senhor já fez por nós nesta madrugada, nesta campanha dos milagres. Senhor, nós vamos descobrir depois, nós vamos descobrir o que que Deus fez por nós, o que que Deus está fazendo por nós. Senhor da glória, tem gente curada e não sabe que foi curada, tem gente que tem dinheiro já saindo para ela, e ela não sabe que vai sair, vai ser surpresa para ela, tem gente que o Senhor já entrou com providência naquela causa. Senhor, eu oro agora em favor dos dizimistas, meu Deus da glória, ô Espírito Santo, ô meu Deus.
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0: muitas vezes.
1: Haja milagre financeiro, haja vitória financeira, haja riqueza, haja grandeza, grandeza, grandeza de Deus. Nosso Deus é grande, nosso Deus faz coisas grandes. Meu Pai da glória, Espírito Santo, está aí os irmãos anotando agora as contas da igreja, o Pix da igreja, para mandar o dízimo, para mandar aquela ajuda para a obra. Deus é santo, Senhor, olha os irmãos que têm ajudado, olha as irmãs que têm ajudado, meu Deus, quanta gente, quantas pessoas que têm ajudado, que já ajudaram, que continuam ajudando. Senhor, abençoa, Senhor, abençoa, haja riqueza de Deus, haja riqueza que vem de Deus, riqueza divina, riqueza poderosa, riqueza gloriosa, riqueza, riqueza de Deus, Pai da glória, Pai santo, poderoso, milagroso, haja riqueza, haja prosperidade, haja bênção, haja negócio, haja venda, compra. Meu Deus, esse fazendeiro, essa fazendeira, esse homem do campo, esse homem da lavoura, Deus, esse homem do gado, o gado de leite, o gado de corte, de recria, Senhor, olha o povo na cidade, olha o povo na cidade, meu Deus, olha o povo na cidade, meu Deus, em nome do Senhor Jesus, em nome do Senhor Jesus, em nome de Jesus, meu Deus, todo o teu povo, todo o teu povo, todo o teu povo, meu Deus, todo o teu povo, Senhor, que tem ajudado, que já ajudou a igreja, Senhor da glória, Espírito Santo, abençoa, consagra, unge, consagra, unge, unge a igreja, unge o teu povo, unge o ministério, unge a igreja, Deus é santo, ô glória, ô glória, ô glória, ô glória, meu Deus, meu Pai do céu, meu Senhor, meu Divino Espírito Santo, meu Deus, ô Senhor da glória, Deus de Abraão, Deus santo, ô glória, ô glória, ô glória, ô glória, ô graças a Deus, Senhor da glória, ô glória, ô glória, ô glória, ô glória, ô graças a Deus, Senhor dos exércitos, bendito, glorificado, engrandecido, ô glória, ô glória, ô glória, ô glória, graças a Deus, graças a Deus, louvado, santo, santo é o Senhor, por essa madrugada de oração. Eu tenho certeza que esses irmãos vão parar de tomar remédio, remédios fortes, remédios controlados, remédios taxa preta. Senhor, eu tenho certeza que esses irmãos, essas irmãs que têm acompanhamento médico, Senhor, eu tenho certeza que os médicos vão tirar os remédios deles. Tenho certeza que o Senhor está curando esse remédio que está aí sendo caro, que os irmãos têm que comprar. Eu tenho fé em Deus que o Senhor já fez a obra para a glória de Deus. Para a glória de Deus. Amém e amém e amém.

0: Ô, irmão, estou aqui conversando aqui com o nosso irmão Christian, que é o primeiro dia dele aqui na live, né? Ele está ali do outro lado, às vezes tem que estar dando uma dica para ele aqui, que é o primeiro dia. Às vezes eu falo aqui com ele, fora do microfone. Então vocês nos perdoam aí. Ele está aqui nos ajudando, menino bom, está aí lutando conosco, nos ajudando já tem tempo. Olha, irmãos, eu acredito, mas eu acredito como Deus existe. Não precisa você ficar aí, mas cadê a cura? Ah, mas cadê isso? Não precisa você estar preocupado. Cadê? Mano, até agora não aconteceu nada. Até agora nós estamos plantando. Até agora nós estamos plantando. Até domingo nós estamos plantando. Domingo para frente nós vamos começar a colher. Já tem gente aí colhendo. Claro que tem gente colhendo. Tem gente já curada. Tem gente que já tem dinheiro na conta que apareceu. Tem gente que ganhou causa na justiça. Tem gente que doença já sumiu. Tem gente aí que já recebeu a bênção e vai receber mais. Pode ter certeza. Porque quando a gente ora. Quando a gente bota o joelho no chão, meus queridos irmãos, irmã, a coisa anda, o barco anda. É verdade, estou falando para vocês, experiência que eu tenho de 45 anos na presença de Deus, na presença de Deus. Olha, a pessoa botou o joelho no chão, a pessoa botou, levar as coisas de Deus a sério. Se a oração é uma hora, é uma hora. Leva a sério. Porque tem gente que ela sai, ela volta. Tem gente que começa no finalzinho, que leva a oração de qualquer maneira. Isso aí não vai receber igual aos outros. Quem faz a coisa certa diante de Deus, vai receber a coisa certa. Quem faz a coisa pela metade, vai receber pela metade. Porque a Bíblia diz que Deus não se deixa escarnecer. Tudo que o homem semear, ele vai colher. Se ele leva de qualquer jeito, a vida dele vai ser de qualquer jeito. Se até na oração ele leva de qualquer jeito, como é que ele vai ter uma vida bem aprumada, bem sucedida? Então, quando a gente estiver orando, começou a oração, é meia-noite, é meia.
1: O conserto da sua vida. Desejando encorajar o progresso de seu jovem filho na música, sua mãe o levou a um concerto de piano. Depois de sentarem, a mãe viu uma amiga na plateia e foi até lá para cumprimentá-la. O pequeno menino se levantou do lugar onde estava e sua curiosidade o levou a uma porta onde estava escrito "Proibida entrada". O concerto estava prestes a começar. A mãe retornou ao seu lugar e descobriu que o seu filho não estava lá. De repente, as cortinas se abriram e as luzes caíram sobre um lindo piano no centro do palco, e lá estava o menino, sentado ao teclado, inocentemente cantando as notas de uma música infantil. Naquele momento, o grande pianista fez sua entrada. Rapidamente foi ao piano e sussurrou no ouvido do menino: "Não pare, continue tocando."
0: Estão aí, que era dirigente, que hoje não são mais, que estão desviados, que estão parados, afastados, e até não levanta mais. Por quê? Porque Deus rejeitou ele. Ele brincou com Deus. Ele brincou com a palavra de Deus.
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0: veja essa meninada e até gente da cabeça branca com a mentiraiada em cima do altar. Se no altar ele não é liberto, se no altar ele está mentindo com o nome de Deus, Deus manda me lhe dizer. Se no altar, irmão,
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0: é um povo, além de mentiroso, é um povo amaldiçoado, povo atrasado, não tem nada. Eles não têm nada. Eles vivem uma vida de luta, de batalha, vendendo a marmita de dia para comprar a marmita à noite. Você pode prestar atenção para você ver se é verdade ou não é. Ou então, esse tipo de gente, olha para cá, é o tipo de pessoas que estão no altar vendendo, vendendo cura, vendendo revelação, e eles não têm um temor. Olha, eu estou lhe dizendo com toda certeza, eles não têm um temor. E para eles pegar o dinheiro do povo, pegar o dinheiro da igreja e botar no bolso, pegar o dinheiro da igreja e botar na conta dele, isso é a coisa mais fácil. Isso é a coisa mais fácil. Se ele não tem o temor de dizer, olha, olha para cá, Deus manda lhe dizer, eu estou vendo isso, eu estou vendo aquilo. Se ele não está vendo nada, se ele não ouve nada, gente, não é que a gente é melhor do que ninguém, ou é igual a alguém. Ou...
1: 5 minutos após chegar no céu. Pode ser no momento ou após um tempo de espera, mas estarei diante do meu Senhor. Então, num instante, todas as coisas serão vistas por nova perspectiva. De repente, as coisas que achei ser importantes, as tarefas de amanhã, os planos da igreja, meu sucesso ou fracasso em agradar os que me cercam, essas coisas não terão a menor importância. E as coisas às quais dei pouca atenção, falar de Cristo ao vizinho, o momento de fervente oração, a confissão e o abandono do pecado serão reais. No céu desejarei de todo o coração poder ter de novo 1 milésimo do tempo que deixei escapar-me entre os dedos. Poder retirar todas aquelas incontáveis conversas que poderiam ter glorificado meu Senhor, mas não o fizeram. 5 minutos após eu chegar no céu, creio que desejarei de todo o coração ter sido mais fiel para ler a palavra de Deus e esperar nele em oração. E que pudesse tê-lo conhecido enquanto ainda...
0: Entregado, às vezes nós me encarrego, às vezes nós profeta aqui, que se olha para a vida dela, que só o sangue de Jesus. Toda desconcertada, desmantelada. Pastor, eu vim aqui trazer um recado. Falei, meu irmão, se tem que falar alguma coisa comigo, é Deus. Aqui tinha uma mulher aqui, essa dona era obreira, mas uma obreira. Ela não comecei a ter umas homens, depois tornou uma obreira. Por necessidade da obra. Depois ela sumiu da igreja, ela não vinha na igreja. Passava mês sem vir na igreja. Tomava ceia, não tomava. Depois ela sumiu da igreja, muito rebelde. Fala da mulher rebelde. Uma mulher atrasada. Uma vidinha desgraçada, uma vidinha tão miserável que não tinha o que comer. Eu não acredito nisso, irmão. Eu não acredito que o povo de Deus vive passando fome. Vocês querem isso aí? Ou dá pra

0: alegria, diz com alegria. Você acha que esse povo está aí passando fome e necessidade? A Bíblia não diz que Davi falou, fui novo, agora sou velho, eu nunca vi um justo desamparado, e nem a sua família, seus herdeiros, suas gerações mendigaram pão. Você acredita? Se eu tiver errado, vocês podem me corrigir. Eu não acredito que um homem de Deus, uma mulher de Deus, uma serva de Deus, um filho de Deus, uma pessoa de Deus, que vive corretamente diante de Deus, vem passando fome e necessidade. Se vocês acharem que deve, vocês acham que deve, eu vou ficar calado. Mas eu não concordo. Eu não admito isso, eu não concordo que um homem de Deus, com a mulher de Deus, que vive na presença de Deus, pagando o preço, orando, jejuando, consagrando, santificando, dando o seu melhor para Deus, na obra de Deus, e não tem o que comer, não tem nada, vive maltrapido, devendo que não pode pagar, você vai na casa dele, não tem nem comida, você vai na casa dele, não tem nada, aquela vida desgraçada, aquela vida macumbada, enfeitiçada, você concorda? Olá, Christian, o que é que o povo fala?
1: Pastor Darcy Messias, está aqui os irmãos comentando, concordando com o que o senhor está falando, pastor. Aqui os irmãos Gilberto, é verdade, pastor, glória a Deus. E aqui embaixo, pastor, verdade, pastor, nunca vai passar fome um crente certinho, concordo. Está aqui os irmãos comentando aqui a respeito, concordando com o senhor, justo vive pela fé, pastor.
0: Quem está falando isso? Está falando o nome do povo.
1: Clóvis Melo, pastor, o justo vive pela fé. Aqui a irmã Conceição concordando, falando verdade, pastor.
0: Conceição do Apiaí, de São Paulo? Não. Não sei, né?
1: Não fala cidade, pastor. Aqui em sequência, a irmã Jéssica, pastor, mas pedindo oração. Aqui, irmã Nádia, concordando, pastor, com o que o senhor está falando. Os irmãos aqui estão nessa fé, na mesma concordância que o senhor, pastor Messias.
0: Mas é claro, gente, pelo amor de Deus. Eu sei que o crente passa luta, porque o diabo se levanta contra ele. O diabo vive com raiva, irado, revoltado contra nós. Agora, passar fome e necessidade, viver maltrapido. Não, irmão. Viver, não, gente, aquela vidinha que às vezes não tem condição de comprar um sabonete, de comprar um perfume, de comprar uma roupinha, um sapato. Não, pelo amor de Deus, gente, eu não concordo com isso, não. Sangue de Jesus tem poder. Ah, mano, não tem, a luz está cortada, a água está cortada, não tem dinheiro para pagar aluguel, não tem dinheiro para isso, e não sei o quê, aquela vida desgraçada. Mas cadê a sua fidelidade? Não diz o Senhor, que o Senhor fala assim, tu foste fiel no pouco, sobre o pouco, sobre o muito eu te colocarei. Então aquela palavra ali foi por terra. Então aquilo ali não adiantou nada, pelo amor de Deus. Deus falou uma coisa e não cumpriu. Tu foste fiel, deixa eu ver aqui. Tu foste fiel no pouco, sobre o muito eu te colocarei. Pai, você está colocando outra coisa agora aí? Ô, glória. Vamos lá. O justo é pela fé, é verdade, Conceição Siqueira, acho que é de São Paulo, a Jéssica, pastor Messias, ora pelo meu filho João Lucas, está doente, faz dias, concordo com o pastor, vamos orar, irmã, é verdade, o Nilson Silva, a Marinalva Santos, verdade, quem mais, Leci Terezinha, e também passa pela, como é que é? Eu não entendi. Também passa pela prova de Deus. Passar pela prova de Deus é uma coisa, passar fome é outra. Eu não concordo que Deus vai querer que nós passemos fome. Eu não concordo que os filhos dos irmãos, as criancinhas dos irmãos, vão passar fome porque Deus está provando com fome. Deus está provando com fome. Não, isso aí não entra na minha cabeça, não. Vamos lá. O que mais aí? Amém, choro, como é que é? O choro pode durar uma noite, mas a alegria vem pela manhã, verdade. É isso aí mesmo. Quem mais? tem crente que é só Deus na causa. Esse povo, irmão, eles não pagam as contas. Crente que não paga a conta vive na pindaíba. Crente mentiroso. Eu devo na brincadeira. Eu acho que não tem ninguém que deve mais do que eu. Eu acho que não tem ninguém aqui que deve mais do que eu. E eu não tenho medo de dever. Formei dever. Dever. Eu não tenho medo de dever. Não, meu irmão. Eu não tenho medo de dever. Eu tenho medo de não pagar o que eu devo. O que é mais aqui? Tem gente, verdade, pastor, quem é fiel não padece, verdade. Verdade, o homem ou a mulher que é servo de Deus, filho do rei, nunca, não falta nada, claro. Verdade, irmão, o que é isso? Não concordo, chega na casa do irmão e não tem comida, porque Deus está me provando. Ah, não, negativo. Pastor, ora para eu passar no concurso policial penal do Rio Grande do Sul, Evandro. Deus vai com Evandro, meu Deus. Se esse negócio aí é do Senhor, é para o bem do Evandro, é da tua vontade, o Senhor vai fazer ele passar nesse concurso. Se esse concurso não é da tua vontade, o Senhor prepara um concurso melhor do que esse para ele. Se esse aí é de Deus, vai que vai dar certo. Se não der certo, meu irmão, é porque Deus tem o melhor para você. Deus sempre tem o melhor para nós. Fabíola Silva, é bem verdade, pastor. Daniele Ribeiro, olha por mim. Barulho na cabeça. Vamos orar para Deus curar. Quem mais aí? Fé se move na ação. Para fazer nossa parte, Deus faz a dele, verdade. Daniele Ribeiro, verdade, pastor, concordo. Aleluia, Jesus, verdade, glória a Deus. Lucivânia Marques, né? Perrachado lá de Goiás, tá aí, tá ligado, né? Minha obreirinha, você tá esperta, né? Você tá até agora acordada, né, filha de Jeová? Vamos lá. Fabíola, eu já vi gente passando fome, dizendo que era da... Ah, me faça o favor. Fabíola, você viu? Eu também já vi. Já vi gente passando fome dizendo que era da vontade de Deus. Mas para com isso. Isso é o bicho que engana a pessoa. Sem fé. Fé vem de ouvir a palavra. Quem é mais aí? Compartilhe, meus irmãos. Para poder falar mais pessoas alcançadas. Lucivânia. Então, meus irmãos, eu vou deixar vocês dormir. Meu esposo Gabriel está para fazer uma perícia segunda em favor do auxílio acidente. Deus vai com ele. Deus vai colocar as mãos nisso aí. Em nome do Senhor Jesus. Deus vai dar vitória ao seu povo. Deus vai abençoar. Deus vai abrir as portas. Deus vai... Os corvos levavam alimento para Elias. Então Deus não deixa um servo dele com fome, mas é verdade. Ah, pastor, mas Elias ficou 40 dias e 40 noites sem comer. Eu concordo contigo, mas vê se ele morreu de fome, vê se ele passou fome, vê se ele passou sede. A comida que Deus deu para ele foi uma comida para ele atravessar o deserto, onde não tinha água, onde não tinha comida, não tinha alimento, não tinha casa, não tinha nada. Ele foi embora e Deus foi com ele. Com 40 dias e 40 noites sem comer. Mas Deus alimentou ele, Deus cuidou dele. Deus não deixa o seu servo perecer, manda corvo levar alimento, manda anjo levar alimento. Marinalva Santos, cá estou orando para a IPDA fechar aqui e vamos para essa igreja. Minha filha pequena, deixa quieto aí, filho de Deus. Minha filha pequena, deixa quieto. Ué, ela sobe sozinha? Hã? Oh, meu Deus, segura aí, rapaz. Então tá bom, segura aí. Cadê ela, irmã falando? Vamos pra essa igreja. Minha filha pequena, de 12 anos, disse: olha aí, meu futuro pastor. Essa menina é uma bênção de Deus. Né? Você tá falando da onde, irmã? Da onde está falando aí? Marinalva Santos, qual cidade? Olha aí. Se a menina, e a menina está falando, você já era para estar conosco, irmã, sendo ajudada e ajudando. Pastor, ore por minha filha, Brenda, arrumar trabalho, vai arrumar trabalho, vai arrumar trabalho. Olha o poder de Deus, olha a palavra de Deus na minha boca, vai arrumar trabalho em nome de Jesus. Jéssica Marcondes, pastor, profetiza saúde para o meu filho. O que, que seu filho tem, irmã? Fala aí, Deus, dá ele saúde, cura ele, Senhor. Cura, meu Pai, em nome de Jesus. Jesus, cura-me. O que, que você tem, irmã Simone? Aquele que tem fé, vive pela fé. Em nome de Jesus, tem duas causas na justiça. Aqui aí? Cadê? Sumiu aí. Cadê o negócio? Sumiu, cadê? Duas causas na justiça trabalhista. Quem é a pessoa? Antônio Pacheco. Da onde, Antônio? Você é aqui de Manaus? Creio no Senhor, vosso Deus, será seguro. Creio nos seus profetas e prosperarei. Glória a Deus. Em nome de Jesus, até a convenção, Deus vai preparar uma bênção. E eu vou levar o valor de duas cadeiras. Olha, dá para você mostrar as cadeiras desse povo aí? Povo de Deus, irmão, chegou as cadeiras hoje, eu nem falei, oh meu Deus, me ajuda a lembrar, eu nem falei das cadeiras, chegaram as cadeiras aqui, irmão, mas que cadeiras bonitas, você tirou as fotos? Mas dá para colocar aqui ou não? Então vamos lá, olha irmãos, que cadeira, pega meu telefone lá que eu vou mostrando para os irmãos aqui, por favor. Chegaram as cadeiras hoje, mas que cadeiras, meu irmão. E era para falar desde o começo, mas amanhã eu vou falar dessas cadeiras. Chegaram. E nós vamos deixar você descansar, apesar que amanhã nem todo mundo trabalha, né? Aqui de Goiânia, quem é de Goiânia aqui? Vamos lá. Pastor, peça oração para mim. Meu filho precisa de uma providência de Deus. Urgente, moro em Goiânia. Deus vai providenciar. É Marina, quem é Marina? França. Ela mora em Minas Gerais. Mas Minas Gerais aí, qual a cidade, irmã? Vamos aí. Aí nós temos nossa igreja em BH. O que é isso? Glória a Deus. Cadê as cadeiras, meu querido? Olha aqui, meus irmãos. Vou ver se eu coloco para vocês aqui. Chegou hoje. Olha aqui, igreja de Deus. Olha aqui, vê se vocês conseguem ver aqui. Peraí. Oh, meu Deus do céu. Será que eu estou... Tem negócio tampando aí? Oh, Jesus dos crentes. Ah, tira essa... Os comentários, eu e dois que sempre entram. Olha aqui, ó. As cadeiras chegaram hoje, meus irmãos. As cadeiras chegaram hoje, olha aí, ó. Olha que maravilha aí. Olha que coisa maravilhosa. 100 cadeiras, tá aí, ó. 65 cadeiras, 65 reais, 65. 650 cada cadeira. Está aí o dinheiro do povo de Deus, está aí o dízimo do povo de Deus, que está ajudando, que vai ajudar, em nome do Senhor Jesus. Está aí, ó. Está aí, meus irmãos. Está aí as cadeiras, chegaram hoje, ó. Chegaram do Rio Grande do Sul. Está vendo aí? Amanhã eu vou falar mais sobre isso aqui. Hein? Olha aí, meus irmãos. Olha as cadeiras, chegaram. Chegaram ontem, que hoje já é sábado. Está vendo aí? As cadeiras chegaram. Glória a Deus. O que, é que vocês acharam? Muita gente está dormindo, nem vira as cadeiras. Mas amanhã nós vamos mostrar para vocês. Amanhã vou mostrar para vocês. 65 mil reais que foi aplicado essas cadeiras aí. Nós não pagamos, estamos pagando. A igreja está pagando. Irmão, vocês vão dormir. Quantas pessoas estão aí? 94 pessoas ainda que estão aí conosco. Faz uma oração você para nós dormir. Vamos orar. Oração da boa notícia. Senhor nosso Deus, nosso Pai, em nome do Senhor Jesus, Deus de Abraão, Deus de Isaac, Deus de Israel, todos os irmãos que agora estão conosco, pedindo orações, Deus, usa de misericórdia, usa de compaixão, usa de piedade e faz um milagre na vida de cada um, conforme a vontade do Senhor e a necessidade de cada irmão. Meu Deus, abençoa teu povo, abençoa os irmãos dessa campanha que nós estamos fazendo, vai ter domingo, abençoa eles, que eles possam contar milagres, contar vitória, contar bênção, contar aquilo que eles não venciam antes, mas que venceram nesta campanha, em nome de Jesus, para a glória de Deus, haja milagre, no nome de Jesus, nós profetizamos pela fé, em nome de Jesus, em nome de Jesus, haja milagre em nome de Jesus, amém. Nós da Pai do Senhor, vi um presbítero aí, Simeão, que presbítero é esse aí? Simeão, falou um negócio aí, eu olhei o nome dele, sim, rapidamente, mas eu não prestei atenção. Simeão, presbítero Simeão, falou alguma coisa aí, não sei o que é. Irmão, o que foi? O que ele falou? Não, mas eu quero saber do Simeão, homem de Deus. Cadê o Simeão? Esquece o Paulo, Simeão. Oh, esquece o Paulo. Veja aí direitinho aí. Se você conseguir, não conseguir. Amanhã nós vamos ver isso aí. Amanhã não, hoje. Hoje de madrugada, hoje meio-dia. Hoje, 6 da tarde. Hoje, durante o dia. Se você não conseguiu, não achou. Pois é, povo de Deus, vamos encerrando. Então está aí as cadeiras que nós prometemos, que nós tínhamos. Oh, vai chegar, lembra? Vai chegar, qualquer hora vai chegar. Chegou, graças a Deus. Aí as cadeiras. Então, agora cabe cada um, cada irmã, cada irmão, fazer o que pode fazer. Ninguém vai deixar de comprar comida para ajudar a igreja. Ninguém vai deixar de pagar a luz e a água para ajudar a igreja. Vai dar o seu dízimo certinho. Isso aí é bíblico. Vai colocar o seu dízimo na conta da igreja. Isso aí não é enganação. Pastor não está enganando ninguém. Pastor não está aqui passando a lábio em ninguém. Cada um dê o dízimo e dê uma oferta segundo as suas condições. Tá bom, povo de Deus? Deus abençoe a todos, está aqui as contas da igreja, anote aí, e Deus abençoe a todos, e nós vamos orar sábado e domingo, terminando a campanha no domingo, mas vai acontecer muito milagre, já tem muito milagre aí, tá bom? Qual o telefone da igreja? 41, cadê o telefone da igreja? 41-3376-3339. Irmão, pastor, presbítero Simeão, mande para cá, se é que é, se, eu não sei, mande para cá o contato do irmão, veja que o irmão quer falar conosco, e assim por diante. Achou, jovem? Achou não? O jovem de novo, primeiro dia, ele vai aprender ainda, ele vai conseguir, ele é inteligente, ele é esforçado, ele vai conseguir. Achou? Eita, menino bom, sou. 41-3376-3339. Tá aí o telefone para vocês entrarem em contato conosco, mandar sua mensagem, mandar seu áudio e falar conosco, mandar seu testemunho. Olha, pastor, fui curado. fui curado nessa igreja, fui curado nessas lives, manda o seu testemunho, manda e nós vamos receber aqui com muito prazer e com muita alegria. Tá bom, irmãos? Deus abençoe a todos. Ô, cobrador, irmão Christian, muito obrigado ao senhor. Deus abençoe. Eu sei que você dorme cedo, né? Já tá com o rosto já assim, ó. Quase já fechando, ó. Com a piscadinha assim que eu já conheço, né? Ah, eu durmo tarde. Mas também não consigo levantar tão cedo, né, irmãos? Por exemplo, ontem eu dormi às 3 da manhã. Povo de Deus, paz do Senhor, Deus abençoe a todos em nome de Jesus.

0: Desde eu conheci essa igreja pela rádio. Eu estava mudando lá a estação. Michel estava contando um milagre da mulher lá que era macumbeira e foi liberta. Né? Uhum. Aí eu fiquei prestando atenção, eu peguei o endereço e vim. Só que eu vim assim, sem esperança, sem fé, manifestando com obras de macumbaria, manifestando com demônio, vida destruída. Ele não parava emprego porque ele conseguia ficar um mês, porque ele ia drogado trabalhar e dava um chance para ele e mandava embora no mesmo mês, porque não adiantava dar chance, porque era direto drogado. Ele ficava um dia sem usar, usava três.
1: É agora liberto.
0: Tá liberto. Ele ficou com um problema, assim, deu um pouco de problema, Deus curou a cabeça dele, saiu o demônio da loucura, saiu o demônio da morte, e legiões de demônios.

0: nós vamos gravar o irmão. Mas é um milagrão. Seu nome?
1: Juliano.
0: Ô Juliano, o que, é que você recebeu de Deus nessa igreja?
1: É, quando eu comecei a vir nessa igreja, eu comecei a vir drogado, comecei a pegar as coisas de casa. Quando eu pegava as coisas de casa, eu saía pra rua. Daí uma vez eu vim aqui na igreja do pastor, até com o cabelo pintado. Daí eu acho que o pastor tinha olhado pra mim com o cabelo pintado. Daí o pastor falou pra mim orar, né? Comecei a orar, saí da igreja. Daí nisso eu tinha passado, já tava usando só maconha, só o vício da maconha. Quando o vício da maconha, fiquei 7 anos usando drogas, fiquei usando crack, cocaína, passei por 17 clínicas de recuperação.
0: Você era drogado?
1: Eu era drogado.
0: E hoje?
1: Hoje sou liberto.
0: Você era soro positivo?
1: Soro positivo.
0: De HIV?
1: De HIV.
0: E hoje?
1: 5.536 vírus no corpo.
0: E hoje?
1: Fui curado.
0: Aqui nessa igreja?
1: Aqui nessa igreja.
0: Fazendo campanha aqui?
1: Fazendo campanha.
0: Tem mais nada?
1: Não tem mais nada.
0: Fez os exames agora de volta, não deu nada?
1: Não deu nada.
0: Tá liberto?
1: Tô liberto.
0: Das drogas?
1: Das drogas.
0: Faz e um do ano. HIV?
1: Faz um ano.
0: Do HIV também?
1: Do HIV.
0: Ô filho, está aqui, ó. O homem contando a libertação das drogas e hoje liberto do HIV, comprovado por exames médicos. É isso, irmão?
1: Isso.
0: Tem mais nada?
1: Tem mais nada.
0: Quem libertou você?
1: Jesus.
0: Aqui na Deus é santo?
1: Deus é santo.
0: Seu nome?
1: É Juliano.
0: Tá. Mora onde?
1: Tatuquara.
0: Tá aí, liberto por Jesus Cristo. Venha pra cá, você que tem filhos, você que tem alguém seu que usa drogas, tem HIV, venha pra cá. Deus vai libertar essa vida como libertou Ramar.

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3: O túmulo de Jesus. Quando visitamos o cemitério, encontramos muitos túmulos e sepulturas, monumentos de mármore enfeitados e canteiros floridos. Muitos personagens históricos foram sepultados com honrarias e em belos monumentos, tendo seus nomes e feitos gravados em mármore ou esculpidos em bronze, mas sempre com a frase "aqui jaz". O túmulo de Jesus é diferente de todos. Está vazio e aberto, pois o próprio anjo pronunciou: "Ele não está aqui, ressuscitou como havia dito", mostrando ao mundo a vitória do nosso Redentor. A ressurreição de Jesus é a garantia da nossa ressurreição.

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Deus, povo de Deus, eu quero cumprimentar o povo de Deus com a paz do Senhor Jesus Cristo. Programa Vencendo pela Fé da Igreja Pentecostal. Deus é Santo. Esta programação é de inteira responsabilidade do homem de Deus, pastor Darcy Messias. Prazerosamente, que tem o prazer de cumprimentar todo o povo de Deus com a paz do Senhor Jesus Cristo. É seu irmão em Cristo, o presbítero Raimundo. Nós estamos alegres e contentes, felizes com o Senhor Jesus Cristo. Juntos, ao vivo, dentro desta programação, falando acerca da obra de Deus, da obra do Senhor, para este domingo, à tarde e à noite, nossa sede nacional aqui mesmo em Curitiba. Boa noite, às 19 horas você tem um encontro marcado aqui mesmo em nossa sede nacional da Igreja Pentecostal Deus é Santo, Avenida Marechal Floriano Peixoto, 6711. Nós estamos localizados ao lado da Autopeças Alvoradas, bem em frente ao tubo da passarela. Está localizada a Igreja Pentecostal Deus é Santo, a Igreja de Fé de Milagre, onde Deus tem operado milagres e maravilhas na vida de todo o povo de Deus. Nós estamos a 150 metros do terminal de ônibus do Vila Áurea. A Igreja Pentecostal Deus é Santo, neste domingo, da família, venha buscar a sua vitória familiar, sua vitória conjugal, sentimental, material, financeira, saúde, neste domingo, 19 horas. Eu mesmo, presbítero Raimundo, esse que vos fala, estarei no santo altar de Deus, pela misericórdia do Senhor. Deus tem feito maravilhas, prodígios, sinais, através desta obra. Essa obra levantada pelo Senhor e Salvador Jesus Cristo. Muitas pessoas têm contado curas, libertações, transformações, prosperidade, bênção que vem somente de Deus, somente do Senhor. Aquilo que nós não podemos alcançar, realizar, fazer, o Senhor Jesus Cristo tem feito neste lugar. Tem curado, tem transformado, tem libertado pessoas do vício, das drogas, enfim, de enfermidades, dívidas, pessoas endividadas, contando a bênção, o milagre, a cura, a transformação. E não será diferente com você, meu irmão, minha irmã, nesta noite de domingo na Igreja Pentecostal Deus é Santo. Eu tenho certeza que o Senhor Jesus Cristo, ele é o maior interessado em te abençoar, em abençoar a tua vida, em abençoar a tua casa, em abençoar a tua família. Creia no teu milagre, creia na tua vitória. Venha para a Igreja Pentecostal Deus é Santo buscar a sua vitória. A boa notícia, a transformação, a cura divina está aqui aguardando por você. O Senhor Jesus Cristo, ele é o maior interessado em te abençoar. Venha buscar o seu milagre, venha buscar a sua vitória, 19 horas na Igreja Pentecostal Deus é Santo, Avenida Marechal Floriano Peixoto, 6711, o endereço do seu milagre, da sua vitória. Nós vamos ouvir aqui dentro desta programação, vamos ouvir primeiramente o hino, e logo após nós vamos ouvir testemunho

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0: E atenção, povo de Deus, povo que me ouve nesse exato momento, está chegando a hora, está chegando o momento, está chegando o dia é 17, 18 e 19 de julho. Meus irmãos, quando vai chegando as convenções, o nosso coração bate mais forte. Nosso coração se enche de fé, de confiança em Deus, porque essas convenções, o Espírito de Deus nos encoraja, nos anima, o Espírito de Deus nos fortalece. Meus irmãos e minhas irmãs, povo de Deus, nós teremos aqui a convenção do esforço, do ânimo contra o esfriamento espiritual. Você vai ver que a sua vida, a minha vida, não será mais a mesma, do mesmo jeito. Não vai. Deus vai mudar a nossa vida. Deus vai transformar a nossa vida. Deus vai nos encher de ânimo, de coragem, de esforço a nós vencer a frieza espiritual. O que está matando a igreja é a frieza espiritual, é a falta de fé, é a falta de oração, é a falta do jejum, é a falta da vigilância, da prudência, é a falta do mover de Deus da nossa vida. Então, é a falta do mover de Deus. Então, meus irmãos e minhas irmãs, em nome de Jesus, eu, pastor Messias, estou convocando o povo para orar e jejuar, consagrar por esses 3 dias. E o Senhor e a Senhora está conosco. O Senhor e a Senhora, a família, receber de Deus a força, o poder, o ânimo, a unção e a autoridade para vencer a frieza espiritual. É aqui em Curitiba, na Avenida Marechal Floriano Peixoto, 6711, nos dias sexta-feira, dia 17, sábado 18 e domingo, encerrando com chave de ouro, domingo dia 19, no horário das 2 da tarde. Meus irmãos, eu quero convocar o povo de Deus, os obreiros, as obreiras, os membros, para vencer o esfriamento, para vencer a fraqueza, o desânimo, e nós caminharmos juntos para a Nova Jerusalém. Que dia, pastor? Dia 17, 18, 19, sexta-feira à noite, sábado à noite e domingo às 2 da tarde. Venha para cá, o Pai do Céu tem uma palavra, tem algo para entregar nas nossas vidas. Eu estou falando com fé, a nossa vida será diferente a partir dessa data. Olha o que Deus faz nesses dias de convenções aqui na Igreja Deus é Santo.
1: Olha o Leandro aí! Olha o Leandro, vai correr! Corre, meu irmão! Corre agora! Corre que Deus já te curou! Corre que Deus já te curou! Deus já te curou! Deus já te curou! Deus já te curou! Deus já te curou em nome do Pai, do Filho e do Espírito Santo de Deus! Irmã, você não andava assim, não?
0: Agora da surdez em nome de Jesus Cristo, em nome de Jesus Cristo Salvador, toda da surdez, sai dos ouvidos dele agora, do alto da cabeça aos pés, toda macumba, todo espírito do diabo, demônio do inferno, demônio de doença, saia do alto da cabeça, as plantas dos pés, saia dos ouvidos dele agora, nome de Jesus, nome de Jesus, nome de Jesus, sai daí, sai daí, demônio, sai do corpo dele, espírito de enfermidade, espírito de enfermidade, espírito de macumba, espírito de feitiçaria, de bruxaria, sai dos ouvidos dele, sai dos pés, das pernas, dos braços, das costas, saia, sai daí, nome de Jesus, nome de Jesus, nome de Jesus agora, escute agora em nome de Jesus. Agora vou falar bem baixo para ele ouvir. Olha bem baixo. Olha para baixo. Você não vê o gesto da minha boca. Escuta aqui. Como é o seu nome?
2: Jandir.
3: Jesus.

Graças a Deus, povo de Deus, povo da fé, povo de Curitiba, povo do Paraná, do Brasil, nós estaremos durante esses dias orando, consagrando a nossa vida, buscando a Deus. Você vai ver o que Deus vai fazer esses dias aqui na igreja. Deus é Santo. Mover do Espírito contra o gelo, contra o esfriamento espiritual. Eu sinto por Deus que Deus vai derramar força, poder, autoridade, unção e quebrar esse gelo maligno. Esse gelo maligno que estão matando os cultos, os crentes e as igrejas. O que está matando as igrejas é isso aí, ó. É a iniquidade, é o pecado, é o mundanismo. E isso faz esfriar a igreja. Por multiplicar a iniquidade, o amor de muitos se esfriaria. Mas aquele que perseverar até o fim será salvo. Vem para cá. Venha para cá, irmãos, e você vai ver o que Deus vai fazer nesses 3 dias na nossa vida, sexta, sábado e

assistir o programa Vencendo pela Fé, Igreja Pentecostal do Zé Sam, e tenho o prazer de cumprimentar todo o povo de Deus com a paz que o Senhor e Salvador Jesus Cristo é seu irmão em Cristo, Presbítero Raimundo, lembrando a todos que esta programação ela é de inteira responsabilidade do homem de Deus, pastor Darcy Messias. Povo de Deus, povo da fé, povo que tem o prazer de buscar a presença do Senhor, eu quero fazer um convite todo especial para este domingo em nossa sede nacional aqui mesmo, em Curitiba, estado do Paraná, Igreja Pentecostal do Zé Santo, localizada na Avenida Marechal Floriano Peixoto, 6711, o endereço do seu milagre e da sua vitória, neste domingo às 9 da manhã, 3 da tarde e às 7 da noite. Neste domingo da família, onde você, meu irmão, você, minha irmã, tem buscado pela sua família, continua buscando pela sua família, convide mais alguém para receber as bênçãos do Senhor, convide mais alguém para receber os milagres que acontecem aqui na Igreja Pentecostal. Deus é Santo, nós temos contemplado, nós temos visto pessoas testemunhar, testificar daquilo que Deus tem operado na Igreja Pentecostal do Zé Santo. Esse domingo não será diferente, o agir, o trabalhar de Deus na sua vida, no seu lar, na sua casa e na sua família. Compareça, 9 da manhã, o mesmo presbítero Raimundo estarei no santo altar de Deus, orando, clamando a Deus, para Deus abençoar o seu lar, a sua casa, a sua família. Chegue mais cedo para orar conosco, chegue mais cedo para dobrar o seu joelho, pedir a sua vitória para o Senhor e Salvador Jesus Cristo. 3 da tarde, novamente, assumirei o santo altar de Deus, pregando, orando e clamando pela sua família, para Deus operar milagres e maravilhas, livramentos, curas divinas têm acontecido na Igreja Pentecostal do Zé Santo. Milagres que as pessoas têm testemunhado, pessoas que foram curadas de câncer de próstata. O irmão no domingo contou que foi curado do câncer de próstata aqui na Igreja Pentecostal do Zé Santo, fazendo as campanhas do domingo, domingo da família, a campanha da restituição e restauração familiar. Deus operou milagres e maravilhas, e eu tenho certeza que nesta campanha, o Salmos 23, o Senhor é meu pastor e nada me faltará, vai acontecer milagre na sua casa, no seu lar, na sua família, nos seus familiares, no seu trabalho, seus negócios, sua empresa. Deus opera em todas as áreas. Então eu te convido para estar conosco neste domingo da família, 9 da manhã, 3 da tarde e às 7 da noite. Avenida Marechal Floriano Peixoto, 6711. Nós estamos localizados ao lado da Autopeças Alvoradas, quase em frente ao tubo da passarela, a 150 metros do terminal de ônibus do Vila Aura. Estacionamento na rua José Peixoto de Lacerda Benec, número 119, isso mesmo, para você guardar o seu automóvel, tranquilamente cultuar a Deus neste domingo, nos três horários, 9 da manhã, 3 da tarde e às 7 da noite. Deus tem um milagre na sua família, Deus tem uma bênção para te entregar. Ainda este ano Deus vai te abençoar na vida familiar, na vida familiar e na vida financeira. Deus vai fazer um milagre na sua vida, Deus vai operar um milagre na sua vida neste final de ano. Compareça na Igreja Pentecostal do Zé Santo, venha orar conosco, venha fazer campanha conosco para Deus abençoar a sua casa, o seu lar e a sua família. Eu tenho certeza que Deus, ele é o maior interessado em te ajudar, meu irmão, minha irmã. Compareça nesse domingo às 9 da manhã, 3 da tarde e às 7 da noite. Avenida Marechal Floriano Peixoto, 6711. Uma igreja de fé, de oração e de milagres. Milagres têm acontecido na Igreja Pentecostal do Zé Santo. A prova é que você vai ouvir testemunhos, relatos, pessoas contando aquilo que aconteceu na sua vida, aquilo que aconteceu na sua família, aquilo que aconteceu porque ela buscou,
Ela orou, ela pediu para Deus em oração e Deus operou um milagre na sua vida. Ouça testemunho de fé para aumentar a sua fé e você está conosco neste domingo em 3 horários para receber a bênção familiar. Ouça esse testemunho para aumentar a sua fé e você está neste domingo em 1 desses 3 horários. 9 da manhã, 3 da tarde e às 7 da noite.

0: Irmãos, eu quero contar essa bênção. Recebi no último dia da campanha. Essa campanha que eu fiz agora, que nós terminamos, eu ganhei meu filho para Jesus. Inclusive, ele veio umas duas, três vezes aqui, mas ele não decidia. Mas agora ele está decidido de servir a Jesus até o fim da vida dele. É um filho que vinha caído com as valetas, bêbado e tudo. Mas graças a Deus, lutei e ganhei ele para Jesus. E outra bênção também, meu irmão. Outro meu filho também. Era bêbado também. Bêbado mesmo. E jejum, oração. Fiz a campanha inteira, essa campanha que passou todos os dias na presença de Deus. O Senhor Jesus libertou ele da bebida.
1: Terezinha, eu tô aqui nessa igreja faz um ano lutando contra o vício do cigarro. Não conseguia largar. E eu quero congregar aqui, eu quero descer as águas aqui nessa igreja. Porque é aqui que Jesus me libertou.
2: O senhor foi liberto, então?
1: Fui, graças a Deus.
2: Há quanto tempo que a senhora fumava?
1: Eu fumava há 15 anos.
2: 15 anos?
1: 15 anos.
2: E agora, como é que tá?
1: Agora, graças a Deus, pode fumar, jogar a fumaça na minha cara, que não sinto mais nada.
2: Não sinto nem vontade.
1: Não.
2: E pra quem que tá lutando agora contra o vício? Tá ouvindo o seu testemunho no rádio? Qual é o convite que o senhor faz? Que eles fiquem em casa sofrendo ou que venham pra cá receber a bênção?
1: Que venha pra cá. Hoje eu trouxe uma irmãzinha que tava sofrendo com dor no joelho e falei, vamos pra lá que Jesus vai libertar. A senhora já não vai tomar remédio nenhum. Eu trouxe o casal aqui hoje.
2: Tá liberta.
1: Graças.

0: muito emocionada, né, com essa bênção do Senhor Jesus. Eu deixei uma fotografia dele aqui, pedindo oração para os irmãos me ajudarem em oração. Esse final de semana que passou, eu fui lá ver ele, cheguei lá. Olha, eu fiquei só agradecendo a Deus, que eu encontrei ele muito lindo, sabe? Liberto, sem aquela bicharada, aquelas legião de demônio que pegava ele, sabe? Liberto, com a visão muito linda.
1: Salve, irmão Natália. Senhor, agora que o Senhor completou a bênção, eu vou contar. Então, Deus libertou a minha filha de mais de 5 anos de droga. Droga pesada, misturada lá com outras porcarias. Daí o diabo foi revolta no marido dela, que a tua trouxa dele foi pra firma. Porque é ela que buscava a porcaria pra fumar junto com ele. Daí ele achou que ficou só, mas eu continuei pedindo. Olha, o senhor já trouxe ele de volta pra dentro de casa. Ele já tá pousando em casa, já tá cumprindo os deveres de um pai de família. Porque a minha filha, o senhor libertou ela. E já tem uma criança no ventre dela, que é pra ela esquecer dessa maldita droga, que fez ela sofrer mais de 25 anos. E eu sofri muito mais. Tá liberta em nome de Jesus. Foi uma libertação, parece que foi assim, como tirar da tomada, sabe? Então a gente tava pedindo. Eu falei assim, senhor, e ela não vem pelo amor, faça vir pela dor. Torce o parafuso e faça justiça, meu favor. Eu passo muito vergonha com os vizinhos, com esse barulhão deles. Eu acordava de noite, parecia um bang-bang dentro daquela casa, sabe? Uma vez eu fui correndo pra acudir ela, eu caí, machuquei os dois joelhos. Então, graças a Deus, tá uma paz, que a minha neta foi lá em casa levar minha bisneta pra ver, falou, vó, que sossego que tá aqui, que paz. Eu falei, pois é, você tá vendo onde Deus entra? A paz entra.
2: É, a bênção que eu tenho para relatar pra essa igreja, que meu neto era usuário de droga, e roubava, fazia de tudo. E através de eu vim aqui, ele foi liberto, Isaías, teve uma overdose, quase morreu, foi liberto e está trabalhando. Muita bênção eu recebi aqui. E estou recebendo.
3: Quem libertou ele?
2: Foi Jesus.
3: Meu nome é Oswaldo Zacarias. Eu estou nessa campanha aqui, recebi um milagrão. Eu não esperava, eu pensava que a minha nora ia morrer, né? Porque estava só couro e osso, só nas drogas. Eu fui visitar ela, depois de 2 meses, nessa campanha aqui. Parou com as drogas, a pele voltou como era, engordou o rosto, assim. Os meus netinhos estão bem cuidados. Saiu das drogas através dessa campanha aqui, dessa igreja aqui. Eu pensei que ela ia morrer, todo mundo falou, ela vai morrer, alguém vai matar ela. Ia com arma para matar ela, porque estava só no osso, essa pele colada, assim. O rosto chegou a afundar, assim, ó. Eu pensei, meu Deus do céu, eu sirvo um Deus Todo-Poderoso na Igreja dos Santos. Eu vou receber esse milagre, vou fazer essa campanha, vou fazer um dízimo com Deus, uma oferta com Deus. E Deus me ouviu, e Deus ouviu esse clamor aqui. Fui visitar ela, me abraçou, falou, sogro, aí é o tipo que eu tô gordo, tô viçosa, tô fazendo os biquinhos, falou, tô aqui, tô bem, se eu estivesse lá eu ia morrer, sogro. Não tinha ninguém pra me valer, ninguém, tudo. Todo mundo queria me matar, ó, como tá inchado, é tão gordo, assim, o corpo inteiro, assim, eu liguei pro meu filho, falei, filho do céu, milagre que eu recebi, um milagrão mesmo, a tua mulher tá linda, tá maravilhosa, teus filhos tá bem viçoso, tava, não sei até nem que outra palavra até, porque foi um milagre, milagrão dessa igreja, Deus a Santa aqui, eu nunca ouvi um milagre tão imenso que eu recebi. Dessa campanha foi essa aqui que Deus deu a saúde, retornou a saúde para minha nora. Ela tá perdida, só cor e osso. E Deus renovou ela pela misericórdia do nosso Deus. Jesus foi nosso Deus, Jesus, essa igreja, Deus da Santa. Vale a pena vir de longe. Vale a pena vir de longe. Eu deixo tantas igrejas lá perto, porque aqui tem o poder de Deus aqui. Por isso que eu estou aqui até hoje, graças a Deus. Vem pela igreja, Deus da Santa, que não existe médico que cura a droga, o vício do crack, da cocaína. É só aqui nessa igreja que vai receber o milagre, porque o milagre é de Deus, que Deus está aqui, que curou a minha nora.

Santana de Curitiba. Atenção, povo de Deus. É neste domingo, às 9 da manhã, às 3 da tarde,

da noite. Eu, presbítero Raimundo, estarei no santo altar de Deus, orando pela sua família, orando pela sua casa, orando pela sua vida sentimental, material, financeira, saúde, orando em todas as áreas na sua vida, neste domingo, às 9 da manhã. Eu estarei em santo jejum, no santo altar de Deus, para pregar a poderosa palavra de Deus, orar pelos milagres, livramento da sua família, orar pela saúde da sua família, pela sua saúde, venha buscar conosco, pela sua família, venha buscar pela sua casa. Olha quantas notícias más acontecendo, cheio de más notícias, neste mundo, neste Brasil, neste Paraná, e você

que o poder de Deus, o poder de Deus na nossa vida não vai deixar. Em nome de Jesus eu te convido, meu irmão, minha irmã, povo de Deus, família, vem estar conosco neste domingo, às 9 da manhã, 3 da tarde e às 7 da noite, na Igreja Pentecostal Deus é Santo, sede nacional em Curitiba, Avenida Marechal Floriano Peixoto, 6.711, a 150 metros do terminal de ônibus do Vila Aura, a 60 metros da passarela do Vila Aura, quase em frente ao tubo da passarela. Igreja Pentecostal do Zé Santo,

acontecido muitos milagres, muitas curas divinas, libertação, transformação, quebra de maldição de inveja, maldição familiar, conjugal, sentimental, material e na área da saúde. Nessas áreas nós vamos trabalhar na oração, repreendendo, expulsando todo o mal, quebrando o espírito de inveja contra a sua família. Você, meu irmão, você, minha irmã, tem que buscar pela sua família. Deus escolheu você, Deus levantou você para orar pela sua família, buscar pela sua família. Esteja conosco nesse domingo, 9 da manhã.

avançar tudo que está travado, trancado e amarrado na sua vida, na sua família, e Deus abre as portas, porta financeira, porta de saúde, livramento. Deus quer te abençoar. Corra para Deus essa semana. Venha buscar o seu milagre. Venha buscar a sua vitória na Igreja Pentecostal. Deus é Santo. Eu, Presbítero Raimundo, estarei no Santo Altar de Deus, pregando e orando por todos vocês, por todos nós, em nome de Jesus. O jovem Nicolas louvando a Deus e tocando o seu violão neste domingo, 9 da manhã, 3 da tarde e às 6 da noite. Povo de Deus, aí está o convite para você estar conosco aqui na Avenida Marechal Floriano Peixoto, 6711.

0: fazer, minha irmã, o seu nome?
1: É Ana.
0: Irmã Ana, conta a benção.
1: Era minha guria que baixou, o médico disse que ela tinha que baixar para ganhar, para fazer uma cesárea, que a pressão dela estava muito alta. E pedi para Deus que a minha guria não ia acontecer nada com a guria. Ela, quando eu fui para casa, quando eu voltei, o médico já tinha feito a cesárea dela, foi um ótimo, foi um sucesso a cesárea dela.
0: Deus pôs as mãos e abençoou.
1: Sem eu saber de nada, fiz a cesárea, não aconteceu nada. Em 3 dias ela foi para casa, 2 dias ela foi para casa.
0: Através do senhor vir aqui na igreja, pedir oração, Deus pôs as mãos na filha da senhora.
1: Só a vitória.
0: Amém.
1: Tem um netinho com 6 meses, uma bênção de Deus.
0: Amém.
1: Amém.
0: Deus abençoe.
1: Amém, irmão.
0: Ouvintes, é bênção. Meu irmão, seu nome?
2: Marcelo Custódio Antunes.
0: Irmão Marcelo, conte a bênção.
2: A minha bênção foi o seguinte: foi do meu netinho que eu vim aqui e graças a Deus ele ficou curado.
0: Seu neto estava doente?
2: Estava doente, ele não dormia a noite toda chorando.
0: Chorando a noite toda, chorando, doente, enfermo.
2: É verdade.
0: Agora está curado?
2: Estou curado, graças a Deus.
0: Seu netinho está com saúde?
2: Está com saúde, graças a Deus. Graças a Deus.
0: Vale a pena fazer essas campanhas?
2: Vale mesmo, vale a pena.
0: Amém, por isso.
2: Amém.
0: Irmão, você vai escutar aqui agora um testemunho muito maravilhoso. Presta atenção. Meu irmão, o nome da senhora?
3: Cristina.
0: Irmã Cristina, conte a bênção.
3: Pastora, minha filha, eu estive aqui na igreja uma vez, muito triste, desesperada. Minha filha foi no médico e ela fez o exame e constou que ela estava com câncer no útero. E daí eu cheguei aqui muito desesperada. E através da oração da igreja, Jesus deu o livramento e curou a minha filha do câncer no útero.
0: Olha, irmãos, como vale a pena você estar na igreja. A irmã Cristina, eu lembro muito bem quando ela chegou aqui desesperada, chorando, triste, porque a sua filha estava com câncer. Deus revelou, curou ela, nós oramos por ela, dizendo melhor, a igreja, e Deus agora curou a filha dela. A filha da senhora está curada.
3: Está curada, em nome de Jesus ela está curada. Fez novos exames, ela não tem mais nada.
0: Nada.
3: Curada.
0: E a senhora recebeu esse grande livramento de Deus?
3: Eu recebi esse grande livramento de morte, né? Deus me deu esse grande livramento.
0: Alegre, irmã Cristina.
3: Muito feliz, meu Deus.
0: Amém, por isso.
3: Amém.
0: Irmão, o nome da senhora?
4: Eliette.
0: Irmã Eliette, conte a bênção.
4: Eu estava com um problema de câncer, mas eu não sabia. Todos os meses me dava hemorragia, tinha bastante dores, assim, na barriga, né, no útero. Exato. E aí eu fui revelado, o Espírito Santo de Deus me revelou que tinha uma irmã que estava com câncer no útero. Se cresse, Deus daria a cura. E pela honra e glória de Deus, eu fui curada.
0: Então,
4: o problema foi embora, em nome de Jesus. Amém.
0: Quanto tempo você sentia esse problema?
4: Fazia bastante tempo já.
0: Quanto tempo, mais ou menos?
4: Uns 8 meses, mais ou menos.
0: Oito meses. Foi revelada curada.
4: Curada em nome de Jesus.
0: Amém. Irmãos, é bênçãos. Venha você também, que Deus vai te honrar. O nome da senhora?
5: Erandina.
0: Erandina de Jesus, conte a bênção.
5: A senhora tinha uma dor de cabeça, era sempre aquela dor de cabeça, dia e noite, não tinha remédio que passasse. E daí, quando eu me congreguei aqui, que eu vim pra cá, automaticamente o senhor me curou e eu não tenho mais nada.
0: Só tá curada?
5: Tô curada, essa dor tinha mais de 8 anos.
0: Mais de 8 anos depois, nunca mais?
5: Nunca mais, eu cansei de parar no hospital de madrugada, que era a hora do dia e da noite, mas depois que eu comecei a vir aqui, me congreguei aqui, terminou tudo, para a glória de Deus, curada.
0: Minha irmã, seu nome?
6: Fátima.
0: Irmã Fátima, conte a bênção.
6: Eu tinha um tumor maligno na cabeça e fui curada, não conseguia nem dormir, tanta dor de cabeça que eu sentia.
0: Quanto tempo você sofria com essa enfermidade?
6: Uns 10 anos.
0: 10 anos?
6: Foi muito forte dos 3 anos pra cá.
0: Só tinha um tumor na cabeça, depois da revelação, Deus curou a senhora.
6: Fiquei curada.
0: Tá curada?
6: Tô curada.
0: Em nome de Jesus.
6: Em nome de Jesus.
0: Irmãos, é bênção após bênção, em nome de Jesus. Meu irmão, seu nome?
7: Jorge da Silva.
0: Irmão Jorge, conte a bênção.
7: Eu estava com um problema na coluna. Fazia tempo que estava sofrendo. E assim, o que é isso? Alguém aqui na segunda vez foi revelado e estou curado para um relógio do Senhor Jesus.
0: Primeiro, o senhor veio aqui na igreja, foi revelado e está curado.
7: Estou curado em nome de Jesus.
0: Amém. Minha irmã, o nome da senhora?
8: Glicia Silva.
0: Irmã, conte a bênção.
8: Eu vim aqui na primeira vez na igreja, 2 anos, com problema no rim, ia ter que fazer hemodiálise, sentia dor terrível, vim aqui e fui revelada e curada. Até os exames que eu estou curada.
0: Tem 2 exames que prove e comprova a cura.
8: A cura.
0: Depois da revelação da curada.
8: Curada.
0: Primeiro dia que você veio aqui.
8: Primeiro dia. Primeiro dia que eu
0: curada. Vale a pena.
8: Vale a pena.
0: Amém. Olha, irmãos, é bênção, milagres que Deus está fazendo aqui. Meu irmão, o nome da senhora?
9: Salete.
0: Irmã Salete, conta a bênção.
9: Eu fui cuidada da glicose, que eu tive ela. Não podia comer doce, não podia comer um bombom, minha glicose ia lá em cima e eu passava mal. Eu fui curada, comi bastante doce, não comeu nada.
0: Está fazendo isso que
9: sim, então
0: vale a pena.
9: Vale a pena. Eu já tive muitas bênçãos, muitas curas aqui. Hoje não dá para dar conta.
0: Está curada.
9: Aleluia.
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0: meus irmãos, ou minhas irmãs de todo o Brasil, aqui é o pastor Darcy Messias, aqui da Igreja Pentecostal Deus é Santo, aqui em Curitiba, nossa sede nacional, na Avenida Marechal Floriano Peixoto, 6711, aqui no Auer. Eu quero chamar a atenção de todo o povo de Deus para o maior evento da Igreja Deus é Santo, que acontece de 6 em 6 meses, que é a Convenção Nacional, onde nós reunimos o povo de Goiás, os irmãos de Minas Gerais, Santa Catarina, também o povo do Rio Grande do Sul, o povo do Paraná, para o grande avivamento. É o mover de Deus, é o trabalhar do Espírito de Deus contra a frieza espiritual. A Bíblia diz que por multiplicar iniquidade, o amor de muitos se esfriaria. E nós estamos cuidando dessa área, para nós os crentes não se esfriar. E olha, meus irmãos, olha, meus irmãos, sexta-feira, sábado, à noite, e domingo às 14h, lembrando a reunião de obreiros, às 8h, vem para cá, Brasil, vem, meus irmãos, ao sair dessa convenção, a sua vida não será mais a mesma.
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2: O Criador. Certo homem passeava feliz com seu veloz e confortável automóvel pelas ruas da cidade onde morava. Porém, subitamente o carro parou em plena avenida com um problema no motor. Após várias tentativas para fazê-lo funcionar novamente, porém sem êxito, abriu o capô e pediu ajuda, mas nem sinal de o carro funcionar. Como pode um carro tão bom parar desse jeito, disse. O homem já estava perdendo a paciência quando um senhor apareceu e educadamente pediu licença para ajudar. E sem acreditar que algo pudesse ser feito àquela altura, consentiu. Então aquele senhor conectou um fio a uma pequena peça do motor e sem sequer sujar as mãos pediu que fosse dada a partida. No mesmo instante, para sua surpresa, o motor começou a funcionar. O mecânico desconhecido aproximou-se do proprietário e disse: meu nome é Harry Ford. Eu sou o fabricante desses veículos e compreendo muito bem como funcionam. Os sábios entendidos deste mundo têm tentado resolver os problemas do homem sem resultados. No entanto, a palavra de Deus diz que o Criador, com um único toque, regenera e dá vida ao ser humano. Ninguém conhece melhor a criação do que o próprio Criador.

0: teria construído a arca. Abraão não seria pai da fé. Isaac não teria recebido uma virtuosa esposa. Sem a oração, Jacó não seria Israel. José não teria vencido. Moisés não seria grande como líder se o seu lugar preferido não fosse o Monte Horeb, Monte da Oração. Sem a oração, Elias não seria o homem do fogo. Eliseu não seria movido pelo sobrenatural de tal forma que até nos seus ossos havia unção. Sem a oração, Ana não teria tido um filho. Salomão não seria o homem mais sábio da terra. Sem a oração de Josué, o sol não teria parado. Sem a oração, Neemias não seria o grande construtor do muro de Jerusalém. Os três jovens hebreus não seriam libertos da fornalha. Daniel não seria milagrosamente guardado ou ser lançado na cova dos leões, se não fosse homem de oração. Assim como os heróis da fé, sejamos também heróis da oração.
1: Meus irmãos, a paz do Senhor Jesus, e minhas irmãs também, a paz do Senhor Jesus. Vamos orar, Brasil! Vamos orar, Brasil! Vamos orar, irmãos, vamos lá. Senhor nosso Deus e nosso Pai Celestial, em nome do Senhor Jesus, Senhor da Glória, eu quero te agradecer por mais uma vez nós estarmos juntos, meu Pai. Meu Deus, através desta oração, guarda nós debaixo do teu sangue. Guarda nós, meu Deus, debaixo do teu sangue, debaixo do teu poder, da tua força, debaixo da proteção de Deus. Jesus, repreenda os demônios, as doenças incuráveis, as doenças crônicas, meu Deus da glória, Espírito Santo da verdade, oh meu Pai do céu, toca agora neste casamento, essa pessoa que está se separando, essa pessoa que está em pé de guerra no casamento, não deixe Satanás destruir esse casamento, não deixe o inimigo maligno destruir essa família. Senhor da glória, cobre esse povo com teu sangue, meu Deus. Visita agora os doentes, essa pessoa que tem uma doença no coração, toca nessa doença agora, meu Deus, visita agora, derrama, meu Deus, a tua bênção, derrama, meu Pai, a solução, em nome de Jesus. Em nome de Jesus, Pai, vai quebrando, vai repreendendo toda a barreira, toda a força do mal. Em nome de Jesus, sai Satanás, espírito do diabo, espírito maligno do inferno. Na autoridade do nome de Jesus, eu te enfrento, Satanás, no nome de Jesus. O Senhor te repreenda. O sangue de Jesus te repreenda, espírito maligno, espírito do diabo, espírito da morte, espírito de suicídio, de homicídio. O sangue de Jesus te repreenda. O sangue de Jesus te repreenda. Meu Deus, abençoa minha vida, abençoa minha casa, minha família. Meu Deus, abençoa a casa dos irmãos, abençoa, meu Deus, o lar dos irmãos, Pai do céu. Senhor, faz uma obra nessa casa. Ó Deus, quanta gente orando conosco agora, que está enfrentando batalhas, guerras, enfrentando tribulações. Mas em nome de Jesus agora, eu ordeno, meu Deus, a vitória. Eu ordeno, meu Deus, a bênção. Senhor da glória, cobre com teu sangue, cobre com teu poder, meu Deus. Meu Deus, cobre com teu sangue. Meu Deus, cobre com teu sangue, cobre com a tua força. cobre com a tua fortaleza, Jesus. Onde tiver uma pessoa agora, doente, seja lá o que for, não importa se essa doença é grave, essa doença é crônica, é incurável, mas em nome de Jesus, em nome de Jesus, não há doença que resiste o poder de Deus. Não há doença, não há enfermidade, não há macumba, não há feitiço, não há bruxaria, não há magia negra que resiste o poder de Deus. O sangue de Jesus, Senhor da glória, manifesta aqui agora. Manifesta, meu Deus. Meu Deus, manifesta. Manifesta, Senhor. Manifesta, Espírito Santo. O poder que cura. O poder que liberta. O poder que transforma. O poder, meu Deus, do perdão. O poder do amor, da bondade, da misericórdia, Senhor. Oh, meu Pai. Olha essa obra. Olha esse ministério. Olha a igreja no Paraná, a igreja Deus é Santo. Olha aqui nossos pastores aqui no Paraná. Olha nossos obreiros, nossos crentes, nossos irmãos, nossos jovens, meu Pai, nossas crianças, nossos casais, Deus, nossos irmãos de outras igrejas que estão conosco. Oh, meu Pai, oh, meu Deus da glória, Espírito Santo. Visita agora os irmãos, visita, Senhor, visita, meu Deus, visita, meu Pai, visita, Espírito Santo. Oh, Jesus, visita agora, derrama a tua bênção nesta casa, onde tem alguém orando conosco agora. Senhor, visita, visita, meu Deus, cura os doentes, Senhor, liberta o filho, a filha, o marido, a esposa, liberta, meu Deus, o sogro, a sogra, meu Deus, o pai, a mãe, os familiares, meu Deus, repreenda os demônios, repreenda as castas, repreenda as legiões, os principados, potestades, meu Deus, visita agora o fogo do Espírito Santo. Olha minha mãe, olha meus irmãos e minhas irmãs, meus cunhados e cunhadas, sobrinhos, meu Deus. Oh, Senhor, oh, meu Deus da glória, derrama, meu Pai, derrama fogo. Faz o sentido aqui agora, que o Senhor está queimando da cabeça aos pés, queimando doenças, queimando pressão alta, curando diabetes. Oh, Jesus, cura, cura, meu Deus, cura pressão alta, doenças nos ossos, doença no sangue. Oh, meu Deus, cura esse coração agora, quem tiver uma enfermidade do coração, meu Deus, Senhor. Oh, meu Deus, toca agora, faz o sentido aqui, que o Senhor está alcançando vida por vida agora. Senhor dos exércitos, repreenda os demônios que estiver lutando contra esse povo. Olha os irmãos da rádio, aqui da internet, os irmãos que nos acompanham pelo aplicativo, Senhor, visite esse povo agora, Pai. Faz essa doença sumir. Oh, Jesus, faz um milagre acontecer. Faz um milagre acontecer, meu Pai, no casamento, na vida financeira, na saúde, na vida conjugal, na vida espiritual. Meu Deus,

Jesus Santo, Jesus Bendito, Jesus Poderoso, toca agora, toca nessa coluna torta, toca, meu Pai, essas dores na coluna, arranca, esse desgaste na coluna, essa doença nos ovários, nas trompas, no útero, na bexiga, essa doença, meu Deus, na próstata, arranca, sai, sai, doença maligna, meu Deus, queima agora, vai queimando, Jesus, queima agora, passa o teu sangue, passa o teu sangue, passa o teu sangue nesse coração, cura esse coração, cura esse pulmão agora, Jesus, cura as válvulas deste coração, os átrios, ó Deus, os ventrículos, a horta desse coração, a raiz desse coração, todos os membros, todas as peças, ó meu Deus, todos os conjuntos desse coração, Senhor, toca agora, toca no pulmão, toca no fígado, toca nos rins, toca, meu Deus, toca, arranca essa pancreatite crônica, arranca, Senhor, arranca, meu Deus, arranca essa doença maligna, essa doença crônica, ô Jesus, toca agora na tireoide, na sinusite, na enxaqueca, toca agora nos olhos, na boca, no nariz, na garganta, nos ouvidos, na laringe, na faringe, na garganta, Jesus, toca agora, faz os mãos sentir agora o fogo queimando, Jesus, queima agora, vai queimando esse mal, no esôfago, ó meu Deus, cura agora, cura, meu Senhor, cura o estômago, meu Deus, arranca essa doença, arranca essa enfermidade, Senhor, prepara um livramento, meu Deus, prepara um livramento, Senhor, prepara, meu Deus, um livramento, Jesus, prepara um livramento, livra o teu povo, meu Pai, oh, meu Deus, livra, dá um livramento, Senhor, fecha a boca do dragão, fecha a boca da serpente, Satanás, Jesus, queima agora, todo levante do diabo, todo levante do inimigo, todo levante de Satanás, Jesus, queima agora, toda astúcia do diabo, esse demônio sagaz, esse demônio de laço, de armadilha, esse demônio de angústia, de tempestade, de tentação, Senhor da glória.

esta causa impossível, esta causa, meu Deus, que está tão difícil para os homens, tão impossível para os homens, mas para Deus, Deus, o Senhor é advogado dos advogados, Senhor, tu és juiz dos juízes, meu Deus, tu és mestre dos mestres, tu és médico dos médicos, Senhor, oh meu Deus do céu, faça justiça aos injustiçados, meu Deus, faça justiça a esse homem, a essa mulher, a essa jovem, a esse rapaz que foi injustiçado, meu Deus e meu Pai, em nome de Jesus Cristo, meu Deus, faça justiça, meu Deus, faça justiça, meu Deus, cobre com teu sangue, cobre com teu poder, cobre com a justiça de Deus. Ó Deus, a tua justiça não falha, Senhor, tua justiça, meu Deus, não falha. O Senhor disse, e o Senhor não fará justiça aos seus escolhidos, que clama a Ele, clama a Deus, de dia e de noite, ainda que pareça tardio, mas digo-vos que depressa vos fará justiça, meu Deus do céu. Ó, meu Pai da glória, meu Senhor, meu Jesus amado,

vida, essa pessoa, meu Deus, que foi enganada, Senhor. Oh, meu Deus da glória, Espírito Santo de Deus, faça justiça. Ah, Jesus, peleja pelo teu povo.

Senhor da glória, Espírito de Deus, ó meu Deus do céu, peleja pelo teu povo, peleja, meu Deus, peleja pelos teus servos, tuas servas que foram abandonados, esquecidos, quanta gente que foi jogado fora, que foram abandonados, meu Deus, porque não tem uma boa aparência, porque não tem uma boa dicção, porque não tem dinheiro, porque não tem algo para apresentar, às vezes é um crente, pobre.

mas são ricos na eternidade. Quantos que são ricos aqui, mas na eternidade podem ser pobres, às vezes nem salvos. Meu Deus, peleja pelo teu povo, peleja, peleja, meu Senhor, peleja pela igreja, Deus é santo, peleja por essa obra, peleja por teus irmãos que estão na campanha conosco, Senhor da glória, Espírito Santo, faça alguma coisa, Deus faz alguma coisa, meu Pai, Senhor, faz essa hérnia sumir, faz esse tumor sumir, em nome de Jesus, meu Deus, faz esse caroço, esse nódulo desaparecer hoje, nome de Jesus, nome de Jesus, nome de Jesus, Pai, Senhor da glória, Espírito Santo da verdade, oh meu Deus do céu, faça alguma coisa pelo teu povo, não deixe nós levantar da oração, do mesmo jeito, Senhor, Espírito Santo, Espírito de Deus, Espírito da verdade, estamos aqui orando, porque nós estamos carentes e necessitados de Deus, do Senhor, meu Deus e meu Pai, repreenda os demônios, oh Deus, eu creio nos milagres, eu creio, meu Deus, eu creio, Jesus, Jesus, toca agora essa pessoa que está parada, afastada e desviada. Senhor, visita essa pessoa agora, meu Deus. Faz ela voltar para ti, Senhor. Se ela não quiser voltar pelo amor, ela vai voltar pela dor, mas ela vai voltar para Deus. Vai voltar sim, em nome de Jesus. Se não quiser o Senhor pelo amor, ela vai querer pela dor, em nome do Pai, do Filho e do Espírito Santo, meu Deus, Senhor da glória, toca agora, toca nessa pessoa, meu Deus, que está presa, que está na cadeia, na prisão física, lá na cela, lá, meu Deus, na penitenciária, Senhor, olha essa pessoa que está presa no cigarro de maconha, presa na cocaína, presa no crack e outros vícios, Deus, essa pessoa que está presa na bebida,

Santo de Deus, meu Pai da Glória, Espírito da Verdade, essa pessoa que está presa no adultério, na prostituição, na fornicação, meu Deus, solta essa pessoa, meu Pai, que está presa em outros pecados horríveis, meu Deus, presa nos vídeos pornográficos, nos filmes, daquilo que faz a pessoa sentir preso, sentir que não tem jeito, que não tem mais saída nos jogos, meu Deus, Senhor da Glória, abençoe os irmãos agora que estão orando conosco pela rádio, visita os irmãos, visita o Senhor agora, visita os irmãos da Rádio Nacional, os irmãos do aplicativo, Senhor, alcance essas almas, alcance essas vidas, meu Deus, não deixe ninguém fugir da tua presença, em nome de Jesus, Deus continua conosco, Deus continue conosco, Pai, continue, meu Deus, continue com essa obra, Senhor, põe as tuas mãos, meu Deus, põe as tuas mãos, põe as tuas mãos poderosas, Senhor. Oh, meu Deus, oh, Jesus, graças a Deus, graças a Deus, graças a Deus, porque eu estou aqui orando, graças a Deus pela vida, graças a Deus pela saúde, amém e amém, Senhor, e amém, louvado, bendito, engrandecido, amém.

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3 da tarde e às 7 da noite. Você não pode parar de buscar pelos seus familiares. 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

Rafa Prinson. Nós estamos localizados ao lado da Autopeças Alvorada, em frente ao túnel da passarela e a 150 metros do terminal de ônibus do Vilar. Igreja Pentecostal do Zé Santo, nós convidamos o povo de Deus para fazer uma campanha pela sua família, fazer uma campanha de propósito, uma campanha para você obter resultado. Quantas pessoas têm testemunhado, quantas pessoas têm contado bênção, vitória, através da campanha de domingo, através de buscar pela sua família. E nesse domingo não será diferente, meu irmão, minha irmã. Venha buscar o seu milagre, a sua vitória familiar, conjugal, sentimental, material, financeira, na área da saúde. Que Deus opere em todas as áreas quando nós nos dispomos para buscar a sua presença, buscar a sua face, buscar nele a nossa resposta, o nosso milagre. Então, neste domingo, venha para a igreja Pentecostal de Oração buscar o seu milagre, a sua vitória, em nome de Jesus.

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às 19 horas, dia 16 de maio. 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

quero cumprimentar o povo de Deus com a paz do Senhor Jesus Cristo. Programa Vencendo pela Fé da Igreja Pentecostal. Deus é Santo. Esta programação é de inteira responsabilidade do homem de Deus, pastor Nassi Messias. Prazerosamente, quem tem o prazer de cumprimentar todo o povo de Deus com a paz do Senhor Jesus Cristo, é seu irmão em Cristo, presbítero Raimundo. Nós estamos alegres e contentes, felizes com o Senhor Jesus Cristo, e juntos, ao vivo, dentro desta programação, falando acerca da obra de Deus, da obra do Senhor, para este domingo, à tarde e à noite, nossa sede nacional aqui mesmo em Curitiba. Boa noite, às 19 horas você tem um encontro marcado aqui mesmo em nossa sede nacional da Igreja Pentecostal Deus é Santo, Avenida Marechal Floriano Peixoto, 6711. Nós estamos localizados ao lado da Autopeças Alvoradas, bem em frente ao tubo da passarela. Está localizada a Igreja Pentecostal Deus é Santo, a Igreja de Fé de Milagre, onde Deus tem operado milagres e maravilhas na vida de todo o povo de Deus. Nós estamos a 150 metros do terminal de ônibus do Vila Auer. A Igreja Pentecostal Deus é Santo, neste domingo, da família, venha buscar a sua vitória familiar, sua vitória conjugal, sentimental, material, financeira, saúde, neste domingo, 19 horas, eu mesmo, o presbítero Raimundo, esse que vos fala, estarei no santo altar de Deus, pela misericórdia do Senhor. Deus tem feito maravilhas, prodígios, sinais, através desta obra, essa obra levantada pelo Senhor e Salvador Jesus Cristo. Muitas pessoas têm encontrado curas, libertações, transformações, prosperidade, bênção que vem somente de Deus, somente do Senhor. Aquilo que nós não podemos alcançar, realizar, fazer, o Senhor Jesus Cristo tem feito neste lugar. Tem curado, tem transformado, tem libertado pessoas do vício, das drogas, enfim, de enfermidades, dívidas, pessoas endividadas, contando a bênção, o milagre, a cura, a transformação. E não será diferente com você, meu irmão, minha irmã, nesta noite de domingo na Igreja Pentecostal Deus é Santo. Eu tenho certeza que o Senhor Jesus Cristo, ele é o maior interessado em te abençoar, em abençoar a tua vida, em abençoar a tua casa, em abençoar a tua família. Creia no teu milagre, creia na tua vitória. Venha para a Igreja Pentecostal Deus é Santo buscar a sua vitória. A boa notícia, a transformação, a cura divina está aqui aguardando por você. O Senhor Jesus Cristo, ele é o maior interessado em te abençoar. Venha buscar o seu milagre, venha buscar a sua vitória, 19 horas na Igreja Pentecostal Deus é Santo, Avenida Marechal Floriano Peixoto, 6711, o endereço do seu milagre, da sua vitória. Nós vamos ouvir aqui dentro desta programação, vamos ouvir primeiramente um hino, e logo após nós vamos ouvir testemunho

0: E atenção, povo de Deus, povo que me ouve nesse exato momento, está chegando a hora, está chegando o momento, está chegando o dia é 17, 18 e 19 de julho. Meus irmãos, quando vai chegando as convenções, o nosso coração bate mais forte. Nosso coração se enche de fé, de confiança em Deus, porque essas convenções, o Espírito de Deus nos encoraja, nos anima, o Espírito de Deus nos fortalece. Meus irmãos e minhas irmãs, povo de Deus, nós teremos aqui a convenção do esforço, do ânimo contra o esfriamento espiritual. Você vai ver que a sua vida, a minha vida, não será mais a mesma, do mesmo jeito. Não vai. Deus vai mudar a nossa vida. Deus vai transformar a nossa vida. Deus vai nos encher de ânimo, de coragem, de esforço a nós vencer a frieza espiritual. O que está matando a igreja é a frieza espiritual, é a falta de fé, é a falta de oração, é a falta do jejum, é a falta da vigilância, da prudência, é a falta do mover de Deus na nossa vida. Então, é a falta do mover de Deus. Então, meus irmãos e minhas irmãs, em nome de Jesus, eu, pastor Messias, estou convocando o povo para orar e jejuar, consagrar por esses 3 dias. E o Senhor e a Senhora está conosco. O Senhor e a Senhora, a família, receber de Deus a força, o poder, o ânimo, a unção e a autoridade para vencer a frieza espiritual. É aqui em Curitiba, na Avenida Marechal Floriano Peixoto, 6711, nos dias sexta-feira, dia 17, sábado 18 e domingo, encerrando com chave de ouro, domingo dia 19, no horário das 2 da tarde. Meus irmãos, eu quero convocar o povo de Deus, os obreiros, as obreiras, os membros, para vencer o esfriamento, para vencer a fraqueza, o desânimo, e nós caminharmos juntos para a Nova Jerusalém. Que dia, pastor? Dia 17, 18 e 19, sexta-feira à noite, sábado à noite e domingo às 2 da tarde. Venha para cá, o Pai do Céu tem uma palavra, tem algo para entregar nas nossas vidas. Eu estou falando com fé, a nossa vida será diferente a partir dessa data. Olha o que Deus faz nesses dias de convenções aqui na Igreja Deus é Santo.
1: Olha a mulher aí! Olha a mulher, vai correr! Corre, minha irmã! Corre agora! Corre que Deus já te curou! Corre que Deus já te curou! Deus já te curou! Deus já te curou! Deus já te curou! Deus já te curou em nome do Pai, do Filho e do Espírito Santo de Deus! Minha irmã, você não andava assim, não?
0: Em nome de Jesus Cristo, em nome de Jesus Cristo Salvador, toda surdez, sai dos ouvidos dele agora, do alto da cabeça aos pés, toda macumba, todo espírito do diabo, demônio do inferno, demônio de doença, saia do alto da cabeça, as plantas dos pés, saia dos ouvidos dele agora, nome de Jesus, nome de Jesus, nome de Jesus, sai demônio, sai do corpo dele, espírito de sanidade, espírito de sanidade, espírito de macumba, espírito de feitiçaria, de bruxaria, sai dos ouvidos dele, sai dos pés, das pernas, dos braços, das costas, saia, sai daí em nome de Jesus, nome de Jesus, nome de Jesus agora, escute agora, escute agora em nome de Jesus. Agora eu vou falar bem baixo para ele ouvir. Vou falar bem baixo. Olha para baixo. Olha para baixo. Você não vê o gesto da minha boca. Escuta aqui. Como é o seu nome?
2: Jadir.
0: Do Brasil, nós estaremos durante esses dias orando, consagrando a nossa vida, buscando a Deus. Você vai ver o que Deus vai fazer esses dias aqui na igreja. Deus é Santo, mover do Espírito contra o gelo, contra o esfriamento espiritual. Eu sinto por Deus. Que Deus vai derramar força, poder, autoridade, unção e quebrar esse gelo maligno. Esse gelo maligno que está matando os cultos, os crentes e as igrejas. O que está matando as igrejas é isso aí, ó. É a iniquidade, é o pecado, é o mundanismo. E isso faz esfriar a igreja. Por multiplicar a iniquidade, o amor de muitos se esfriaria. Mas aquele que perseverar até o fim será salvo. Venha para cá, irmãos. E você vai ver o que Deus vai fazer nesses 3 dias na nossa vida. Sexta, sábado e domingo.
3: 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Uma carta de adeus. Acho que estas são as minhas últimas palavras. Está em tempo de saber a verdade. As drogas estão me matando. Conheci o tóxico ainda muito novo, através de uma pessoa que me apresentou aquilo que tiraria minha vida. Tentei recusar, mas disseram que não era homem. Então aceitei. No começo foram as torturas, depois o devaneio e a seguir a escuridão. Aí veio a falta de ar, o medo, as alucinações. E depois a euforia das drogas novamente. Eu me sentia mais gente do que as outras pessoas. Achava tudo ridículo e muito engraçado. Até Deus me ridicularizava. Mas hoje eu reconheço que Deus é o mais importante de tudo no mundo. Pois sei que não tenho a menor chance de viver. É muito tarde para mim. Mas tenho um último pedido a fazer. Diga a todos que em cada porta de escola, em cada cursinho de universidade, em qualquer lugar, há sempre alguém que irá mostrar-lhes o destruidor de suas vidas e que os levará à loucura e à morte. Não deixe que isso aconteça com você. Diga não às drogas e sim a Jesus. Deus.

0: meus irmãos, ou minhas irmãs de todo o Brasil, aqui é o pastor Darcy Messias, aqui da Igreja Pentecostal Deus é Santo, aqui em Curitiba, nossa sede nacional, na Avenida Marechal Floriano Peixoto, 6711, aqui no Auer. Eu quero chamar a atenção de todo o povo de Deus para o maior evento da Igreja Deus é Santo, que acontece de 6 em 6 meses, que é a Convenção Nacional, onde nós reunimos o povo de Goiás, os irmãos de Minas Gerais, Santa Catarina, também o povo do Rio Grande do Sul, o povo do Paraná, para o grande avivamento. É o mover de Deus, é o trabalhar do Espírito de Deus contra a frieza espiritual. A Bíblia diz que por multiplicar iniquidade, o amor de muitos se esfriaria. Nós estamos cuidando dessa área, para nós os crentes não se esfriar. E olha, meus irmãos, olha, meus irmãos, sexta-feira, sábado à noite e domingo às 14h, lembrando a reunião de obreiros às 8h, vem para cá, Brasil, vem, meus irmãos, ao sair dessa convenção, a sua vida não será mais a mesma.
1: Graças a Deus, graças a Deus. Este é o programa Vencendo pela Fé, Igreja Pentecostal do Zé Santo. E tenho o prazer de cumprimentar todo o povo de Deus com a paz do Senhor e Salvador Jesus Cristo. É seu irmão em Cristo, Presbítero Raimundo, lembrando a todos que esta programação é de inteira responsabilidade do homem de Deus, pastor Darcy Messias. Povo de Deus, povo da fé, povo que tem o prazer de buscar a presença do Senhor, eu quero fazer um convite todo especial para este domingo em nossa sede nacional, aqui mesmo em Curitiba, estado do Paraná, Igreja Pentecostal do Zé Santo, localizada na Avenida Marechal Floriano Peixoto, 6711, o endereço do seu milagre e da sua vitória, nesse domingo às 9h, 3h e às 19h, neste domingo da família, onde você, meu irmão, você, minha irmã, tem buscado pela sua família, continua buscando pela sua família, convide mais alguém para receber as bênçãos do Senhor, convide mais alguém para receber os milagres que acontecem aqui na Igreja Pentecostal, Deus é Santo. Nós temos contemplado, nós temos visto pessoas testemunhar, testificar aquilo que Deus tem operado na Igreja Pentecostal do Zé Santo. Nesse domingo não será diferente o agir, o trabalhar de Deus na sua vida, no seu lar, na sua casa e na sua família. Compareça, 9h, o mesmo presbítero Raimundo estarei no santo altar de Deus, orando, clamando a Deus, para Deus abençoar o seu lar, a sua casa, a sua família. Chegue mais cedo para orar conosco, chegue mais cedo para dobrar o seu joelho, pedir a sua vitória para o Senhor e Salvador Jesus Cristo. 15h, novamente assumirei o santo altar de Deus, pregando, orando e clamando pela sua família, para Deus operar milagres e maravilhas, livramentos, curas divinas têm acontecido na Igreja Pentecostal do Zé Santo. Milagres que as pessoas têm testemunhado, pessoas que foram curadas de câncer de próstata. O irmão no domingo contou que foi curado do câncer de próstata aqui na Igreja Pentecostal do Zé Santo, fazendo as campanhas do domingo, domingo da família, a campanha da restituição e restauração familiar. Deus operou milagres e maravilhas. Eu tenho certeza que nessa campanha, o Salmos 23, o Senhor é meu pastor e nada me faltará. Vai acontecer milagre na sua casa, no seu lar, na sua família, nos seus familiares, no seu trabalho. seus negócios, sua empresa. Deus opera em todas as áreas. Então eu te convido para estar conosco neste domingo da família, 9 da manhã, 3 da tarde e às 7 da noite. Avenida Marechal Floriano Peixoto, 6711. Nós estamos localizados ao lado da Autopeças Alvoradas, quase em frente ao tubo da passarela, a 150 metros do terminal de ônibus do Vila Áurea. Estacionamento na rua José Peixoto de Lacerda Benec, número 119, isso mesmo, para você guardar o seu automóvel, tranquilamente cultuar a Deus neste domingo, nos 3 horários, 9 da manhã, 3 da tarde e às 7 da noite. Deus tem um milagre na sua família. Deus tem uma bênção para te entregar. Ainda este ano, Deus vai te abençoar na vida familiar, na vida familiar e na vida financeira. Deus vai fazer um milagre na sua vida. Deus vai operar um milagre na sua vida neste final de ano. Compareça na Igreja Pentecostal Deus é Santo. Venha orar conosco, venha fazer campanha conosco para Deus abençoar a sua casa, o seu lar e a sua família. Eu tenho certeza que Deus, ele é o maior interessado em te ajudar, meu irmão, minha irmã.

0: irmãos, eu quero contar essa bênção recebi no último dia da campanha. Essa campanha que eu fiz agora, que nós terminamos, eu ganhei meu filho para Jesus, inclusive ele veio umas duas, três vezes aqui, mas ele não decidia, mas agora ele está decidido de servir a Jesus até o fim da vida dele. É um filho que via caindo para as valetas, bêbado e tudo, mas graças a Deus, lutei e ganhei ele para Jesus. E outra bênção, né, meu irmão? Outro meu filho também. Era bêbado também. Bêbado mesmo. E jejum, oração. Fiz a campanha inteira, essa campanha que passou todos os dias na presença de Deus. O Senhor Jesus libertou ele da bebida.
1: Terezinha, eu estou aqui nessa igreja faz um ano lutando contra o vício do cigarro. Não consegui largar. E eu quero congregar aqui, eu quero descer as águas aqui nessa igreja. Porque é aqui que Jesus me libertou.
2: O senhor foi liberto, então?
1: Foi, graças a Deus.
2: Há quanto tempo que a senhora fumava?
1: Eu fumava há 15 anos.
2: 15 anos?
1: 15 anos.
2: E agora, como é que está?
1: Agora, graças a Deus, pode fumar, jogar a fumaça na minha cara, que não sinto mais nada.
2: Não sinto nem vontade?
1: Não.
2: E para quem que está lutando agora contra o vício? Vai ouvir o seu testemunho no rádio. Qual é o convite que o senhor faz? Que eles fiquem em casa sofrendo ou que venham para cá receber a bênção?
1: Que venha para cá. Hoje eu trouxe uma irmãzinha que estava sofrendo com dor no joelho. Eu falei, vamos para lá que Jesus vai libertar. Senhora, a senhora não vai tomar remédio nenhum. E eu trouxe o casal aqui hoje.
2: Está liberta?
1: Graças a Deus.
2: Quem te libertou?
1: Jesus.
3: Fizeram uma obra de bruxaria pro meu filho, uma situação muito difícil, um menino que trabalhava e tudo, mas era viciado nas drogas, e Deus operando, eu sempre orando, sempre em campanha, jejum a favor a ele. Eu fico muito emocionada, né, com essa bênção do Senhor Jesus. Eu deixei uma fotografia dele aqui, pedindo oração para os irmãos me ajudarem em oração. Esse final

0: primeira vara que o Senhor completou a benção, eu vou contar. Então Deus libertou a minha filha de mais de 5 anos de droga pesada, misturada lá com outras porcarias. Daí o diabo foi revolta no marido dela, catou a trouxa dele e foi pra firma. Porque é ela que buscava a porcaria pra fumar junto com ele. Daí ele achou que ficou só, mas eu continuei pedindo. Olha, o senhor já trouxe ele de volta pra dentro de casa, ele já tá pousando em casa, já tá cumprindo os deveres do pai de família, porque a minha filha, o senhor libertou ela e já tem uma criança no ventre dela que é para ela esquecer dessa maldita droga que fez ela sofrer mais de 25 anos. E eu sofri muito mais, tá liberta em nome de Jesus. Foi uma libertação, parece que foi assim, como tirada tomada, sabe? Então a gente tava pedindo, eu falei assim, senhor, e ela não vem pelo amor, faça vir pela dor, torce o parafuso e faça justiça, meu favor. Eu passo muito vergonha com os vizinhos, com esse barulhão deles. Eu acordava de noite, parecia um bang bang dentro daquela casa, sabe? Uma vez eu fui correndo para acudir ela, eu caí, machuquei os dois joelhos. Então, graças a Deus, tá uma paz, que a minha neta foi lá em casa levar minha bisneta para ver, falou, vó, que sossego que tá aqui, que paz. Eu falei, pois é, você tá vendo onde Deus entra? A paz entra.
1: É a bênção que eu tenho para relatar para essa igreja, que meu neto era usuário de droga e roubava, fazia de tudo. E através de eu vim aqui, ele foi liberto, Isaías, teve uma overdose, quase morreu, foi liberto e está trabalhando. Muita bênção eu recebi aqui e estou recebendo.
2: Quem libertou ele?
1: Foi Jesus.
3: Meu nome é Oswaldo Zacarias. Eu estou nessa campanha aqui, recebi um milagrão, eu não esperava. Eu pensava que a minha mãe ia morrer, né? Porque estava só cor e osso, só nas drogas. Eu fui visitar ela, depois de 2 meses, nessa campanha aqui, parou com as drogas, a pele voltou como era, engordou o rosto, sim. Os meus netinhos estão bem cuidados, saiu das drogas através dessa campanha.

aqui dessa igreja aqui. Eu pensei que ela ia morrer, todo mundo falou, ela vai morrer, alguém vai matar ela. Ia com arma para matar ela, porque estava só no osso, só pele colada, assim, ó. O rosto igual afundado, assim, ó. Eu pensei, meu Deus do céu, eu sirvo um Deus Todo-Poderoso na igreja dos Santos. Eu vou receber esse milagre, vou fazer essa campanha, vou fazer um dízimo com Deus, uma oferta com Deus. E Deus me ouviu, e Deus ouviu esse clamor aqui. Fui visitar ela, me abraçou, falou, sogro, olha o tipo que eu tô gorda, tô viçosa, tô fazendo uns biquinhos, falou, tô aqui, tô bem, se eu tivesse lá eu ia morrer, sogro. Não tinha ninguém pra me valer, ninguém, todo mundo queria me matar. Olha como tá inchado, é tão gordo, assim, o corpo inteiro, assim, eu liguei pro meu filho, falei, filho, céu, um milagre que eu recebi, um milagrão mesmo. A tua mulher tá linda, tá maravilhosa, teus filhos tá bem viçoso. Tava, não sei até nem palavra até, porque foi um milagre, um milagrão dessa igreja, Deus da Santa aqui. Eu nunca ouvi um milagre tão imenso que eu recebi. Dessa campanha foi essa aqui que Deus deu a saúde, retornou a saúde para minha nora. Ela tá perdida, só folha e osso, e Deus renovou ela pela misericórdia do nosso Deus. Jesus foi nosso Deus, Jesus, essa igreja, Deus da Santa. Vale a pena vir de longe, vale a pena vir de longe. Eu deixo tantas igrejas lá perto, porque aqui tem o poder de Deus aqui, por isso que eu estou aqui até hoje, graças a Deus. Vem pela igreja, Deus da Santa, que não existe médico que cura a droga, o vício do carro, da cocaína. É só aqui nessa igreja que vai receber o milagre, porque o milagre é de Deus, que Deus está aqui, que curou minha nora.

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1: 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Lembrando que nós teremos a reunião às 8 da manhã. Deus abençoe a todos. 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Quero cumprir.

3 da tarde e às 7 da noite. Você não pode parar de buscar pelos seus familiares. Você não pode parar de interceder, de orar, de estar cultuando a Deus.

0: domingo às 9 da manhã. O mesmo presbítero Raimundo estarei no santo altar de Deus, cantando, orando, e Deus operando milagres. 3 da tarde, novamente eu estarei no santo altar de Deus, cantando, orando, e Deus operando milagres. Às 19 horas, eu estarei novamente no santo altar de Deus, pregando, orando, e Deus confirmando a tua bênção familiar. 9 da manhã, 3 da tarde e às 7 da noite. Igreja Pentecostal de Hoje Santa, Avenida Marechal Floriano Peixoto, 6711. 6711 é o endereço do seu milagre, da sua vitória familiar, da sua bênção. Nós estamos localizados ao lado da Autopeças Alvorada, mas em frente ao túnel da passarela e a 150 metros do terminal de ônibus celular. Igreja Pentecostal, Deus é Santo, nós convidamos o povo de Deus para fazer uma campanha pela sua família, fazer uma campanha de propósito, uma campanha para você obter resultado. Quantas pessoas têm testemunhado? Quantas pessoas têm contado bênção, vitória, através da campanha de domingo, através de buscar pela sua família? E nesse domingo não será diferente, meu irmão, minha irmã. Vem buscar o seu milagre, a sua vitória familiar, conjugal, sentimental, material, financeira, e na área da saúde. Que Deus opere em todas as áreas quando nós nos dispomos para buscar a sua presença, buscar a sua face, buscar nele a nossa resposta, o nosso milagre. Então, nesse domingo, venha para a Igreja Pentecostal do Rio de Janeiro buscar o seu milagre, a sua vitória, em nome de Jesus.
1: Irmã Sofia, e a bênção foi, antes de antes, o irmão revelou que alguém estava recebendo um livramento.

0: lá já deu um abraço nele e tá tudo bem.
1: Foi revelado que Deus estava livrando do livramento para o filho. A revelação cumpriu rapidamente.
2: Maria Salete.
3: Irmã Maria Salete, conta esse grande testemunho.
2: Então, a minha filha tinha duas úlceras no estômago e a gente fez a campanha aqui da sexta-feira e ela foi curada. Ela precisava fazer cirurgia e não precisa mais. Ela está curada, para a glória de Deus, aqui na igreja Deus é Santo. E a gente está muito feliz, e ela também. Hoje até nós estávamos comentando, eu e ela, que ela está feliz mesmo por não ter mais aquela dor do estômago que ela tinha.
3: Ela ia fazer uma cirurgia, irmã, conta que ela ia fazer uma cirurgia. E depois da campanha e da oração aqui na igreja Deus é Santo, Jesus curou ela?
2: Jesus curou ela e ela está feliz, e eu também, porque eu só tenho ela.
3: Está curada?
2: Está curada, em nome de Jesus.
3: Deus abençoe, irmã, em nome de Jesus.

0: irmãos, o povo que nasceu para vencer, o povo que nasceu para dar a volta por cima. Neste domingo, às 7 horas da noite, eu quero fazer uma convocação para todo o povo de Deus em favor da família, em favor da família, nos clamar, fazer o clamor em favor da família. Que família? Aquela pessoa que humanamente, você olhando assim, você fala assim, não tem jeito não, você já era, isso é página virada. Ah, isso aí, pau que nasceu torto, até a cinza é torta. Vou falar desse jeito, isso aí está perdido, isso aí já tentamos, já internamos, já apanhou, foi esfaqueado, foi atirado, foi para a UTI, saiu de lá, continuou a mesma vida. Essa mulher aí não muda não, já largou o marido, já traiu o marido, esse homem aí já traiu a esposa, já largou, já aprontou, já envolveu com drogas, já envolveu com crime, coisas erradas, isso aí não tem jeito não. Eu tenho certeza que tem alguém pensando assim, é meu filho, é minha filha, é meu genro, minha nora, meu neto, minha neta, é meu irmão, meu cunhado, isso aí está perdido, isso aí já era, só Deus. Ah, bom, agora você falou, só Deus, isso aí só Deus, pois é Deus que vai fazer uma obra, porque quando Deus tem um plano, Deus pega um indivíduo perdido, pega um indivíduo caído, fracassado, Deus pega o homem no seu erro, na sua iniquidade, na sua queda, no seu fracasso, Deus pega a pessoa e faz dele um vaso, como Deus pegou a vida de Jonas, que não queria nada com Deus. Deus manda Jonas fazer a obra de Deus, Jonas corre para outro lugar, fugindo. Mas Deus queria ele, Deus queria Jonas. Deus permitiu que veio o vento, a tempestade naquele navio. Deus permitiu que pegasse ele, jogasse dentro do mar. Deus mandou a baleia para engolir Jonas, ficar 3 dias e 3 noites dentro do ventre da baleia, não morria. Como que não morria, pastor? A única pessoa que fica 3 dias e 3 noites dentro de um peixe não morre, e oxigênio, e a friagem, e o gelo lá embaixo, ele ia morrer, meu irmão. Quando Deus quer, acabou, Deus faz, Deus manda, Deus muda as coisas, Deus pega o que não é e faz ser, e Deus pega o que é e faz não ser. Deus pega o Saulo, aquele que perseguia os crentes, aquele que mandava matar crente, olha o que Deus fez com ele. Ele ia para Damasco para perseguir os crentes, fechar a igreja, mandar matar crente. Aí Deus pegou ele, fez ele ficar cego também. Quantos dias? Deus pega e faz dele como fez com Jonas. 3 dias e 3 noites, Jonas sem ver o sol, sem ver a luz. Deus pegou ele também, ficou 3 dias e 3 noites sem ver a luz, ficou cego, sem comer e sem beber. Deus pegou ele, e fez dele um grande ganhador de almas. Meu irmão, você não pode duvidar. Deus pega aquela mulher, Maria Madalena, da qual saíram 7 demônios. Olha que mulher que ela era. Os comentários é que ela era prostituta. Mas Deus pega ela e faz dela um evangelista. Meus irmãos, minhas irmãs, Deus pega o homem na sua fraqueza e fortalece ele. Deus pega o homem na sua ignorância. Deus pega o homem na sua estupidez e dá ele sabedoria, dá ele inteligência, salva a alma dele. Então você não pode ficar pensando que teu filho está perdido, que teu marido está perdido, tua esposa, teu casamento está perdido. Isso é para quem duvida, isso é para quem não faz nada, quem não crê, não ora, não jejuma. Mas aquele que crê, aquele que ora, aquele que jejuma, esse ele tem esperança. Então nesse domingo, vamos fazer uma campanha, a campanha de transformação da família. Deus vai transformar, Deus vai libertar, a campanha de libertação e transformação. Vem pra cá, tem uma mulher aqui que ela conta que o marido dela estava perdido nas drogas. O marido dela estava perdido nas drogas. Ele entrou na campanha conosco aqui, fazendo a campanha pelo marido. O marido vendia tudo. O marido pegava as coisas de casa e trocava por drogas. O homem estava perdido. Mas ela entrou conosco aqui na oração, no jejum, na fé. E Deus libertou. E Deus transformou. E Deus é poderoso, meus irmãos, para fazer essas coisas. Domingo, 9 da manhã, 3 da tarde, 7 da noite. Vem orar, vem buscar, vem clamar a Deus. 9 da manhã, 3 da tarde, 7 da noite. Vai estar conosco o presbítero Raimundo, pregando, orando por divinas revelações, ungindo o povo com óleo santo e Deus fazendo o que ele sabe fazer. Anote o endereço: Igreja Pentecostal Deus é Santo, Avenida Marechal Floriano Peixoto, 6711, Vila Auer. Aqui você vai ver Deus transformar teu parente, teu familiar, porque maior é Deus interessado em fazer isto. Falta alguém pagar o preço para Deus fazer a obra.
1: Meus amados e queridos irmãos, preste atenção no testemunho que essa irmã vai contar, que ela recebeu na campanha da quarta-feira aqui na igreja Deus é Santo. É cada bênção que a gente fica maravilhado. Escute aqui, ó. Minha irmã, o seu nome?
2: Lilian.
1: Irmã Lilian, conte a bênção.
2: Eu vim fazer a campanha pro meu marido se liberto das drogas. E eu peguei o voto do impossível. Eu cumpri o voto e ele tá liberto das drogas.
1: O seu esposo foi liberto das drogas?
2: Das drogas.
1: Através de um voto que a senhora fez com Deus?
2: Voto do impossível.
1: Voto do impossível.
2: É, e era impossível mesmo.
1: Era impossível.
2: Era impossível, que é 20 anos de uso.
1: 20 anos?
2: Eu fui em todas as igrejas, todas. E ele não foi liberto. Ele foi liberto aqui, nessa igreja.
1: Tá liberto?
2: Nessa campanha de quarta-feira. Tá liberto. Falou que não sente vontade, tá trabalhando.
1: As portas se abriram.
2: Se abriram as portas, Deus deu, libertou ele das drogas e abriu a porta do emprego.
1: Trabalhando.
2: Trabalhando.
1: Agora veja bem, irmãos. Quando o pastor Darcy Messias, quando os pastores da igreja, Deus é Santo, fala, vamos fazer o voto com Deus, não duvide não. Pega o voto com fé. A irmã fez o voto confiante. Ela fez o voto do impossível. Porque o esposo dela era impossível ele sair das drogas. 20 anos usando droga. 20 anos, olha, 20 anos em Manilha não é 20 dias, não é 20 meses, 20 anos. A esposa veio para a igreja, fez o voto impossível e agora o esposo da senhora está liberto.
2: Está liberto. Ele começou com 12 anos e ele tem 32 anos.
1: Usava qual tipo de droga?
2: Todas, crack, cocaína, maconha, tiner, cheirava até tiner.
1: Tudo?
2: Tudo.
1: Ou está liberto?
2: Está liberto.
1: A senhora como esposa, quantas pessoas agora estão ouvindo esse programa? Quem sabe tem aí a esposa de alguém que está como seu esposo estava, uma mãe, um pai. Qual a palavra da senhora, a experiência que a senhora teve aqui dentro da igreja Deus é Santo? Porque a senhora fala que passou em outras igrejas, o esposo da senhora não foi liberto. Aqui foi onde ele alcançou a libertação. Qual a palavra da senhora para o povo que tem em casa ouvindo o programa agora?
2: Que venha fazer a campanha de quarta-feira e faça a campanha junto com o voto. Pega o voto com fé, cumpra, né, cumpra o voto e crê que o milagre Deus vai fazer. A parte dele, ele vai cumprir. O milagre é só Deus que pode fazer. A gente pode fazer, usar a fé, a parte da gente, né? Vim na campanha, usar a fé e cumprir o voto.
1: Cumprir o voto, né?
2: Cumprir o voto.
1: Porque não adianta só pegar o voto e não cumprir, não é verdade?
2: Daí não resolve.
1: Tem que pegar e cumprir.
2: Tem que cumprir com fé e ser fiel na campanha. Porque desde eu conheci essa igreja pela rádio. Eu estava mudando lá a estação, e daí eu estava contando um milagre da mulher lá que era macumbeira e foi liberta. Né? Aí eu fiquei prestando atenção, eu peguei o endereço e vim. Só que eu vim assim, sem esperança, sem fé, manifestando com obras de macumbaria, manifestando com demônio, vida destruída. Ele não parava emprego porque ele conseguia ficar um mês, porque ele ia drogado trabalhar e dava um chance para ele e mandava embora no mesmo mês, porque não adiantava dar chance, porque era direto drogado. Ele ficava um dia sem usar, usava três.
1: Agora liberto.
2: Tá liberto. Ele ficou com um problema, assim, deu um pouco de problema, Deus curou a cabeça dele, saiu o demônio da loucura, saiu o demônio da morte, legiões de demônio da morte. Ele emagreceu 20 e poucos quilos, agora já engordou de novo.
1: Que bênção.
2: Ele tinha emagrecido a droga, ele perdeu 20 e poucos quilos nas drogas.
1: E a senhora veio fazer a campanha por ele?
2: A campanha, agora que eu tô terminando a campanha e vou começar outra e nunca
1: vai
2: vou.
1: Parar, não?
2: Não, nunca, eu não desisto.
1: Valeu a pena conhecer essa igreja?
2: Valeu a pena.
1: Tá feliz?
2: Tô feliz.
1: Você mora onde?
2: Vila Oficinas.
1: Deus abençoe a senhora.
2: Amém.
1: Tá aí, meus amados, é o povo contando bênção, votos, milagres, que realmente vale a pena você vir para a campanha, que Deus vai te abençoar também.
0: Graças a Deus. O vídeo está aqui conosco, nós vamos gravar o irmão. Mas é um milagrão. Seu nome?
3: Juliano.
0: Ô Juliano, o que, que você recebeu de Deus nessa igreja?
3: Quando eu comecei a vir nessa igreja, Eu comecei a vir drogado, comecei a pegar as coisas de casa. Quando eu pegava as coisas de casa, eu saía pra rua. Daí uma vez eu vim aqui na igreja do pastor, até com o cabelo pintado. Daí eu acho que o pastor tinha olhado pra mim com o cabelo pintado. Daí o pastor falou pra mim orar, né? Comecei a orar, saí da igreja. Daí, nisso eu tinha passado, já estava usando só maconha, só o vício da maconha. Quando o vício da maconha, fiquei 7 anos usando drogas, fiquei usando crack, cocaína, passei por 17 clínicas de recuperação.
0: Você era drogado?
3: Eu era drogado.
0: E hoje?
3: Hoje sou liberto.
0: Você era soro positivo?
3: Soro positivo.
0: De HIV?
3: De HIV.
0: E hoje?
3: 5.536 vírus no corpo.
0: E hoje?
3: Fui curado.
0: Aqui nessa igreja?
3: Aqui nessa igreja.
0: Fazendo campanha aqui?
3: Fazendo campanha.
0: Tem mais nada?
3: Não tem mais nada.
0: Fez os exames agora de volta, não deu nada?
3: Não deu nada.
0: Tá liberto?
3: Tô liberto.
0: Das drogas?
3: Das drogas.
0: E do HIV?
3: Faz um ano.
0: Do HIV também?
3: Do HIV.
0: Ouvinte, tá aqui, ó. O homem contando a libertação das drogas e hoje liberto do HIV, comprovado por exames médicos. É isso, irmão?
3: Isso.
0: Tem mais nada?
3: Tem mais nada.
0: Quem libertou você?
3: Jesus.
0: Aquilo é Deus é Santo?
3: Deus é Santo.
0: Seu nome?
3: É Juliano.
0: Tá mora onde?
3: Tatuquara.
0: Tá aí, liberto por Jesus Cristo. Venha pra cá, você que tem filhos, você que tem alguém seu que usa drogas, tem HIV, venha para cá. Deus vai libertar essa vida como libertou o rapaz.

E atenção, povo de Deus, povo que me ouve nesse exato momento, está chegando a hora, está chegando o momento, está chegando o dia é 17, 18 e 19 de julho. Meus irmãos, quando vai chegando as convenções, o nosso coração bate mais forte. Nosso coração se enche de fé, de confiança em Deus, porque essas convenções, o Espírito de Deus nos encoraja, nos anima. O Espírito de Deus nos fortalece. Meus irmãos e minhas irmãs, povo de Deus, nós teremos aqui a convenção do esforço, do ânimo contra o esfriamento espiritual. Você vai ver que a sua vida, a minha vida, não será mais a mesma, do mesmo jeito. Não vai. Deus vai mudar a nossa vida. Deus vai transformar a nossa vida. Deus vai nos encher de ânimo, de coragem, de esforço a nós vencer a frieza espiritual. O que está matando a igreja é a frieza espiritual, é a falta de fé, é a falta de oração, é a falta do jejum, é a falta da vigilância, da prudência, é a falta do mover de Deus na nossa vida. Então, é a falta do mover de Deus. Então, meus irmãos e minhas irmãs, em nome de Jesus, eu, pastor Messias, estou convocando o povo para orar e jejuar, consagrar por esses 3 dias. E o Senhor, a Senhora, está conosco. O Senhor, a Senhora, a família, receber de Deus a força, o poder, o ânimo, a unção e a autoridade para vencer a frieza espiritual.

0: ânimo e nós caminharmos juntos para a Nova Jerusalém. Que dia, pastor? Dia 17, 18, 19, sexta-feira à noite, sábado à noite e domingo às 14h. Venha para cá, o Pai do Céu tem uma palavra, tem algo para entregar nas nossas vidas. Eu estou falando com fé, a nossa vida será diferente a partir dessa data. Olha o que Deus faz nesses dias de convenções aqui na Igreja Deus é Santo. Em nome de Jesus Cristo, em nome de Jesus Cristo Salvador, toda surdez sai dos ouvidos dele agora, do alto da cabeça aos pés, toda macumba, todo espírito do diabo, demônio do inferno, demônio de doença, saia do alto da cabeça, as plantas dos pés, saia dos ouvidos dele agora, nome de Jesus, nome de Jesus, nome de Jesus, saleixo, saleixo, sai demônio, sai do corpo dele, espírito de enfermidade, espírito de enfermidade, espírito de macumba, espírito de feitiçaria, de bruxaria, sai dos ouvidos dele, sai dos pés, das pernas, dos braços, das costas, saia, sai daí em nome de Jesus, nome de Jesus, nome de Jesus agora, escute agora, escute agora em nome de Jesus. Agora vou falar bem baixo para ele ouvir, vou lá bem baixo, olha para baixo, olha para baixo, você não vê o gesto da minha boca, escuta aqui, como é o seu nome?
1: Jadir.

graças a Deus, povo de Deus, povo da fé, povo de Curitiba, povo do Paraná, do Brasil, nós estaremos durante esses dias orando, consagrando a nossa vida, buscando a Deus. Você vai ver o que Deus vai fazer esses dias aqui na igreja. Deus é Santo, mover do Espírito contra o gelo, contra o esfriamento espiritual. Eu sinto por Deus que Deus vai derramar força, poder, autoridade, unção e quebrar esse gelo maligno. Esse gelo maligno que estão matando os cultos, os crentes e as igrejas. O que está matando as igrejas é isso aí, ó. É a iniquidade, é o pecado, é o mundanismo. E isso faz esfriar a igreja. Por multiplicar a iniquidade, o amor de muitos se esfriaria.

0: mas aquele que perseverar até o fim será salvo. Vem para cá, venha para cá, irmãos, e você vai ver o que Deus vai fazer nesses 3 dias da nossa vida, sexta, sábado e domingo.
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2: 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Atenção, povo de Deus! É neste domingo às 9 da manhã, às 3 da tarde e às 7 da noite. Eu, presbítero Raimundo, estarei no Santo Altar de Deus, orando pela sua família, orando pela sua casa, orando pela sua vida sentimental, material, financeira, saúde, orando em todas as áreas na sua vida, neste domingo, às 9 da manhã. Eu estarei em santo jejum, no santo altar de Deus, para pregar a poderosa palavra de Deus, orar pelos milagres, livramento da sua família, orar pela saúde da sua família, pela sua saúde. Venha buscar conosco, pela sua família, venha buscar pela sua casa. Olha quantas notícias má acontecendo, cheio de más notícias neste mundo, neste Brasil, neste Paraná, e você não pode ser vítima dessas coisas. Você tem que vir buscar a Deus. Nós temos que estar na presença de Deus para essas coisas más sair, não entrar na nossa casa, não entrar na nossa família, porque o poder de Deus na nossa vida não vai deixar. Em nome de Jesus eu te convido, meu irmão, minha irmã, povo de Deus, família, vem estar conosco neste domingo, às 9 da manhã, 3 da tarde e às 7 da noite, na Igreja Pentecostal Deus é Santo, sede nacional em Curitiba, Avenida Marechal Floriano Peixoto, 6711, a 150 metros

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E o domingo da família tem acontecido muitos milagres, muitas curas divinas, libertação, transformação, quebra de maldição de inveja, maldição familiar, conjugal, sentimental, material e na área da saúde. Nessas áreas nós vamos trabalhar na oração, repreendendo, expulsando todo mal, quebrando

Eu te convido para ouvir uma palavra, a poderosa palavra de Deus neste domingo. Orações poderosas, orações para desmanchar, desmanchar tudo que está travado, trancado e amarrado na sua vida, na sua família. E Deus abre as portas, porta financeira, porta de saúde, livramento. Deus quer te abençoar.

pregando e orando por todos vocês, por todos nós, em nome de Jesus, o jovem Nicolas, louvando a Deus e tocando o seu violão neste domingo, 9 da manhã, 3 da tarde e às 7 da noite. Povo de Deus, aí está o convite para você estar conosco aqui na Avenida Marechal

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1: Amados irmãos, vamos contar as bênçãos que Deus está fazendo. Meu irmão, o seu nome?
2: É Ana.
1: Irmã Ana, conta a bênção.
2: Era minha guria que baixou, o médico disse que ela tinha que baixar para ganhar, para fazer uma cesárea, que a pressão dela estava muito alta. E pedi para Deus que a minha guria não ia acontecer nada com a guria. Ela, quando eu fui para casa, quando eu voltei, o médico já tinha feito a cesárea dela, foi um ótimo, foi um sucesso a cesárea dela.
1: Deus pôs as mãos e abençoou.
2: Sem eu saber de nada, fiz a cesárea, não aconteceu nada. Em 3 dias ela foi para casa, 2 dias ela foi para casa.
1: Através do senhor vir aqui na igreja, pediu a Deus pôs as mãos na filha da senhora, é só vitória.
2: Só vitória.
1: Amém.
2: Tem um netinho com 6 meses, uma bênção de Deus.
1: Amém.
2: Amém.
1: Deus abençoe.
2: Amém, irmão.
1: Ouvintes, é bênção. Meu irmão, seu nome?
3: Marcelo Custódio Antunes.
1: Irmão Marcelo, conte a bênção.
3: É, a minha bênção foi o seguinte, foi do meu netinho que eu vim aqui e graças a Deus ele ficou curado.
1: Seu neto estava doente?
3: Estava doente, ele não dormia a noite toda chorando.
1: Chorando a noite toda, chorando, doente, enfermo.
3: É verdade.
1: Agora está curado.
3: Estou curado, graças a Deus.
1: Seu netinho tá com saúde?
3: Tá com saúde, graças a Deus.
1: Vale a pena fazer essas campanhas?
3: Vale mesmo, vale a pena.
1: Amém por isso.
3: Amém, graças a Deus.
1: Irmão, você vai escutar aqui agora um testemunho muito maravilhoso. Presta atenção. Meu irmão, o nome da senhora?
4: Cristina.
1: Irmã Cristina, conte a bênção.
4: Pastora, minha filha, eu tive aqui na igreja uma vez muito triste, desesperada. A minha filha foi no médico e ela fez o exame e constou que ela tava com câncer no útero. E daí eu cheguei aqui muito desesperada. E através da oração da igreja, Jesus deu o livramento e curou a minha filha do câncer no útero.
1: Olha, irmãos, como vale a pena você estar na igreja. A irmã Cristina, eu lembro muito bem quando ela chegou aqui desesperada, chorando, triste, porque a sua filha estava com câncer. Deus revelou, curou ela, nós oramos por ela, dizendo melhor, a igreja, e Deus agora curou a filha dela. A filha da senhora está curada.
4: Está curada, em nome de Jesus ela está curada. Fez novos exames, ela não tem mais nada.
1: Nada.
4: Curada.
1: E a senhora recebeu esse grande livramento de Deus?
4: Eu recebi esse grande livramento de morte, né? Que Deus me deu esse grande livramento.
1: Alegre, meu Deus.
4: Muito feliz, meu Deus.
1: Amém por isso.
4: Amém.
1: Irmão, o nome da senhora?
5: Eliette.
1: Irmã Eliette, conte a bênção.
5: Eu estava com um problema de câncer, mas eu não sabia. Todos os meses me dava hemorragia, tinha bastante dores, assim, na barriga, né, no útero. Exato. E aí eu fui revelado, o Espírito Santo de Deus me revelou que tinha uma irmã que estava com câncer no útero. Se cresse, Deus daria cura. E pela honra e glória de Deus, eu fui curada.
1: Então,
5: o problema foi embora, em nome de Jesus, amém.
1: Quanto tempo você sentia esse problema?
5: Fazia bastante tempo já.
1: Quanto tempo, mais ou menos?
5: Olha, uns 8 meses, mais ou menos.
1: 8 meses?
5: 8 meses.
1: Foi revelada, curada?
5: Curada, em nome de Jesus.
1: Amém. Irmãos, é bênçãos. Vê você também, que Deus vai te honrar. O nome da senhora?
6: Erandina.

0: aqui que eu vim pra cá. Automaticamente o senhor me curou e eu não tenho mais nada.
1: Já tá curada?
0: Tô curada, essa dor tinha mais de 8 anos.
1: Mais de 8 anos depois, nunca mais?
0: Nunca mais, eu cansei de parar no hospital de madrugada, qualquer hora do dia e da noite. Mas depois que eu comecei a vir aqui, me congreguei aqui e terminou tudo. Para a glória de Deus, curada.
1: Minha irmã, seu nome?
2: Fátima.
1: Uma Fátima, conte a peça.
2: Eu tinha um tumor maligno na cabeça e fui curada. Não conseguia nem dormir, tanta dor de cabeça que eu sentia.
1: Quanto tempo você sofreu com essa enfermidade?
2: Uns 10 anos.
1: 10 anos?
2: Que ficou muito forte dos 3 anos pra cá.
1: Só tinha um tumor na cabeça, depois da revelação, Deus curou a senhora.
2: Fiquei curada.
1: Tá curada.
2: Tô curada.
1: Em nome de Jesus.
2: Em nome de Jesus.
1: Irmãos, é bênção após bênção em nome de Jesus. Meu irmão, seu nome?
3: Jorge da Silva.
1: Irmão Jorge, conte a bênção.
3: Eu estava com um problema na coluna. Já fazia tempo que eu estava sofrendo. E assim, o que é isso? Alguém que na segunda vez foi revelado e estou curado para um negócio, Senhor Jesus.
1: Primeiro, o senhor veio aqui na igreja, foi revelado e está curado.
3: Estou curado em nome de Jesus.
1: Amém. Minha irmã, o nome da senhora?
4: Glicia Silva.
1: Irmã, conte a bênção.
4: Eu vim aqui na primeira vez na igreja, 2 anos com problema no rim, ia ter que fazer hemodiálise, sentia dores terríveis, vim aqui e fui revelada e curada. Até os exames que eu estou curada.
1: Tem dois exames que prova e comprova a cura.
4: A cura.
1: Depois da revelação da curada.
4: Curada.
1: Primeiro dia que você veio aqui.
4: Primeiro dia que eu vim.
1: Curada. Vale a pena.
4: Vale a pena.
1: Amém. Olha, irmãos, é bênção, milagres que Deus está fazendo aqui. Meu irmão, o nome da senhora?
5: Salete.
1: Irmã Salete, conta a bênção.
5: Eu fui curada da glicose, que eu não podia comer doce, não podia comer um bombom, porque a glicose ia lá em cima e eu passava mal. Eu fui curada, comi bastante doce, não comeu nada.
1: Dá pra fazer as campanhas?
5: Sim, então.
1: Vale a pena.
5: Vale a pena. Eu já tive muitas bênçãos, muitas curas aqui. Hoje não dá pra dar todos.
1: Tá curada.
5: Aleluia.
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0: oração. Sem oração, Noé não teria construído a arca. Abraão não seria pai da fé. Isaac não teria recebido uma virtuosa esposa. Sem a oração, Jacó não seria Israel. José não teria vencido. Moisés não seria grande como líder se o seu lugar preferido não fosse o Monte Horeb, Monte da Oração. Sem a oração, Elias não seria o homem do fogo. Eliseu não seria movido pelo sobrenatural de tal forma que até nos seus ossos havia unção. Sem a oração, Ana não teria tido um filho. Salomão não seria o homem mais sábio da terra. Sem a oração de Josué, o sol não teria parado. Sem a oração, Neemias não seria o grande construtor do muro de Jerusalém. Os três jovens hebreus não seriam libertos da fornalha. Daniel não seria milagrosamente guardado ou ser lançado na cova dos leões, se não fosse homem de oração. Assim como os heróis da fé, sejamos também heróis da oração.
1: Meus irmãos, a paz do Senhor Jesus, e minhas irmãs também, a paz do Senhor Jesus. Vamos orar, Brasil! Vamos orar, Brasil! Vamos orar, irmãos, toma! Senhor nosso Deus e nosso Pai Celestial, em nome do Senhor Jesus, Senhor da Glória, eu quero te agradecer por mais uma vez nós estarmos juntos, meu Pai. Meu Deus, através desta oração, guarda nós debaixo do teu sangue. Guarda nós, meu Deus, debaixo do teu sangue, debaixo do teu poder, da tua força, debaixo da proteção de Deus. Jesus, repreenda os demônios, as doenças incuráveis, as doenças crônicas, meu Deus da glória, Espírito Santo da verdade, oh meu Pai do céu, toca agora neste casamento, essa pessoa que está se separando, essa pessoa que está em pé de guerra no casamento. Não deixe Satanás destruir esse casamento, não deixe o inimigo maligno destruir essa família. Senhor da glória, cobre esse povo com teu sangue, meu Deus. Visita agora os doentes, essa pessoa que tem uma doença no coração, toca nessa doença agora, meu Deus. Meu Deus, visita agora, derrama, meu Deus, a tua bênção, derrama, meu Pai, a solução, em nome de Jesus. Em nome de Jesus, Pai, vai quebrando, vai repreendendo toda a barreira, toda a força do mal, em nome de Jesus. Sai, Satanás, espírito do diabo, espírito maligno do inferno, na autoridade do nome de Jesus, eu te enfrento, Satanás, no nome de Jesus. O Senhor te repreenda, o sangue de Jesus te repreenda, espírito maligno, espírito do diabo, espírito da morte, espírito de suicídio, de homicídio, o sangue de Jesus te repreenda, o sangue de Jesus te repreenda. Meu Deus, abençoa minha vida, abençoa minha casa, minha família. Meu Deus, abençoa a casa dos irmãos, abençoa, meu Deus, o lar dos irmãos, Pai do céu. Senhor, faz uma obra nessa casa. Ó Deus, quanta gente orando conosco agora, que está enfrentando batalhas, guerras, enfrentando tribulações, mas em nome de Jesus agora, eu ordeno, meu Deus, a vitória. Eu ordeno, meu Deus, a bênção. Senhor da glória, cobre com teu sangue, cobre com teu poder, meu Deus. Meu Deus, cobre com teu sangue, Meu Deus, cobre com teu sangue, cobre com a tua força, cobre com a tua fortaleza. Jesus, onde tiver uma pessoa agora, doente, seja lá o que for, não importa se essa doença é grave, essa doença é crônica, é incurável, mas em nome de Jesus, em nome de Jesus, não há doença que resiste o poder de Deus. Não há doença, não há enfermidade, não há macumba, não há feitiço, não há bruxaria, não há magia negra que resiste o poder de Deus. O sangue de Jesus, Senhor da glória, manifesta-te agora. Manifesta, meu Deus. Meu Deus, manifesta. Manifesta, Senhor. Manifesta, Espírito Santo, o poder que cura, o poder que liberta, o poder que transforma, o poder, meu Deus, do perdão, o poder do amor, da bondade, da misericórdia, Senhor. Oh, meu Pai, olha essa obra, olha esse ministério, olha a igreja no Paraná, a igreja Deus é Santo, olha aqui nossos pastores aqui no Paraná, olha nossos obreiros, nossos crentes, nossos irmãos, nossos jovens, meu Pai, nossas crianças, nossos casais, Deus, nossos irmãos de outras igrejas que estão conosco. Oh, meu Pai, oh, meu Deus da glória, Espírito Santo, visita agora os irmãos, visita, Senhor, visita, meu Deus, visita, meu Pai, visita, Espírito Santo. Oh, Jesus, visita agora, derrama a tua bênção nesta casa, onde tem alguém orando conosco agora. Senhor, visita, visita, meu Deus, cura os doentes, Senhor, liberta o filho, a filha, o marido, a esposa, liberta, meu Deus, o sogro, a sogra, meu Deus, o pai, a mãe, os familiares, meu Deus.

olha minha mãe, olha meus irmãos e minhas irmãs, meus cunhados e cunhadas, sobrinhos, meu Deus, oh Senhor, oh meu Deus da glória, derrama, meu Pai, derrama fogo, faz eu sentir daqui agora, que o Senhor está queimando, da cabeça aos pés, queimando doenças, queimando pressão alta, curando, diabetes, oh Jesus, cura. Cura, meu Deus, cura pressão alta, doenças nos ossos, doença no sangue, oh meu Deus, cura esse coração agora, quem tiver uma enfermidade do coração, meu Deus, Senhor, oh meu Deus, toca agora, faz eu sentir daqui, que o Senhor está alcançando vida por vida agora, Senhor dos Exércitos, repreenda os demônios que estiver lutando contra esse povo, aos irmãos da rádio, aqui da internet, os irmãos que nos acompanham pelo aplicativo, Senhor, visite esse povo agora, Pai, faz essa doença sumir, oh Jesus, faz um milagre acontecer, faz um milagre acontecer, meu Pai, no casamento, na vida financeira, na saúde, na vida conjugal, na vida espiritual, meu Deus, repreenda.

Jesus amado, Jesus santo, Jesus bendito, Jesus poderoso, toca agora, toca nessa coluna torta, toca meu Pai, essas dores na coluna, arranca esse desgaste na coluna, essa doença nos ovários, nas trompas, no útero, na bexiga, essa doença, meu Deus, na próstata, arranca, sai, sai doença maligna, meu Deus, queima agora, vai queimando, Jesus, queima agora, passa o teu sangue, passa o teu sangue, passa o teu sangue nesse coração, cura esse coração, cura esse pulmão agora, Jesus, cura as válvulas desse coração, os átrios, ó Deus, os ventrículos, a horta desse coração, a raiz desse coração, todos os membros, todas as peças, ó meu Deus, todos os conjuntos desse coração, Senhor, toca agora, toca no pulmão, toca no fígado, toca nos rins, toca, meu Deus, toca, arranca essa pancreatite crônica, arranca, Senhor, arranca, meu Deus, arranca essa doença maligna, essa doença crônica, ô Jesus, toca agora na tireoide, na sinusite, na enxaqueca, toca agora nos olhos, na boca, no nariz, na garganta, nos ouvidos, na laringe, na faringe, na garganta, Jesus, toca agora, faz os mãos sentir agora o fogo queimando, Jesus, queima agora, vai queimando esse mal no esôfago, ó meu Deus, cura agora, cura, meu Senhor, cura o estômago, meu Deus, arranca essa doença, arranca essa enfermidade, Senhor, prepara um livramento, meu Deus, prepara um livramento, Senhor, prepara, meu Deus, um livramento, Jesus, prepara um livramento, livra teu povo, meu Pai, oh, meu Deus, livra, dá um livramento, Senhor, fecha a boca do dragão, fecha a boca da serpente, Satanás, Jesus, queima agora, todo levante do diabo, todo levante do inimigo, todo levante de Satanás, Jesus, queima agora, toda astúcia do diabo, esse demônio sagaz, esse demônio de laço, de armadilha, esse demônio de angústia, de tempestade, de tentação, Senhor da glória, meu Deus, visita agora, visita, Senhor, visita os irmãos, visita agora, Senhor, essa causa impossível, essa causa, meu Deus, que está tão difícil para os homens, tão impossível para os homens, mas para Deus, Deus, o Senhor é advogado dos advogados, Senhor, tu és juiz dos juízes, meu Deus, tu és mestre dos mestres, tu és médico dos médicos, Senhor, oh, meu Deus do céu, faça justiça aos injustiçados, meu Deus, faça justiça a esse homem, a essa mulher, a essa jovem, a esse rapaz que foi injustiçado, meu Deus e meu Pai, em nome de Jesus Cristo, meu Deus, faça justiça, meu Deus, faça justiça, meu Deus, faça justiça, meu Deus, cobre com teu sangue, cobre com teu poder, cobre com a justiça de Deus,
Ó Deus, a tua justiça não falha, Senhor. Tua justiça, meu Deus, não falha. O Senhor disse, e o Senhor não fará justiça aos seus escolhidos, que clama a Ele, clama a Deus, de dia e de noite, ainda que pareça tardio. Mas digo-vos que depressa vos fará justiça, meu Deus do céu. Ó, meu Pai da glória, meu Senhor, meu Jesus.

pelas tuas servas, peleja, meu Deus, para aqueles que estão conosco em outros estados, em outros países, que estão aí aflitos, que estão preocupados, ansiosos, meu Deus, Senhor da glória, Espírito de Deus, ó, meu Deus do céu, peleja pelo teu povo, peleja, meu Deus, peleja pelos teus servos, tuas servas que foram abandonados, esquecidos, quanta gente que foi jogado fora, que foram abandonados, meu Deus, porque não tem uma boa aparência, porque não tem uma boa dicção, porque não tem dinheiro, porque não tem algo para apresentar, às vezes é um crente pobre, oh Deus, é um crente que não tem condições financeiras, mas o Senhor não vê ele como pobre, meu Deus. Quantos que são pobres neste mundo, mas são ricos na eternidade? Quantos são ricos aqui, mas na eternidade podem ser pobres, às vezes nem salvos, meu Deus, peleja pelo teu povo, peleja, peleja, meu Senhor, peleja pela igreja, Deus é santo, peleja por essa obra, peleja por teus irmãos que estão na campanha conosco, Senhor da glória, Espírito Santo, faça alguma coisa, Deus faz alguma coisa, meu Pai, Senhor, faz essa hérnia sumir, faz esse tumor sumir, em nome de Jesus, meu Deus, faz esse caroço, esse nódulo desaparecer hoje, nome de Jesus, nome de Jesus, nome de Jesus, Pai, Senhor da glória, Espírito Santo da verdade, oh meu Deus do céu, faça alguma coisa pelo teu povo, não deixe nós levantar da oração do mesmo jeito, Senhor, Espírito Santo, Espírito de Deus, Espírito da verdade, estamos aqui orando, porque nós estamos carentes e necessitados de Deus, do Senhor, meu Deus e meu Pai, repreenda os demônios, oh Deus, eu creio nos milagres, eu creio, meu Deus, eu creio, Jesus, Jesus, toca agora, essa pessoa está parada, afastada e desviada, Senhor, visita essa pessoa agora, meu Deus, faz ela voltar para ti, Senhor, se ela não quiser voltar pelo amor, ela vai voltar pela dor, mas ela vai voltar para Deus, vai voltar sim, em nome de Jesus, se não quiser o Senhor pelo amor, ela vai querer pela dor, em nome do Pai, do Filho e do Espírito Santo, meu Deus, Senhor da glória, toca agora, toca nessa pessoa, meu Deus, que está presa, que está na cadeia, na prisão física, lá na cela, lá, meu Deus, na penitenciária, Senhor, olha essa pessoa que está presa no cigarro de maconha, presa na cocaína, presa no crack e outros vícios, Deus, essa pessoa que está presa na bebida alcoólica, Jesus, solta as almas, Jesus, Jesus, solta as almas, meu Deus, Espírito Santo de Deus, oh, meu Pai da glória, Espírito da verdade, essa pessoa que está presa

lives, meu Deus, presa nos vídeos pornográficos, nos filmes, naquilo que faz a pessoa sentir

pelos seus irmãos agora, que estão orando conosco pela rádio. Visita os irmãos, visita, Senhor, agora, visita os irmãos da Rádio Nacional, os irmãos do aplicativo. Senhor, alcança essas almas, alcança essas vidas, meu Deus. Não deixe ninguém fugir da tua presença. Em nome de Jesus, Deus continua conosco. Deus continue conosco, Pai. Continue, meu Deus. Continue com essa obra. Senhor, põe as tuas mãos, meu Deus. Põe as tuas mãos. Põe as tuas mãos poderosas, Senhor. Oh, meu Deus. Oh, Jesus. Graças a Deus. Graças a Deus. Graças a Deus, porque eu estou aqui orando. Graças a Deus pela vida. Graças a Deus pela saúde. Amém e amém, Senhor. E amém. Louvado, bendito, engrandecido é o Rei da Glória.

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regiões do Brasil, e você não pode ficar de fora aqui na Igreja Pentecostal Deus é Santo, na sede nacional, na Avenida Marechal Floriano Peixoto, número 6711, no Aue. Você é o nosso convidado, traga mais alguém, vem irmão, apoiar os jovens. Eu conto com a presença de

responsabilidade do homem de Deus, pastor das Cilicias. Prazerosamente, quem tem o prazer de cumprimentar todo o povo de Deus com a paz do Senhor Jesus Cristo, é seu irmão em Cristo, presbítero Raimundo. Nós estamos alegres e contentes, felizes com o Senhor Jesus Cristo, juntos ao vivo dentro desta programação, falando acerca da obra de Deus, da obra do Senhor, para este domingo, à tarde, à noite, nossa sede nacional aqui mesmo em Curitiba. Boa noite, às 19 horas você tem um encontro marcado aqui mesmo em nossa sede nacional da Igreja Pentecostal Deus é Santo, Avenida Marechal Floriano Peixoto, 6711. Nós estamos localizados ao lado da Autopeças Alvoradas, bem em frente ao tubo da passarela. Está localizada a Igreja Pentecostal Deus é Santo, a Igreja de Fé de Milagre, onde Deus tem operado milagres e maravilhas na vida de todo o povo de Deus. Nós estamos a 150 metros do terminal de ônibus do Vila Auer. A Igreja Pentecostal Deus é Santo, neste domingo, da família, venha buscar a sua vitória familiar, sua vitória conjugal, sentimental, material, financeira, saúde, neste domingo, 19 horas, eu mesmo, presbítero Raimundo, esse que vos fala, estarei no santo altar de Deus, pela misericórdia do Senhor. Deus tem feito maravilhas, prodígios, sinais, através desta obra, essa obra levantada pelo Senhor e Salvador Jesus Cristo. Muitas pessoas têm encontrado curas, libertações, transformações, prosperidade, bênção que vem somente de Deus, somente do Senhor. Aquilo que nós não podemos alcançar, realizar, fazer, o Senhor Jesus Cristo tem feito neste lugar. Tem curado, tem transformado, tem libertado pessoas do vício, das drogas, enfim, de enfermidades, dívidas, pessoas endividadas, contando a bênção, o milagre, a cura, a transformação, e não será diferente com você, meu irmão, minha irmã, nesta noite de domingo na Igreja Pentecostal Deus é Santo. Eu tenho certeza que o Senhor Jesus Cristo, ele é o maior interessado em te abençoar, em abençoar a tua vida, em abençoar a tua casa, em abençoar a tua família. Creia no teu milagre, creia na tua vitória, venha para a Igreja Pentecostal Deus é Santo buscar a sua vitória. A boa notícia, a transformação, a cura divina está aqui aguardando por você. O Senhor Jesus Cristo, ele é o maior interessado em te abençoar. Venha buscar o seu milagre, venha buscar a sua vitória, 19 horas na Igreja Pentecostal Deus é Santo, Avenida Marechal Floriano Peixoto, 6711, o endereço do seu milagre, da sua vitória. Nós vamos ouvir aqui dentro desta programação, vamos ouvir primeiramente um hino, e logo após nós vamos ouvir testemunho

0: meus irmãos ou minhas irmãs de todo o Brasil, aqui é o pastor Darcy Messias, aqui da Igreja Pentecostal Deus é Santo, aqui em Curitiba, nossa sede nacional, na Avenida Marechal Floriano Peixoto, 6711, aqui no Auer. Eu quero chamar a atenção de todo o povo de Deus para o maior evento da Igreja Deus é Santo, que acontece de 6 em 6 meses, que é a Convenção Nacional, onde nós reunimos o povo de Goiás, os irmãos de Minas Gerais, Santa Catarina, também o povo do Rio Grande do Sul, o povo do Paraná, para o grande avivamento. É o mover de Deus, é o trabalhar do Espírito de Deus contra a frieza espiritual. A Bíblia diz que por multiplicar iniquidade, o amor de muitos se esfriaria. E nós estamos cuidando dessa área, para nós os crentes não se esfriar. E olha, meus irmãos, olha, meus irmãos, sexta-feira, sábado, à noite e domingo às 14h, lembrando a reunião de obreiros às 8h, vem para cá, Brasil, vem, meus irmãos, ao sair dessa convenção, a sua vida não será mais a mesma.
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2: 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Tenho ouvido de uma terra linda e encantada, de um lugar onde a felicidade é total. 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

0: Neste domingo às 9 da manhã, o mesmo Presbítero Raimundo estarei no Santo Altar de Deus, cantando, orando e Deus operando milagres. 3 da tarde, novamente eu estarei no Santo Altar de Deus, cantando, orando e Deus operando milagres. Às 19 horas, eu estarei novamente no Santo Altar de Deus, cantando, orando e Deus confirmando a tua bênção familiar. 9 da manhã, 3 da tarde e às 7 da noite, Igreja Pentecostal de Jaçã, Avenida Marechal Juliano Peixoto, 6711, é o endereço do seu milagre, da sua vitória familiar, da sua bênção. 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Igreja Pentecostal, Deus é Santo, nós convidamos o povo de Deus para fazer uma campanha pela sua família, fazer uma campanha de propósito, uma campanha para você obter resultado. Quantas pessoas têm testemunhado? Quantas pessoas têm encontrado bênção, vitória através da campanha de domingo, através de buscar pela sua família? E nesse domingo não será diferente, meu irmão, minha irmã. Vem buscar o seu milagre, a sua vitória familiar, conjugal, sentimental, material, financeira e na área da saúde. Que Deus opere em todas as áreas quando nós nos dispomos para buscar a sua presença, buscar a sua face, buscar nele a nossa resposta e o nosso milagre. Então, neste domingo, venha para a Igreja Pentecostal de Jaçã buscar o seu milagre, a sua vitória, em nome de Jesus.
1: Irmã Sofia, e a bênção foi quantos de antes, irmão Raimundo?

0: lá já deu um abraço nele e tá tudo bem.
1: Foi revelado que Deus estava livrando o livramento para o filho. A revelação cumpriu rapidamente.
2: Maria Salete.
3: Irmã Maria Salete, conta esse grande testemunho.
2: Então, a minha filha tinha duas úlceras no estômago e a gente fez a campanha aqui da sexta-feira e ela foi curada. Ela precisava fazer cirurgia e não precisa mais. Ela está curada, para a glória de Deus. Aqui na igreja, Deus é santo. E a gente está muito feliz, e ela também. Hoje até nós estávamos comentando, eu e ela, que ela está feliz mesmo por não ter mais aquela dor do estômago que ela tinha.
3: Ela ia fazer uma cirurgia, irmã, conta que ela ia fazer uma cirurgia. E depois da campanha e da oração aqui na igreja, Deus é Santo, Jesus curou ela?
2: Jesus curou ela e ela está feliz, e eu também, porque eu só tenho ela.
3: Está curada?
2: Está curada, em nome de Jesus.
3: Deus abençoe, irmã, em nome de Jesus.

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1: 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Atenção, povo de Deus! 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Eu, presbítero Raimundo, estarei no Santo Altar de Deus, orando pela sua família, orando pela sua casa, orando pela sua vida sentimental, material, financeira, saúde, orando em todas as áreas da sua vida, neste domingo, às 9 da manhã. Eu estarei em santo jejum, no Santo Altar de Deus, para pregar a poderosa palavra de Deus, orar pelos milagres, livramento da sua família, orar pela saúde da sua família, pela sua saúde, Venha buscar conosco, pela sua família, venha buscar pela sua casa. Olha quantas notícias má acontecendo, cheio de más notícias, deste mundo, deste Brasil, deste Paraná. E você não pode ser vítima dessas coisas, você tem que vir buscar a Deus. Nós temos que estar na presença de Deus para essas coisas más sair, não entrar na nossa casa, não entrar na nossa família, porque o poder de Deus na nossa vida não vai deixar. Em nome de Jesus eu te convido, meu irmão, minha irmã, povo de Deus, família, vem estar conosco neste domingo, às 9 da manhã, 3 da tarde e às 7 da noite, na Igreja Pentecostal Deus é Santo, sede nacional em Curitiba, Avenida Marechal Floriano Peixoto, 6.711, a 150 metros do terminal de ônibus do Vila Aura, a 60 metros da passarela do Vila Aura, quase em frente ao tubo da passarela. 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E o domingo da família tem acontecido muitos milagres, muitas curas divinas, libertação, transformação, quebra de maldição de inveja, maldição familiar, conjugal, sentimental,

manhã, tem que buscar pela sua família. Deus escolheu você, Deus levantou você para orar pela sua família, buscar pela sua família. Esteja conosco nesse domingo, 9 da manhã, 3 da tarde e às 7 da noite. Você vai ouvir testemunhos, relatos de pessoas sendo abençoadas aqui na Igreja Pentecostal da Estação. Por isso, eu te convido para ouvir uma palavra, uma poderosa palavra de Deus neste domingo. Orações poderosas, orações para desmanchar tudo que está travado, trancado e amarrado na sua vida, na sua família. E Deus abre as portas, porta financeira, porta de saúde, livramento. Deus quer te abençoar.

vontade de Deus, pegando e orando por todos vocês, por todos nós, em nome de Jesus, o jovem Nicolas, louvando a Deus e tocando o seu violão neste domingo, 9 da manhã, 3 da tarde e às 7 da noite. Povo de Deus, aí está o convite para você estar conosco aqui na Avenida Marechal Floriano.

0: bênção que Deus está fazendo. Minha irmã, o seu nome?
1: É Ana.
0: Irmã Ana, conta a bênção.
1: Era minha guria que baixou, o médico disse que ela tinha que baixar para ganhar, para fazer uma cesárea, que a pressão dela estava muito alta. E pedi para Deus que a minha guria não ia acontecer nada com a guria. Quando eu fui para casa, quando eu voltei, o médico já tinha feito a cesárea dela, foi um ótimo, foi um sucesso a cesárea dela.
0: Deus pôs as mãos e abençoou.
1: Sem eu saber de nada, fez a cesárea, não aconteceu nada. Em 3 dias ela foi para casa, 2 dias ela foi para casa.
0: Através do senhor vir aqui na igreja, pedir oração, Deus pôs as mãos na filha da senhora, é só vitória.
1: Só vitória. Tem um netinho com 6 meses, uma bênção de Deus.
0: Amém.
1: Amém.
0: Deus abençoe.
1: Amém, irmão.
0: Ouvintes, é bênção. Meu irmão, seu nome?
2: Marcelo Custódio Antunes.
0: Irmão Marcelo, conte a bênção.
2: A minha bênção foi o seguinte: foi pro meu netinho que eu vim aqui e graças a Deus ele ficou curado.
0: Seu neto estava doente?
2: Estava doente, ele não dormia a noite toda chorando.
0: Chorando a noite toda, chorando, doente, enfermo.
2: É verdade.
0: Agora está curado?
2: Estou curado, graças a Deus.
0: Seu netinho está com saúde?
2: Está com saúde, graças a Deus.
0: Vale a pena fazer essas campanhas?
2: Vale mesmo, vale a pena.
0: Amém por isso.
2: Amém, graças.
0: Irmão, você vai escutar aqui agora um testemunho muito maravilhoso. Presta atenção. Meu irmão, o nome da senhora?
3: Cristina.
0: Irmã Cristina, conte a bênção.
3: Pastora, minha filha, eu estive aqui na igreja uma vez muito triste, desesperada. A minha filha foi no médico e ela fez o exame e constou que ela estava com câncer no útero. E daí eu cheguei aqui muito desesperada. E através da oração da igreja, Jesus deu o livramento e curou a minha filha do câncer no útero.
0: Olha, irmãos, como vale a pena você estar na igreja. A irmã Cristina, eu lembro muito bem quando ela chegou aqui desesperada, chorando, triste, porque a sua filha estava com câncer. Deus revelou, curou ela, nós oramos por ela, dizendo melhor, a igreja, e Deus agora curou a filha dela. A filha da senhora está curada.
3: Está curada, em nome de Jesus. Mesmo ela está curada. Fez novos exames, ela não tem mais nada.
0: Nada.
3: Curada, graças.
0: E a senhora recebeu esse grande livramento de Deus?
3: Eu recebi esse grande livramento de morte, né? Que Deus me deu esse grande livramento.
0: Alegre, meu Cristina.
3: Muito feliz, meu Deus.
0: Amém por isso.
3: Amém.
0: Irmão, o nome da senhora?
4: Eliette.
0: Irmã Eliette, conte a bênção.
4: Eu estava com um problema de câncer, mas eu não sabia. Todos os meses me dava hemorragia, tinha bastante dores assim na barriga, né? No útero. Exato. E aí eu fui revelado, o Espírito Santo de Deus me revelou que tinha uma irmã que estava com câncer no útero. Se cresce, Deus daria a cura. E pela honra e glória de Deus, eu fui curada.
0: Então,
4: o problema foi embora, em nome de Jesus. Amém.
0: Quanto tempo você sentia esse problema?
4: Fazia bastante tempo já.
0: Quanto tempo, mais ou menos?
4: Olha, uns 8 meses, mais ou menos.
0: Oito meses. Foi revelada, curada.
4: Curada, em nome de Jesus.
0: Amém. Irmãos, é bênçãos. Venha você também, que Deus vai te honrar. O nome da senhora?
5: Erandina.
0: Erandina de Jesus, conte a bênção.
5: Pastora, tinha uma dor de cabeça, era sempre aquela dor de cabeça, dia e noite, não tinha remédio que passasse. E daí eu comecei, quando eu me congreguei aqui, que eu vim pra cá, automaticamente o senhor me curou e eu não tenho mais nada.
0: Só tá curada?
5: Tô curada, essa dor eu tinha mais de 8 anos.
0: Mais de 8 anos depois, nunca mais?
5: Nunca mais, eu cansei de parar no hospital de madrugada, qualquer hora do dia e da noite, mas depois que eu comecei a vir aqui, me congreguei aqui, terminou tudo, para a glória de Deus, curada.
0: Minha irmã, seu nome?
6: Fátima.
0: Não, Fátima, conte a peça.
6: Eu tinha um tumor maligno na cabeça e fui curada. Não conseguia nem dormir, tanta dor de cabeça que eu sentia.
0: Quanto tempo você sofria com essa enfermidade?
6: Uns 10 anos.
0: 10 anos?
6: Ficou muito forte dos 3 anos pra cá.
0: Só tinha um tumor na cabeça, depois da revelação, Deus curou a senhora.
6: Fiquei curada.
0: Está curada.
6: Estou curada.
0: Em nome de Jesus.
6: Em nome de Jesus.
0: Irmãos, é bênção após bênção em nome de Jesus. Meu irmão, seu nome?
7: Jorge da Silva.
0: Irmão Jorge, conte a bênção.
7: Eu estava com um problema na coluna, já fazia tempo que eu estava sofrendo. E assim, o que é isso? Eu vim aqui na segunda vez, fui revelado e estou curado para um negócio, Senhor Jesus.
0: Primeiro, o senhor veio aqui na igreja, foi revelado e está curado.
7: Estou curado em nome de Jesus.
0: Amém. Minha irmã, o nome da senhora?
8: Felicia Silva.
0: Irmã, conte a bênção.
8: Eu vim aqui na primeira vez na igreja, há 2 anos com problema no rim, ia ter que fazer hemodiálise, sentia dores que vim aqui, fui revelada e curada. Até os exames que eu estou curada.
0: Tem dois exames que prova e comprova a cura.
8: A cura.
0: Depois da revelação da curada.
8: Curada.
0: Primeiro dia que você veio aqui.
8: Primeiro dia que eu
0: curada.
8: Curada.
0: Vale a pena.
8: Vale a pena.
0: Amém. Olha, irmãos, é bênção, milagre, antes, que Deus está fazendo aqui. Minha irmã, o nome da senhora?
9: Salete.
0: Irmã Salete, conte a benção.
9: Eu fui curada da glicose, que o mineral não podia comer doce, não podia comer um bombom, porque a glicose ia lá em cima e eu passava mal. Eu fui curada, comi bastante doce, não comeu nada.
0: Tá fazendo as campanhas?
9: Sim, então.
0: Vale a pena.
9: Vale a pena. Já tive muitas bênçãos e muitas curas aqui. Hoje não dá pra dar todas.
0: Tá curada.
9: Aleluia.
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meus irmãos, o povo que nasceu para vencer, o povo que nasceu para dar a volta por cima, neste domingo, às 7 horas da noite, eu quero fazer uma convocação para todo o povo de Deus em favor da família, em favor da família, nos clamar, fazer o clamor em favor da família. Que família? Aquela pessoa que humanamente, você olhando assim, você fala assim, não tem jeito não, você já era, isso é página virada. Ah, isso aí, pau que nasceu torto, até a cinza é torta. Vou falar desse jeito, isso aí está perdido, isso aí já tentamos, já internamos, já apanhou, foi esfaqueado, foi atirado, foi para a UTI, saiu de lá, continuou a mesma vida. Essa mulher aí não muda não, já largou o marido, já traiu o marido, esse homem aí já traiu a esposa, já largou, já aprontou, já envolveu com drogas, já envolveu com crime, coisas erradas, isso aí não tem jeito não. Eu tenho certeza que tem alguém pensando assim, é meu filho, é minha filha, é meu genro, é minha nora, é meu neto, minha neta, é meu irmão, meu cunhado, isso aí está perdido, isso aí já era, só Deus. Ah, bom, agora você falou, só Deus, isso aí só Deus, pois é Deus que vai fazer uma obra. Porque quando Deus tem um plano, Deus pega um indivíduo perdido, pega um indivíduo caído, fracassado, Deus pega o homem no seu erro, na sua iniquidade, na sua queda, no seu fracasso, Deus pega a pessoa e faz dele um vaso, como Deus pegou a vida de Jonas, que não queria nada com Deus. Deus manda Jonas fazer a obra de Deus, Jonas corre para outro lugar, fugindo, mas Deus queria ele, Deus queria Jonas. Deus permitiu que veio o vento, a tempestade naquele navio, Deus permitiu que pegasse ele, jogasse dentro do mar. Deus mandou a baleia para engolir Jonas, ficar 3 dias e 3 noites dentro do ventre da baleia, não morria. Como que não morria, pastor? A única pessoa que fica 3 dias e 3 noites dentro de um peixe não morre? E oxigênio?

0: gênio, e a friagem, e o gelo, lá embaixo, ele morrer, meu irmão. Quando Deus quer, acabou, Deus faz, Deus manda, Deus muda as coisas, Deus pega o que não é e faz ser, e Deus pega o que é e faz não ser. Deus pega o Saulo, aquele que perseguia os crentes, aquele que mandava matar crente. Olha o que Deus fez com ele. Ele ia para Damasco para perseguir os crentes, fechar a igreja, mandar matar crente. Aí Deus pegou ele, fez ele ficar cego também. Quantos dias? Deus pega e faz dele como fez com Jonas. 3 dias e 3 noites, Jonas sem ver o sol, sem ver a luz. Deus pegou ele também, ficou 3 dias e 3 noites, sem ver a luz, ficou cego, sem comer e sem beber. Deus pegou ele e fez dele um grande ganhador de almas. Meu irmão, você não pode duvidar. Deus pega aquela mulher, Maria Madalena, da qual saíram 7 demônios. Olha que mulher que ela era. Os comentários é que ela era prostituta. Mas Deus pega ela e faz dela uma evangelista. Meus irmãos, minhas irmãs, Deus pega o homem na sua fraqueza e fortalece ele. Deus pega o homem na sua ignorância. Deus pega o homem na sua estupidez e dá ele sabedoria, dá ele inteligência, salva a alma dele. Então você não pode ficar pensando que teu filho está perdido, que teu marido está perdido, tua esposa, teu casamento está perdido. Isso é para quem duvida, isso é para quem não faz nada, quem não crê, não ora, não jejua. Mas aquele que crê, aquele que ora, aquele que jejua, esse ele tem esperança. Então nesse domingo vamos fazer uma campanha, a campanha de transformação da família. Deus vai transformar, Deus vai libertar, a campanha de libertação e transformação. Vem para cá. Tem uma mulher aqui que ela conta que o marido dela estava perdido nas drogas. O marido dela estava perdido nas drogas. Ele entrou na campanha conosco aqui, fazendo a campanha pelo marido. O marido vendia tudo. O marido pegava as coisas de casa e trocava por drogas. O homem estava perdido. Mas ela entrou conosco aqui na oração, no jejum, na fé. E Deus libertou. E Deus transformou. E Deus é poderoso, meus irmãos, para fazer essas coisas. Domingo, 9 da manhã, 3 da tarde, 7 da noite. Vem orar. Vem buscar. Vem clamar a Deus. 9 da manhã, 3 da tarde, 7 da noite. Vai estar conosco o presbítero Raimundo, pregando, orando por divinas revelações, ungindo o povo com óleo santo, e Deus fazendo o que ele sabe fazer. Anote o endereço: Igreja Pentecostal Deus é Santo, Avenida Marechal Floriano Peixoto, 6711, Vila Auer. Aqui você vai ver Deus transformar teu parente, teu familiar, porque maior é Deus interessado em fazer isto. Falta alguém pagar o preço para Deus fazer a obra. Meus amados e queridos irmãos, preste atenção no testemunho que essa irmã vai contar, que ela recebeu na campanha da quarta-feira, aqui na igreja, Deus é santo. É cada bênção que a gente fica maravilhado. Escute aqui, ó. Minha irmã, o seu nome?
1: Lilian.
0: Irmã Lilian, conte a bênção.
1: Eu vim fazer a campanha pro meu marido ser liberto das drogas. E eu peguei o voto do impossível. Eu cumpri o voto e ele está liberto das drogas.
0: O seu esposo foi liberto das drogas?
1: Das drogas.
0: Através de um voto que a senhora fez com Deus?
1: Voto do impossível.
0: Voto do impossível.
1: É, e era impossível mesmo.
0: Era impossível.
1: Era impossível, que é 20 anos de uso.
0: 20 anos?
1: Eu fui em todas as igrejas. Todas. E ele não foi liberto. Ele foi liberto aqui, nessa igreja.
0: Está liberto.
1: Nessa campanha de quarta-feira. Está liberto. Falou que não sente vontade, está trabalhando.
0: As portas se abriram.
1: Se abriram as portas, Deus libertou ele das drogas e abriu a porta do emprego.
0: Trabalhando.
1: Trabalhando.
0: Agora veja bem, irmãos. Quando o pastor da Messias, quando os pastores da igreja, Deus é Santo, fala, vamos fazer o voto com Deus, não duvide não. Pega o voto com fé. A irmã fez o voto confiante. Ela fez o voto do impossível, porque o esposo dela era impossível ele sair das drogas. 20 anos usando droga. 20 anos, olha, 20 anos, irmã Lília, não é 20 dias, não é 20 meses, 20 anos. A esposa veio para a igreja, fez o voto impossível e agora o esposo da senhora está liberto.
1: Está liberto. Ele começou com 12 anos e ele tem 32 anos.
0: Usava qual tipo de droga?
1: Todas. Crack, cocaína, maconha, tiner, tirava até tiner.
0: Tudo?
1: Tudo.
0: Ou está liberto?
1: Está liberto.
0: A senhora como esposa, quantas pessoas agora estão ouvindo esse programa? Quem sabe tem aí a esposa de alguém que está, como o seu esposo estava, uma mãe, um pai. Qual a palavra da senhora, a experiência que a senhora teve aqui dentro da igreja Deus é Santo? Porque a senhora fala que passou em outras igrejas, o esposo da senhora não foi liberto. Aqui foi onde ele alcançou a libertação. Qual a palavra da senhora para o povo que tem em casa ouvindo o programa agora?
1: Que venha fazer a campanha de quarta-feira e faça a campanha junto com o voto. É, pega o voto com fé, cumpra, né, cumpra o voto e crê que o milagre Deus vai fazer. A parte dele, ele vai cumprir. O milagre é só Deus que pode fazer. A gente pode fazer, usar a fé da parte da gente, né? Vim na campanha, usar a fé e cumprir o voto.
0: Cumprir o voto, né?
1: Cumprir o voto.
0: E não adianta só pegar o voto e não cumprir, não é verdade?
1: Aí não, né, não resolve.
0: Tem que pegar e cumprir.
1: Tem que cumprir com fé e ser fiel na campanha. Porque desde eu conheci essa igreja pela rádio. Eu estava mudando lá a estação e daí eu estava contando o milagre da mulher lá que era macumbeira e foi liberta. Né? Aí eu fiquei prestando atenção, peguei o endereço e vim. Só que eu vim assim, sem esperança, sem fé, manifestando com obras de macumbaria, manifestando com demônio, vida destruída. Ele não parava emprego porque ele conseguia ficar um mês, porque ele ia drogado trabalhar e dava uma chance para ele e mandava embora no mesmo mês, porque não adiantava dar chance, porque era direto drogado. Ele ficava um dia sem usava três.
0: É agora liberto.
1: Tá liberto. Ele ficou com problema, assim, deu um pouco de problema, Deus curou a cabeça dele, saiu o demônio da loucura, saiu o demônio da morte, legiões de demônio da morte. Ele emagreceu 20 e poucos quilos, agora já engordou de novo.
0: Que bênção.
1: Ele tinha emagrecido a droga, ele perdeu 20 e poucos quilos nas drogas.
0: E a senhora veio fazer a campanha por ele?
1: A campanha, agora que eu tô terminando a campanha e vou começar outra e nunca vou.
0: Não, nunca,
1: eu não desisto.
0: Valeu a pena conhecer essa igreja?
1: Valeu a pena.
0: Tá feliz?
1: Tô feliz.
0: A senhora mora onde?
1: Vila Oficinas.
0: Deus abençoe a senhora.
1: Amém.
0: Aí, meus amados, é o povo contando bênção, votos, milagres que realmente vale a pena você vir para a campanha, que Deus vai te abençoar também. Graças a Deus. O vídeo está aqui conosco, nós vamos gravar o irmão. Mas é um milagrão. Seu nome?
2: Juliano.
0: Ô Juliano, o que você recebeu de Deus nessa igreja?
2: Quando eu comecei a vir nessa igreja, eu comecei a vir drogado, comecei a vir drogado, comecei a pegar as coisas de casa, quando eu pegava as coisas de casa, eu saía pra rua. Daí uma vez eu vim aqui na igreja do pastor, até com o cabelo pintado. Daí eu acho que o pastor tinha olhado pra mim com o cabelo pintado. Daí o pastor falou pra mim orar, né? Comecei a orar, saí da igreja. Daí nisso eu tinha passado, já tava usando só maconha, só o vício da maconha. Quando o vício da maconha, fiquei 7 anos usando drogas, fiquei usando crack, cocaína, passei por 17 clínicas de recuperação.
0: Você era drogado?
2: Eu era drogado.
0: E hoje?
2: Hoje sou liberto.
0: Você era soro positivo?
2: Soro positivo.
0: De HIV?
2: De HIV.
0: E hoje?
2: 5.536 vírus no corpo.
0: E hoje?
2: Fui curado.
0: Aqui nessa igreja?
2: Aqui nessa igreja.
0: Fazendo campanha aqui?
2: Fazendo campanha.
0: Não tem mais nada?
2: Não tem mais nada.
0: Fez os exames agora de volta, não deu nada?
2: Não deu nada.
0: Tá liberto?
2: Tô liberto.
0: Das drogas?
2: Das drogas.
0: Faz e do HIV?
2: Faz um ano.
0: Do HIV também?
2: Do HIV.
0: Ouvinte, tá aqui, ó. Um homem contando a libertação das drogas e hoje liberto do HIV, comprovado por exames médicos. É isso, irmão?
2: Isso.
0: Tem mais nada?
2: Tem mais nada.
0: Quem libertou você?
2: Jesus.
0: Aqui na Deus é Santo?
2: Deus é Santo.
0: Seu nome?
2: É Juliano.
0: Mora onde?
2: Tatuquara.
0: Tá aí, liberto por Jesus Cristo. Venha pra cá, você que tem filhos, você que tem alguém seu que usa drogas, tem HIV, venha pra cá. Deus vai libertar essa vida como libertou o rapaz.

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2: 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A borboleta. Um homem certo dia viu surgir uma pequena abertura num casulo por onde deveria sair uma borboleta. Sentou-se perto do local onde o casulo se apoiava e ficou a observar o que iria acontecer. Mas logo lhe pareceu que ela havia parado, como se tivesse feito todo o esforço possível e agora não conseguisse mais prosseguir. Ele resolveu então ajudá-la. Pegou uma tesoura e rompeu o restante do casulo. A borboleta pôde sair com toda facilidade, mas seu corpo estava murcho. Além disso, era pequena e tinha as asas amassadas. O homem continuou a observá-la, porque esperava que a qualquer momento as asas dela se abrissem. Na verdade, a borboleta passou o restante de sua vida rastejando com um corpo murcho e asas encolhidas. Nunca foi capaz de voar. O que o homem não compreendia era que o casulo apertado e o esforço necessário à borboleta para passar através da pequena abertura era um modo pelo qual Deus fazia com que o fluido do corpo daquele pequenino inseto circulasse até as suas asas, para que ela ficasse pronta para voar. Nós também passamos por provas enquanto estamos aqui, pois se tivéssemos uma vida sem problemas ou dificuldades, estaríamos condenados a ficar atrofiados, sem alçar voo. Bem-aventurado é aquele que suporta com perseverança a aprovação, porque depois de ter sido aprovado, receberá a coroa da vida.

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1: Ô meus irmãos, ou minhas irmãs de todo o Brasil, aqui é o pastor Darcy Messias, aqui da Igreja Pentecostal Deus é Santo, aqui em Curitiba, nossa sede nacional, na Avenida Marechal Floriano Peixoto, 6711, aqui no Auer. Eu quero chamar a atenção de todo o povo de Deus para o maior evento da Igreja Deus é Santo, que acontece de 6 em 6 meses, que é a Convenção Nacional, onde nós reunimos o povo de Goiás, os irmãos de Minas Gerais, Santa Catarina, também o povo do Rio Grande do Sul, o povo do Paraná, para o grande avivamento. É o mover de Deus, é o trabalhar do Espírito de Deus contra a frieza espiritual. A Bíblia diz que por multiplicar iniquidade, o amor de muitos se esfriaria. E nós estamos cuidando dessa área, para nós os crentes não se esfriar. E olha, meus irmãos, olha, meus irmãos, sexta-feira, sábado à noite e domingo às 14h, lembrando a reunião de obreiros às 8h, vem para cá, Brasil, vem, meus irmãos, ao sair dessa convenção, a sua vida não será mais a mesma.

sendo pela fé, igreja pentecostal do Zé Sam, e tenho o prazer de cumprimentar todo o povo de Deus com a paz do Senhor e Salvador Jesus Cristo. É seu irmão em Cristo, presbítero Raimundo. Lembrando a todos que esta programação é de inteira responsabilidade do homem de Deus, pastor Darcy Messias. Povo de Deus, povo da fé, povo que tem o prazer de buscar a presença do Senhor, eu quero fazer um convite todo especial para este domingo em nossa sede nacional, aqui mesmo em Curitiba, estado do Paraná, Igreja Pentecostal do Zé Santo, localizada na Avenida Marechal Floriano Peixoto, 6711, o endereço do seu milagre, da sua vitória, neste domingo, às 9 da manhã, 3 da tarde e às 7 da noite. Neste domingo da família, onde você, meu irmão, você, minha irmã, tem buscado pela sua família, continua buscando pela sua família, convide mais alguém para receber as bênçãos do Senhor, convide mais alguém para receber os milagres que acontecem aqui na Igreja Pentecostal. Deus é Santo, nós temos contemplado, nós temos visto pessoas testemunhar, testificar aquilo que Deus tem operado na Igreja Pentecostal do Zé Santo. Nesse domingo não será diferente o agir, o trabalhar de Deus na sua vida, no seu lar, na sua casa e na sua família. Compareça, 9 da manhã, eu mesmo, o presbítero Raimundo, estarei no santo altar de Deus, orando, clamando a Deus, para Deus abençoar o seu lar, a sua casa, a sua família. Chegue mais cedo para orar conosco, chegue mais cedo para dobrar o seu joelho, pedir a sua vitória para o Senhor e Salvador Jesus Cristo. 3 da tarde, novamente, assumirei o santo altar de Deus, pregando, orando e clamando pela sua família, para Deus operar milagres e maravilhas, livramentos, curas divinas têm acontecido na Igreja Pentecostal do Zé Santo. Milagres que as pessoas têm testemunhado, pessoas que foram curadas de câncer de próstata. O irmão no domingo contou que foi curado do câncer de próstata aqui na Igreja Pentecostal do Zé Santo, fazendo as campanhas no domingo, domingo da família, a campanha da restituição e restauração familiar. Deus operou milagres e maravilhas, e eu tenho certeza que nessa campanha do Salmos 23, o Senhor é meu pastor e nada me faltará, vai acontecer milagre na sua casa, no seu lar, na sua família, nos seus familiares, no seu trabalho, seus negócios, sua empresa. Deus opera em todas as áreas. Então eu te convido para estar conosco neste domingo da família, 9 da manhã, 3 da tarde e às 7 da noite, Avenida Marechal Floriano Peixoto, 6711. Nós estamos localizados ao lado da Autopeças Alvoradas, quase em frente ao tubo da passarela, a 150 metros do terminal de ônibus do Vila Aura. Estacionamento na rua José Peixoto de Lacerda Venec, número 119, isso mesmo, para você guardar o seu automóvel tranquilamente e cultuar a Deus neste domingo, nos três horários, 9 da manhã, 3 da tarde e às 7 da noite. Deus tem um milagre na sua família. Deus tem uma bênção para te entregar. Ainda este ano, Deus vai te abençoar na vida familiar, na vida familiar e na vida financeira. Deus vai fazer um milagre na sua vida. Deus vai operar o milagre da sua vida neste final de ano. Compareça na Igreja Pentecostal do Zé Santo, venha orar conosco, venha fazer campanha conosco, para Deus abençoar a sua casa, o seu lar e a sua família. Eu tenho certeza que Deus, ele é o maior interessado em te ajudar, meu irmão, minha irmã. Compareça nesse domingo às 9 da manhã, 3 da tarde e às 7 da noite. Avenida Marechal Floriano Peixoto, 6711. Uma igreja de fé, de oração e de milagres. Milagres têm acontecido na Igreja Pentecostal do Zé Santo. A prova é que você vai ouvir testemunhos, relatos, pessoas contando aquilo que aconteceu na sua vida, aquilo que aconteceu na sua família, aquilo que aconteceu porque ela buscou
Ela orou, ela pediu para Deus em oração e Deus operou milagre na sua vida. Ouça testemunhos de fé para aumentar a sua fé. E você está conosco neste domingo em três horários para receber a bênção familiar. Ouça esse testemunho para aumentar a sua fé. E você está neste domingo em um desses três horários: 9 da manhã, 3 da tarde e às 7 da noite.

0: Irmãos, eu quero mandar essa bênção receber no último dia da campanha. Essa campanha que eu fiz agora, que nós terminamos, eu ganhei meu filho para Jesus, porque ele veio umas duas, três vezes aqui, mas ele não decidia, mas agora ele está decidido de servir a Jesus, que é o fim da vida dele. É um filho que vinha caído para as valetas, bêbado e tudo, mas graças a Deus, lutei e ganhei ele para Jesus. E outra bênção também, meu irmão. Outro meu filho também. Era bêbado também. Bêbado mesmo. E jejum, oração. Fiz a campanha inteira, essa campanha que passou todos os dias na presença de Deus. O Senhor Jesus libertou ele da bebida.
1: Terezinha, eu tô aqui nessa igreja faz um ano lutando contra o vício do cigarro. Não conseguia largar. E eu quero congregar aqui, eu quero descer as águas aqui nessa igreja. Porque é aqui que Jesus me libertou.
2: O senhor foi liberto, então?
1: Foi, graças a Deus.
2: Há quanto tempo que a senhora fumava?
1: Eu fumava há 15 anos.
2: 15 anos?
1: 15 anos.
2: E agora, como é que tá?
1: Agora, graças a Deus, pode fumar, jogar a fumaça na minha cara, que não sinto mais nada.
2: Não sinto nem vontade?
1: Não.
2: E para quem que está lutando agora contra o vício? Vai ouvir o seu testemunho no rádio. Qual é o convite que a senhora faz? Que eles fiquem em casa sofrendo ou que venham para cá receber a bênção?
1: Que venham para cá. Hoje eu trouxe uma irmãzinha que estava sofrendo com dor no joelho. Falei, vamos para lá que Jesus vai libertar. A senhora já não vai tomar remédio nenhum. Eu trouxe o casal aqui hoje.
2: Está liberta?
1: Graças a Deus.
2: Quem te libertou?
1: Jesus.
3: Que fizeram uma obra de bruxaria pro meu filho, uma situação muito difícil, um menino que trabalhava e tudo, mas era viciado nas drogas, e Deus operando, eu sempre orando, sempre campanha, jejum a favor a ele. Eu fico muito emocionada, né, com essa

0: celular que o senhor completou a benção, eu vou contar. Então Deus libertou a minha filha de mais de 5 anos de droga, droga pesada, misturava lá com outras porcarias. Daí o diabo foi revolta no marido dela, que a tua trouxa dele foi pra firma, porque é ela que buscava a porcaria pra fumar junto com ele. Daí ele achou que ficou só, mas eu continuei pedindo. Olha, o senhor já trouxe ele de volta pra dentro de casa, ele já tá posando em casa, já tá cumprindo os deveres de um pai de família, porque a minha filha, o senhor libertou ela, e já tem uma criança no ventre dela, que é pra ela esquecer dessa maldita droga, que fez ela sofrer mais de 25 anos. E eu sofri muito mais, tá liberta, em nome de Jesus. Foi uma libertação, parece que foi assim, como tirar da tomada, sabe? Então a gente estava pedindo, eu falei assim, senhor, e ela não vem pelo amor, faça vir pela dor, senhor, torce o parafuso e faça justiça a meu favor. Eu passo muito vergonha com os vizinhos, com esse barulhão deles. Eu acordava de noite, parecia um bang bang dentro daquela casa, sabe? Uma vez eu fui correndo para acudir ela, eu caí, machuquei os dois joelhos. Então graças a Deus está uma paz, que a minha neta foi lá em casa levar minha bisneta para ver pelo vó. Que sossego que tá aqui, que paz. Eu falei, pois é, você tá vendo onde Deus entra? A paz entra.
1: É a bênção que eu tenho para relatar para essa igreja, que meu neto era usuário de droga e roubava, fazia de tudo. E através de eu vim aqui, ele foi liberto, Isaías, teve uma overdose, quase morreu, foi liberto e está trabalhando. Muita bênção eu recebi aqui. E estou recebendo.
2: Quem libertou ele?
1: Foi Jesus.
2: Meu nome é Oswaldo Zacarias. Eu estou nessa campanha aqui, recebi um milagrão. Eu não esperava, pensava que a minha mãe ia morrer, né? Porque estava só cor e rua, só nas drogas. Eu fui visitar ela, depois de 2 meses, nessa campanha aqui, parou com as drogas, a pele voltou como era, engordou o rosto, sim, os meus netinhos estão bem cuidados, saiu das drogas através dessa campanha aqui, dessa igreja aqui. Eu pensei que ela ia morrer, todo mundo falou, ela vai morrer, alguém vai matar ela, ia com arma para matar ela, porque estava só no osso, só a pele colada, assim, ó, o rosto chegou a afundar, assim, ó. Eu pensei, meu Deus do céu, eu sirvo um Deus Todo-Poderoso na igreja dos Santos, eu vou receber esse milagre, vou fazer essa campanha, vou fazer um dízimo com Deus, uma oferta com Deus. E Deus me ouviu, e Deus ouviu esse clamor aqui. Fui visitar ela, me abraçou, falou, sogro, ai, é o tipo que eu tô gordo, tô viçosa, tô fazendo os biquinhos, falou, tô aqui, tô bem, se eu tivesse lá eu ia morrer, sogro. Não tinha ninguém pra me valer, ninguém, todo mundo queria me matar. Ó, como eu tá inchado, tão gordo, assim, o corpo inteiro, assim, eu liguei pro meu filho, falei, filho do céu, milagre que eu recebi, um milagrão mesmo. A tua mulher tá linda, tá maravilhosa, teus filhos tá bem viçoso, tava, não sei até nem que palavra até, porque foi um milagre, um milagrão dessa igreja, Deus da Santa aqui. Eu nunca ouvi um milagre tão imenso que eu recebi dessa campanha. Foi essa aqui que Deus deu a saúde, retornou a saúde pra minha nora. Ela tá perdida, só cor e osso, e Deus renovou ela pela misericórdia do nosso Deus. Jesus foi nosso Deus, Jesus dessa igreja, Deus da Santa. Vale a pena vir de longe. Eu deixo tantas igrejas lá perto, porque aqui tem o poder de Deus aqui, por isso que eu estou aqui até hoje, graças a Deus. Vem pela igreja, Deus da Santa, que não existe médico que cura a droga, o vício do crack, da cocaína. É só aqui nessa igreja que vai receber o milagre, porque o milagre é de Deus, que Deus está aqui, que curou a minha nora. Ela está viçosa, ninguém dava valor para ela, queriam matar ela, mas agora Deus tomou as providências.

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E atenção, povo de Deus, povo que me ouve nesse exato momento, está chegando a hora, está chegando o momento, está chegando o dia é 17, 18 e 19 de julho. Meus irmãos, quando vai chegando as convenções, o nosso coração bate mais forte. Nosso coração se enche de fé, de confiança em Deus, porque essas convenções, o Espírito de Deus nos encoraja, nos anima, o Espírito de Deus nos fortalece. Meus irmãos e minhas irmãs, povo de Deus, nós teremos aqui a convenção do esforço, do ânimo contra o esfriamento espiritual. Você vai ver que a sua vida, a minha vida, não será mais a mesma, do mesmo jeito. Não vai. Deus vai mudar a nossa vida. Deus vai transformar a nossa vida. Deus vai nos encher de ânimo, de coragem, de esforço a nós vencer a frieza espiritual.

0: força, o poder, o ânimo, a unção e a autoridade para vencer a frieza espiritual. É aqui em Curitiba, na Avenida Marechal Floriano Peixoto, 6711, nos dias sexta-feira, dia 17, sábado 18 e domingo, encerrando com chave de ouro, domingo dia 19, no horário das 14h, meus irmãos, eu quero convocar o povo de Deus, os obreiros, as obreiras, os membros, para vencer o esfriamento, para vencer a fraqueza, o desânimo, e nós caminharmos juntos para a Nova Jerusalém. Que dia, pastor? Dia 17, 18, 19, sexta-feira à noite, sábado à noite e domingo às 14h. Venha para cá, o Pai do Céu tem uma palavra, tem algo para entregar nas nossas vidas. Eu estou falando com fé, a nossa vida será diferente a partir dessa data. Olha o que Deus faz nesses dias de convenções aqui na Igreja Deus é Santo.
1: Agora da surdez em nome de Jesus Cristo, em nome de Jesus Cristo Salvador, toda surdez sai dos ouvidos dele agora, do alto da cabeça aos pés, toda macumba, todo espírito do diabo, demônio do inferno, demônio de doença, saia do alto da cabeça, as plantas dos pés, saia dos ouvidos dele agora, nome de Jesus, nome de Jesus, nome de Jesus, saleixo, saleixo, sai demônio, sai do corpo dele, espírito de enfermidade, espírito de enfermidade, espírito de macumba, espírito de feitiçaria, de bruxaria, sai dos ouvidos dele, sai dos pés, das pernas, dos braços, das costas, saia, sai daí em nome de Jesus, nome de Jesus, nome de Jesus agora, escute agora, escute agora em nome de Jesus. Agora vou falar bem baixo para ele ouvir, vou falar bem baixo, olha para baixo, olha para baixo, você não vê o gesto da minha boca. Escuta aqui, como é o seu nome?
2: Jadir.
1: Olha aqui. Olha lá. Vamos ficar bem mais longe agora, quer ver? Como é o seu nome?
2: Jadir.
1: Aleluia!
3: Glória a Deus!
1: Estou curado!
3: Jesus!
0: Graça! Graças a Deus! Povo de Deus, povo da fé, povo de Curitiba, povo do Paraná, do Brasil, nós estaremos durante esses dias orando, consagrando a nossa vida, buscando a Deus. Você vai ver o que Deus vai fazer esses dias.

0: Deus, aqui na igreja Deus é Santo, mover do Espírito contra o gelo, contra o esfriamento espiritual. Eu sinto por Deus, que Deus vai derramar força, poder, autoridade, unção e quebrar esse gelo maligno. Esse gelo maligno que estão matando os cultos, os crentes e as igrejas. O que está matando as igrejas é isso aí, ó. É a iniquidade, é o pecado, é o mundanismo. E isso faz esfriar a igreja. Por multiplicar a iniquidade, o amor de muitos se esfriaria. Mas aquele que perseverar até o fim será salvo. Vem para cá, irmãos, e você vai ver o que Deus vai fazer nesses 3 dias na nossa vida, sexta, sábado e domingo.
1: Quero cumprimentar o povo de Deus com a paz do Senhor.

catarse e esteticamente. Você não pode parar de buscar pelos seus familiares. Você não pode parar de interceder, de orar, de estar cultuando a Deus

0: buscar a Deus, o propósito de orar e fazer alguma coisa. Deus escolheu você. Deus escolheu você. Neste domingo, neste domingo às 9 da manhã, o mesmo Espírito Raimundo estarei no Santo Altar de Deus, cantando, orando, e Deus operando milagres. 3 da tarde, novamente estarei no Santo Altar de Deus, cantando, orando, e Deus operando milagres. Às 19 horas, eu estarei novamente no Santo Altar de Deus, pregando, orando e Deus confirmando a tua bênção familiar. 9 da manhã, 3 da tarde e às 7 da noite. Igreja Pentecostal de Ilha Santa, Avenida Marechal Juliano Peixoto, 6711. E às 7:11 é o endereço do seu milagre, da sua vitória familiar, da sua bênção. Estamos localizados ao lado da Autopeças Alvorada, em frente ao túnel da Passarela e a 150 metros do terminal de ônibus funerário. Igreja Pentecostal, Deus é Santo, nós convidamos o povo de Deus para fazer uma campanha pela sua família, para ser uma campanha de propósito, uma campanha para você obter resultado. Quantas pessoas têm testemunhado? Quantas pessoas têm contado bênção, vitória, através da campanha de domingo, através de buscar pela sua família? E nesse domingo não será diferente, meu irmão, minha irmã. Vem buscar o seu milagre, a sua vitória familiar, conjugal, sentimental, material, financeira, na área da saúde. Que Deus opere em todas as áreas quando nós nos dispomos para buscar a sua presença, buscar a sua paz, buscar nele a nossa resposta, o nosso milagre. Então, neste domingo, venha para a Igreja Pentecostal de Nação buscar o seu milagre, a sua vitória, em nome de Jesus.
1: Meu nome é Sofia e a bênção foi quando o irmão Raimundo revelou que alguém estava recebendo o livramento e foi meu filho. Graças a Deus, essa madrugada ele chegou tranquilo e feliz, mas teve um livramento sim de acidente com a carreta. Então, graças a Deus, já passei por lá, já dei um abraço nele e está tudo bem.
2: Foi revelado que Deus estava livrando o livramento para o filho. A revelação cumpriu rapidamente.
3: Maria Salete.
4: Irmã Maria Salete, conta esse grande testemunho.
3: Então, a minha filha tinha 2 úlceras no estômago e a gente fez a campanha aqui da sexta-feira e ela foi curada. Ela precisava fazer cirurgia e não precisa mais. Ela está curada, para a glória de Deus, aqui na igreja Deus é Santo. E a gente está muito feliz e ela também. Hoje até nós estávamos comentando, eu e ela, que ela está feliz mesmo por não ter mais aquela dor do estômago que ela tinha.
4: Ela ia fazer uma cirurgia, irmã, conta que ela ia fazer uma cirurgia. E depois da campanha e da oração aqui na igreja Deus é Santo, Jesus curou ela?
3: Jesus curou ela e ela está feliz e eu também, porque eu só tenho ela.
4: Está curada?
3: Está curada, em nome de Jesus.
4: Deus abençoe, irmã, em nome de Jesus.
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0: teria construído a arca. Abraão não seria pai da fé. Isaac não teria recebido uma virtuosa esposa. Sem a oração, Jacó não seria Israel. José não teria vencido. Moisés não seria grande como líder se o seu lugar preferido não fosse o Monte Horeb, Monte da Oração. Sem a oração, Elias não seria o homem do fogo. Eliseu não seria movido pelo sobrenatural de tal forma que até nos seus ossos havia unção. Sem a oração, Ana não teria tido um filho. Salomão não seria o homem mais sábio da terra. Sem a oração de Josué, o sol não teria parado. Sem a oração, Neemias não seria o grande construtor do muro de Jerusalém. Os três jovens hebreus não seriam libertos da fornalha. Daniel não seria milagrosamente guardado ou ser lançado na cova dos leões, se não fosse homem de oração. Assim como os heróis da fé, sejamos também heróis da oração.
1: Vamos orar agora. E Deus é quem vai fazer os demônios fugirem, os demônios saírem, em nome do Senhor Jesus, do poder que há no sangue de Cristo, certo? Está formado o momento da oração, da libertação, em favor da família.
0: Heróis da oração. Sem a oração, Noé não teria construído a arca. Abraão não seria pai da fé. Isaac não teria recebido uma virtuosa esposa. Sem a oração, Jacó não seria Israel. José não teria vencido. Moisés não seria grande como líder se o seu lugar preferido não fosse o Monte Horeb, Monte da Oração.

Deus, mais uma vez, em nome de Jesus Cristo Salvador. Oh, meu Deus, me dá autoridade, meu Deus, me dá poder e unção, meu Deus, me dá virtude para mim poder orar dentro dessa casa agora, dentro desse lar, dessa residência. Deus, me dá unção, Deus, me dá autoridade, em nome de Jesus Cristo Salvador, Senhor da glória, Senhor Jesus, meu Deus, meu Pai, ó bendito Deus da glória, ó bendito Deus do céu, em nome de Jesus Cristo Salvador, Senhor dos exércitos, Senhor da glória, Senhor bendito e santo, meu Deus, cobre-nos com teu sangue aqui agora, me cobre com teu sangue para que eu possa me proteger de todo ataque do diabo, de toda represália de Satanás. Senhor, me cobre com teu sangue. Jesus, me cobre com a proteção divina. Me cobre, meu Deus, com a força divina, em nome de Jesus Cristo Salvador. Senhor, repreenda. Senhor, repreenda os demônios. Senhor, repreenda as legiões. Senhor, repreenda as obras do diabo dentro dessa casa, dentro desse lar, dentro desse casais ou desse casal, em todos os casais. Jesus, queima agora, vai queimando, vai repreendendo. Sai, Satanás, sai de dentro dessa casa, sai dentro dessa casa agora, sai dentro dessa casa, sai dentro dessa família agora. Toda obra do diabo, toda obra maligna, toda obra do inferno, toda obra de bruxaria, de magia negra, Senhor, repreenda agora. Senhor, repreenda agora, Senhor. Repreenda agora, Jesus. Teu sangue tem poder. Teu sangue tem poder, Jesus, para queimar, para repreender toda a força do mal, toda a força do diabo, toda a força maligna, toda a força das trevas, toda a força, toda a bruxaria, toda a magia negra, vai saindo agora, vai saindo agora, em nome de Jesus, em nome de Jesus. Sai, sai daqui, Satanás, sai daqui, capeta, espírito maligno, você que está no coração desse homem, dessa mulher, fazendo os dois brigarem, desentenderem. Demônio, demônio, o Senhor te repreenda agora. O Senhor te repreenda agora, Satanás. O Senhor Deus te repreenda agora, legião do inferno. Sai agora, sai agora, dentro dessa casa. Sai, demônio, você que aparece aí em forma de um vulto, você que faz as pessoas ficar com medo, você, demônio, que faz pessoas beber, você que faz a pessoa beber, ela não quer beber e acaba bebendo, ela não quer fumar e acaba fumando. O Senhor te repreenda agora, espírito maligno, espírito do diabo, demônios, o Senhor te repreenda, espírito das drogas, espírito das drogas, o Senhor te repreenda agora, em nome de Jesus, em nome de Jesus Cristo Salvador. O sangue de Jesus tem poder para queimar, para repreender, para expulsar essa legião, para expulsar essa casta, essa opressão, essa obra maligna, essa obra do diabo. Deus vai repreendendo agora, Deus vai queimando agora,
O sangue de Jesus tem poder. O sangue de Jesus tem poder. O sangue de Jesus tem poder. O sangue de Jesus te repreenda. Sai desta vida. Sai desta casa. Sai desta família. Sai. Sai. Sai opressão. Sai opressor. Perturbador. Atormentador. Demônios. Sai dessa casa agora. Aonde tiver alguém dentro dessa casa, solta essa família. Solta essa família agora. O sangue de Jesus te repreenda. O sangue de Jesus Cristo te repreenda agora. O Senhor te repreenda. O Senhor Deus te repreenda. O Senhor Deus te repreenda agora. Sai espírito. Sai legião. Sai casta. Sai opressão. Sai opressor. Sai perturbador. Vai saindo agora. Vai saindo dessa casa agora. Solta esse homem, essa mulher, que estão brigando, que estão se separando, que estão se divorciando. Sai do filho. Sai da filha. Sai. Sai do genro agora. Sai do neto e da neta. Vai saindo agora. Sai. Sai. Sai desta vida. Sai desta vida, Satanás. Solta esse corpo. Solta essa família. Solta agora. Em nome de Jesus. Deus vai repreendendo. Vai repreendendo agora esse espírito de brigas, de desavença, de desentendimento. Senhor, repreenda. Senhor, repreenda agora. Senhor, repreenda. Senhor, repreenda, Senhor. Jesus, o teu sangue tem poder. Jesus, o teu sangue tem poder. Jesus, o teu sangue é poderoso para queimar, para repreender essa força de morte, essa força que atrapalha, que impede, que amarra, essa força que tem segurado essa família, que não deixa essa família prosperar, crescer. Oh meu Deus, oh Jesus, oh meu Deus, oh meu Pai, manifesta agora o fogo queimando, manifesta agora o fogo ardendo, queimando, queimando todo mal, queimando toda macumba, toda feitiçaria, toda bruxaria, toda magia negra. Senhor, repreenda. Senhor, repreenda. Senhor, repreenda. Senhor, repreenda. Senhor, queima. Jesus, queima agora. Vai saindo. Vai saindo do mal. Vai saindo da força do mal. Sai. Sai. Espírito de loucura. Espírito perturbador. Espírito de tormento. Espírito de agitação, de nervosismo, de desespero, de amargura. Vai saindo. Vai saindo agora. Oh Jesus, quantas pessoas estão em casa amarradas pelo diabo? Quantas pessoas estão desanimadas, abatidas e fracas? Deus, liberta essas vidas, trazendo para a casa do Pai, trazendo para a casa de Deus. Nome de Jesus, nome de Jesus, traga as almas, essa mulher, esse homem, essa família que se afastaram, que abandonaram a casa de Deus. Senhor da glória, Senhor Jesus, meu Deus e meu Pai, meu Senhor, meu Jesus, meu Divino Espírito Santo, oh meu Pai, oh meu Deus, responda a minha oração, faz eu ver o milagre, faz eu ver cura, faz eu ver bênção acontecer, faz eu ver libertação, salvação de almas, faz eu ver, oh Deus, as coisas encaminhar, dar certo, faz eu ver as coisas progredir, as coisas boas, meu Deus do céu, meu Pai da glória, meu Senhor, meu Jesus, meu Divino, meu Santo, meu Poderoso, meu Jesus,
Meu Deus, meu Pai, manifesta em nós o Teu poder, manifesta em nós a unção, manifesta em nós, meu Deus, a autoridade. Ah, meu Deus, manifesta em nós a força divina, a força poderosa, Senhor da glória, Senhor Jesus, meu Deus, meu Pai, meu Divino Espírito Santo, manifesta em nós a unção que liberta, a unção que faz a diferença, a unção, meu Deus, que muda as coisas, Senhor, que muda a nossa mente, nosso coração, Senhor da glória. Olha quanta gente agora orando conosco, olha quanta gente buscando, olha quanta gente agora, Deus, ó Senhor, em oração, faz a obra, faz acontecer o milagre, faz acontecer a vitória. Quanta gente desesperada, angustiada, quanta gente, meu Deus, que tudo que põe a mão dá errado, tudo que vai fazer dá errado, Senhor da glória. Quanta gente desanimada com a igreja e com o pastor. Jesus, Jesus, oh Jesus amado, quanta gente que se entregou mesmo ao pecado, que se entregou mesmo ao erro, ao fracasso, à queda, da pessoa que está vivendo do jeito que o mundo quer. Ela já foi uma crente fiel, já foi um homem de Deus, uma mulher, um casal, e hoje as forças acabaram, as forças foram por terra. Mas em nome de Jesus, meu Deus, põe as tuas mãos santas. Eu creio na vitória, eu creio na vitória, eu creio no milagre, na libertação, na salvação, na vitória completa, no nome de Jesus, no nome de Jesus, no nome de Jesus, no nome de Jesus. Agora eu ordeno que o mal saia, eu ordeno que a dor saia, que a aflição saia, que a amargura saia, que o desespero saia, Senhor da glória, Senhor Jesus, meu Deus e meu Pai, meu Divino Espírito Santo, meu Divino Poderoso Deus, oh Pai da Glória, vai libertando, vai salvando, vai transformando, vai fazendo a obra, em nome de Jesus, em nome de Jesus, em nome de Jesus, em nome de Jesus, em nome de Jesus, em nome de Jesus Cristo, em nome de Jesus Cristo agora, Senhor, manifesta a vitória para a tua glória, em nome de Jesus. Amém e amém e amém, Senhor.

Ana de Curitiba, atenção povo de Deus, é neste domingo às 9 da manhã, às 3 da tarde e às 7 da noite, eu, presbítero Raimundo, estarei no santo altar de Deus, orando pela sua família, orando pela sua casa, orando pela sua vida sentimental, material, financeira, saúde, orando em todas as áreas na sua vida, neste domingo, às 9 da manhã. Eu estarei em santo jejum, no santo altar de Deus, para pregar a poderosa palavra de Deus, orar pelos milagres, livramento para sua família, orar pela saúde da sua família, pela sua saúde, venha buscar conosco, pela sua família. Venha buscar pela sua casa. Olha quantas notícias más acontecendo, cheio de más notícias neste mundo, neste Brasil, neste Paraná, e você não pode ser vítima dessas coisas. Você tem que vir buscar a Deus. Nós temos que estar na presença de Deus para essas coisas más sair, não entrar na nossa casa, não entrar na nossa família, porque o poder de Deus na nossa vida não vai deixar. Em nome de Jesus eu te convido, meu irmão, minha irmã, povo de Deus, família, vem estar conosco neste domingo, às 9 da manhã, 3 da tarde e às 7 da noite, na Igreja Pentecostal Deus é Santo, sede nacional em Curitiba, Avenida Marechal Floriano Peixoto, 6.711, a 150 metros do terminal de ônibus do Vila Aura, a 60 metros da passarela do Vila Aura, quase em frente ao tubo da passarela. 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

igreja e o domingo da família tem acontecido muitos milagres, muitas curas divinas, libertação, transformação, quebra de maldição de inveja, maldição familiar, conjugal, sentimental, material e na área da saúde. Nessas áreas nós vamos trabalhar na oração, repreendendo, expulsando todo o mal, quebrando o espírito de inveja contra a sua família. E você, meu irmão, você, minha irmã, tem que buscar pela sua família. Deus escolheu você, Deus levantou você para orar pela sua família, buscar pela sua família. Esteja conosco nesse domingo, 9 da manhã, 3 da tarde e às 7 da noite. Você vai ouvir testemunhos, relatos de pessoas sendo abençoadas pela igreja pentecostal. Por isso, eu te convido para ouvir uma palavra.

falar de Deus, pregando e orando por todos vocês, por todos nós, em nome de Jesus, o jovem Nicolas, louvando a Deus e tocando o seu violão, neste domingo, 9 da manhã, 3 da tarde e às 7 da noite. Povo de Deus, aí está o convite para você.

0: Era minha guria que baixou, o médico disse que ela tinha que baixar para ganhar, para fazer uma cesárea, que a pressão dela estava muito alta. E pedi para Deus que a minha guria não ia acontecer nada com a guria. Ela, quando eu fui para casa, quando eu voltei, o médico já tinha feito a cesárea dela, foi um ótimo, foi um sucesso a cesárea dela.
1: Deus pôs as mãos e abençoou.
0: Sem eu saber de nada, fiz a cesárea, não aconteceu nada. Em 3 dias ela foi para casa, em 2 dias ela foi para casa.
1: Através do senhor vir aqui na igreja, pedir oração, Deus pôs as mãos na filha da senhora, é só vitória.
0: Só vitória. Tem um netinho com 6 meses. Uma bênção de Deus.
1: Amém.
0: Amém.
1: Deus abençoe a sua.
0: Amém.
1: Ouvintes, é bênção. Meu irmão, seu nome?
2: Marcelo Custódio Antunes.
1: Irmão Marcelo, conte a bênção.
2: A minha bênção foi o seguinte: foi do meu netinho que eu vim aqui e graças a Deus ele ficou curado.
1: Seu neto estava doente?
2: Estava doente, ele não dormia a noite toda chorando.
1: Chorando a noite toda, chorando, doente, enfermo.
2: É verdade.
1: Agora está curado?
2: Estou curado, graças a Deus.
1: Seu netinho está com saúde?
2: Está com saúde, graças a Deus.
1: Vale a pena fazer essas campanhas?
2: Vale mesmo, vale a pena.
1: Amém, por isso.
2: Amém.
1: Irmão, você vai escutar aqui agora um testemunho muito maravilhoso. Presta atenção. Meu irmão, o nome da senhora?
3: Cristina.
1: Irmã Cristina, conte a bênção.
3: Pastora, minha filha, eu estive aqui na igreja uma vez, muito triste, desesperada. A minha filha foi no médico e ela fez o exame e constou que ela estava com câncer no útero. E daí eu cheguei aqui muito desesperada. E através da oração da igreja, Jesus deu o livramento e curou a minha filha do câncer no útero.
1: Olha, irmãos, como vale a pena você estar na igreja. A irmã Cristina, eu lembro muito bem quando ela chegou aqui desesperada, chorando, triste, porque a sua filha estava com câncer. Deus revelou, curou ela, nós oramos por ela, dizendo melhor, a igreja, e Deus agora curou a filha dela. A filha da senhora está curada.
3: Está curada, em nome de Jesus ela está curada. Fez novos exames, ela não tem mais nada.
1: Nada.
3: Curada.
1: E a senhora recebeu esse grande livramento de Deus?
3: Eu recebi esse grande livramento de morte, né? Deus me deu esse grande livramento.
1: Alegre, Patricinha.
3: Muito feliz, meu Deus. Muito
1: amém
3: feliz.
1: Por isso.
3: Amém.
1: Irmão, o nome da senhora?
4: Eliette.
1: Irmã Eliette, conte a bênção.
4: Eu estava com um problema de câncer, mas eu não sabia. Todos os meses me dava hemorragia, tinha bastante dores, assim, na barriga, né? No útero. Exato. E aí eu fui revelado, o Espírito Santo de Deus me revelou que tinha uma irmã que estava com câncer no útero. Se cresce, Deus daria cura. E pela honra e glória de Deus, eu fui curada.
1: Então,
4: o problema foi embora, em nome de Jesus. Amém.
1: Quanto tempo você sentia esse problema?
4: Fazia bastante tempo já.
1: Quanto tempo, mais ou menos?
4: Olha, uns 8 meses, mais ou menos.
1: Oito meses. Foi revelada, curada.
4: Curada, em nome de Jesus.
1: Amém. Irmãos, é bênçãos. Vê você também, que Deus vai te honrar. O nome da senhora?
5: Erandina.
1: Erandina de Jesus, conte a bênção.
5: A senhora tinha uma dor de cabeça, era sempre aquela dor de cabeça, dia e noite, não tinha remédio que passasse. E daí, quando eu me congreguei aqui, que eu vim pra cá, automaticamente o senhor me curou e eu não tenho mais nada.
1: Só tá curada?
5: Tô curada, essa dor eu tinha mais de 8 anos.
1: Mais de 8 anos depois, nunca mais?
5: Nunca mais, eu cansei de parar no hospital de madrugada, qualquer hora do dia e da noite, mas depois que eu comecei a vir aqui, me congreguei aqui, terminou tudo, para a glória de Deus, curada.
1: Minha irmã, seu nome?
6: Fátima.
1: Irmã Fátima, conta a peça.
6: Eu tinha um tumor maligno na cabeça e fui curada, não conseguia nem dormir, tanta dor de cabeça que eu sentia.
1: Quanto tempo já sofria com essa enfermidade?
6: Uns 10 anos.
1: 10 anos?
6: Porque ficou muito forte dos 3 anos pra cá.
1: Só tinha um tumor na cabeça, depois da revelação, Deus curou a senhora.
6: Fiquei curada.
1: Está curada?
6: Estou curada.
1: Em nome de Jesus.
6: Em nome de Jesus.
1: Irmãos, é bênção após bênção, em nome de Jesus. Meu irmão, seu nome?
7: Jorge da Silva.
1: Irmão Jorge, conte a bênção.
7: Eu estava com um problema na coluna, já fazia tempo que eu estava sofrendo. E assim, o que é isso? Alguém aqui na segunda vez foi revelado e estou curado para um relógio, Senhor Jesus.
1: Primeira vez o senhor veio aqui na igreja, foi revelado e está curado.
7: Estou curado em nome de Jesus.
1: Amém. Meu irmão, o nome da senhora?
8: Felicia Silva.
1: Irmã, conte a bênção.
8: Eu vim aqui na primeira vez na igreja, 2 anos com problema no rim, ia ter que fazer hemodiálise, sentia dores terríveis aqui e fui revelada e curada. Até os exames que eu estou curada.
1: Tem dois exames que prova e comprova a cura.
8: A cura.
1: Depois da revelação da curada.
8: Curada.
1: Primeiro dia que você veio aqui.
8: Primeiro dia que eu vim.
1: Curada. Vale a pena.
8: Vale a pena.
1: Amém. Olha, irmãos, é bênção, milagres que Deus está fazendo aqui? Minha irmã, o nome da senhora?
9: Salete.
1: Irmã Salete, conte a peça.
9: Eu fui curada da glicose, que eu não podia comer doce, não podia comer um bombom, porque a glicose ia lá em cima e eu passava mal. Eu fui curada, comi bastante doce, não me deu nada.
1: Tá fazendo as campanhas?
9: Sim, então,
1: vale a pena.
9: Vale a pena, já tive muitas doenças, muitas curas aqui. Hoje não dá pra dar todos.
1: Tá curada.
9: Aleluia.
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2: Sonhei com Deus. Sonhei que Deus falou comigo dizendo: meu filho, eu estou aqui e sei o que pensas. E eu disse: então responde-me, Senhor, porque existem pessoas tão infelizes no mundo. Deus respondeu: se apressam em crescer e depois desejam ser crianças novamente. Perdem sua saúde para ganhar dinheiro. Em seguida, perdem o dinheiro para recuperar sua saúde. Pensam ansiosamente sobre o futuro e se esquecem de viver o presente, de tal forma que não vivem nem o presente nem o futuro. Vivem suas vidas como se nunca fossem morrer e morrem como se nunca tivessem vivido. Então perguntei: que lições de vida o Senhor quer que aprendam? E ele respondeu: que uma pessoa rica não é aquela que tem o máximo, mas sim a que precisa do mínimo. E que de nada vale o homem ganhar o mundo inteiro e perder a sua alma.

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1: Meus irmãos, minhas irmãs, povo de Deus, pastor Messias aqui com vocês, falando do maior evento espiritual da Igreja Pentecostal Deus é Santo, que é a convenção de julho, dia 17, 18, 19. 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Como é o tema dessa convenção? O esforço contra o esfriamento espiritual. O tema dessa convenção é levantar o povo, é animar o povo para esperar o maior acontecimento, que é a volta de Jesus. Brasil, desperta! Venha Curitiba, venha Paraná, venha Brasil, a nossa convenção nacional aqui em Curitiba, Avenida Marechal Floriano Peixoto, 6711, sexta-feira à noite, sábado à noite e domingo às 14h. Lembrando que nós teremos a reunião às 8h. Deus abençoe a todos. Venha para cá, porque nós estaremos te aguardando em nome de Jesus. Oh, meus irmãos, o povo que nasceu para vencer, o povo que nasceu para dar a volta por cima, neste domingo, às 19h, eu quero fazer uma convocação para todo o povo de Deus em favor da família, em favor da família, nos clamar, fazer o clamor em favor da família. Que família? Aquela pessoa que humanamente, você olhando assim, você fala assim, não tem jeito não, você já era, isso é página virada. Ah, isso aí, pau que nasceu torto, até a cinza é torta.

0: por falar desse jeito. Isso aí está perdido, isso aí já tentamos, já internamos, já apanhou, foi esfaqueado, foi atirado, foi para a UTI, saiu de lá, continuou a mesma vida. Essa mulher aí não muda não, já largou o marido, já traiu o marido, esse homem aí já traiu a esposa, já largou, já plantou, já envolveu com drogas, já envolveu com crime, coisas erradas, isso aí não tem jeito não. Eu tenho certeza que tem alguém pensando assim: é meu filho, é minha filha, é meu genro, minha nora, meu neto, minha neta, é meu irmão, meu cunhado, isso aí está perdido, isso aí já era. Só Deus. Ah, bom, agora você falou, só Deus. Isso aí, só Deus. Pois é Deus que vai fazer uma obra. Porque quando Deus tem um plano, Deus pega um indivíduo perdido, pega um indivíduo caído, fracassado. Deus pega o homem no seu erro, na sua iniquidade, na sua queda, no seu fracasso. Deus pega a pessoa e faz dele um vaso, como Deus pegou a vida de Jonas, que não queria nada com Deus. Deus manda Jonas fazer a obra de Deus, Jonas corre para outro lugar, fugindo. Mas Deus queria ele, Deus queria Jonas. Deus permitiu que veio o vento, a tempestade naquele navio. Deus permitiu que pegasse ele, jogasse dentro do mar. Deus mandou a baleia para engolir Jonas, ficar 3 dias e 3 noites dentro do ventre da baleia. Não morria. Como que ele não morria, pastor? A única pessoa fica 3 dias e 3 noites dentro de um peixe, não morre. E o oxigênio, e a friagem, e o gelo lá embaixo, ele morrer, meu irmão. Quando Deus quer, Deus quer, acabou. Deus faz, Deus manda, Deus muda as coisas. Deus pega o que não é e faz ser. E Deus pega o que é e faz não ser. Deus pega o Saulo, aquele que perseguia os crentes, aquele que mandava matar crente. Olha o que Deus fez com ele. Ele ia para Damasco para perseguir os crentes, fechar a igreja, mandar matar crente. Aí Deus pegou ele, fez ele ficar cego também. Quantos dias? Deus pega e faz dele como fez com Jonas. 3 dias e 3 noites, Jonas sem ver o sol, sem ver a luz. Deus pegou ele também, ficou 3 dias e 3 noites sem ver a luz, ficou cego, sem comer e sem beber. Deus pegou ele e fez dele um grande ganhador de almas. Meu irmão, você não pode duvidar. Deus pega aquela mulher, Maria Madalena, da qual saiu 7 demônios. Olha que mulher que ela era. Os comentários é que ela era prostituta. Mas Deus pega ela e faz dela um evangelista. Meus irmãos, minhas irmãs, Deus pega o homem na sua fraqueza e fortalece ele. Deus pega o homem na sua ignorância. Deus pega o homem na sua estupidez e dá ele sabedoria, dá ele inteligência, salva a alma dele. Então você não pode ficar pensando que teu filho está perdido, que teu marido está perdido, tua esposa, teu casamento está perdido. Isso é para quem duvida. Isso é para quem não faz nada, quem não crê, não ora, não jejua. Mas aquele que crê, aquele que ora, aquele que jejua, esse ele tem esperança. Então, nesse domingo, vou fazer uma campanha. A campanha de transformação da família. Deus vai transformar. Deus vai libertar. A campanha de libertação e transformação. Vem pra cá. Tem uma mulher aqui que ela conta que o marido dela estava perdido nas drogas. O marido dela estava perdido nas drogas. Ele entrou na campanha conosco aqui, fazendo a campanha pelo marido. O marido vendia tudo. O marido pegava as coisas de casa e trocava por drogas. O homem estava perdido. Mas ela entrou conosco aqui na oração, no jejum, na fé. E Deus libertou. E Deus transformou. E Deus é poderoso, meus irmãos, para fazer essas coisas. Domingo, 9 da manhã, 3 da tarde, 7 da noite. Vem orar, vem buscar, vem clamar a Deus. 9 da manhã, 3 da tarde, 7 da noite. Vai estar conosco o presbítero Raimundo, pregando, orando por divinas revelações, ungindo o povo com óleo santo e Deus fazendo o que ele sabe fazer. Anote o endereço: Igreja Pentecostal Deus é Santo, Avenida Marechal Floriano Peixoto, 6711, Vila Auer. Aqui você vai ver Deus transformar teu parente, teu familiar, porque maior é Deus interessado em fazer isto. Falta alguém pagar o preço para Deus fazer a obra. Meus amados e queridos irmãos, preste atenção no testemunho que essa irmã vai contar que ela recebeu na campanha da quarta-feira aqui na igreja Deus é Santo. É cada bênção que a gente fica maravilhado. Escute aqui, ó. Minha irmã, o seu nome?
1: Lilian.
0: Irmã Lilian, conte a bênção.
1: Eu vim fazer a campanha pro meu marido ser liberto das drogas. E eu peguei o voto do impossível. Eu cumpri o voto e ele tá liberto das drogas.
0: O seu esposo foi liberto das drogas?
1: Das drogas.
0: Através de um voto que a senhora fez com Deus.
1: Voto do impossível.
0: Voto do impossível.
1: É, e era impossível mesmo.
0: Era impossível.
1: Era impossível, que é 20 anos de uso.
0: 20 anos?
1: Eu fui em todas as igrejas, todas. E ele não foi liberto. Ele foi liberto aqui, nessa igreja.
0: Tá liberto.
1: Nessa campanha de quarta-feira. Tá liberto. Falou que não sente vontade, tá trabalhando.
0: As portas se abriram.
1: Se abriram as portas, Deus deu, libertou ele das drogas e abriu a porta do emprego.
0: Trabalhando.
1: Trabalhando.
0: Agora veja bem, irmãos, quando o pastor Darcy Messias, quando os pastores da igreja, Deus é Santo, fala, vamos fazer o voto com Deus, não duvide não, pega o voto com fé. A irmã fez o voto confiante, ela fez o voto do impossível, porque o esposo dela era impossível ele sair das drogas, 20 anos usando droga. 20 anos, olha, 20 anos, irmã Lília, não é 20 dias, não é 20 meses, 20 anos. A esposa veio para a igreja, fez o voto impossível e agora o esposo da senhora está liberto.
1: Está liberto. Ele começou com 12 anos e ele tem 32 anos.
0: Usava qual tipo de droga?
1: Todas. Crack, cocaína, maconha, tiner, cheirava até tiner.
0: Tudo?
1: Tudo.
0: Ou está liberto?
1: Tá liberto.
0: A senhora como esposa, quantas pessoas agora estão ouvindo esse programa? Quem sabe tem aí a esposa de alguém que está, como seu esposo estava, uma mãe, um pai. Qual a palavra da senhora, a experiência que a senhora teve aqui dentro da igreja Deus é Santo? Porque a senhora fala que passou em outras igrejas, o esposo da senhora não foi liberto. Aqui foi onde ele alcançou a libertação. Qual a palavra da senhora para o povo que tem em casa ouvindo o programa agora?
1: Que venha fazer a campanha de quarta-feira e faça a campanha junto com o voto. É, pega o voto com fé, cumpra, né, cumpra o voto e creia que o milagre Deus vai fazer. A parte dele, ele vai cumprir. Milagre é só Deus que pode fazer. A gente pode fazer, usar a fé, a parte da gente, né? Vir na campanha, usar a fé e cumprir o voto.
2: Cumprir o voto, né?
1: Cumprir o voto.
2: Porque não adianta só pegar o voto e não cumprir, não é verdade?
1: Daí não, né, não resolve.
2: Tem que pegar e cumprir.
1: Tem que cumprir com fé e ser fiel na campanha. Porque desde eu conheci essa igreja pela rádio. Eu tava mudando lá a estação e daí tava contando um milagre da mulher lá que era macumbeira e foi liberta, né? Aí eu fiquei prestando atenção, eu peguei o endereço e vim. Só que eu vim assim, sem esperança, sem fé, manifestando com obras de macumbaria, manifestando com demônio, vida destruída. Ele não parava em emprego porque ele conseguia ficar um mês, porque ele ia drogado trabalhar e dava um chance para ele e mandava embora no mesmo mês, porque não adiantava dar chance, porque era direto drogado. Ele ficava um dia sem usava três.
2: Agora liberto.
1: Tá liberto. Ele ficou com um problema, assim, deu um pouco de problema, Deus curou a cabeça dele, saiu o demônio da loucura, saiu o demônio da morte, legiões de demônio da morte. Ele emagreceu 20 e poucos quilos, agora já engordou de novo.
2: Que bênção.
1: Ele tinha emagrecido a droga, ele perdeu 20 e poucos quilos nas drogas.
2: E a senhora veio fazer a campanha por ele?
1: A campanha. Agora que eu tô terminando a campanha e vou começar outra e nunca
2: vou. Não, nunca.
1: Eu não desisto.
2: Valeu a pena conhecer essa igreja?
1: Valeu a pena.
2: Tá feliz?
1: Tô feliz.
2: O senhor mora onde?
1: Vila Oficinas.
2: Deus abençoe a senhora.
1: Amém.
2: Tá aí, meus amados. É o povo contando bênção, votos, milagres que realmente vale a pena você vir para a campanha, que Deus vai te abençoar também.
0: Graças a Deus. O vídeo está aqui conosco, nós vamos gravar o irmão. Mas é um milagrão. Seu nome?
3: Juliano.
2: Ô Juliano, o que você recebeu de Deus dessa igreja?
3: Quando eu comecei a vir nessa igreja, Eu comecei a vir drogado, comecei a pegar as coisas de casa. Quando eu pegava as coisas de casa, eu saía pra rua. Daí uma vez eu vim aqui na igreja do pastor, até com o cabelo pintado. Daí eu acho que o pastor tinha olhado pra mim com o cabelo pintado. Daí o pastor falou pra mim orar, né? Comecei a orar, saí da igreja. Daí nisso eu tinha passado, já estava usando só maconha, só o vício da maconha. Quando o vício da maconha, fiquei 7 anos usando drogas, fiquei usando crack, cocaína, passei por 17 clínicas de recuperação.
2: Você era drogado?
3: Eu era drogado.
2: E hoje?
3: Hoje eu sou liberto.
2: Você era soro positivo?
3: Soro positivo.
2: De HIV?
3: De HIV.
2: E hoje?
3: 5.536 vírus no corpo.
2: E hoje?
3: Fui curado.
2: Aqui nessa igreja?
3: Aqui nessa igreja.
2: Fazendo campanha aqui?
3: Fazendo campanha.
2: Tem mais nada?
3: Não tem mais nada.
2: Fez os exames agora de volta, não deu nada?
3: Não deu nada.
2: Tá liberto?
3: Tô liberto.
2: Das drogas?
3: Das drogas.
2: Faz e do HIV?
3: Faz um ano.
2: Do HIV também?
3: Do HIV.
2: Ouvinte, tá aqui, ó. Um homem contando a libertação das drogas e hoje liberto do HIV, comprovado por exames médicos. É isso, irmão?
3: Isso.
2: Tem mais nada?
3: Tem mais nada.
2: Quem libertou você?
3: Jesus.
2: Aqui na Deus é santo?
3: Deus é santo.
2: Seu nome?
3: É Juliano.
2: Tá. Mora onde?
3: Tatuquara.
2: Tá aí, liberto por Jesus Cristo. Venha pra cá, você que tem filhos, você que tem alguém seu que usa drogas, tem HIV, venha pra cá. Deus vai libertar essa vida como libertou o rapaz.

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0: E atenção, povo de Deus, povo que me ouve nesse exato momento, está chegando a hora, está chegando o momento, está chegando o dia é 17, 18 e 19 de julho. Meus irmãos, quando vai chegando as convenções, o nosso coração bate mais forte. Nosso coração se enche de fé, de confiança em Deus, porque essas convenções, o Espírito de Deus nos encoraja, nos anima. O Espírito de Deus nos fortalece. Meus irmãos e minhas irmãs, povo de Deus, nós teremos aqui a convenção do esforço, do ânimo contra o esfriamento espiritual. Você vai ver que a sua vida, a minha vida, não será mais a mesma, do mesmo jeito. Não vai. Deus vai mudar a nossa vida. Deus vai transformar a nossa vida. Deus vai nos encher de ânimo, de coragem, de esforço a nos vencer a frieza espiritual. O que está matando a igreja é a frieza espiritual, é a falta de fé, é a falta de oração, é a falta do jejum, é a falta da vigilância, da prudência, é a falta do mover de Deus da nossa vida. Então, é a falta do mover de Deus. Então, meus irmãos e minhas irmãs, em nome de Jesus, eu, pastor Messias, estou convocando o povo para orar e jejuar, consagrar por esses 3 dias. E o Senhor, a senhora, está conosco. O Senhor, a senhora, a família, receber de Deus a força, o poder, o ânimo, a unção e a autoridade para vencer a frieza espiritual. É aqui em Curitiba, na Avenida Marechal Floriano Peixoto, 6711, nos dias sexta-feira, dia 17, sábado 18 e domingo, encerrando com chave de ouro, domingo dia 19, no horário das 2 da tarde. Meus irmãos, eu quero convocar o povo de Deus, os obreiros, as obreiras, os membros, para vencer o esfriamento, para vencer a fraqueza, o desânimo, e nós caminharmos juntos para a Nova Jerusalém. Que dia, pastor? Dia 17, 18 e 19, sexta-feira à noite, sábado à noite e domingo às 2 da tarde. Venha para cá, o Pai do Céu tem uma palavra, tem algo para entregar nas nossas vidas. Eu estou falando com fé, a nossa vida será diferente a partir dessa data. Olha o que Deus faz nesses dias de convenções aqui na Igreja Deus é Santo.
1: Olha a mulher andando aí! Olha a mulher andando! Vai correr! Corre, meu irmão! Corre agora! Corre que Deus já te curou! Corre que Deus já te curou! Deus já te curou! Deus já te curou! Deus já te curou! Deus já te curou em nome do Pai, do Filho e do Espírito Santo de Deus! Minha irmã, você não andava assim, não?
0: Agora da surdez em nome de Jesus Cristo, em nome de Jesus Cristo Salvador, toda surdez, sai dos ouvidos dele agora, do alto da cabeça aos pés, toda macumba, todo espírito do diabo, demônio do inferno, demônio de doença, saia do alto da cabeça, as plantas dos pés, saia dos ouvidos dele agora, nome de Jesus, nome de Jesus, nome de Jesus, sai isso, sai demônio, sai do corpo dele, espírito de enfermidade, espírito de enfermidade, espírito de macumba, espírito de feitiçaria, de bruxaria, sai dos ouvidos dele, sai dos pés, das pernas, dos braços, das costas, saia, sai daí em nome de Jesus, nome de Jesus, nome de Jesus agora, escute agora, escute agora em nome de Jesus. Agora vou falar bem baixo para ele ouvir. Olha bem baixo. Olha para baixo. Olha para baixo. Você não vê o gesto da minha boca. Escuta aqui. Como é o seu nome?
2: Jair.
0: Do Brasil, nós estaremos durante esses dias orando, consagrando a nossa vida, buscando a Deus. Você vai ver o que Deus vai fazer esses dias aqui na igreja. Deus é Santo, mover do Espírito contra o gelo, contra o esfriamento espiritual. Eu sinto por Deus, eu sinto por Deus. Deus vai derramar força, poder, autoridade, unção e quebrar esse gelo maligno, esse gelo maligno que estão matando os cultos, os crentes e as igrejas. O que está matando as igrejas é isso aí, ó, é a iniquidade, é o pecado, é o mundanismo. Isso faz esfriar a igreja. Por multiplicar a iniquidade, o amor de muitos se esfriaria, mas aquele que perseverar até o fim será salvo. Vem para cá, venha para cá, irmãos, e você vai ver o que Deus vai fazer nesses três dias na nossa vida: sexta, sábado e domingo.
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Deus com a paz do Senhor Jesus Cristo. Programa Vencendo pela Fé da Igreja Pentecostal. 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Esta programação é de inteira responsabilidade do homem de Deus, pastor Darcy Messias. Prazerosamente, quem tem o prazer de cumprimentar todo o povo de Deus com a paz do Senhor Jesus Cristo, é seu irmão em Cristo, presbítero Raimundo. Nós estamos alegres e contentes, felizes com o Senhor Jesus Cristo, juntos, ao vivo, dentro desta programação, falando acerca da obra de Deus, da obra do Senhor, para este domingo, à tarde e à noite, nossa sede nacional aqui mesmo em Curitiba. Boa noite, às 19 horas você tem um encontro marcado aqui mesmo em nossa sede nacional da Igreja Pentecostal Deus é Santo, Avenida Marechal Floriano Peixoto, 6711. Nós estamos localizados ao lado da Autopeças Alvoradas, bem em frente ao tubo da passarela. Está localizada a Igreja Pentecostal Deus é Santo, a Igreja de Fé de Milagre, onde Deus tem operado milagres e maravilhas na vida de todo o povo de Deus. Nós estamos a 150 metros do terminal de ônibus do Vila Auer. A Igreja Pentecostal Deus é Santo, neste domingo da família, venha buscar a sua vitória familiar, sua vitória conjugal, sentimental, material, financeira, saúde, neste domingo, 19 horas. Eu mesmo, presbítero Raimundo, esse que vos fala, estarei no santo altar de Deus, pela misericórdia do Senhor. Deus tem feito maravilhas, prodígios, sinais, através desta obra, essa obra levantada pelo Senhor e Salvador Jesus Cristo. Muitas pessoas têm encontrado curas, libertações, transformações, prosperidade, bênção que vem somente de Deus, somente do Senhor. Aquilo que nós não podemos alcançar, realizar, fazer, o Senhor Jesus Cristo tem feito neste lugar. Tem curado, tem transformado, tem libertado pessoas do vício, das drogas, enfim, de enfermidade, dívidas, pessoas endividadas, contando a bênção, o milagre, a cura, a transformação. E não será diferente com você, meu irmão, minha irmã, nesta noite de domingo na Igreja Pentecostal Deus é Santo. Eu tenho certeza que o Senhor Jesus Cristo, ele é o maior interessado em te abençoar, em abençoar a tua vida, em abençoar a tua casa, em abençoar a tua família. Creia no teu milagre, creia na tua vitória. Venha para a Igreja Pentecostal Deus é Santo buscar a sua vitória. A boa notícia, a transformação, a cura divina está aqui aguardando por você. O Senhor Jesus Cristo, ele é o maior interessado em te abençoar. Venha buscar o seu milagre, venha buscar a sua vitória, 19 horas na Igreja Pentecostal Deus é Santo, Avenida Marechal Floriano Peixoto, 6711, o endereço do seu milagre, da sua vitória. Nós vamos ouvir aqui dentro desta programação, vamos ouvir primeiramente um hino, e logo após nós vamos ouvir testemunho

0: chamar a atenção de todo o povo de Deus para o maior evento da Igreja Deus é Santo, que acontece de 6 em 6 meses, que é a Convenção Nacional, onde nós reunimos o povo de Goiás, os irmãos de Minas Gerais, Santa Catarina, também o povo do Rio Grande do Sul, o povo do Paraná, para o grande avivamento. É o mover de Deus, é o trabalhar do Espírito de Deus contra a frieza espiritual. A Bíblia diz que por multiplicar iniquidade, o amor de muitos se esfriaria. E nós estamos cuidando dessa área, para nós os crentes não se esfriar. E olha, meus irmãos, olha, meus irmãos, sexta-feira, sábado, à noite, e domingo às 14h, lembrando a reunião de obreiros, às 8h, vem para cá, Brasil, vem, meus irmãos, ao sair dessa convenção, a sua vida não será mais a mesma.
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Águia é usada como símbolo dos que esperam no Senhor e nele confiam. Verdadeiros cristãos são como águias. Você pode ver pombos, andorinhas e outras aves voando em bandos. Águias não. Ficam lá no alto, olhando o azul infinito. E é do alto que vem o poder do cristão. E quando vem a tormenta, as águias não se escondem. Abrem suas asas que podem voar em alta velocidade e enfrentam a tormenta. Elas sabem que as nuvens escuras, a tempestade e os raios podem ter uma grande extensão. Mas lá em cima brilha o sol. Nessa luta podem perder penas e se ferir, mas não temem e seguem em frente. Depois, enquanto todo mundo fica às escuras embaixo, elas voam vitoriosas em paz lá em cima. Mas as águias também morrem, só que não se acha por aí um cadáver de águia. Porque quando elas sentem que chegou a hora de partir, não se lamentam nem ficam com medo. Procuram com seus olhos o pico mais alto, tiram as últimas forças de seu cansado corpo e voam os picos inatingíveis. E aí esperam o momento final. Talvez por isso o profeta Isaías compara os que confiam no Senhor a águias. Nós também temos uma vida cheia de desafios. Eles podem parecer impossíveis de serem vencidos. Mas lembre-se, descanse no Senhor. Passe tempo com Ele. E depois parta para a luta, sabendo que além da tormenta, brilha o sol.

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amanhã, três da tarde e às 7 da noite. 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Você não pode parar de interceder, de orar, de estar cultuando a Deus pela sua família.

coluna de oração. 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Para você orar e interceder pela tua família, pelo teu lar, tua casa. Interceder pelos seus que não tem força. Não tem força de buscar a Deus. Não tem força de orar. E fazer alguma coisa. Deus escolheu você.

0: da manhã. O mesmo presbítero Raimundo estarei no Santo Altar de Deus, cantando, orando e Deus operando milagres. 3 da tarde, novamente estarei no Santo Altar de Deus, cantando, orando e Deus operando milagres. Às 19 horas, estarei novamente no Santo Altar de Deus, pregando, orando e Deus confirmando a tua bênção familiar. 9 da manhã, 3 da tarde e às 7 da noite. Igreja Pentecostal de Rio Santo, Avenida Marechal Floriano Peixoto, 6711. É o endereço do seu milagre, da sua vitória familiar, da sua bênção. Estamos localizados ao lado da Autopeças Alvorada, aqui em frente ao túnel da Passarela e a 150 metros do terminal de ônibus do Milagre. Igreja Pentecostal, Deus é Santo, nós convidamos o povo de Deus para fazer uma campanha pela sua família. Fazer uma campanha de propósito, uma campanha para você obter resultado. Quantas pessoas têm testemunhado? Quantas pessoas têm contado bênção, vitória através da campanha de domingo, através de buscar pela sua família? E nesse domingo não será diferente, meu irmão, minha irmã. Vem buscar o seu milagre, a sua vitória familiar, conjugal, sentimental, material, financeira e na área da saúde. Que Deus opere em todas as áreas quando nós nos dispomos para buscar a sua presença, buscar a sua face, buscar nele a nossa resposta, o nosso milagre. Então, neste domingo, venha para a Igreja Pentecostal de Oração buscar o seu milagre, a sua vitória, em nome de Jesus.
1: Irmã Sofia, e a bênção foi, quando os dias o meu irmão revelou que alguém estava recebendo um livramento, e foi o meu filho, graças a Deus, essa madrugada, ele chegou tranquilo e feliz, mas teve um livramento sim de acidente com a carreta. Então, graças a Deus, já passei por lá, já dei um abraço nele e está tudo bem.
2: Foi revelado que Deus estava livrando o livramento para o filho. A revelação cumpriu rapidamente.
3: Maria Salete.
2: Irmã Maria Salete, conta esse grande testemunho.
3: Então, a minha filha tinha 2 úlceras no estômago e a gente fez a campanha aqui da sexta-feira e ela foi curada. Ela precisava fazer cirurgia e não precisa mais, ela está curada, para a glória de Deus, aqui na igreja Deus é Santo. E a gente está muito feliz, e ela também. Hoje até nós estávamos comentando, eu e ela, que ela está feliz mesmo por não ter mais aquela dor do estômago que ela tinha.
2: Ela ia fazer uma cirurgia, irmã, conta que ela ia fazer uma cirurgia. E depois da campanha e da oração aqui na igreja Deus é Santo, Jesus curou ela?
3: Jesus curou ela e ela está feliz, e eu também, porque eu só tenho ela.
2: Está curada?
3: Está curada, em nome de Jesus.
2: Deus abençoe, irmã, em nome de Jesus.

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1: Meus irmãos, minhas irmãs, povo de Deus, Pastor Messias aqui com vocês, falando do maior evento espiritual da Igreja Pentecostal Deus é Santo, que é a convenção de julho, dia 17, 18, 19. O maior evento, o maior ajuntamento da Igreja Deus é Santo e o maior movimento de fé e o maior mover do poder de Deus. Como é o tema dessa convenção? O esforço contra o esfriamento espiritual. O tema dessa convenção é levantar um povo, é animar um povo para esperar o maior acontecimento, que é a volta de Jesus. Brasil, desperta! Venha Curitiba, venha Paraná, venha Brasil, a nossa convenção nacional aqui em Curitiba, Avenida Marechal Floriano Peixoto, 6711, sexta-feira à noite, sábado à noite e domingo às 14h. Lembrando que nós teremos a reunião às 8h. Deus abençoe a todos. Venha para cá, porque nós estaremos te aguardando em nome de Jesus. Meus irmãos, o povo que nasceu para vencer, o povo que nasceu para dar a volta por cima, neste domingo, às 19h, eu quero fazer uma convocação para todo o povo de Deus em favor da família, em favor da família, nos clamar, fazer o clamor em favor da família. Que família? Aquela pessoa que humanamente, você olhando assim, você fala assim, não tem jeito não. Você já era. Isso é página virada. Ah, isso aí. Pau que nasceu torto, até a cinza é torta. Vou falar desse jeito. Isso aí está perdido. Isso aí já tentamos, já internamos, já apanhou, foi esfaqueado, foi atirado, foi para a UTI. Saiu de lá, continuou a mesma vida. Essa mulher aí não muda não, já largou o marido, já traiu o marido, esse homem aí já traiu a esposa, já largou, já aprontou, já envolveu com drogas, já envolveu com crime, coisas erradas, isso aí não tem jeito não. Eu tenho certeza que tem alguém pensando assim, é meu filho, é minha filha, é meu genro, minha nora, meu neto, minha neta, é meu irmão, meu cunhado. Isso aí está perdido, isso aí já era. Só Deus. Ah, bom, agora você falou, só Deus. Isso aí só Deus. Pois é Deus que vai fazer uma obra. Porque quando Deus tem um plano, Deus pega um indivíduo perdido, pega um indivíduo caído, fracassado. Deus pega o homem no seu erro, na sua iniquidade, na sua queda, no seu fracasso. Deus pega a pessoa e faz dele um vaso, como Deus pegou a vida de Jonas, que não queria nada com Deus. Deus manda Jonas fazer a obra de Deus, Jonas corre para outro lugar, fugindo. Mas Deus queria ele, Deus queria Jonas. Deus permitiu que veio o vento, a tempestade naquele navio. Deus permitiu que pegasse ele, jogasse dentro do mar. Deus mandou a baleia para engolir Jonas, ficar 3 dias e 3 noites dentro do ventre da baleia. Não morria. Como que não morria, pastor? A única pessoa fica 3 dias e 3 noites dentro de um peixe, não morre. E o oxigênio, e a friagem, e o gelo lá embaixo, ele morrer, meu irmão. Quando Deus quer, Deus quer, acabou. Deus faz, Deus manda, Deus muda as coisas. Deus pega o que não é e faz ser, e Deus pega o que é e faz não ser. Deus pega o Saulo, aquele que perseguia os crentes, aquele que mandava matar crente. Olha o que Deus fez com ele. Ele ia para Damasco para perseguir os crentes, fechar a igreja, mandar matar crente. Aí Deus pegou ele, fez ele ficar cego também. Quantos dias? Deus pega e faz dele como fez com Jonas. 3 dias e 3 noites, Jonas sem ver o sol, sem ver a luz. Deus pegou ele também, ficou 3 dias e 3 noites sem ver a luz, ficou cego, sem comer e sem beber. Deus pegou ele e fez dele um grande ganhador de almas. Meu irmão, você não pode duvidar. Deus pega aquela mulher, Maria Madalena, da qual saiu 7 demônios. Olha que mulher que ela era. Os comentários é que ela era prostituta. Mas Deus pega ela e faz dela um evangelista. Meus irmãos, minhas irmãs, Deus pega o homem na sua fraqueza e fortalece ele. Deus pega o homem na sua ignorância. Deus pega o homem na sua estupidez e dá ele sabedoria, dá ele inteligência, salva a alma dele. Então você não pode ficar pensando que teu filho está perdido, que teu marido está perdido, tua esposa, teu casamento está perdido. Isso é para quem duvida, isso é para quem não faz nada, quem não crê, não ora, não jejuma. Mas aquele que crê, aquele que ora, aquele que jejuma, esse ele tem esperança. Então nesse domingo faz uma campanha, a campanha de transformação da família. Deus vai transformar, Deus vai libertar, a campanha de libertação e transformação. Vem para cá. Tem uma mulher aqui que ela conta que o marido dela estava perdido nas drogas. O marido dela estava perdido nas drogas. Ele entrou na campanha conosco aqui, fazendo a campanha pelo marido. O marido vendia tudo. O marido pegava as coisas de casa e trocava por drogas. O homem estava perdido. Mas ela entrou conosco aqui na oração, no jejum, na fé. E Deus libertou, e Deus transformou, e Deus é poderoso, meus irmãos, para fazer essas coisas. Domingo, 9 da manhã, 3 da tarde, 7 da noite, vem orar, vem buscar, vem clamar a Deus. 9 da manhã, 3 da tarde, 7 da noite, vai estar conosco o presbítero Raimundo, pregando, orando por divinas revelações, ungindo o povo com óleo santo e Deus fazendo o que ele sabe fazer. Anote o endereço: Igreja Pentecostal Deus é Santo, Avenida Marechal Floriano Peixoto, 6711, Vila Auer. Aqui você vai ver Deus transformar teu parente, teu familiar, porque maior é Deus interessado em fazer isto. Falta alguém pagar o preço para Deus fazer a obra. Meus amados e queridos irmãos, preste atenção no testemunho que essa irmã vai contar que ela recebeu na campanha da quarta-feira, aqui na igreja Deus é Santo. É cada bênção que a gente fica maravilhado. Escute aqui, ó. Minha irmã, o seu nome?
2: Lilian.
1: Irmã Lilian, conte a bênção.
2: Eu vim fazer a campanha pro meu marido ser liberto das drogas. E eu peguei o voto do impossível. Eu cumpri o voto e ele tá liberto das drogas.
1: O seu esposo foi liberto das drogas.
2: Das drogas.
1: Através de um voto que a senhora fez com Deus.
2: Voto do impossível.
1: Voto do impossível.
2: É, e era impossível mesmo.
1: Era impossível.
2: Era impossível, que é 20 anos de uso.
1: 20 anos.
2: Eu fui em todas as igrejas, todas, e ele não foi liberto. Ele foi liberto aqui, nessa igreja.
1: Tá liberto.
2: Nessa campanha de quarta-feira, tá liberto. Falou que não sente vontade, tá trabalhando.
1: As portas se abriram.
2: Se abriram as portas, Deus deu, libertou ele das drogas e abriu a porta do emprego.
1: Trabalhando.
2: Trabalhando.
1: Agora veja bem, irmãos, quando o pastor Darcy Messias, quando os pastores da igreja, Deus é Santo, fala, vamos fazer o voto com Deus, não duvide não, pega o voto com fé. A irmã fez o voto confiante, ela fez o voto do impossível, porque o esposo dela era impossível ele sair das drogas, 20 anos usando droga. 20 anos, olha, 20 anos, irmã Lília, não é 20 dias, não é 20 meses, 20 anos. A esposa veio para a igreja, fez o voto impossível e agora o esposo da senhora está liberto.
2: Está liberto. Ele começou com 12 anos e ele tem 32 anos.
1: Usava qual tipo de droga?
2: Todas. Crack, cocaína, maconha, tiner, tirava até tiner.
1: Tudo?
2: Tudo.
1: Ou está liberto?
2: Tá liberto.
1: A senhora como esposa, quantas pessoas agora estão ouvindo esse programa? Quem sabe tem aí a esposa de alguém que está, como seu esposo estava, uma mãe, um pai. Qual a palavra da senhora, a experiência que a senhora teve aqui dentro da igreja Deus é Santo? Porque a senhora fala que passou em outras igrejas, o esposo da senhora não foi liberto. Aqui foi onde ele alcançou a libertação. Qual a palavra da senhora para o povo que tem em casa ouvindo o programa agora?
2: Que venha fazer a campanha de quarta-feira e faça a campanha junto com o voto. É, pega o voto com fé, cumpra, né, cumpra o voto e crê que o milagre Deus vai fazer. A parte dele, ele vai cumprir. Milagre é só Deus que pode fazer. A gente pode fazer, usar a fé, a parte da gente, né? Vim na campanha, usar a fé e cumprir o voto.
1: Cumprir o voto, né?
2: Cumprir o voto.
1: Porque não adianta só pegar o voto e não cumprir, não é verdade?
2: Aí não, né, não resolve.
1: Tem que pegar e cumprir.
2: Tem que cumprir com fé e ser fiel na campanha. Porque desde eu conheci essa igreja pela rádio. Eu estava mudando lá a estação e daí eu estava contando um milagre da mulher lá que era macumbeira e foi liberta. Né? Aí eu fiquei prestando atenção, eu peguei o endereço e vim. Só que eu vim assim sem esperança, sem fé, manifestando com obras de macumbaria, manifestando com demônio, vida destruída. Ele não parava emprego porque ele conseguia ficar um mês, porque ele ia drogado trabalhar e dava uma chance para ele, mandava embora no mesmo mês, porque não adiantava dar chance, porque era direto drogado. Ele ficava um dia sem usava três.
1: Tá agora liberto.
2: Tá liberto. Ele ficou com um problema, assim, deu um pouco de problema, Deus curou a cabeça dele. Saiu o demônio da loucura, saiu o demônio da morte, legiões de demônio da morte. Ele emagreceu 20 e poucos quilos, agora já engordou de novo.
1: Que bênção.
2: Ele tinha emagrecido a droga, ele perdeu 20 e poucos quilos nas drogas.
3: E a senhora veio fazer a campanha por ele?
2: Da campanha. Agora que eu tô terminando a campanha e vou começar outra e nunca
3: vai
2: vou...
3: parar, não?
2: Não, nunca. Eu não desisto.
3: Valeu a pena conhecer essa igreja?
2: Valeu a pena.
3: Tá feliz?
2: Tô feliz.
3: Nossa, mora onde?
2: Vila Oficinas.
3: Deus abençoe a senhora.
2: Amém.
1: Tá aí, meus amados. É o povo contando bênção, votos, milagres que realmente vale a pena você vir para a campanha, que Deus vai te abençoar também. Graças a Deus. O vídeo está aqui conosco, nós vamos gravar o irmão. Mas é um milagrão. Seu nome?
4: Juliano.
1: Ô Juliano, o que você recebeu de Deus nessa igreja?
4: Quando eu comecei a vir nessa igreja, eu comecei a vir drogado, comecei a pegar as coisas de casa. Quando eu pegava as coisas de casa, eu saía pra rua. Daí uma vez eu vim aqui na igreja do pastor, até com o cabelo pintado. Daí eu acho que o pastor tinha olhado pra mim com o cabelo pintado. Daí o pastor falou pra mim orar, né? Comecei a orar, saí da igreja. Daí nisso eu tinha passado, já estava usando só maconha, só o vício da maconha. Quando o vício da maconha, fiquei 7 anos usando drogas, fiquei usando crack, cocaína, passei por 17 clínicas de recuperação.
1: Você era drogado?
4: Eu era drogado.
1: E hoje?
4: Hoje estou liberto.
1: Você era soro positivo?
4: Soro positivo.
1: De HIV?
4: De HIV.
1: E hoje?
4: 5.536 vírus no corpo.
1: E hoje?
4: Fui curado.
1: Aqui nessa igreja?
4: Aqui nessa igreja.
1: Fazendo campanha aqui?
4: Fazendo campanha.
1: Não tem mais nada?
4: Não tem mais nada.
1: Fez os exames agora de volta, não deu nada?
4: Não deu nada.
1: Tá liberto?
4: Tô liberto.
1: Das drogas?
4: Das drogas.
1: Faz e do HIV?
4: Faz um ano.
1: Do HIV também?
4: Do HIV.
1: Ô Vitor, tá aqui, ó. Um homem contando a libertação das drogas e hoje liberto do HIV, comprovado por exames médicos. É isso, irmão?
4: Isso.
1: Tem mais nada?
4: Tem mais nada.
1: Quem libertou você?
4: Jesus.
1: Aqui na Deus é Santo?
4: Deus é Santo.
1: Seu nome?
4: É Juliano.
1: Tá. Mora onde?
4: Tatuquara.
1: Tá aí, liberto por Jesus Cristo. Venha pra cá, você que tem filhos, você que tem alguém seu que usa drogas, tem HIV, venha pra cá, Deus vai libertar essa vida como libertou o rapaz.

Curitiba, atenção, atenção região metropolitana de Curitiba, atenção povo de Deus, é neste domingo às 9 da manhã, às 3 da tarde e às 7 da noite, eu, presbítero Raimundo, estarei no santo altar de Deus, orando pela sua família, orando pela sua casa, orando pela sua vida sentimental, material, financeira, saúde, orando em todas as áreas na sua vida, neste domingo, às 9 da manhã. Eu estarei em santo jejum, no santo altar de Deus, para pregar a poderosa palavra de Deus, orar pelos milagres, livramento da sua família, orar pela saúde da sua família, pela sua saúde, venha buscar conosco, pela sua família, venha buscar pela sua casa, para quantas notícias más acontecendo, cheio de más notícias, neste mundo, neste Brasil, neste Paraná, e você não pode ser vítima dessas coisas, você tem que vir buscar a Deus. Nós temos que estar na presença de Deus para essas coisas más sair, não entrar na nossa casa, não entrar na nossa família, porque o poder de Deus na nossa vida não vai deixar. Em nome de Jesus, eu te convido,

oração, testemunhos maravilhosos. 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A prova é que você vai ouvir testemunhos, você vai ouvir milagres que Deus tem operado nesta igreja. E o domingo da família tem acontecido muitos milagres, muitas curas divinas, libertação, transformação, quebras de maldição de inveja, maldição familiar, conjugal, sentimental, material e na área da saúde. Nessas áreas nós vamos trabalhar na oração, repreendendo, expulsando todo o mal, quebrando o espírito de inveja contra a sua família. E você, meu irmão, você, minha irmã, tem que buscar pela sua família. Deus escolheu você, Deus levantou você para orar pela sua família, buscar pela sua família. Esteja conosco nesse domingo, 9 da manhã, 3 da tarde e às 7 da noite. Você vai ouvir testemunhos, relatos de pessoas sendo abençoadas pela Igreja Pentecostal da Ação. Por isso, eu te convido para ouvir uma palavra, uma poderosa palavra de Deus.

Deus, abre as portas, porta financeira, porta de saúde, livramento. Deus quer te abençoar. Corra para Deus essa hora. Vem buscar o seu milagre. Vem buscar a sua vitória.

vocês, por todos nós, em nome de Jesus, o jovem Nicolas, louvando a Deus e tocando o seu violão, neste domingo, 9 da manhã, 3 da tarde e às 7 da noite. Povo de Deus, aí está o convite para você.

0: seu milagre.
1: Amados irmãos, vamos contar as bênçãos que Deus está fazendo. Minha irmã, o seu nome?
2: É Ana.
1: Irmã Ana, conta a bênção.
2: Era minha guria que baixou, o médico disse que ela tinha que baixar para ganhar, para fazer uma cesárea, que a pressão dela estava muito alta. E pedi para Deus que a minha guria não ia acontecer nada para a guria. Ela, quando eu fui para casa, quando eu voltei, o médico já tinha feito a cesárea dela, foi um ótimo, foi um sucesso a cesárea dela.
1: Deus pôs as mãos e abençoou.
2: Sem eu saber de nada, fez a cesárea, não aconteceu nada. Em 3 dias ela foi para casa, em 2 dias ela foi para casa.
1: Através da senhora veio aqui na igreja, pediu oração. Deus pôs as mãos na filha da senhora, é só vitória.
2: Só vitória.
1: Amém.
2: Tem um netinho, 6 meses, uma bênção de Deus.
1: Amém.
2: Amém.
1: Deus abençoe a senhora.
2: Amém, irmão.
1: Ouvintes, é bênção. Meu irmão, seu nome?
3: Marcelo Custódio Antunes.
1: Irmão Marcelo, conte a bênção.
3: A minha bênção foi o seguinte: foi com meu netinho que eu vim aqui e graças a Deus ele ficou curado.
1: Seu neto estava doente?
3: Estava doente, ele não dormia a noite toda chorando.
1: Chorando a noite toda, chorando, doente e enfermo.
3: É verdade.
1: Agora está curado.
3: Estou curado. Graças a Deus.
1: Seu netinho tá com saúde?
3: Tá com saúde, graças a Deus.
1: Vale a pena fazer essas campanhas?
3: Vale mesmo, vale a pena.
1: Amém por isso.
3: Amém.
1: Irmão, você vai escutar aqui agora um testemunho muito maravilhoso. Presta atenção. Meu irmão, o nome da senhora?
4: Cristina.
1: Irmã Cristina, conte a bênção.
4: Pastora, minha filha, eu estive aqui na igreja uma vez, muito triste, desesperada. A minha filha foi no médico e ela fez o exame e constatou que ela estava com câncer no útero. E daí eu cheguei aqui muito desesperada. E através da oração da igreja, Jesus deu o livramento, curou a minha filha do câncer no útero.
1: Olha, irmãos, como vale a pena você estar na igreja. A irmã Cristina, eu lembro muito bem quando ela chegou aqui desesperada, chorando, triste, porque a sua filha estava com câncer. Deus revelou, curou ela, nós oramos por ela, dizendo melhor, a igreja, e Deus agora curou a filha dela. A filha da senhora está curada.
4: Está curada, em nome de Jesus, ela está curada. Fez novos exames, ela não tem mais nada.
1: Nada.
4: Curada.
1: E a senhora recebeu esse grande livramento de Deus?
4: Eu recebi esse grande livramento de morte, né? Deus me deu esse grande livramento.
1: Alegre, meu Deus.
4: Muito feliz, meu Deus.
1: Amém por isso.
4: Amém.
1: Irmão, o nome da senhora?
5: Eliette.
1: Irmã Eliette, conte a bênção.
5: Eu estava com problema de câncer, mas eu não sabia. Todos os meses me dava hemorragia, tinha bastante dores, assim, na barriga, né, no útero. Exato. E aí eu fui revelado, o Espírito Santo de Deus me revelou que tinha uma irmã que estava com câncer no útero. Se cresce, Deus daria...

0: cura. E pela honra e glória de Deus, eu fui curada.
1: Só senti
0: o problema foi embora em nome de Jesus, amém.
1: Quanto tempo você sentia esse problema?
0: Fazia bastante tempo já.
1: Quanto tempo mais ou menos?
0: Olha, uns 8 meses mais ou menos.
1: Uns 8 meses. Foi revelada curada.
0: Curada em nome de Jesus.
1: Amém. Irmãos, é bênçãos. Vê você também, que Deus vai te honrar. O nome da senhora?
2: Erundina.
1: Erundina de Jesus, conte a bênção.
2: Pastor, eu tinha uma dor de cabeça, era sempre aquela dor de cabeça, dia e noite, não tinha remédio que passasse. E daí, quando eu me congreguei aqui, que eu vim pra cá, automaticamente o senhor me curou e eu não tenho mais nada.
1: Já tá curada?
2: Tô curada, essa dor eu tinha mais de 8 anos.
1: Mais de 8 anos depois, nunca mais?
2: Nunca mais, eu cansei de parar no hospital de madrugada, que era hora do dia e da noite, mas depois que eu comecei a vir aqui, me congreguei aqui, terminou tudo, para a glória de Deus, curada.
1: Minha irmã, seu nome?
3: Fátima.
1: Irmã Fátima, conte a peça.
3: Eu tinha um tumor de maligno na cabeça e fui curada. Não conseguia nem dormir, tanta dor de cabeça que eu sentia.
1: Quanto tempo você sofria com essa enfermidade?
3: Uns 10 anos.
1: 10 anos?
3: Porque foi muito forte dos 3 anos pra cá.
1: Só tinha um tumor na cabeça, depois da revelação, Deus curou a senhora.
3: Fiquei curada.
1: Tá curada?
3: Tô curada.
1: Em nome de Jesus.
3: Em nome de Jesus.
1: Irmãos, é bênção após bênção em nome de Jesus. Meu irmão, seu nome?
4: Jorge da Silva.
1: Irmão Jorge, conte a bênção.
4: Eu estava com um problema na coluna. Já fazia tempo que eu estava sofrendo. E assim, o que é isso? Eu vim aqui na segunda vez, foi revelado e estou curado para um relógio, Senhor Jesus.
1: Primeiro, o senhor veio aqui na igreja, foi revelado e está curado.
4: Estou curado em nome de Jesus.
1: Amém. Minha irmã, o nome da senhora?
5: Felicia Silva.
1: Irmã, conte a bênção.
5: Eu vim aqui na primeira vez na igreja, há 2 anos com problema no rim. Ia ter que fazer hemodiálise. Sentia dois terríveis. Vim aqui e fui revelada e curada. Até os exames que eu estou curada.
1: Tem dois exames que prova e comprova a cura.
5: A cura.
1: Depois da revelação da curada.
5: Curada.
1: Primeiro dia que você veio aqui.
5: Primeiro dia. Primeiro dia que eu
1: curada.
5: Curada.
1: Vale a pena.
5: Vale a pena.
1: Amém. Olha, irmãos, é bênção, milagres que Deus está fazendo aqui. Minha irmã, o nome da senhora?
6: Salete.
1: Irmã Salete, conte a bênção.
6: Eu fui curada da glicose, eu não podia comer doce, não podia comer um bombom, minha glicose ia lá em cima e eu passava mal. Eu fui curada, comi bastante doce, não me deu nada.
1: Tá fazendo as campanhas?
6: Sim, então,
1: vale a pena.
6: Vale a pena. Eu já tive muitas bênçãos e muitas curas aqui. Hoje não dá pra dar todos.
1: Tá curada.
6: Aleluia.
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Así está escrito. Portanto, acheguemo-nos com toda a confiança ao trono da graça, para que recebamos misericórdia e encontremos o poder que nos socorre

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1: A oração é o elo que nos une a Deus. Através dela, nos libertamos das cadeias que nos aprisionam, da morte que nos persegue, e encontramos a verdadeira razão de viver. É momento de oração.

graças a Deus. Em nome de nosso Senhor e Salvador, Jesus Cristo, meu Deus, eu preciso agora de autoridade, de virtude, unção, para orar em teu nome agora, Senhor, repreendendo os demônios, repreendendo a morte, em nome de Jesus, repreendendo os acidentes, repreendendo os suicídios, em nome de Jesus. Ó Deus e Pai, repreende agora as batidas de carros, acidentes de automóveis. Ó Deus, repreende agora a briga, a confusão, desentendimento, crime, homicídio nesta família. Senhor, em nome de Jesus agora, ó Deus e Pai, ó Senhor dos Exércitos, me dá poder e unção e autoridade de Deus para repreender dentro desta casa todo mal, para repreender dentro desta moradia toda ação do diabo, toda ação do inimigo, do maligno. Senhor, repreende agora, meu Deus, toda a opressão maligna, toda a opressão diabólica, vai saindo agora, em nome de Jesus, em nome de Jesus Cristo Salvador. Meu Deus, vai repreendendo agora, Senhor, vai queimando agora, meu Deus, todo mal, toda maldade, toda obra maligna, vai saindo em nome de Jesus, vai saindo desse corpo agora, desta casa. Sai toda a perturbação maligna, toda a força maligna, toda a opressão maligna, em nome de Jesus, vai saindo agora, vai queimando, meu Deus, vai queimando agora, vai queimando, vai repreendendo, em nome de Jesus Cristo Salvador. Senhor, repreende agora, Senhor, vai queimando agora, Senhor, ó Jesus, queima, queima agora todo levante do diabo, queima agora, Senhor, vai repreendendo agora toda a força do mal, o câncer, a AIDS, a epilepsia, a convulsão, os desmaios, ó Jesus, repreende agora o infarto, meu Deus, o derrame, meu Deus, vai agora repreendendo o acidente, em nome de Jesus, sai, sai pelo poder do meu Deus, pelo poder do sangue de Jesus, pelo poder do nome de Jesus agora, eu ordeno todos os demônios da morte, que sai, sai agora, todos os demônios das separações de casais e famílias, vai saindo em nome de Jesus Cristo Salvador, meu Deus e meu Pai, vai repreendendo agora toda a força do mal, toda a opressão do inimigo, vai repreendendo agora, Senhor, em nome de Jesus Cristo, em nome de Jesus Cristo, em nome de Jesus Cristo agora, em nome do nosso Senhor Jesus Cristo, vai saindo agora todas as forças, todas as oposições, todas as obras do inimigo, nós agora repreendemos no nome de Jesus, no nome de Jesus agora, todo levante do diabo, caia por terra agora, em nome de Jesus Cristo Salvador. Não adianta, Satanás, não adianta, porque o sangue de Jesus te repreenda, o sangue de Jesus Cristo tem poder para queimar todo mal, para queimar toda obra maligna, para queimar agora toda bruxaria, toda magia negra. Senhor, queima agora, Jesus, queima, teu sangue tem poder, meu Deus, o teu sangue tem poder, meu Deus, o teu sangue é poderoso para repreender, para queimar. Jesus, queima,
Jesus queima, Jesus queima agora. Sai, sai, sai, sai, Satanás. Solta esta vida, solta este corpo agora, solta esse coração, solta essa mente, solta agora, em nome de Jesus Cristo Salvador, o Senhor do céu e da terra te repreende, nosso Deus te repreende agora. Solta, Satanás, vai soltando esse corpo, essa mente, essa pessoa que é usuário de drogas, essa pessoa que é viciado na bebida alcoólica, vai saindo agora todo o levante do diabo que está escravizando essa pessoa, levando essa pessoa à bebedeira, aos vícios. Ó meu Deus, ó meu Pai da glória, ó Senhor, repreenda, ó Senhor, repreenda agora, ó Senhor, repreenda agora. Vai queimando, meu Deus, vai queimando, vai arrancando agora essa doença no coração, essa doença maligna. Ó Deus, repreenda, repreenda, repreenda, repreenda, repreenda, meu Deus, repreenda agora essa dor de cabeça maligna, essa dor terrível, esses tumores na cabeça, no cérebro. Ó Deus, queima, ó Deus, queima agora, ó Deus, queima agora, Senhor, meu Deus, me dá autoridade, meu Deus, me dá poder e unção, meu Deus, me dá virtude, meu Deus, me dá graça agora, para que no nome de Jesus eu possa ver milagres acontecer, meu Deus, meu Pai, liberta essa pessoa que está presa no pecado, esse irmão que já foi um obreiro, que já foi um pregador do verdadeiro evangelho de Cristo, esse homem que já foi um pastor, um obreiro, ó Deus, liberta ele agora. Ele está caído, ele está fraco, ele está desviado, afastado. Senhor, levanta, meu Deus, levanta agora esse homem, essa mulher, esta moça, esse rapaz. Senhor, repreenda todo mal, toda bruxaria, toda macumbaria, toda feitiçaria. Meu Deus, repreenda, meu Deus, queima, queima, queima, queima agora. Vai queimando, vai queimando, vai queimando, vai queimando. Não adianta, Satanás, você está quieto aqui. Fogo vai te queimar aqui agora, quer ver? Fogo nele, Jesus. Queima, queima essa macumba aqui agora, Jesus, queima essa bruxaria, esse espírito do diabo que tem segurado o povo para não vir aqui receber bênção na igreja. Deus é santo, é você, Satanás, que tem amarrado multidões e multidões de pessoas para não vir para cá. O Senhor te repreenda agora. Solta essa vida, Satanás. Solta esse corpo agora. A você, capeta, que faz a pessoa ficar em dúvida, em cima do muro. É você, maldito. É você, Satanás. O Senhor te repreenda agora. Solta a mente dessa pessoa. Solta o coração dela. Solta. Solta o entendimento dessa pessoa agora. Solta agora. Vai soltando. Vai soltando em nome de Jesus. Meu Deus, liberta essa vida agora. Liberta, meu Deus, essa pessoa que não para em igreja nenhuma. Essa pessoa que é um migrador de igreja. Hoje para aqui, amanhã para lá, depois outro endereço. Senhor, liberta essa vida. Há um espírito chamado espírito cigano que atormenta essa pessoa, que faz ela não sentir bem em igreja nenhuma. Senhor, liberta essa pessoa que tem uma entidade diabólica chamada Pombagira cigana. Senhor, repreenda agora esse enxu cigano, que não deixa essa pessoa parar com nada, parar a igreja nenhuma. Um dia está na igreja e um dia está no mundo. Meu Deus, queima, queima, queima, queima agora. Vai embora, Satanás.
solta essa vida, solta a mente dela, solta o coração, solta o entendimento, solta, solta, solta agora, solta Satanás, o Senhor te repreenda, o Senhor Deus te repreenda agora, o sangue de Jesus te repreenda, meu Deus queima, meu Deus queima, meu Deus queima, meu Deus queima, meu Deus queima, meu Deus queima, meu Deus queima, queima agora, Senhor, queima agora, vai queimando agora, vai repreendendo agora, Jesus queima, queima, queima, queima, queima, queima, vai saindo agora, vai sair dessa vida, sai, sai, sai do coração, da mente, sai do entendimento, espírito maligno, que perturba a mentalidade, o raciocínio dessa pessoa, solta agora, o Senhor Deus te repreenda, espírito do engano, da mentira, demônio da fachada, o Senhor te repreenda agora, solta, solta o coração desse homem, solta Satanás, o coração dessa vida, solta agora, em nome de Jesus Cristo Salvador, solta Tixo, solta, Jesus está te queimando, Jesus está te queimando, o fogo do céu está ardendo em cima de você, Satanás, solta, quantas vidas que era para estar aqui, servindo a Deus, pregando, dirigindo igrejas, e hoje estão aí caído, fracassado, derrotado, foi você que tirou da igreja, foi você que impediu essa pessoa de se firmar aqui, de vir para aqui, é você, Satanás, solta agora, solta, solta a mentalidade, solta, espírito da maldição, espírito de derrota e fracasso, o Senhor Deus te repreenda, o sangue de Jesus Cristo tem poder para queimar, para destruir todas as astúcias do maligno, todos os projetos do diabo que está armazenado no coração dessa pessoa. Ela não vê, ela não consegue enxergar, ela não consegue perceber, meu Deus. Oh, meu Pai do céu, Senhor da glória, liberta, meu Deus, liberta essa vida, liberta essa alma, liberta, meu Deus, liberta essa pessoa que não consegue mais se erguer, que já tentou várias vezes se firmar na fé, mas não consegue. Deus, Deus da glória, Deus poderoso, levanta essa pessoa, levanta ela, liberta ela, meu Deus, em nome de Jesus, pelo sangue de Cristo, pelo sangue de Cristo, pelo sangue de Cristo, em nome de Jesus agora, meu Deus, liberta essa vida, meu Pai, salva, salva agora, salva, meu Deus, oh Jesus, perdoa essa pessoa. Oh Jesus, perdoa essa vida, perdoa, meu Deus, essa pessoa, liberta ela, transforma essa vida, meu Deus, transforma, meu Senhor, faz essa pessoa se firmar na tua presença, faz essa pessoa se firmar, essa pessoa que não firma, um dia ela vem, depois ela some, depois ela vem novamente, depois ela some. Quantas pessoas, meu Deus, que vieram para cá, oh Jesus, pessoas que não ainda estão libertas, pessoas que não conseguem se libertar de coisas que ela faz errada, coisas que ela não consegue desprender daquilo que o inimigo escraviza ela, traz ela como escrava. Senhor, quantas pessoas, meu Deus, que são escravizadas, que são humilhadas, pessoas que estão sofrendo agora, meu Deus, oh meu Pai, oh Espírito Santo, oh meu Deus, levanta essa pessoa, traga essa pessoa, firme essa pessoa na tua presença, faz ela ter força para orar, para jejuar, para consagrar,
para santificar, para firmar na tua presença, em nome de Jesus, Pai, em nome de Jesus. Amém e amém, Jesus.

0: quero chamar para cantar comigo essa linda canção, o meu irmão Moisés Preto.
1: É um prazer para mim.

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4: Graças a Deus, este é o programa Vencendo pela Fé, Igreja Pentecostal Deus é Santo, e tenho o prazer de cumprimentar todo o povo de Deus com a paz do Senhor e Salvador Jesus Cristo. É seu irmão em Cristo, Presbítero Raimundo, lembrando a todos que esta programação é de inteira responsabilidade do homem de Deus, Pastor Narci Messias. Povo de Deus, povo da fé, povo que tem o prazer de buscar a presença do Senhor, eu quero fazer um convite todo especial para este domingo em nossa sede nacional aqui mesmo em Curitiba, estado do Paraná, Igreja Pentecostal Deus é Santo, localizada na Avenida Marechal Floriano Peixoto, 6711, o endereço do seu milagre e da sua vitória, neste domingo às 9h, 3h e às 7h, neste domingo da família, onde você, meu irmão, você, minha irmã, tem buscado pela sua família, continua buscando pela sua família, convide mais alguém para receber as bênçãos do Senhor, convide mais alguém para receber os milagres que acontecem aqui na Igreja Pentecostal, Deus é Santo. Nós temos contemplado, nós temos visto pessoas testemunhar, testificar daquilo que Deus tem operado na Igreja Pentecostal Deus é Santo. Nesse domingo não será diferente o agir, o trabalhar de Deus na sua vida, no seu lar, na sua casa e na sua família. Compareça, 9h, o mesmo Presbítero Raimundo estarei no Santo Altar de Deus, orando, clamando a Deus, para Deus abençoar o seu lar, a sua casa, a sua família. Chegue mais cedo para orar conosco, chegue mais cedo para dobrar o seu joelho, pedir a sua vitória para o Senhor e Salvador Jesus Cristo. 15h, novamente, assumirei o Santo Altar de Deus, pregando, orando e clamando pela sua família, para Deus operar milagres e maravilhas, livramentos, curas divinas têm acontecido na Igreja Pentecostal Deus é Santo. Milagres que as pessoas têm testemunhado, pessoas que foram curadas de câncer de próstata. O irmão no domingo contou que foi curado do câncer de próstata aqui na Igreja Pentecostal Deus é Santo, fazendo as campanhas do domingo, domingo da família, a campanha da restituição e restauração familiar. Deus operou milagres e maravilhas.

da passarela a 150 metros do terminal de ônibus do Vila Áurea. Estacionamento na rua José Peixoto de Lacerda Benec, número 119, isso mesmo, para você guardar o seu automóvel tranquilamente e cultuar a Deus neste domingo, nos três horários, 9 da manhã, 3 da tarde e às 7 da noite. Deus tem um milagre na sua família. Deus tem uma bênção para te entregar. Ainda este ano, Deus vai te abençoar na vida familiar, na vida familiar e na vida financeira. Deus vai fazer um milagre na sua vida. Deus vai operar o milagre da sua vida neste final de ano. Compareça na Igreja Pentecostal do Rio Santo, venha orar conosco, venha fazer campanha conosco para Deus abençoar a sua casa, o seu lar e a sua família. Eu tenho certeza que Deus, ele é o maior interessado em te ajudar, meu irmão, minha irmã. Compareça neste domingo às 9 da manhã, 3 da tarde e às 7 da noite. Avenida Marechal Floriano Peixoto, 6711. Uma igreja de fé, de oração e de milagres. Milagres têm acontecido na Igreja Pentecostal do Brasil. A prova é que você vai ouvir testemunhos, relatos, pessoas contando aquilo que aconteceu na sua vida, aquilo que aconteceu na sua família, aquilo que aconteceu porque ela buscou, ela orou, ela pediu para Deus em oração e Deus operou milagre na sua vida. Ouça testemunhos de fé para aumentar a sua fé e você está conosco neste domingo em 3 horários para receber a bênção familiar. Ouça esse testemunho para aumentar a sua fé e você está neste domingo em um desses 3 horários, 9 da manhã, 3 da tarde e às 7 da noite.

0: Irmãos, eu quero contar essa bênção. Recebi no último dia da campanha. Essa campanha que eu fiz agora, que nós terminamos, eu ganhei meu filho para Jesus. Inclusive, ele veio umas 2, 3 vezes aqui, mas ele não decidia. Mas agora ele está decidido de servir a Jesus até o fim da vida dele. É um filho que vivia caindo para as valetas, bêbado e tudo. Mas graças a Deus, lutei e ganhei ele para Jesus. E outra bênção, meu irmão. Outro meu filho também. Era bêbado também, bêbado mesmo. E em jejum, oração, fiz a campanha inteira, essa campanha que passou todos os dias na presença de Deus. O Senhor Jesus libertou ele da bebida.
1: Terezinha, eu estou aqui nessa igreja faz um ano lutando contra o vício do cigarro, não conseguia largar. E eu quero congregar aqui, eu quero descer as águas aqui nessa igreja, porque é aqui que Jesus me libertou.
2: A senhora foi liberta, então?
1: Foi, graças a Deus.
2: Há quanto tempo que a senhora fumava?
1: Eu fumava 15 anos.
2: 15 anos?
1: 15 anos.
2: E agora, como é que está?
1: Agora, graças a Deus, pode fumar, jogar a fumaça na minha cara, que não sinto mais nada.
2: Não sinto nem vontade?
1: Não, não, não.
2: E para quem que está lutando agora contra o vício, vai ouvir o seu testemunho no rádio, qual é o convite que a senhora faz? Que eles fiquem em casa sofrendo ou que venham para cá receber a bênção?
1: Que venha para cá. Hoje eu trouxe uma irmãzinha que estava sofrendo com dor no joelho, e falei, vamos para lá que Jesus vai libertar. A senhora já não vai tomar remédio nenhum. Eu trouxe o casal aqui hoje.
2: Está liberta?
1: Graças a Deus.
2: Quem te libertou?
1: Jesus.
3: Que fizeram uma obra de bruxaria para o meu filho, uma situação muito difícil, um menino que trabalhava e tudo, mas era viciado nas drogas, e Deus operando, eu sempre orando, sempre em campanha, jejum a favor a ele. Eu fico muito emocionada, né, com essa bênção do Senhor Jesus. Eu deixei uma fotografia dele aqui, pedindo oração para os irmãos me ajudarem em oração. Esse final de semana que passou, fui lá ver ele, cheguei lá, olha, fiquei só agradecendo a Deus, que encontrei ele muito lindo, sabe, liberto, sem aquela bicharada, aquelas legião de demônio que pegava ele, sabe? Liberto, com uma visão muito linda.
4: Salve, irmã, na paz do Senhor. Agora que o Senhor completou a benção, eu vou contar. Então, Deus libertou a minha filha de mais de 5 anos de droga pesada, ela misturava lá com outras porcarias. Daí o diabo foi revolta no marido dela, que a tua trouxa dele foi pra firma, porque é ela que buscava a porcaria pra fumar junto com ele. Daí ele achou, ficou só, mas eu continuei pedindo. Olha, o senhor já trouxe ele de volta pra dentro de casa, ele já tá posando em casa, já tá cumprindo os deveres de um pai de família.

0: porque a minha filha, o senhor libertou ela e já tem uma criança no ventre dela, que é para ela esquecer dessa maldita droga que fez ela sofrer mais de 25 anos. E eu sofri muito mais, tá liberta, em nome de Jesus. Foi uma libertação, parece que foi assim, como tirar da tomada, sabe? Então a gente estava pedindo, eu falei assim, senhor, ela não vem pelo amor, faça vir pela dor, torce o parafuso e faça justiça, meu favor. Eu passo muito vergonha com os vizinhos, com esse barulhão deles. Eu acordava de noite, parecia um bang bang dentro daquela casa, sabe? Uma vez eu fui correndo para acudir ela, eu caí, machuquei os dois joelhos. Então, graças a Deus, está uma paz, que a minha neta foi lá em casa levar minha bisneta para ver pelo vó. Que sossego que tá aqui, que paz eu tenho. Pois é, você tá vendo onde Deus entra? A paz entra.
1: É a bênção que eu tenho para relatar para essa igreja que...

0: recebi aqui. E tô recebendo.
1: Quem libertou ele?
0: Foi Jesus.
1: Meu nome é Oswaldo Zacarias. Eu estou nessa campanha aqui, recebi um milagrão. Eu não esperava. Eu pensava que a minha nora ia morrer, né? Porque estava só couro e osso, só nas drogas. Eu fui visitar ela depois de 2 meses nessa campanha aqui. Parou com as drogas, a pele voltou como era, engordou o rosto, sim. Os meus netinhos estão bem cuidados. Saiu das drogas através dessa campanha aqui, dessa igreja aqui. Eu pensei que ela ia morrer, todo mundo falou, ela vai morrer, alguém vai matar ela. Ia com arma para matar ela, porque estava só no osso, só pele colada, assim, ó. O rosto chegou a afundar, assim, ó. Eu pensei, meu Deus do céu, eu sirvo um Deus Todo-Poderoso na igreja dos Santos. Eu vou receber esse milagre, vou fazer essa campanha, vou fazer um dízimo com Deus, uma oferta com Deus. E Deus me ouviu, e Deus ouviu esse clamor aqui. Fui visitar ela, me abraçou, falou, sogro, olha o tipo que eu tô gordo, tô viçosa, tô fazendo uns biquinhos, falou, tô aqui, tô bem, se eu tivesse lá eu ia morrer, sogro. Não tinha ninguém pra me valer, ninguém, todo mundo queria me matar. Olha como tá inchado, tão gordo, assim, corpo inteiro, assim, eu liguei pro meu filho, falei, filho, céu, milagre que eu recebi, um milagrão mesmo. A tua mulher tá linda, tá maravilhosa, teus filhos tá bem viçoso. Tava, não sei até nem palavra até, porque foi um milagre, um milagrão dessa igreja, Deus da Santa aqui. Eu nunca ouvi um milagre tão imenso que eu recebi. Nessa campanha foi essa aqui que Deus deu a saúde, retornou a saúde para minha nora. Ela tá perdida, só cor e osso. E Deus renovou ela pela misericórdia do nosso Deus. Jesus foi nosso Deus, Jesus, essa igreja, Deus da Santa. Vale a pena vir de longe, vale a pena vir de longe. Eu deixo tantas igrejas lá perto, porque aqui tem o poder de Deus aqui. Por isso que eu estou aqui até hoje, graças a Deus. Vem pela igreja, Deus da Santa, porque não existe médico que cura a droga, o vício do crack, da cocaína. É só aqui nessa igreja que vai receber o milagre, porque o milagre é de Deus, que Deus está aqui, que curou a minha nora. Ela está viçosa, ninguém dava valor para ela, queriam matar ela, mas agora Deus tomou as providências e Deus me alcançou a minha oração dessa igreja.

cumprimentar o povo de Deus com a paz do Senhor Jesus Cristo. Programa Vencendo pela Fé da Igreja Pentecostal. 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Esta programação é de inteira responsabilidade do homem de Deus, pastor da CBCias. Prazerosamente, quem tem o prazer de cumprimentar todo o povo de Deus com a paz do Senhor Jesus Cristo, é seu irmão em Cristo, presbítero Raimundo. Nós estamos alegres e contentes, felizes com o Senhor Jesus Cristo, mas juntos, ao vivo, dentro desta programação, falando acerca da obra de Deus, da obra do Senhor, para este domingo, à tarde e à noite, nossa sede nacional aqui mesmo em Curitiba. Boa noite, às 19 horas, você tem um encontro marcado aqui mesmo em nossa sede nacional, a Igreja Pentecostal Deus é Santo. Avenida Marechal Floriano Peixoto, 6711. Nós estamos localizados ao lado da Autopeças Alvoradas, bem em frente ao tubo da passarela. Está localizada a Igreja Pentecostal Deus é Santo, a Igreja de Fé de Milagre, onde Deus tem operado milagres e maravilhas na vida de todo o povo de Deus. Nós estamos a 150 metros do terminal de ônibus do Vila Auer. A Igreja Pentecostal Deus é Santo, neste domingo, da família, venha buscar a sua vitória familiar, sua vitória conjugal, sentimental, material, financeira, saúde, neste domingo, 19 horas. Eu mesmo, o presbítero Raimundo, esse que vos fala, estarei no santo altar de Deus, pela misericórdia do Senhor. Deus tem feito maravilhas, prodígios, sinais, através desta obra. Essa obra levantada pelo Senhor e Salvador Jesus Cristo. Muitas pessoas têm encontrado curas, libertações, transformações, prosperidade, bênção que vem somente de Deus, somente do Senhor. Aquilo que nós não podemos alcançar, realizar, fazer, o Senhor Jesus Cristo tem feito neste lugar. Tem curado, tem transformado, tem libertado pessoas do vício, das drogas, enfim, de enfermidades, dívidas, pessoas endividadas, contando a bênção, o milagre, a cura, a transformação, e não será diferente com você, meu irmão, minha irmã, nesta noite de domingo na Igreja Pentecostal Deus é Santo. Eu tenho certeza que o Senhor Jesus Cristo, ele é o maior interessado em te abençoar, em abençoar a tua vida, em abençoar a tua casa, em abençoar a tua família. Creia no teu milagre, creia na tua vitória, venha para a Igreja Pentecostal Deus é Santo buscar a sua vitória. A boa notícia, a transformação, a cura divina está aqui aguardando por você. O Senhor Jesus Cristo, ele é o maior interessado em te abençoar. Venha buscar o seu milagre, venha buscar a sua vitória, 19 horas na Igreja Pentecostal Deus é Santo, Avenida Marechal Floriano Peixoto, 6711, o endereço do seu milagre, da sua vitória. Nós vamos ouvir aqui dentro desta programação, vamos ouvir primeiramente um hino, e logo após nós vamos ouvir testemunho.

0: Meus irmãos, ou minhas irmãs de todo o Brasil, aqui é o pastor Darcy Messias, aqui da Igreja Pentecostal Deus é Santo, aqui em Curitiba, nossa sede nacional, na Avenida Marechal Floriano Peixoto, 6711, aqui no Auer. Eu quero chamar a atenção de todo o povo de Deus para o maior evento da Igreja Deus é Santo, que acontece de 6 em 6 meses, que é a Convenção Nacional, onde nós reunimos o povo de Goiás, os irmãos de Minas Gerais, Santa Catarina, também o povo do Rio Grande do Sul, o povo do Paraná, para o grande avivamento. É o mover de Deus, é o trabalhar do Espírito de Deus contra a frieza espiritual. A Bíblia diz que por multiplicar iniquidade, o amor de muitos se esfriaria. E nós estamos cuidando dessa área, para nós os crentes não se esfriar. E olha, meus irmãos, olha, meus irmãos, sexta-feira, sábado, à noite, e domingo às 14h, lembrando a reunião de obreiros, às 8h, vem para cá, Brasil, vem, meus irmãos, ao sair dessa convenção, a sua vida não será mais a mesma.
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1: Ô Deus, irmãos, o povo que nasceu para vencer, o povo que nasceu para dar a volta por cima, neste domingo, às 7 horas da noite, eu quero fazer uma convocação para todo o povo de Deus em favor da família, em favor da família, nos clamar, fazer o clamor em favor da família. Que família? Aquela pessoa que humanamente, você olhando assim, você fala assim, não tem jeito não, você já era, você é página virada, ah, isso aí, pau que nasceu torto, até a cinza é torta, vou falar desse jeito, isso aí está perdido, isso aí já tentamos, já internamos, já apanhou, foi esfaqueado, foi atirado, foi para a UTI, saiu de lá, continuou a mesma vida. Essa mulher aí não muda não, já largou o marido, já traiu o marido, esse homem aí já traiu a esposa, já largou, já aprontou, já envolveu com drogas, já envolveu com crime, coisas erradas, isso aí não tem jeito não. Eu tenho certeza que tem alguém pensando assim, é meu filho, é minha filha, é meu genro, minha nora, meu neto, minha neta, é meu irmão, meu cunhado, isso aí está perdido, isso aí já era, só Deus, ah bom, agora você falou, só Deus, isso aí só Deus, pois é Deus que vai fazer uma obra, porque quando Deus tem um plano, Deus pega um indivíduo perdido, pega um indivíduo caído, fracassado, Deus pega o homem no seu erro, na sua iniquidade, na sua queda, no seu fracasso, Deus pega a pessoa e faz dele um vaso, como Deus pegou a vida de Jonas, que não queria nada com Deus. Deus manda Jonas fazer a obra de Deus, Jonas corre para outro lugar, fugindo, mas Deus queria ele, Deus queria Jonas. Deus permitiu que veio o vento, a tempestade naquele navio, Deus permitiu que pegasse ele, jogasse dentro do mar. Deus mandou a baleia para engolir Jonas, ficar 3 dias e 3 noites dentro do ventre da baleia, não morria. Como que não morria, pastor? A única pessoa que fica 3 dias e 3 noites dentro de um peixe não morre? E o oxigênio? E a friagem? E o gelo? Lá embaixo, ele morrer, meu irmão. Quando Deus quer, acabou. Deus faz, Deus manda, Deus muda as coisas. Deus pega o que não é e faz ser. E Deus pega o que é e faz não ser. Deus pega o Saulo, aquele que perseguia os crentes, aquele que mandava matar crente, olha o que Deus fez com ele. Ele ia para Damasco para perseguir os crentes, fechar a igreja, mandar matar crente. Aí Deus pegou ele, fez ele ficar cego também. Quantos dias? Deus pega e faz dele como fez com Jonas. 3 dias e 3 noites, Jonas sem ver o sol, sem ver a luz. Deus pegou ele também. Ficou 3 dias e 3 noites sem ver a luz, ficou cego, sem comer e sem beber. Deus pegou ele e fez dele um grande ganhador de almas. Meu irmão, você não pode duvidar. Deus pega aquela mulher, Maria Madalena, da qual saiu 7 demônios. Olha que mulher que ela era. Os comentários é que ela era prostituta. Mas Deus pega ela e faz dela uma evangelista. Meus irmãos, minhas irmãs, Deus pega o homem na sua fraqueza e fortalece ele. Deus pega o homem na sua ignorância. Deus pega o homem na sua estupidez e dá ele sabedoria, dá ele inteligência, salva a alma dele. Então você não pode ficar pensando que teu filho está perdido, que teu marido está perdido, tua esposa, teu casamento está perdido. Isso é para quem duvida, isso é para quem não faz nada, quem não crê, não ora, não jejua. Mas aquele que crê, aquele que ora, aquele que jejua, esse ele tem esperança. Então nesse domingo faz uma campanha, a campanha de transformação da família. Deus vai transformar, Deus vai libertar, a campanha de libertação e transformação. Vem para cá, tem uma mulher aqui que ela conta que o marido dela estava perdido nas drogas. O marido dela estava perdido nas drogas. Ele entrou na campanha conosco aqui, fazendo a campanha pelo marido. O marido vendia tudo. O marido pegava as coisas de casa e trocava por drogas. O homem estava perdido. Mas ela entrou conosco aqui na oração, no jejum, na fé. E Deus libertou. E Deus transformou. E Deus é poderoso, meus irmãos, para fazer essas coisas. Domingo, 9 da manhã, 3 da tarde, 7 da noite, vem orar, vem buscar, vem clamar a Deus. 9 da manhã, 3 da tarde, 7 da noite, vai estar conosco o presbítero Raimundo, pregando, orando por divinas revelações, ungindo o povo com óleo santo e Deus fazendo o que ele sabe fazer. Anote o endereço: Igreja Pentecostal Deus é Santo, Avenida Marechal Floriano Peixoto, 6711, Vila Auer. Aqui você vai ver Deus transformar teu parente, teu familiar, porque o maior é Deus interessado em fazer isto. Falta alguém pagar o preço para Deus fazer a obra.
2: Meus amados e queridos irmãos, preste atenção no testemunho que essa irmã vai contar, que ela recebeu na campanha da quarta-feira aqui na igreja Deus é Santo. É cada bênção que a gente fica maravilhado. Escute aqui, ó, minha irmã, o seu nome?
3: Lilian.
2: Irmã Lilian, conte a bênção.
3: Eu vim fazer a campanha pro meu marido ser liberto das drogas. E eu peguei o voto do impossível. Eu cumpri o voto e ele tá liberto das drogas.
2: O seu esposo foi liberto das drogas?
3: Das drogas.
2: Através de um voto que a senhora fez com Deus?
3: Voto do impossível.
2: Voto do impossível.
3: É, e era impossível mesmo.
2: Era impossível.
3: Era impossível, que é 20 anos de uso.
2: 20 anos?
3: Eu fui em todas as igrejas, todas, e ele não foi liberto. Ele foi liberto aqui, nessa igreja.
2: Tá liberto?
3: Nessa campanha de quarta-feira. Tá liberto. Falou que não sente vontade, tá trabalhando.
2: As portas se abriram.
3: Se abriram as portas, Deus deu, libertou ele das drogas e abriu a porta do emprego.
2: Trabalhando.
3: Trabalhando.
2: Agora veja bem, irmãos, quando o pastor Darcy Messias, quando os pastores da igreja Deus é Santo fala, vamos fazer o voto com Deus, não duvide não, pega o voto com fé, A irmã fez o voto confiante. Ela fez o voto do impossível. Porque o esposo dela era impossível ele sair das drogas. 20 anos usando droga. 20 anos, olha, 20 anos, irmã Lília, não é 20 dias, não é 20 meses, 20 anos. A esposa veio para a igreja, fez o voto impossível e agora o esposo da senhora está liberto.
3: Está liberto. Ele começou com 12 anos e ele tem 32 anos.
2: Usava qual tipo de droga?
3: Todas. Crack, cocaína, maconha, tiner, cheirava até tiner.
2: Tudo?
3: Tudo.
2: Ou está liberto?
3: Tá liberto.
2: A senhora como esposa, quantas pessoas agora estão ouvindo esse programa? Quem sabe tem aí a esposa de alguém que tá, como o seu esposo estava, uma mãe, um pai. Qual a palavra da senhora, a experiência que a senhora teve aqui dentro da igreja Deus é Santo? Porque a senhora fala que passou em outras igrejas, o esposo da senhora não foi liberto. Aqui foi aonde ele alcançou a libertação. Qual a palavra da senhora pro povo que tá em casa ouvindo o programa agora?
3: Que venha fazer a campanha de quarta-feira e faça a campanha junto com o voto. Pega o voto com fé, cumpra, né? Cumpra o voto e creia que o milagre Deus vai fazer. A parte dele, ele vai cumprir. Milagre é só Deus que pode fazer. A gente pode fazer, usar a fé, a parte da gente, né? Vim na campanha, usar a fé e cumprir o voto.
2: Cumprir o voto, né?
3: Cumprir o voto.
2: Porque não adianta só pegar o voto e não cumprir, não é verdade?
3: Daí não, né, não resolve.
2: Tem que pegar e cumprir.
3: Tem que cumprir com fé e ser fiel na campanha. Porque desde eu conheci essa igreja pela rádio. Uhum. Eu estava mudando lá a estação e daí eu estava contando um milagre da mulher lá que era macumbeira e foi liberta. Né? Uhum. Aí eu fiquei prestando atenção, eu peguei o endereço e vim. Só que eu vim assim sem esperança, sem fé, manifestando com obras de macumbaria, manifestando com demônio, vida destruída. Ele não parava emprego porque ele conseguia ficar um mês, porque ele ia drogado trabalhar e dava um chance para ele e mandava embora no mesmo mês, porque não adiantava dar chance, porque era direto drogado. Ele ficava um dia sem usar, usava três.
2: É agora liberto.
3: Tá liberto. Ele ficou com problema, assim, deu um pouco de problema, Deus curou a cabeça dele, saiu o demônio da loucura, saiu o demônio da morte, legiões de demônio da morte. Ele emagreceu 20 e poucos quilos, agora já engordou de novo.
2: Que bênção.
3: Ele tinha emagrecido, a droga, ele perdeu 20 e poucos quilos nas drogas.
2: E a senhora veio fazer a campanha por ele?
3: A campanha, agora que eu tô terminando a campanha e vou começar outra e nunca
2: vai
3: vou...
2: Vai parar não?
3: Não, nunca, eu não desisto.
2: Valeu a pena conhecer essa igreja?
3: Valeu a pena.
2: Tá feliz?
3: Tô feliz.
2: A senhora mora onde?
3: Vila Oficinas.
2: Deus abençoe a senhora.
3: Amém.
2: Tá aí, meus amados, é o povo contando bênção, votos, milagres, que realmente vale a pena você vir para a campanha, que Deus vai te abençoar também.
4: Graças a Deus. O vídeo está aqui conosco, nós vamos gravar o irmão. Mas é um milagrão. Seu nome?
5: Juliano.
4: Ô Juliano, o que é que você recebeu de Deus nessa igreja?
5: Quando eu comecei a vir nessa igreja, Eu comecei a vir drogado, comecei a pegar as coisas de casa. Quando eu pegava as coisas de casa, eu saía pra rua. Daí uma vez eu vim aqui na igreja do pastor, até com o cabelo pintado. Daí eu acho que o pastor tinha olhado pra mim com o cabelo pintado. Daí o pastor falou pra mim orar, né? Comecei a orar, saí da igreja. Daí nisso eu tinha passado, já tava usando só maconha, só o vício da maconha. Quando o vício da maconha, fiquei 7 anos usando drogas, fiquei usando crack, cocaína, passei por 17 clínicas de recuperação.
4: Você era drogado?
5: Eu era drogado.
4: E hoje?
5: Hoje sou liberto.
4: Você era soro positivo?
5: Soro positivo.
4: Tinha HIV?
5: Tinha HIV.
4: E hoje?
5: 5.536 vírus no corpo.
4: E hoje?
5: Fui curado.
4: Aqui nessa igreja?
5: Aqui nessa igreja.
4: Fazendo campanha aqui?
5: Tem, fazendo campanha.
4: Tem mais nada?
5: Não tem mais nada.
4: Fez os exames agora de volta, não deu nada?
5: Não deu nada.
4: Tá liberto?
5: Tô liberto.
4: Das drogas?
5: Das drogas. Faz
4: e
5: um
4: do
5: ano.
4: HIV?
5: Faz um ano.
4: Do HIV também?
5: Do HIV.
4: Ouvinte, tá aqui, ó. Um homem contando a libertação das drogas e hoje liberto do HIV, comprovado por exames médicos. É isso, irmão?
5: Isso.
6: Tem mais nada.
5: Tem mais nada.
6: Quem libertou você?
5: Jesus.
6: Aqui na Deus é Santo.
5: Deus é Santo.
6: Seu nome?
5: É Juliano
6: Tadeu. Mora onde?
5: Tatuquara.
4: Tá aí, liberto por Jesus Cristo. Venha pra cá, você que tem filhos, você que tem alguém seu que usa drogas, tem HIV, venha pra cá. Deus vai libertar essa vida como libertou o rapaz.

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0: de confiança em Deus, porque essas convenções, o Espírito de Deus nos encoraja, nos anima, o Espírito de Deus nos fortalece. Meus irmãos e minhas irmãs, povo de Deus, nós teremos aqui a convenção do esforço, do ânimo contra o esfriamento espiritual. Você vai ver que a sua vida, a minha vida, não será mais a mesma, do mesmo jeito. Não vai. Deus vai mudar a nossa vida. Deus vai transformar a nossa vida. Deus vai nos encher de ânimo, de coragem, de esforço, a nós vencer a frieza espiritual. O que está matando a igreja é a frieza espiritual, é a falta de fé, é a falta de oração, é a falta do jejum, é a falta da vigilância, da prudência, é a falta do mover de Deus da nossa vida. Então, é a falta do mover de Deus. Então, meus irmãos e minhas irmãs, em nome de Jesus, eu, pastor Messias, estou convocando o povo para orar e jejuar, consagrar por esses 3 dias. E o Senhor, a Senhora, está conosco. O Senhor, a Senhora, a família, receber de Deus a força, o poder, o ânimo, a unção e a autoridade para vencer a frieza espiritual. É aqui em Curitiba, na Avenida Marechal Floriano Peixoto, 6711, nos dias sexta-feira, dia 17, sábado 18 e domingo, encerrando com chave de ouro, domingo dia 19, no horário das 2 da tarde. Meus irmãos, eu quero convocar o povo de Deus, os obreiros, as obreiras, os membros, para vencer o esfriamento, para vencer a fraqueza, o desânimo, e nós caminharmos juntos para a Nova Jerusalém. Que dia, pastor? Dia 17, 18, 19, sexta-feira à noite, sábado à noite e domingo às 2 da tarde. Venha para cá, o Pai do Céu tem uma palavra, tem algo para entregar nas nossas vidas. Eu estou falando com fé, a nossa vida será diferente a partir dessa data. Olha o que Deus faz nesses dias de convenções aqui na Igreja Deus é Santo.
1: Olha a mulher andando aí! Olha a mulher andando! É pra correr! Corre, minha irmã! Corre agora! Corre que Deus já te curou! Corre que Deus já te curou! Deus já te curou! Deus já te curou! Deus já te curou! Deus já te curou em nome do Pai, do Filho e do Espírito Santo de Deus! Minha irmã, você não andava assim, não?
2: Não, manco bastante.
1: E por que você não mancou agora? Por que não mancou?
2: Porque Deus me curou.
1: Então levanta a muleta. Olha aí, corre aí pra eu ver. Pode correr. Corre aí. Olha aí, mulher andando aí, igreja. Oh, glória.
0: Deus vai curar ele agora da surdez. Em nome de Jesus Cristo. Em nome de Jesus Cristo Salvador, toda surdez sai dos ouvidos dele agora, do alto da cabeça aos pés, toda macumba, todo espírito do diabo, demônio do inferno, demônio de doença, saia do alto da cabeça, as plantas dos pés, saia dos ouvidos dele agora, nome de Jesus. Nome de Jesus, nome de Jesus, sai daí, Chu. Sai daí, Chu. Sai daí, demônio. Sai do corpo dele. Espírito de enfermidade. Espírito de enfermidade. Espírito de macumba. Espírito de feitiçaria. De bruxaria. Sai dos ouvidos dele. Sai dos pés, das pernas, dos

0: debaixo das costas. Saia!
1: Sai daí em nome de Jesus. Nome de Jesus. Nome de Jesus agora. Escute agora. Escute agora em nome de Jesus.
0: Agora vou falar bem baixo para ele ouvir. Olha bem baixo. Olha para baixo. Olha para baixo. Você não vê o gesto da minha boca. Escuta aqui. Como é o seu nome?
2: Jadir.
0: Ficar bem mais longe agora, quer ver? Como é o seu nome?
2: Jadir.
3: Glória a Deus!
2: Glória a Deus!
0: Quantos anos você tem?
2: 56.
0: Dá glória a Deus aí!
4: Deus, aleluia! Glória a Deus!
0: Está curado!
4: Tô curado!
0: Quem curou?
4: Jesus!
1: Graças a Deus, povo de Deus, povo da fé, povo de Curitiba, povo do Paraná, do Brasil, nós estaremos durante esses dias orando, consagrando a nossa vida, buscando a Deus. Você vai ver o que Deus vai fazer esses dias aqui na igreja Deus é Santo. Mover do Espírito contra o gelo, contra o esfriamento espiritual. Eu sinto por Deus que Deus vai derramar força, poder, autoridade, unção e quebrar esse gelo maligno. Esse gelo maligno que estão matando os cultos, os crentes e as igrejas. O que está matando as igrejas é isso aí, ó. É a iniquidade, é o pecado, é o mundanismo. E isso faz esfriar a igreja. Por multiplicar a iniquidade, o amor de muitos se esfriaria. Mas aquele que perseverar até o fim será salvo. Vem para cá. Venham para cá, irmãos, e você vai ver o que Deus vai fazer nesses 3 dias na nossa vida, sexta, sábado e domingo.

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1: Livro de Ageu.
2: Glória a Deus.
1: Ageu capítulo 1. Ageu capítulo 1. No versículo 1. No ano segundo do rei Dário, no sexto mês, no primeiro dia do mês, veio a palavra do Senhor pelo ministério do profeta Ageu a Zorobabel, filho de Salatiel, príncipe de Judá, e a Josué, filho de Zorodaque, sumo sacerdote, dizendo: assim fala o Senhor dos Exércitos, dizendo: este povo diz: não veio ainda o tempo em que a casa do Senhor deve ser edificada. Veio, pois, a palavra do Senhor pelo ministério do profeta Ageu, dizendo: é para vós tempo de habitardes nas vossas casas estucadas, e esta casa, quer dizer, a minha casa, há de ficar deserta? Ora, pois, assim diz o Senhor dos Exércitos: aplicai os vossos corações aos vossos caminhos, semeais muito e colheis pouco, comeis, mas não vos fartais, bebeis, mas não vos saciais, vesti-vos, mas ninguém se aquece, e o que recebe salário aonde? Aonde, meus irmãos? Pelo amor de Deus, diga aí. Assim diz o Senhor dos Exércitos: aplicai os vossos corações aos vossos caminhos, subi ao monte, trazei madeira, edificai a casa, e dela me agradarei, e eu serei glorificado, diz o Senhor. Olhaste para muito, mas eis que alcançaste pouco, e esse pouco, quando o trouxeste para casa, eu lhe assoprei. Por que causa, diz o Senhor dos Exércitos? Por causa da minha casa, como é que fala aí? Que está deserta, e cada um de vós corre a sua própria casa. Por isso, retém os céus o seu orvalho, e a terra retém os seus frutos. E fiz vir seca sobre a terra, e sobre os montes, e sobre o trigo, sobre o mosto, e sobre o azeite, e sobre que a terra produz, como também sobre os homens e os animais, e sobre todo o trabalho das mãos. Só tem aí. Senta, meus irmãos. Quem tem fé para dar glória a Deus, dá. Quem não tem, fica calado. Quem tem fé, bate palma, bate. Quem não tem, fica quieto. Aleluia. Glória a Jesus. Quando eu estava lendo aqui a Bíblia, entrou-se na minha cabeça a conclusão que tudo está sobre o domínio do Criador. Amém, igreja? Então ninguém pode dizer: isso aqui é meu, eu vou fazer isso. Não. Só o ignorante, só o estúpido, que está apanhando, que está sofrendo e não aprende. Não, eu vou fazer se Deus permitir. Se Deus permitir, se Deus abençoar, se for da vontade de Deus, se Deus quiser, vai dar tudo certo. Porque Ele está no domínio da minha vida. É Ele que manda na minha vida. Porque senão, meus irmãos, nós podemos ter um calo desse tamanho assim, ó, no joelho, tanto orar, e não vai adiantar nada. Pode orar, oração não vai subir. Se ela subir, ela desce. Por quê? Porque nós temos que orar do jeito que Deus quer. Tem que pedir o que Deus quer. Não é o que nós queremos. Não é o que agrada a nós. Tem gente aí, eu até falei em outra live. Quem é que escutou a live ontem à noite? Eu falei na live é o seguinte, que a pessoa vai para o monte, ara o barraco lá no monte, fica lá 7 dias, sem comer e sem beber, em jejum. Ele sobe e desce do mesmo jeito. Não mudou nada. A vida dele continua do mesmo jeito. Aí ele torna para o monte de novo, fazer oração, jejum. Aí daqui um mês, daqui um ano, está do mesmo jeito. Por que será que tem gente que não ora tanto e ele está abençoado? Tem gente que não jejua tanto e Deus abençoa ele. Será que vocês não prestam atenção nisto? Tem irmãos que não é tanto oração. O cuidado dele não é com oração, não é com jejum. O cuidado dele é em agradar o Papai do Céu, em fazer a vontade do Papai do Céu. Que a pessoa firme, que a pessoa que tem propósito com Deus, que a pessoa que o negócio dela é lá em cima, não está aqui embaixo. Tudo que ela quer, ela olha para cima. Tudo que ela quer, ela pede para cima. Deus, é da sua vontade, do seu querer, então se for, fala comigo. E Deus fala mesmo, porque Deus é o maior interessado em nos abençoar, em nos dirigir, em nos guardar, em nos proteger, meus irmãos, em nos dar vitória, a nós glorificar o seu nome. Então ele está dizendo aqui, ó, é tempo de vocês, falando com o povo, arrumar sua casa, viver na sua casa. É tempo de você estucar sua casa. Estucar na palavra antiga, que hoje já mudou. É tempo da sua casa estar bonita, arrumada, e a minha estar feia. Deus falando. É tempo de vocês abandonar a minha casa. É tempo de vocês virar as costas para a minha casa, não congregar, não me adorar, não ir para a minha casa para louvar o meu nome, ele dizendo. Cadê vocês? Vocês estão na sua casa, vocês estão no seu trabalho, e a minha casa está vazia. Deus está falando aqui hoje conosco, essa manhã também, irmão. E aí, meu irmão, cadê você? Ah, pastor, eu estou trabalhando. Cadê você, irmã? Eu estou trabalhando. Como se o trabalho fosse tudo, tudo, tudo, tudo na nossa vida. Como se o trabalho fosse a coisa mais importante na nossa vida. É importante para nós. Será que é importante para Deus? Hein? Nós temos que ver se agrada a Deus. Porque no frigir dos ovos, não quer? No frigir, não quer? No fritar dos ovos, no fritar dos ovos, tudo fica na mão de Deus. Tudo. Tudo vem de Deus e tudo volta para Deus. Porque sabe por quê? Porque quando a gente está na aflição, num apuro, quando a gente olha para o médico, olha para o advogado, olha para isso, olha para aquilo, olha para o pai, para a mãe que não pode fazer nada, olha para o marido que não pode fazer nada, a esposa, aí nós vamos olhar para quem agora? Pensa bem, da onde nós vamos esperar? Aí o médico fala assim, vai para casa, vai passar os seus últimos dias em sua casa, o que nós podíamos fazer, nós já fizemos. Agora, o médico fala assim, ó, agora só, Deus. Alguém já ouviu isso da boca do médico? Quem já ouviu isso aí? Agora só Deus. Eu já vi o advogado falar, agora só Deus, pastor. Eu já vi o médico falar, agora só Deus, pastor. Você está vendo que tudo começa com Deus e tudo termina com Deus. Tudo vem dele e tudo resume nele. Quem entendeu, dá um glória a Deus melhor do que isso aí que vocês deram. Dá um glória a Deus mais alto aí, dá um aleluia mais alto aí. Aí Deus falou assim, ó, não adianta vocês correr atrás de muito, trazer muito para casa, e quando chega em casa o pouco, corre atrás do muito, e só chega em casa o pouco. E esse pouco, quando chega em casa, o que é que eu faço? Ó, cadê o feijão que eu botei aqui? cadê o dinheiro que eu botei aqui?
3: Já acabou, mulher. Meu Deus, já acabou a compra. Gente, já venceu a prestação? Cadê o dinheiro para pagar? Não é assim? Hein? O tanque já está vazio, o tanque de gasolina? Ué? Não foi encher esse tanque antes de ontem? Ah, meu Deus, mas o botijão de gás já acabou também? Meu Deus do céu. E o pior é que não tem dinheiro. O cartão está estourado. O dinheiro que ia para receber, não recebi. Lá travou também. Meu Deus do céu. O que está acontecendo, mulher? É o dízimo. É que nós não estamos indo na igreja. É que nós não estamos servindo a Deus. É que nós não estamos jejuando. Tem certeza que na consciência de cada um de nós tem uma resposta. É que nós estamos parados. É que nós já pregamos, já dirigimos igreja, já cooperamos. E agora, olha como é que nós estamos. Quando tem alguém espiritual, fala um para o outro: olha, nossa situação não está boa não, rapaz. Mulher, nossa situação não está boa não. Nós estamos sendo enganados. O inimigo está nos enganando. Nós temos que fazer um conserto com Deus. Nós temos que arrumar nossa vida com Deus. Olha quando nós estávamos com a vida no altar, como é que era. Olha como é que você era alegre, como é que você era feliz. Olha como é que você está com a cara feia agora, cara assombrada, triste, angustiada, depressiva. Tem gente, meus irmãos, é assim. Chega na igreja, ó, não bate palma, não dá glória a Deus, não faz nada, ó. Está na cara dela, está na cara dele, está escrito que a vida dele não está boa. Agora, como é bom quando a gente pode estar na luta que tiver, mas a gente olha na cara do irmão, está escrito assim na cara dele, assim, ó, vitória, vitória, vitória, bênção, abençoado, aquele irmão abençoado. Isso é gostoso demais, maravilhoso. Aquele irmão, aquela irmã que está na presença de Deus, o diabo levantou contra ele, o diabo levantou contra ela, o Satanás está com raiva dele, porque está mesmo. O crente fiel, o diabo tem tanta raiva dele. O diabo levanta o tempo todo. Mas o diabo levanta para cair. O diabo levanta para tombar por terra. Na vida do crente verdadeiro, Satanás só vive tombando ou caindo por terra. Porque o crente verdadeiro levanta a mão, ora, jejua, consagra. E Deus faz o capeta cair por terra, irmão. Glória a Jesus. Glória a Jesus, igreja. Ah, vocês me abandonaram? Deus falou assim: ah, você virou as costas para mim? Então o que eu vou fazer? Vou soprar. Eu vou fechar as portas. Eu vou travar aquele negócio lá. Deus falando para você e para mim. Você sabe disso. Eu sei disso. Vocês que têm experiência com Deus, sabem quando Deus está tratando conosco. Quem é que tem experiência com Deus aí? Levanta a mão assim. Tem gente que não tem. Sabe como Deus está falando com a gente. Você sabe quando Deus está falando com a sua alma. Você sabe quando Deus está falando com você. Você sente quando Deus está cobrando, quando Deus está nos repreendendo, quando Deus está nos castigando. Você sabe, porque você é espiritual. O ímpio, ou aquele que está fracassado na fé, que nunca conheceu o Senhor, ele só sabe quando está tudo bem. Então eu fui revelado, fui curado. Olha, irmão, eu quero contar para vocês que Deus me abençoou. Daqui eu não saio mais. Você está na hora, no outro dia já sumiu. Não é assim? Nunca mais eu vou sair dessa igreja. Nunca mais eu vou desviar do evangelho. Nunca mais, olha, irmão, você não sai não. É só naquela hora. Cadê ele? Desapareceu. Sumiu do mapa. Entendeu? Está tudo bom? Ele está na igreja. Está ruim? Sumiu. Ou então outro, está tudo ruim, ele está na igreja. Está bom? Ele sumiu. Esse negócio não é para crente fiel, não. Crente fiel, está bom? Ele está na casa de Deus, dando glória a Deus. Está ruim? Ele está na presença de Deus e dando glória a Deus. É isso aí que faz o diabo ficar com raiva. O diabo fica com raiva desses crentes. A crentalhada terrível, o diabo falando. Não tem jeito para pegar aquela mulher. Não tem jeito para atacar ele. Não tem jeito para atacar ela. Quanto mais eu ataco ela, mais ela ora. Vou desistir. Quanto mais eu ataco ele, mais ele jejuma. Aí o diabo fala assim: Ave Maria, creio em Deus Padre, credo, o diabo falando, cruz, credo. Né? Porque quanto mais eu ataco, mas ele glorifica o homem de branco. Quanto mais eu ataco, mas ela jejua. Quanto mais eu ataco, mas ela dá glória ao homem de branco. Quanto mais eu ataco, mas ela repreende eu. Eu vou largar a cara quente de lado. Chega, menos, eu já estou queimado demais, já falando. Eu estou muito queimado. Toda hora é fogo em cima de mim, fogo queima, Jesus queima, queima, queima, queima, queima, queima. Fala aí, queima, queima aí, fala aí, fala. Queima, queima, queima. Vocês não falam, aleluia. Ele conhece, meus irmãos. Não é só Deus, não, o diabo também conhece. Quem é de Deus, quem é fiel. Então Deus está dizendo assim: é tempo de vocês virar as costas para mim? Não é tempo. É tempo de você ir embora. É tempo de deixar minha casa deserta. É tempo de deixar minha casa vazia. É tempo de me abandonar. Olha o que eu já fiz na sua vida. Olha o que eu já fiz no seu filho, na sua filha, no seu marido, na sua esposa. Olha o que eu já fiz na sua saúde, no seu trabalho. Olha os livramentos que eu dei. Olha as curas que eu já fiz. Você não reconhece isso, não? Deus falando comigo, com vocês, com nós. Olha o que eu já fiz. Você só lembra de mim na aflição? O senhor lembra de mim na dor? Eu lembro de você o tempo todo. Eu estou contigo o tempo todo. Eu estou na tristeza, eu estou na alegria. Em todo momento que você chama, eu estou aqui. É tempo de você virar as costas para mim. Então agora já sei. Eu vou fechar as portas. Eu vou permitir que a doença entre na sua casa. Deus falando aí, quer ver? Diga um glória a Deus bem alto aí. Ó, semeais muito, trabalhais muito, e recolheis pouco, comeis, mas não vos fartais. Não tem um tempo assim? Hein? Não tem dia que você está desse jeito? Você come, come, come, come, come, come, come, come, come, come, come, e está com vontade de comer? Você não percebeu isso não, né? Come, come, come, come, come, meu Deus do céu! Não tem comida que aguenta essa mulher, esse homem. Toda hora está na panela, né? Está na rua, está comprando alguma coisa para comer. Toda hora está comendo. Ai, eu estou com vontade de comer alguma coisa. Não tem mais aonde colocar mais nada, né? Eu estou com vontade de comer mais uma coisa. O que é que você quer? Eu não sei. Está tão cheio que a vontade está de comer, mas a barriga não cabe mais. Fala para mim que é mentira. Fala para mim que é mentira. Tem hora que você olha assim, meu Deus, eu quero comer uma coisa, mas eu não sei o que eu quero comer, porque a barriga está estufada de tanta comida. Entendeu? Olha assim, eu não sei o que eu quero comer, eu estou com vontade de comer uma coisa diferente hoje. Não é assim? Quem concorda comigo, levante a mão. Não é assim? Eu quero comer hoje uma coisa diferente. Churrasco, né? Linguiça. Aí quando você acaba de comer, a barriga está cheia. Aquele arrependimento. Meu Deus, gastei tanto. Mas não era isso que eu queria comer, né? Não era isso. Parece que não sei. Parece que eu comi assim e não sei. Parece que não sei. A palavra não sei está sempre presente. Eu não sei o que está acontecendo comigo, irmão. É Deus. E tem dia que você está com vontade de comer essas coisas e não satisfaz. E tem que se comer um arroz, só um arrozinho com feijão, e fica tranquilo. Por quê? Porque o feijãozinho abençoado. Ou um arrozinho gostoso, né, irmão? Ou um feijãozinho gostoso, né? Tem dia que o ovo por cima do feijão com arroz está gostoso. Não é? Você frita o ovo bem frito, um salzinho em cima dele, põe em cima do arroz com feijão, você come. Oh, que comida gostosa! Por que será? Porque Deus está abençoando. Quantas vezes você vai no guarda-roupa e fica pensando qual é a roupa que você vai usar naquele dia? Você pega essa aqui, não é essa, tá feia. Aí você pega a outra. Feia. Aí você veste essa aqui. Aí quando você olha no espelho, não está bem. Não está legal. Essa saia aqui não pegou bem com essa blusa. Essa camisa não pegou bem com a calça. Fala que é mentira. Esse sapato aqui não está bem com essa calça. essa gravata não está não tá bem com esse terno. Meu Deus do céu. Bota, tira aquela roupa, bota outra. Ah, não sei não, não tô legal. Essa saia está muito apertada demais. Ah, isso aqui está muito curta, isso aqui está muito comprida. Meu Deus, eu não sei. Eu comprei essa roupa lá no shopping, estava tão bonita lá. Quando eu cheguei aqui, eu achei feia. Quantas vezes vocês já fizeram isso? Compra lá uma coisa, enche os olhos na hora de comprar, tá bonito aquela geladeira, aquele sofá, aquela coisa lá que você queria comprar, aquele jogo de sala, mas estava bonito na loja. Quando chega em casa, ficou feio para valer. Por que será? Porque Deus não está abençoando. Quando Deus está abençoando, as coisas ficam bonitas. As coisas ficam bonitas, fica bonito, irmão. As coisas ficam abençoadas. Mas sabe de onde começa isso? Dentro de cada um de nós. Nasce da nossa vida espiritual. Nasce dentro de nós. Quantas vezes, ó, quantas vezes, escuta aqui, quantas vezes você pega aquele pacotão de dinheiro para pagar as contas? E pagar um, pagar outro, pagar um, pagar outro, pagar um, pagar outro, pagar um, pagar outro, pagar um. E daqui a pouco lá foi o dinheiro. Cadê o dinheiro? O dinheiro acabou. Acabou e ainda estou devendo ainda. Mas que tanta conta é? Ah, não sei. Quantas vezes? Por quê? Porque primeiro a gente dá o dízimo. Seja aqui ou aonde for. Quando você tira o dízimo, primeiro você fica naquela expectativa de bênção. Esperando aquele dinheiro ser abençoado. Porque o pouco com Deus é muito. Tu foste fiel no pouco, sobre o muito eu te colocarei. Você vai, paga as contas, ainda sobrou dinheiro. Quem já teve essa experiência aí? Levante a mão. Meu, mas por que? Eu já sei, porque eu dei o dízimo. Quando eu dou o dízimo certinho, é desse jeito. A minha cabeça, o meu cérebro, fica só esperando bênção. Fica só esperando vitória. Quando a gente não dá o dízimo certinho, o meu cérebro, a minha mente, fica só esperando cobrança de Deus. Vê se não é. Então, o negócio é Deus, irmão. O negócio é nós agradar a Deus. O negócio é nós estar na direção de Deus, na presença de Deus. O resto, deixa Deus dirigir, deixa Deus guardar, deixa Deus proteger, deixa Deus multiplicar. Deixa Deus multiplicar. Olhas para muito, mas, como é que fala aí? Como é que é? Alcançasse pouco. Olhas para muito. Ó, começa do muito para o pouco. Começa do muito para o pouco. Quando a gente está fora da direção de Deus. Começa com muito e termina no pouco. O outro começa no pouco e termina no muito. Que tu fosse fiel no pouco, sobre o muito eu te colocarei. Está vendo o segredo? O segredo não é ficar, ó, o segredo não é ficar a noite toda de joelho, e nem tirar o joelho também. O segredo não é ficar o dia todo em jejum, 3 dias em jejum, 3 dias sem comer e sem beber. É mistério, como diz o irmão, né? Acha que tá cheio demais. Mistério, eu estou no jejum. Que mano é jejum? Que conversa fiada para boi dormir. Quando a gente está, ó, quando a gente está, olha para mim, quando a gente está na presença de Deus, ainda que a gente não está jejuando, não está orando, mas você está confiante em Deus. Você está confiante na misericórdia de Deus. Você está confiante no amor de Deus. Você está confiante que é Deus. Não é jejum, não é oração que vai segurar, mas é Deus que vai segurar. É Deus que vai abençoar. Ô irmão, vocês estão aí ou vocês estão dormindo aí? Quando nós estamos na dependência de Deus, a gente fala, meu Deus, tem misericórdia de mim, porque eu não jejuei, não orei. Tudo é Deus, Senhor, tem misericórdia de mim. Jesus, tenha piedade de mim. Se não for o Senhor, não vai. Senhor é o Senhor, tudo é Deus. E quando a gente está no jejum, às vezes, aquele orgulho, né? Eu estou no jejum. Ai, mistério, né? Ai, irmão, eu fiquei no jejum 3 dias e 3 noites. Sai contando para todo mundo. Que um jejum até 10 da noite. Ah, e cadê Deus abençoar? Jejum não resolveu nada. Deus não aprovou o jejum, porque foi jejum de apresentação. Jejum para todo mundo ver. O bom é quando a gente está na dependência de Deus. Senhor, tem misericórdia. Senhor, me ajuda. Me cobre com teu sangue. Me perdoa. Me liberta. Me dá força. Me dá graça. A gente está sempre na dependência dEle. Sempre na misericórdia dEle. Na bondade dEle. No amor dEle. E Ele está sempre nos perdoando. Sempre tocando em nós com a sua presença. Sempre tocando em nós com a sua misericórdia. Sempre tocando em nós com a sua grandeza. As coisas estão indo. As coisas estão caminhando. As coisas estão andando. Oh, irmão, o que, que é isso aí que você tem? Ah, irmão, a misericórdia de Deus. Irmão, mas que carro bonita. Misericórdia de Deus, a bondade de Deus. Irmão, mas que casa bonita. É Deus, tudo é Deus. Irmão, mas que coisa bonita, isso bonito, né? É Deus, né? Já tem gente que não vai botar um sapatinho bom no pé, né? Não vai botar uma botina no pé. Toda hora está olhando para a botina. Não pode botar uma roupinha mais ou menos. Está toda hora olhando para a roupa. Não pode botar um relógio. Relógio mais ou menos. Olha o relógio aí, ó. Então veja bem, irmãos. Essa manhã eu quero orar com vocês aqui na frente do altar. Eu quero que Deus, em nome do Senhor Jesus, que Ele entre na sua vida, na sua mente, no seu coração, na minha mente. Que nessa manhã, ao sair daqui desse culto para sua casa, você sai debaixo da bênção de Deus. Você sai debaixo da bênção de Deus. Vem aqui na frente.
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1: Atenção Curitiba, atenção, atenção região metropolitana de Curitiba, atenção povo de Deus. É neste domingo às 9 da manhã, às 3 da tarde e às 7 da noite. Eu, presbítero Raimundo, estarei no Santo Altar de Deus, orando pela sua família, orando pela sua casa, orando pela sua vida sentimental, material, financeira, saúde, orando em todas as áreas na sua vida, neste domingo, às 9 da manhã. Eu estarei em santo jejum, no Santo Altar de Deus, para pregar a poderosa palavra de Deus, orar pelos milagres, livramento para sua família, orar pela saúde da sua família, pela sua saúde. Venha buscar conosco, pela sua família, venha buscar pela sua casa. Olha quantas notícias más acontecendo, cheio de más notícias neste mundo, neste Brasil, neste Paraná, e você não pode ser vítima dessas coisas. Você tem que vir buscar a Deus. Nós temos que estar na presença de Deus para essas coisas más sair, não entrar na nossa casa, não entrar na nossa família, porque o poder de Deus, o poder de Deus na nossa vida não vai deixar. Em nome de Jesus eu te convido, meu irmão, minha irmã, povo de Deus, família, vem estar conosco neste domingo, às 9 da manhã, 3 da tarde e às 7 da noite, na Igreja Pentecostal Deus é Santo, sede nacional em Curitiba, Avenida Marechal Floriano Peixoto, 6.711, a 150 metros do terminal de ônibus do Vila Aure, a 60 metros da passarela do Vila Aure, quase em frente ao tubo da passarela. Igreja Pentecostal do Zé Santo é uma igreja de fé e milagres, e oração, testemunhos maravilhosos. O povo tem contado, as pessoas têm testemunhado, testificado. A prova é que você vai ouvir testemunhos, você vai ouvir milagres que Deus tem operado nesta igreja. E o domingo da família tem acontecido muitos milagres, muitas curas divinas, libertação, transformação, quebra de maldição de inveja, maldição familiar, conjugal, sentimental, material e na área da saúde. Nessas áreas nós vamos trabalhar na oração, repreendendo, expulsando todo mal, quebrando o espírito de inveja contra a sua família. E você, meu irmão, você, minha irmã, tem que buscar pela sua família. Deus escolheu você, Deus levantou você para orar pela sua família, buscar pela sua família. Esteja conosco nesse domingo, 9 da manhã, 3 da tarde e às 7 da noite. Você vai ouvir testemunhos, relatos de pessoas sendo abençoadas aqui na Igreja Pentecostal do Zé Santo. Por isso, eu te convido para ouvir uma palavra, uma poderosa palavra de Deus neste domingo. Orações poderosas, orações para desmanchar, desmanchar tudo que está travado, trancado e amarrado na sua vida, na sua família, e Deus abre as portas, porta financeira, porta de saúde, livramento. Deus quer te abençoar. Corra para Deus é Santo, venha buscar o seu milagre, venha buscar a sua vitória na Igreja Pentecostal Deus é Santo. Eu, presbítero Raimundo, estarei no Santo Altar de Deus, pregando e orando por todos vocês, por todos nós, em nome de Jesus. O jovem Nicolas louvando a Deus e tocando o seu violão neste domingo, 9 da manhã, 3 da tarde e às 7 da noite. Povo de Deus, aí está o convite para você estar conosco aqui na Avenida Marechal Floriano Peixoto, 6711, 6711, Vila Aure, quase em frente ao tubo da passarela. Vem buscar sua vitória, vem buscar o seu milagre.
2: Amados irmãos, vamos escutar as bênçãos que Deus está fazendo. Meu irmão, o seu nome?
3: É Ana.
2: Irmã Ana, conta a bênção.
3: Era minha guria que baixou, o médico disse que ela tinha que baixar para ganhar, para fazer uma cesárea, que a pressão dela estava muito alta. Fui pedir para Deus que a minha guria não ia acontecer nada com a guria. Ela, quando eu fui para casa, quando eu voltei, o médico já tinha feito a cesárea dela, foi um ótimo, foi um sucesso a cesárea dela.
2: Deus pôs as mãos e abençoou.
3: Sem eu saber de nada, fez a cesárea, não aconteceu nada. Em 3 dias ela foi para casa, em 2 dias ela foi para casa.
2: Através da senhora vir aqui na igreja, pediu oração. Deus pôs as mãos na filha da senhora, é só vitória.
3: Só vitória, graças a Deus. Tem um netinho com 6 meses, uma benção de Deus.
2: Amém, por
3: amém.
2: Isso. Deus abençoe a senhora.
3: Amém, irmão.
2: Ouvintes, é benção. Meu irmão, seu nome?
4: Marciano Custódio Antunes.
2: Irmão Marcelo, conte a benção.
4: A minha benção foi o seguinte, foi do meu netinho que eu vim aqui e graças a Deus ele ficou curado.
2: Seu neto estava doente?
4: Estava doente, ele não dormia a noite toda chorando.
2: Chorando a noite toda, chorando, doente, enfermo.
4: É verdade.
2: Agora está curado?
4: Estou curado, graças a Deus.
2: Seu netinho tá com saúde?
4: Tá com saúde, graças a Deus.
2: Vale a pena fazer essas campanhas?
4: Vale mesmo, vale a pena.
2: Amém por isso.
4: Amém, graças a Deus.
2: Irmão, você vai escutar aqui agora um testemunho muito maravilhoso. Preste atenção. Meu irmão, o nome da senhora?
5: Cristina.
2: Irmã Cristina, conte a benção.
5: Pastora, minha filha, eu estive aqui na igreja uma vez, muito triste, desesperada. A minha filha foi no médico e ela fez um exame e constou que ela tava com câncer no útero. E daí eu cheguei aqui muito desesperada. E através da oração da igreja, Jesus deu o livramento, curou a minha filha do câncer no útero.
2: Olha, irmãos, como vale a pena você estar na igreja. A irmã Cristina, lembro muito bem quando ela chegou aqui desesperada, chorando, triste, porque a sua filha estava com câncer. Deus revelou, curou ela, nós oramos por ela, dizendo melhor, a igreja, e Deus agora curou a filha dela. A filha da senhora está curada.
5: Está curada, em nome de Jesus. Jesus, ela está curada.
2: Fez
5: novos exames, ela não tem mais nada.
2: Nada.
5: Curada. Ela tá curada.
2: Graças... E a senhora recebeu esse grande livramento de Deus?
5: Eu recebi esse grande livramento de morte, né? Deus me deu esse grande livramento.
2: Alegre, irmã Cristina.
5: Muito feliz com meu Deus.
2: Amém
5: feliz.
2: Por isso.
5: Amém.
2: Irmã, o nome da senhora?
6: Eliete.
2: Irmã Eliete, conte a benção.
6: Eu estava com problema de câncer, mas eu não sabia. Todos os meses me dava hemorragia, tinha bastante dores assim na barriga. Né, no útero. Exato. E aí eu fui revelado, o Espírito Santo de Deus me revelou que tinha uma irmã que estava com câncer no útero. Se cresse, Deus daria cura. E pela honra e glória de Deus, eu fui curada.
2: Só senti
6: o problema foi embora, em nome de Jesus. Amém.
2: Quanto tempo você sentia esse problema?
6: Fazia bastante tempo já.
2: Quanto tempo, mais ou menos?
6: Olha, uns 8 meses, mais ou menos.
2: Uns oito meses. Foi revelada, curada.
6: Curada, em nome de Jesus.
2: Amém. Irmãos, é bênçãos. Venha você também, que Deus vai te honrar. O nome da senhora?
7: Erundina.
2: Erundina de Jesus, conte a benção.
7: Pastor, eu tinha uma dor de cabeça, era sempre aquela dor de cabeça, dia e noite, não tinha remédio que passasse. E daí, quando eu me congreguei aqui, que eu vim pra cá, automaticamente o senhor me curou e eu não tenho mais nada.
2: Já tá curada?
7: Tô curada, essa dor eu tinha mais de 8 anos.
2: Mais de 8 anos, depois, nunca mais?
7: Nunca mais, eu cansei de parar no hospital de madrugada, qualquer hora do dia e da noite, mas depois que eu comecei a vir aqui, me congreguei aqui, terminou tudo, para a glória de Deus, curada.
2: Minha irmã, seu nome?
8: Fátima.
2: Irmã Fátima, conte a benção.
8: Eu tinha um tumor maligno na cabeça e fui curada, não conseguia nem dormir, tanta dor de cabeça que eu sentia.
2: Quanto tempo você sofria com essa enfermidade?
8: Uns 10 anos.
2: 10 anos?
8: Porque ficou muito forte dos 3 anos pra cá.
2: Só tinha um tumor na cabeça, depois da revelação, Deus curou a senhora.
8: Fiquei curada.
2: Tá curada?
8: Tô curada.
2: Em nome de Jesus.
8: Em nome de Jesus.
2: Irmãos, é bênção após bênção, em nome de Jesus. Meu irmão, seu nome?
9: Jorge da Silva.
2: Irmão Jorge, conte a benção.
9: Eu estava com um problema na coluna, já fazia tempo que eu estava sofrendo. E assim, o que é isso? Eu vim aqui numa segunda vez, fui revelado e estou curado para a honra e glória do Senhor Jesus.
2: Primeiro, o senhor veio aqui na igreja, foi revelado e está curado.
9: Estou curado em nome de Jesus.
2: Amém. Minha irmã, o nome da senhora?
10: Gleici Silva.
2: Irmã, conte a benção.
10: Eu vim aqui na primeira vez na igreja, há 2 anos com problema no rim, ia ter que fazer hemodiálise. Sentia dores terríveis aqui e fui revelada e curada. Tem até os exames que eu estou curada.
2: Tem até os exames que prova e comprova a cura.
10: A cura.
2: Depois da revelação, tá curada.
10: Curada.
2: Primeiro dia que você veio aqui.
10: Primeiro dia que eu
2: curada.
10: Vim. Curada.
2: Curada. Vale a pena.
10: Vale a pena.
2: Amém. Olha, irmãos, é bênção, milagres que Deus está fazendo aqui. Minha irmã, o nome da senhora?
11: Salete.
2: Irmã Salete, conte a bênção.
11: Eu fui curada da glicose, que eu não podia comer doce, não podia comer um bombom, que minha glicose ia lá em cima e eu passava mal. Eu fui curada, comi bastante doce, não me deu nada.
2: Tá fazendo as campanhas?
11: Sim. Tô...
2: Vale a pena?
11: Vale a pena. Já tive muitas bênçãos e muitas curas aqui. Hoje não dá pra dar todas.
2: Tá curada.
11: Aleluia.
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2: 5 minutos após chegar no céu. Pode ser no momento ou após um tempo de espera, mas estarei diante do meu Senhor. Então, num instante, todas as coisas serão vistas por nova perspectiva. De repente, as coisas que achei ser importantes, as tarefas de amanhã, os planos da igreja, meu sucesso ou fracasso em agradar os que me cercam, essas coisas não terão a menor importância. E as coisas às quais dei pouca atenção, falar de Cristo ao vizinho, o momento de fervente oração, a confissão e o abandono do pecado, serão reais. No céu desejarei de todo o coração poder ter de novo 1/1000 do tempo que deixei escapar-me entre os dedos. Poder retirar todas aquelas incontáveis conversas que poderiam ter glorificado meu Senhor, mas não o fizeram. 5 minutos após eu chegar no céu, creio que desejarei de todo o coração ter sido mais fiel para ler a palavra de Deus e esperar nele em oração. E que pudesse tê-lo conhecido enquanto ainda estava na terra, da forma como ele desejava que eu o conhecesse. Desejarei, mas será tarde demais.

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graças a Deus, povo de Deus. Eu quero cumprimentar o povo de Deus com a paz do Senhor Jesus Cristo. Programa Vencendo pela Fé da Igreja Pentecostal. Deus é Santo. Esta programação é de inteira responsabilidade do homem de Deus, pastor da CBCias. Prazerosamente, quem tem o prazer de cumprimentar todo o povo de Deus com a paz do Senhor Jesus Cristo, é seu irmão em Cristo, presbítero Raimundo. Nós estamos alegres e contentes, felizes com o Senhor Jesus Cristo, mas juntos, ao vivo, dentro desta programação, falando acerca da obra de Deus, da obra do Senhor, para este domingo, à tarde e à noite, nossa sede nacional aqui mesmo em Curitiba. Boa noite, às 19 horas você tem um encontro marcado aqui mesmo em nossa sede nacional da Igreja Pentecostal Deus é Santo, Avenida Marechal Floriano Peixoto, 6711. Nós estamos localizados ao lado da Autopeças Alvoradas, bem em frente ao tubo da passarela. Está localizada a Igreja Pentecostal Deus é Santo, a Igreja de Fé de Milagre, onde Deus tem operado milagres e maravilhas na vida de todo o povo de Deus. Nós estamos a 150 metros do terminal de ônibus do Vila Auer. A Igreja Pentecostal Deus é Santo, neste domingo da família, venha buscar a sua vitória familiar, sua vitória conjugal, sentimental, material, financeira, saúde, neste domingo, 19 horas, eu mesmo, o presbítero Raimundo, esse que vos fala, estarei no santo altar de Deus, pela misericórdia do Senhor. Deus tem feito maravilhas, prodígios, sinais, através desta obra levantada pelo Senhor e Salvador Jesus Cristo. Muitas pessoas têm contado curas, libertações, transformações, prosperidade, bênção que vem somente de Deus, somente do Senhor. Aquilo que nós não podemos alcançar, realizar, fazer, o Senhor Jesus Cristo tem feito neste lugar. Tem curado, tem transformado, tem libertado pessoas do vício, das drogas, enfim, de enfermidade, dívidas, pessoas endividadas, contando a bênção, o milagre, a cura, a transformação. E não será diferente com você, meu irmão, minha irmã, nesta noite de domingo na Igreja Pentecostal Deus é Santo. Eu tenho certeza que o Senhor Jesus Cristo, ele é o maior interessado em te abençoar, em abençoar a tua vida, em abençoar a tua casa, em abençoar a tua família. Creia no teu milagre, creia na tua vitória. Venha para a Igreja Pentecostal Deus é Santo buscar a sua vitória. A boa notícia, a transformação, a cura divina está aqui aguardando por você. O Senhor Jesus Cristo, ele é o maior interessado em te abençoar. Venha buscar o seu milagre, venha buscar a sua vitória. 19 horas na Igreja Pentecostal Deus é Santo, Avenida Marechal Floriano Peixoto, 6711. O endereço do seu milagre, da sua vitória. Nós vamos ouvir aqui dentro desta programação, vamos ouvir primeiramente um hino. E logo após, nós vamos ouvir testemunho dentro desta programação.

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1: Ô meus irmãos, ô minhas irmãs de todo o Brasil, aqui é o pastor Darcy Messias, aqui da Igreja Pentecostal Deus é Santo, aqui em Curitiba, nossa sede nacional, na Avenida Marechal Floriano Peixoto, 6711, aqui no Auer. 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

Graças a Deus, graças a Deus. Este é o programa Vencendo pela Fé da Igreja Pentecostal do Zé Sam. E tenho o prazer de cumprimentar todo o povo de Deus com a paz do Senhor e Salvador Jesus Cristo. É seu irmão em Cristo, Presbítero Raimundo. Lembrando a todos que esta programação, ela é de inteira responsabilidade do homem de Deus, pastor Darcy Messias. Povo de Deus, povo da fé, povo que tem o prazer de buscar a presença do Senhor, eu quero fazer um convite todo especial para este domingo em nossa sede nacional, aqui mesmo em Curitiba, estado do Paraná, Igreja Pentecostal do Zé Santo, localizada na Avenida Marechal Floriano Peixoto, 6711, o endereço do seu milagre e da sua vitória. E neste domingo, às 9 da manhã, 3 da tarde e às 7 da noite. Neste domingo da família, onde você, meu irmão, você, minha irmã, tem buscado pela sua família, continua buscando pela sua família. Convide mais alguém para receber as bênçãos do Senhor, convide mais alguém para receber os milagres que acontecem aqui na Igreja Pentecostal. Deus é Santo. Nós temos contemplado, nós temos visto pessoas testemunhar, testificar daquilo que Deus tem operado na Igreja Pentecostal do Zé Santo. Nesse domingo não será diferente o agir, o trabalhar de Deus na sua vida, no seu lar, na sua casa e na sua família. Compareça, 9 da manhã. Eu mesmo, Presbítero Raimundo, estarei no Santo Altar de Deus, orando, clamando a Deus, para Deus abençoar o seu lar, a sua casa, a sua família. Chegue mais cedo para orar conosco, chegue mais cedo para dobrar o seu joelho, pedir a sua vitória para o Senhor e Salvador Jesus Cristo. 3 da tarde, novamente, assumirei o Santo Altar de Deus, pregando, orando e clamando pela sua família, para Deus operar milagres e maravilhas, livramentos, curas divinas, tem acontecido na Igreja Pentecostal do Zé Santo, milagres que as pessoas têm testemunhado, pessoas que foram curadas de câncer de próstata. O irmão no domingo contou que foi curado do câncer de próstata aqui na Igreja Pentecostal do Zé Santo, fazendo as campanhas de domingo, domingo da família, a campanha da restituição e restauração familiar. Deus operou milagres e maravilhas. Eu tenho certeza que nesta campanha do Salmos 23, o Senhor é meu pastor e nada me faltará, vai acontecer milagre na sua casa, no seu lar, na sua família, nos seus familiares, no seu trabalho, seus negócios, a empresa. Deus opera em todas as áreas. Então eu te convido para estar conosco neste domingo da família, 9 da manhã, 3 da tarde e às 7 da noite. Avenida Marechal Floriano Peixoto, 6711. Nós estamos localizados ao lado da Autopeças Alvoradas, quase em frente ao tubo da passarela, a 150 metros do terminal de ônibus do Vila Aurea. Estacionamento na rua José Peixoto de Lacerda Venec, número 119. Isso mesmo, para você guardar o seu automóvel, tranquilamente cultuar a Deus neste este domingo, nos 3 horários, 9 da manhã, 3 da tarde e às 7 da noite. Deus tem um milagre na sua família, Deus tem uma bênção para te entregar. Ainda este ano, Deus vai te abençoar na vida familiar, na vida familiar e na vida financeira. Deus vai fazer um milagre na sua vida. Deus vai operar o milagre da sua vida neste final de ano. Compareça na Igreja Pentecostal do Zé Santo, venha orar conosco, venha fazer campanha conosco, para Deus abençoar a sua casa, o seu lar e a sua família. Eu tenho certeza que Deus, ele é o maior interessado em te ajudar, meu irmão, minha irmã. Compareça nesse domingo às 9 da manhã, 3 da tarde e às 7 da noite. Avenida Marechal Floriano Peixoto, 6711. Uma igreja de fé, de oração e de milagres. Milagres têm acontecido na Igreja Pentecostal do Zé Santo. A prova é que você vai ouvir testemunhos, relatos, pessoas contando aquilo que aconteceu na sua vida, aquilo que aconteceu na sua família, aquilo que aconteceu porque ela buscou, ela orou, ela pediu para Deus em oração e Deus operou
operou milagre na sua vida. Ouça testemunhos de fé para aumentar a sua fé, e você está conosco neste domingo em 3 horários para receber a bênção familiar. Ouça esse testemunho para aumentar a sua fé, e você está neste domingo em um desses 3 horários: 9 da manhã, 3 da tarde e às 7 da noite.

0: Maria. Irmãos, eu quero contar essa bênção recebida no último dia da campanha. Essa campanha que eu fiz agora, que nós terminamos, eu ganhei meu filho para Jesus. Inclusive, ele veio umas duas, três vezes aqui, mas ele não decidia. Mas agora ele está decidido de servir a Jesus até o fim da vida dele. É um filho que havia caído para as valetas, bêbado e tudo. Mas graças a Deus, lutei e ganhei ele para Jesus. Tem outra bênção também, meu irmão. Outro meu filho também. Era bêbado também, bêbado mesmo. E jejum, oração, fiz a campanha inteira, essa campanha que passou todos os dias na presença de Deus. O Senhor Jesus libertou ele da bebida.
1: Terezinha, eu tô aqui nessa igreja faz um ano lutando contra o vício do cigarro, não consegui largar. E eu quero congregar aqui, eu quero descer as águas aqui nessa igreja, porque é aqui que Jesus me libertou.
2: A senhora foi liberta, então?
1: Fui, graças a Deus.
2: Há quanto tempo que a senhora fumava?
1: Eu fumava 15 anos.
2: 15 anos?
1: 15 anos.
2: E agora, como é que tá?
1: Agora, graças a Deus, pode fumar, jogar a fumaça na minha cara, que não sinto mais nada.
2: Não sente nem a vontade?
1: Não, não, não.
2: E para quem que está lutando agora contra o vício, vai ouvir o seu testemunho no rádio, qual é o convite que a senhora faz? Que eles fiquem em casa sofrendo ou que venham para cá receber a bênção?
1: Que venha para cá. Hoje eu trouxe uma irmãzinha que estava sofrendo com dor no joelho, falei, vamos para lá que Jesus vai libertar. A senhora não vai tomar remédio nenhum.
2: Glória
1: e eu trouxe o casal aqui hoje.
2: Está liberta?
1: Graças a Deus.
2: Quem que te libertou?
1: Jesus.
3: Que fizeram uma obra de bruxaria pro meu filho, uma situação muito difícil, um menino que trabalhava e tudo, mas era viciado nas drogas, e Deus operando, eu sempre orando, sempre em campanha, jejum a favor a ele. Eu fico muito emocionada, né, com essa bênção do Senhor Jesus. Eu deixei uma fotografia dele aqui, pedindo oração pros irmãos me ajudar em oração. Esse final de semana que passou, eu fui lá ver ele, cheguei lá, olha, eu fiquei só agradecendo a Deus, que eu encontrei ele muito lindo, sabe, liberto, sem aquela bicharada, aquelas legião de demônio que pegava ele, sabe? Liberto, com uma visão muito linda.
4: Salve, irmã, na paz do Senhor. Agora que o Senhor completou a benção, eu vou contar. Então, Deus libertou a minha filha de mais de 5 anos de droga pesada, misturava lá com outras porcarias. Daí o diabo foi revolta no marido dela, catou a trouxa dele e foi pra firma. Porque é ela que buscava a porcaria pra fumar junto com ele. Daí ele achou que ficou só, mas eu continuei pedindo. Olha, o senhor já trouxe ele de volta pra dentro de casa. Ele já tá pousando em casa, já tá cumprindo os deveres de um pai de família. Porque a minha filha, o senhor libertou ela. E já tem uma criança no ventre dela, que é pra ela esquecer dessa maldita droga que fez ela sofrer mais de 25 anos, e eu sofri muito mais. Está liberta em nome de Jesus. Foi uma libertação, parece que foi assim, como tirada tomada, sabe? Então a gente estava pedindo. Eu falei assim, senhor, ela não vem pelo amor, faça vir pela dor. Torce o parafuso e faça justiça a meu favor. Eu passo muito vergonha com os vizinhos, com esse barulhão deles. Eu acordava de noite, parecia um bang bang dentro daquela casa, sabe? Uma vez eu fui correndo para acudir ela, eu caí, machuquei os dois joelhos. Então, graças a Deus, está uma paz, que a minha neta foi lá em casa levar minha bisneta para ver, falou, vó, que sossego que está aqui, que paz. Eu falei, pois é, você está vendo onde Deus entra, a paz entra.
5: É a bênção que eu tenho para relatar para essa igreja, que o meu neto era usuário de droga e roubava, fazia de tudo. E através de eu vim aqui, ele foi liberto, Isaías, teve uma overdose, quase morreu, foi liberto e está trabalhando. Muita bênção eu recebi aqui e estou recebendo.
6: Quem libertou ele?
5: Foi Jesus.
7: Meu nome é Oswaldo Zacarias, eu estou nessa campanha aqui, recebi um milagrão. Eu não esperava, pensava que a minha nora ia morrer, né, porque estava só couro e osso, só nas drogas. Eu fui visitar ela depois de 2 meses nessa campanha aqui, parou com as drogas, a pele voltou como era, engordou o rosto, sim, os meus netinhos estão bem cuidados, saiu das drogas através dessa campanha aqui, dessa igreja aqui. Eu pensei que ela ia morrer, todo mundo falou, ela vai morrer, alguém vai matar ela, ia com arma para matar ela, porque estava só no osso, só a pele colada, assim, ó, o rosto chegou a afundar, assim, ó. Eu pensei, meu Deus do céu, eu sirvo um Deus todo poderoso na igreja dos santos, eu vou receber esse milagre, vou fazer essa campanha, vou fazer um dízimo com Deus, uma oferta com Deus. E Deus me ouviu, e Deus ouviu esse clamor aqui. Fui visitar ela, me abraçou, falou: sogro, olha o tipo que eu tô gordo, tô viçosa, tô fazendo os biquinhos. Falou: tô aqui, tô bem, se eu estivesse lá eu ia morrer, sogro. Não tinha ninguém para me valer, ninguém, todo mundo queria me matar. Ó, como eu tá inchado, tão gordo, assim, corpo inteiro, assim. Eu liguei pro meu filho, falei: filho do céu, um milagre que eu recebi, um milagrão mesmo. A tua mulher tá linda, tá maravilhosa, teus filhos tá bem viçoso. Tava, meu, não sei até nem palavra até, porque foi um milagre, um milagrão dessa igreja Deusa Santa aqui. Eu nunca ouvi um milagre tão imenso que eu recebi dessa campanha. Foi essa aqui que Deus deu a saúde, retornou a saúde para minha nora. Ela tá perdida, só cor e osso, e Deus renovou ela pela misericórdia do nosso Deus. Jesus foi nosso Deus, Jesus, essa igreja Deusa Santa, vale a pena vir de longe, eu deixo tantas igrejas lá perto, porque aqui tem o poder de Deus aqui, por isso que eu estou aqui até hoje, graças a Deus. Vem pela igreja Deusa Santa, que não existe médico que cura a droga, o vício do crack, da cocaína. É só aqui nessa igreja que vai receber o milagre, porque o milagre é de Deus, que Deus está aqui, que curou a minha nora. Ela está viçosa, ninguém dava valor para ela, queriam matar ela, mas agora Deus tomou as providências e Deus me alcançou, a minha oração dessa igreja.

Você que já recebeu um milagre na igreja, Deus é santo. Venha compartilhar o seu testemunho. Não guarde essa bênção apenas para você. Existem pessoas dentro da igreja que recebem uma bênção, alcançam um milagre, veem a mão de Deus agir, mas ficam em silêncio. E isso é sério. Quando alguém recebe algo de Deus e não testemunha, não está apenas deixando de contar uma vitória, está interrompendo um propósito espiritual. O testemunho não é opcional, ele é parte do milagre. Existem pessoas dentro da igreja que recebem uma bênção, alcançam um milagre, veem a mão de Deus agir, mas ficam em silêncio. E isso é sério. Quando alguém recebe algo de Deus e não testemunha, não está apenas deixando de contar uma vitória, está interrompendo um propósito espiritual. O testemunho não é opcional, ele é parte do milagre. Agora entenda isso com clareza. O testemunho protege a bênção. O silêncio pode enfraquecer aquilo que você recebeu. Quantas pessoas estão esperando ouvir o que Deus fez na sua vida para não desistirem? Quantos estão precisando de uma prova viva de que o milagre é real? E você tem essa prova, mas está guardando. Deus não te abençoou para você esconder. Ele te levantou para você falar, testemunhar, declarar. Se você recebeu cura, testemunhe. Porta aberta, testemunhe. Libertação, testemunhe. Provisão, testemunhe. Ir na frente do púlpito. Testemunhar não é vergonha, é honra. Vergonha é Deus fazer e a pessoa fingir que não aconteceu. A partir de hoje, mude sua postura. Se Deus fez, conte. Se Deus operou, declare. Se Deus te abençoou, glorifique diante de todos, porque quem testemunha fortalece a própria fé, ativa novas bênçãos e se torna instrumento para milagres na vida de outros. Não retenha o que Deus fez, transforme sua vitória em testemunho.

0: E atenção, povo de Deus, povo que me ouve nesse exato momento, está chegando a hora, está chegando o momento, está chegando o dia é 17, 18 e 19 de julho. Meus irmãos, quando vai chegando as convenções, o nosso coração bate mais forte. Nosso coração se enche de fé, de confiança em Deus, porque essas convenções, o Espírito de Deus nos encoraja, nos anima, o Espírito de Deus nos fortalece. Meus irmãos e minhas irmãs, povo de Deus, nós teremos aqui a convenção do esforço, do ânimo contra o esfriamento espiritual. Você vai ver que a sua vida, a minha vida, não será mais a mesma, do mesmo jeito. Não vai. Deus vai mudar a nossa vida. Deus vai transformar a nossa vida. Deus vai nos encher de ânimo, de coragem, de esforço, a nós vencer a frieza espiritual. O que está matando a igreja é a frieza espiritual, é a falta de fé, é a falta de oração, é a falta do jejum, é a falta da vigilância, da prudência, é a falta do mover de Deus da nossa vida. Então, é a falta do mover de Deus. Então, meus irmãos e minhas irmãs, em nome de Jesus, eu, pastor Messias, estou convocando o povo para orar e jejuar, consagrar por esses 3 dias. E o Senhor, a Senhora, está conosco. O Senhor, a Senhora, a família, receber de Deus a força, o poder, o ânimo, a unção e a autoridade para vencer a frieza espiritual. É aqui em Curitiba, na Avenida Marechal Floriano Peixoto, 6711, nos dias sexta-feira, dia 17, sábado 18 e domingo, encerrando com chave de ouro, domingo dia 19, no horário das 2 da tarde. Meus irmãos, eu quero convocar o povo de Deus, os obreiros, as obreiras, os membros, para vencer o esfriamento, para vencer a fraqueza, o desânimo, e nós caminharmos juntos para a Nova Jerusalém. Que dia, pastor? Dia 17, 18, 19, sexta-feira à noite, sábado à noite e domingo às 2 da tarde. Venha para cá, o Pai do Céu tem uma palavra, tem algo para entregar nas nossas vidas. Eu estou falando com fé, a nossa vida será diferente a partir dessa data. Olha o que Deus faz nesses dias de convenções aqui na Igreja Deus é Santo.
1: Olha a mulher andando aí! Olha a mulher andando, é para correr! Corre, minha irmã! Corre agora! Corre que Deus já te curou! Corre que Deus já te curou! Deus já te curou! Deus já te curou! Deus já te curou! Deus já te curou em nome do Pai, do Filho e do Espírito Santo de Deus! Minha irmã, você não andava assim, não?
2: Não, manco bastante.
1: E por que o senhor não mancou agora? Por que não mancou?
2: Porque Deus me curou.
1: Então levanta a muleta. Olha aí, corre aí para ver. Pode correr. Corre aí. Olha aí, mulher andando aí, igreja. Oh, glória.
0: Deus vai curar ele agora da surdez. Em nome de Jesus Cristo. Em nome de Jesus Cristo Salvador, toda surdez, sai dos ouvidos dele agora, do alto da cabeça aos pés, toda macumba, todo espírito do diabo, demônio do inferno, demônio de doença, saia do alto da cabeça, as plantas dos pés, saia dos ouvidos dele agora, nome de Jesus, nome de Jesus, nome de Jesus, sai daí, Chu, sai daí, Chu, sai daí, demônio, sai do corpo dele, espírito de enfermidade, espírito de enfermidade, espírito de macumba, espírito de feitiçaria, de bruxaria, sai dos ouvidos dele, sai dos pés, das pernas, dos braços, das costas, saia, sai daí, em nome de Jesus, nome de Jesus, nome de Jesus agora, escute agora.

0: 56.
1: Dá glória a Deus aí.
0: Deus, aleluia. Glória a Deus.
1: Tá curado.
0: Tô curado.
1: Entrou.
0: Jesus.
2: Graças a Deus, povo de Deus, povo da fé, povo de Curitiba, povo do Paraná, do Brasil, nós estaremos durante esses dias orando, consagrando a nossa vida, buscando a Deus. Você vai ver o que Deus vai fazer esses dias aqui na igreja Deus é Santo. Mover do Espírito contra o gelo, contra o esfriamento espiritual. Eu sinto por Deus que Deus vai derramar força, poder, autoridade, unção e quebrar esse gelo maligno. Esse gelo maligno que estão matando os cultos, os crentes e as igrejas. O que está matando as igrejas é isso aí, ó. É a iniquidade, é o pecado, é o mundanismo. E isso faz esfriar a igreja. Por multiplicar a iniquidade, o amor de muitos se esfriaria. Mas aquele que perseverar até o fim será salvo. Vem para cá. Venha para cá, irmãos, e você vai ver o que Deus vai fazer nesses 3 dias na nossa vida. Sexta, sábado e domingo.
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5: A presença do Senhor. Em silêncio, um homem estava mergulhado no trabalho. Havia passado boa parte do dia no seu escritório de casa, perdido entre documentos, disquetes, pastas e planilhas. O tempo parecia escoar muito mais rapidamente do que ele era capaz de trabalhar. Já nervoso por ter ainda muito trabalho para concluir, ouviu umas batidinhas na porta e a voz de seu filho de 5 anos pedindo para entrar. O que você quer? Perguntou amistosamente ao abrir a porta. Nada, disse o menino, abraçando as pernas do pai, o que o deixou sem graça. E o menino disse: como você está sozinho há tanto tempo, eu vim para ficar juntinho de você. E sem dizer mais nada, sentou-se em uma cadeira onde permaneceu em silêncio, feliz por estar ao lado do pai, observando-o trabalhar. Como Deus se alegraria se fôssemos simples assim, buscando não para pedir-lhe bênçãos ou soluções para nossos problemas, mas simplesmente para estar a seu lado, tão somente por desejar desfrutar da sua presença. Busquemos o Senhor não pelo que ele faz, mas pelo que ele é.

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2: Vamos abrir nossa Bíblia, o livro de Jó. Livro de Jó 41. Livro de Jó 41. Versículo de número 11. Jó 41, 11. Diz assim: quem primeiro me deu para que eu haja de retribuí-lhe? Pois o que está debaixo dos céus, como é que fala aí? É meu. Vamos lá de novo? Todo mundo? Quem primeiro me deu para que eu haja de agradecer, eu haja de retribuí-lhe? Pois o que está debaixo de todos os céus é quem? Meu não, é de Deus. Quem aqui está falando é dele. Vamos lá de novo? Vamos lá de novo? Quem primeiro me deu para que possa retribuir? E agora? Não, todo mundo, fala mais alto, irmão. Pelo amor de Deus, diga. De todos os céus é de Deus. Pode assentar. Gente, me ajuda a fazer um culto mais avivado aí, gente. Você que não gosta de orar, ora aí, faz alguma coisa. Você que não tem mais força, esforça aí, irmão. Nome de Jesus. Deus está perguntando: quem que me ajudou a fazer o céu? Para mim poder agradecer, pagar, retribuir. Quem me ajudou a fazer tudo isso? Quer ver? Poderoso. Quem primeiro me deu para que eu haja de retribuir-lhe? Deus está perguntando aqui: quem é que me ajudou? Quem é que me deu? Quem é que me ensinou? Deus está perguntando: quem é que me ajudou? Quem é que me ensinou a fazer tudo isso? Será que a cabeça de vocês consegue abrir assim para você ver o infinito? Ver que o mundo não tem fim. Quem é que sabe o tamanho desse mundão? Quem é o cientista que fala assim: ó, o mundo pesa tantos quilos, o mundo tem tantos quilômetros, tanto de metragem para cá, metragem para cima, metragem para cá, profundidade. Quem é que sabe me dizer que tamanho que é o mundo, que tamanho que é o universo? Quem é que sabe dizer quantos litros d'água tem os oceanos? Quem é que pode saber quantas folhas tem nas árvores? Deus sabe todas as coisas. Está na Bíblia. Ele sabe tudo. Até quantos fios de cabelos a humanidade tem. Não é nem nós, não. A humanidade tem. Ele sabe tudo. Agora vem vocês e eu. Vem vocês e eu com uma fezinha que nem existe quase. Aí nós perguntamos: quem é que tem muita fé aqui? Eu pergunto aqui hoje para vocês: quem de vocês que tem muita fé, levanta a mão bem alta aí. Cadê? Eu não tenho essa fé que vocês têm. Minha fé é tão miudinha. E eu queria ter essa fé que vocês têm. Que fé? Que fé? Peraí, se nós temos tanta fé, se nós temos tanta fé, por que que nós estamos sofrendo? Por que que nós estamos doentes? Nós estamos aí passando necessidade, as contas atrasadas. Que bem que você tem tanta fé aí e os problemas não estão resolvidos. Cadê essa fé que vocês têm? Cadê a fé que nós temos? Aí se eu perguntar a vocês: quem é que tem muito problema aí? Eu acredito, muita luta, a aí sim. Quem é que está cheio de problema, luta? Aí levanta a mão. Agora, quem é que tem muita fé? Mas cadê essa fé? Cadê essa fé? Para nós orar aqui hoje e fazer milagre acontecer aqui hoje, hein? Cadê essa fé, irmão? Que fé é essa que vocês têm? Que tem gente que tem tanta fé, nem é membro da igreja, nem é batizado. Tanta fé, nem largou o cigarro. É tanta fé, mas não consegue nem botar a vida diante do altar de Deus. Não consegue legalizar a situação diante do Senhor. Que fé é essa que nós temos? Que fé é essa que quando o pastor fala, você quer reconciliar?
0: Não. Ué?
2: Que fé é essa que você tem? Que não é para servir a Deus? Que fé é essa que não é para servir a Deus, irmão? Vamos aceitar Jesus? Não estou preparado. Vamos reconciliar? Não. Então não tem fé nenhuma. Tem fé nenhuma. Fé para agradar a Deus nós não temos. Fé para fazer a vontade de Deus nós não temos. Então olha que fé que vocês têm aqui hoje. Olha que fé que vocês têm aqui hoje. Para nós sair daqui hoje diferente. Que culto é esse que nós entra e sai do mesmo jeito? Que culto é esse que nós oramos aqui na frente do altar e aí levantamos e vamos embora do mesmo jeito? Com os problemas do mesmo jeito, com as doenças do mesmo jeito. Não, irmão. Hoje, nessa tarde, nós temos que abrir o coração para nós receber de Deus esta fé poderosa, esta fé vencedora, esta fé viva, esta fé que move, irmão. Que move a nossa vontade, que move o nosso querer. E eu vou fazer a vontade de Deus. Eu vou colocar minha vida no altar de Deus. Eu vou me libertar disso, daquilo, aquilo outro. Eu vou reconciliar com Cristo. Eu vou me consertar. Porque do jeito que eu estou, se eu morrer, está perigoso ir para o inferno. Pensa bem que fé que nós temos. Não, mas eu tenho fé. Eu estou aqui, pastor. Como é que eu não tenho fé? Ah, para vir aqui é fácil. Eu quero ver a fé, não é da sua casa até aqui. Quero ver a fé daqui para cima. A fé daqui para o céu. Daqui para cima. A fé de preparar, para estar preparado, porque nós não sabemos o dia nem a hora. Nós não sabemos o momento que a trombeta vai tocar. O evangelho é isso, irmão. Foi isso que eu aprendi. Foi isso que vocês aprenderam há 40, 50 anos atrás. Há 30 anos, nós íamos para a igreja e o pastor pregava salvação. Salvação. O pastor falava da volta de Jesus. O pastor falava do arrebatamento da igreja. O pastor falava do novo nascimento, da nova vida em Cristo, de pecados perdoado. Pecado perdoado, a partir de hoje não vou mais fazer isso que eu fazia. A palavra falou comigo hoje. O Espírito Santo me tocou nessa palavra hoje. Meu Deus, essa palavra foi toda para mim. Não era assim antigamente, que a gente ia para o culto, a gente dizia assim, o culto foi todo para mim hoje, a pregação foi toda para mim hoje. Quem de vocês que já foi na igreja e falou assim, esse culto de hoje foi todo para mim? Levanta a mão bem alta. Hoje eu saí do culto leve. Ah, eu saí aqui do culto leve. Meu Deus, essa mensagem mexeu comigo. Essa palavra falou para mim, eu estou desviado até o dia de hoje. Eu me lembro que um dia eu fui visitar uma igreja. Eu estava numa igreja, eu fui visitar outra. E voltando para a igreja minha. Veja bem, eu tinha saído da igreja que eu estava, porque eu fui para o interior. Escuta isso aqui. O meu pastor me deu uma carta para ir para outra igreja. Porque lá não tinha igreja. A igreja Deus Amor. Aí eu fui para lá. Esperar chegar Deus Amor lá. Tá aí. Passaram-se 4, 5 anos, não sei quanto tempo foi. chegou lá na cidade, a Deus é amor, e eu era diácono dessa igreja que eu estava, esperando chegar a Deus é amor. Aí quando a Deus é amor chegou lá, eu falei: pastor, eu estou voltando para a minha igreja, tá? Pastor chorou, e a mulher chorou, e os filhos choraram, e a igreja chorou. Crente assim, quando ele sai da igreja, que vem para outra igreja, ele deixa recordação. Quem entendeu, levante a mão. Ele não sai bichado, estragado, não. Crente salvo, quando ele sai de uma igreja para outra, leva uma carta, leva a recomendação do pastor. O pastor fala: olha, está chegando um irmão aí, receba ele aí. Pastor, liga para o outro pastor. Está indo um irmão para ir congregar aí, a esposa dele. Mas é um casal de crente que só me deu alegria aqui. É um casal de crente que só me deu gozo na minha alma. Receba eles aí, bem recebido, como convém os santos. É assim que é a vida do crente salvo. Hoje você vê esses crentes velho, tudo bichado, cheio de demônio. Eles brigam com o pastor, brigam com a mulher do pastor, brigam com os obreiros e vai embora perturbado. Vai embora em adultério. O pastor disciplinou ele porque estava em adultério. Ele foi embora lá. Ele nem cumpriu a prova. Quem sabia disso? Levante a mão. Crente veio do diabo. Aí quando eu voltei para a minha igreja, que eu cheguei lá, eu vi o pastor pregar aquela noite. Eu falei assim: eu estou desviado. Eu falei para mim mesmo. Eu falei: eu estou completamente desviado. Eu sou diácono nessa igreja, mas eu estou voltando para Deus amor, e a pregação que eu vi que hoje, eu estou desviado. Eu estou desviadinho. Mas lá eu estava bem. Lá eu estava maravilhosamente bem. Mas quando eu cheguei naquela Deus amor de antigamente, o pastor pregou uma palavra. Acho que você não conheceu o pastor, não. Pastor Nivaldo Vaz dos Santos. Ninguém lembra dele, não, né? Você lembra dele? Hã? Pastor Nivaldo Vaz dos Santos. Gente, aquilo não pregou a mensagem. Falei: meu Deus, eu vou ter que reconciliar. Começa a destaca zero. Porque a mensagem que esse pastor pregou aqui hoje, meu Deus do céu, eu tenho que arrumar minha vida com Deus. Quantas vezes nós achamos que estamos bem, né? A gente não quer reconciliar, a gente não quer consertar a nossa vida com Deus, a gente não quer viver tudo de qualquer maneira, a gente acha que está bem aos nossos olhos, mas diante dos olhos de Deus nós estamos mal. Quem entendeu, levante a mão assim, levanta a mão assim. A gente está assim, correndo atrás dos nossos interesses. Mal de Deus não. A gente está correndo atrás da nossa vontade, mas da vontade de Deus não. A gente está só lutando pela nossa vontade, mas quando é a vontade de Deus, a gente não, hoje não, agora não. Quem entendeu, levante a mão. Hoje eu não estou preparado. Hoje eu não vim preparado. Irmão, Deus vai curar aqui hoje, irmão, vai. Deus vai prosperar aqui hoje, vai. Deus vai libertar aqui hoje, vai, irmão. Deus vai resolver problema, vai, meu irmão. Deus vai. Ele que mais está preocupado com vocês e comigo. Mas tem uma coisa que Deus está preocupado mais do que problema. É a nossa salvação. Você imagina, você acha que Deus está mais interessado que nós estar aqui curado, cheio de dinheiro no bolso, aparece dinheiro na conta, a causa na justiça foi ganha, e tá, você acha que Deus está preocupado com isso, e menos ou mais com isso, e dizer: e aí, está salvo? Ainda não estou, estou esperando Deus me tocar. Ai, gente, que é isso? Eu estou esperando Deus falar comigo. Deus falou o culto todo, e a pessoa tampa os ouvidos para não ouvir a palavra de Deus. Ele ouve, mas é como se não estivesse ouvindo. Escuta, mas o negócio não entra no coração, porque o pensamento está focado para as coisas materiais. Está programado o pensamento. Olha aqui, ó, o bolso. conta bancária, entendeu? A conta bancária está cheia, o bolso está cheio, mas o coração está vazio de Deus. Pensa bem, a alma está vazia, angustiado, pensando até em morrer, hein? Pensando em tirar a própria vida, pensando em jogar debaixo de um carro, pensando em amarrar uma corda no pescoço. Será que Deus não está preocupado com isso não? Será que Deus não está vendo isso não? Deus está vendo só o lado financeiro? Será que Deus está preocupado somente com a carne que vai para o cemitério, que vai apodrecer, que vai secar, e a vida espiritual e a salvação, meus irmãos, e a salvação, oh meus irmãos, estou perguntando a vocês, e a salvação, irmãos, e a salvação, irmão, evangelho que não tem salvação não é evangelho, igreja que não tem salvação não é igreja não, é um comércio, é um negócio de ganhar dinheiro, é um negócio de lavar dinheiro, é um negócio para soltar voto, envelope, dízimo, e toma, traga dinheiro, e o povo vai embora vazio, terminou o culto, vai todo mundo sem dinheiro, coitado. Isso é a graça de Deus, isso é a presença de Deus, isso é o Espírito Santo de Deus. O bom, ainda que você chegue aqui sem dinheiro, ainda que você vai sem dinheiro, mas que você vai com a presença de Deus na sua vida, que você vai confiante, eu estou perdoado, eu estou salvo. Ei, irmão, era isso que eu escutava antigamente quando eu aceitei Jesus, aquele culto leve, aquele culto gostoso que o pastor pregava, a gente ficava assim, ó, atento, e quando terminava o culto a gente ia para casa leve, meu Deus. Isso já aconteceu com você alguma vez? Você sai do culto leve, meu Deus, parece que eu estou pisando assim no vento, meu Deus. Já aconteceu com vocês alguma vez? Levanta a mão para me ver, deixa eu ver. Ai, meu Deus, aquele peso ficou tudo lá na igreja, aquele peso Deus tirou, aquele fardo pesado, aquela angústia, aqueles maus pensamentos, aquela tristeza, aquela amargura, aquela angústia, Deus tirou da minha vida, e eu estou embora alegre, feliz, contente, e dando glória a Deus na estrada. Parece que saiu do culto assim, transpassado pelo poder de Deus, leve, meu Deus do céu, parece que não tem nem corpo, parece que eu estou só das asas. O dia que eu batizei foi desse jeito. Quem é batizado nas águas aí? Levanta a mão. Você batizou liberto mesmo ou estava meio bichado? Eu estou perguntando a vocês. Você batizou liberto mesmo ou estava meio lá e meio cá ainda? Quem estava liberto do pecado? Levanta a mão. Deixa eu ver. Porque os batismos não é só. Batiza, irmão. Batiza. Não, mas eu estou fumando. Depois você leva o cigarro. Batiza. Não, mas eu estou amigado. Depois você casa. Batiza. Não, eu ainda estou drogando ainda. Depois você larga a droga. Isso é desgraça, isso é miséria. Isso é coisa do capeta, meus irmãos. O bom, quando você chega na igreja fumando, bebendo, amigado, virado chapéu velho, cheio de demônio, de macumba, mas o Espírito Santo vai trabalhando, vai limpando, vai purificando, vai tirando. Daqui a pouco não é mais aquele velho homem, é a nova criatura, é vida nova, meus irmãos. Eita coisa boa! Aí você nem está mais preocupado com doença. Aquela preocupação de doença passa para outra parte, que é a parte espiritual. Aquela parte de preocupação com dinheiro, com negócio, com luta, com problema, com dificuldade, aquilo você parece que foi transpassado, e agora seu incutimento é: eu quero fazer a vontade de Deus, eu quero fazer a vontade de Deus, eu quero fazer a vontade de Deus, eu quero fazer a vontade de Deus, eu quero fazer a obra de Deus. Senhor, se o Senhor quer, eu estou aqui, Senhor. Ele está oferecendo. Quando ele está no Espírito, ele se oferece. Quando ele está na carne, o pastor chama, vem. Não.
0: não, não, não. Deus chama, vem, estou preparado. Mas quando ele está no Espírito, fala assim: Senhor, eis-me aqui, envia-me. Senhor, eu estou aqui. Senhor, se o Senhor quiser, eu estou aqui, Senhor. Senhor, se o Senhor quiser, eu estou aqui, Senhor. Os pedaços quebrados, rebentados, pega os cacos, Senhor, emenda, Senhor, e faça de mim um vaso novo, Senhor. Faz, Senhor, faz de mim um vaso novo, Senhor. Faz. Estou quebrado, estou moído. Eu caí, Senhor, fracassei, eu caí. Agora só o Senhor para me levantar. O Senhor me levanta. Assim, ó, de alma. O Senhor me levanta. Oh, Senhor, o Senhor ainda me quer, ainda me aceita. Me levanta. Espírito Santo, me levanta, Espírito Santo. Oh, Deus, me perdoa. Eu não estou feliz, não. Estou triste, Senhor. Eu quero voltar a fazer a tua obra que eu fazia antigamente. Eu quero fazer a tua obra, Senhor. Eu quero viver o evangelho. Eu quero viver a alegria de uma salvação, Senhor. Oh, Senhor, me ajuda. Põe no meu coração o prazer, a alegria da salvação. Isso que é vida, irmão. Esta é a vida que Deus tem para nós. É a vida, irmão. É a vida que Deus tem para nós. Que adianta ganhar o mundo inteiro, irmão? Hein? Que adianta perder o mundo inteiro? Ou perder, não, ganhar, né? E perder a alma. Que adianta? Que adianta? Se está aqui hoje, aí entra num avião desse, daqui a pouco o avião, puf! Igual aconteceu agora lá. A moça cheia de vida. 500 milhões de reais. Nova, 26 anos. Novinha. Avião, daqui a pouco, puf! E aí? Começou dentro da igreja. Terminou aonde? A mãe é crente. Ela começou na igreja. E terminou aonde? Começou no Espírito. Terminou aonde? Pensa bem. Começou no Espírito. E terminou aonde? E agora? Se ela pudesse voltar no tempo. Hein? Se ela pudesse voltar no tempo, ela dizia assim: eu daria tudo, dinheiro, fama, eu daria tudo pela minha salvação. Eu tenho certeza, se ela pudesse voltar no tempo, dizia assim: eu daria tudo, não quero nada, não quero dinheiro, não quero fama, eu quero a minha salvação. Essa é a mais importante da minha vida. Essa é o que Deus quer. Oh, glória a Jesus. Pensa bem. Quanta gente rica lá, que está no outro mundo, bilionário, bi, quem sabe até trilionário, dizendo assim: eu queria ser um pobre, mas eu queria ser um pobre salvo. Eu queria ser um pobre que não tivesse nada, mas que tivesse a maior riqueza, que é a salvação da minha alma, que é a vida eterna, que é morar no céu com Jesus, que é estar descansando com Jesus. No Paraíba, na Paraíba estava lá dois empregados assim, na hora do almoço, lá no meio do pasto, assim no meio do pasto, lá assim, com a marmitinha, comendo, aquela comidinha simples. Aí chegou um homem: boa tarde, boa tarde, vocês trabalham aqui, nós fazendo trabalho, quem é o dono daqui? Aí: eu não conheço ele não, moço. Que fazendão, né? Tem boi para valer, não tem? Tem. Muitos mil boi, não é? É. Sabe que não veio essa fazenda, não? Ah, não sei, não. E o que é que vale essa fazenda? Ah, não sei. É muito dinheiro. Dinheiro demais. Pois é. Eu quero dizer para vocês, ó, essa comida que vocês estão comendo aí, ó, essa marmita de comida que vocês estão comendo aí, eu não posso comer. Você sabe quem eu sou? Não, eu sou dono dessa fazenda. Eu sou dono dessa fazenda. Ele falando: eu estou com meus dias contados. Eu estou com câncer. Já
2: pronto para morrer. Eu estou aqui dando a última volta na fazenda. Mas meus dias estão contados. Estou com câncer, estou desenganado, um câncer raro, que não tem cura. Eu queria ser vocês. Eu queria ser empregado. Eu queria ser empregado. Eu queria estar no lugar de vocês aí, ó, comendo essa comida que vocês não comendo aí. Eu queria ter a saúde que vocês têm. Cadê? Olha aqui. Olha aí. Mundaréu de riqueza. Mas eu não vou aproveitar nada. Não vou levar nada. Olha como é que eu estou. Estou morrendo, estou acabando, estou podre já. Aí eu pego isso e levo isso para onde? Para aqueles que morreram sem salvação. Entendeu? Aqui estão lá, do outro lado do mundo lá, do mundo do além, gritando, pedindo socorro. Pedindo socorro. Ah, se eu pudesse voltar lá na terra, eu tenho 5 irmãos. Para que não faz o que eu fiz, para que não venha para esse lugar de tormento. Ele diz a Bíblia que ele era rico. Ele era riquíssimo, diz a Bíblia. Que ele vestia de quê? De linho, linho finíssimo, de púrpura. E o outro era o chagoso. Só tinha chaga, chamado Lázaro. Morreu-se o Lázaro, o crente, o fiel. E a Bíblia diz que o anjo pegou ele, voou com ele. O outro morreu, o ricão, não apareceu anjo nenhum. Desceu para o abismo. Lá no abismo ele olhou para cima e viu Lázaro gozando a salvação, gozando no seio de Abraão. Irmã, irmã, às vezes você está aqui hoje achando que você não é ninguém, que não tem nada. Você é um riquíssimo, você é um milionário, você é um bilionário, você é um trilionário, porque você tem tudo lá no céu, só esperando o dia e a hora. Ô irmão, se você tem a salvação, você tem, então segura. Isso aí não tem dinheiro que paga. Isso aí não tem trilionário, não tem ouro que paga essa riqueza que você tem. Fica reclamando, não. Tem gente que queria estar no lugar de vocês. E uns que pode e não quer. Entendeu? Gente que quer e não pode. E uns pode e não quer. Não quer Jesus hoje? Não. E outro está dizendo, ah, se fosse eu, lá no outro lado do mundo. Ah, se fosse eu. Ah, se eu tivesse mais um culto para me aceitar Jesus. Ah, se eu tivesse o último culto para me reconciliar. Ah, se eu tivesse o último apelo para me reconciliar. E às vezes que dentro da igreja você tem tanto apelo. Vem, vem. Não, hoje não. Ou então quando vem aqui, volta sem nenhum compromisso. Amanhã está do mesmo jeito. Pensa bem. Pensa bem se é verdade ou se não é verdade. Hein? Você é rico, irmão. Você é rica. Agradeça a Deus pela sua riqueza. A sua riqueza, você não está vendo ela. Veja a sua riqueza. Sua riqueza é muito mais do que sua casa, do que seu carro, do que sua aposentadoria. Sua riqueza é muito mais do que a riqueza do Bill Gates. Que é isso, pastor? Sim, minha irmã. A sua riqueza ninguém está vendo, porque ela é celestial. Ela é no céu. Ao chegar lá, você vai ver a sua riqueza. Lá você vai ver quem você era e não sabia. Quem você era e não sabia. Você é tão rico e não sabia. E tem gente que é tão rico, rico, rico, e é pobre, pobre, miserável, desgraçado, nu, que vai morrer e vai para o inferno. E cadê os advogados para livrar ele? Tem gente que tem 10, 20, 30 advogados para cuidar dele, dos negócios dele, das causas, do dinheiro. Pensa bem. E você não tem nem advogado aqui na terra, mas tem um advogado fiel lá no céu. Ô irmão, agradeça a Jesus. Toda a igreja em pé.
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1: 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Atenção, povo de Deus! É neste domingo às 9 da manhã, às 3 da tarde e às 7 da noite. 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Venha buscar conosco pela sua família, venha buscar pela sua casa. Olha quantas notícias más acontecendo, cheio de más notícias neste mundo, neste Brasil, neste Paraná, e você não pode ser vítima dessas coisas. Você tem que vir buscar a Deus. Nós temos que estar na presença de Deus para essas coisas más sair, não entrar na nossa casa, não entrar na nossa família, porque o poder de Deus na nossa vida não vai deixar. Em nome de Jesus eu te convido, meu irmão, minha irmã, povo de Deus, família, vem estar conosco neste domingo, às 9 da manhã, 3 da tarde e às 7 da noite, na Igreja Pentecostal Deus é Santo, sede nacional em Curitiba, Avenida Marechal Floriano Peixoto, 6711, a 150 metros do terminal de ônibus do Vila Aure, a 60 metros da passarela do Vila Aure, quase em frente ao tubo da passarela. Igreja Pentecostal Deus é Santo é uma igreja de fé e milagres, de oração, testemunhos maravilhosos. O povo tem contado, as pessoas têm testemunhado, testificado. A prova é que você vai ouvir testemunhos, você vai ouvir milagres que Deus tem operado nesta igreja. E o domingo da família tem acontecido muitos milagres, muitas curas divinas, libertação, transformação, quebra de maldição de inveja, maldição familiar, conjugal, sentimental, material e na área da saúde. nessas áreas nós vamos trabalhar na oração, repreendendo, expulsando todo mal, quebrando o espírito de inveja contra a sua família. E você, meu irmão, você, minha irmã, tem que buscar pela sua família. Deus escolheu você, Deus levantou você para orar pela sua família, buscar pela sua família. Esteja conosco nesse domingo, 9 da manhã, 3 da tarde e às 7 da noite. Você vai ouvir testemunhos, relatos de pessoas sendo abençoadas aqui na Igreja Pentecostal do Zé Santo. Por isso, eu te convido para ouvir uma palavra, uma poderosa palavra de Deus neste domingo. Orações poderosas, orações para desmanchar tudo que está travado, trancado e amarrado na sua vida, na sua família, e Deus abre as portas, porta financeira, porta de saúde, livramento. Deus quer te abençoar. Corra para Deus é Santo, venha buscar o seu milagre, venha buscar a sua vitória na Igreja Pentecostal Deus é Santo. Eu, presbítero Raimundo, estarei no Santo Altar de Deus, pregando e orando por todos vocês, por todos nós, em nome de Jesus. O jovem Nicolas louvando a Deus e tocando o seu violão neste domingo, 9 da manhã, 3 da tarde e às 7 da noite. Povo de Deus, aí está o convite para você estar conosco aqui na Avenida Marechal Floriano Peixoto, 6711, 6711, Vilar, quase em frente ao tubo da passarela. Vem buscar a sua vitória, vem buscar o seu milagre.
2: Amados irmãos, vamos escutar as bênçãos que Deus está fazendo. Meu irmão, o seu nome?
3: É Ana.
2: Irmã Ana, conta a bênção.
3: Era minha guria que baixou, o médico disse que ela tinha que baixar para ganhar, para fazer uma cesárea, que a pressão dela estava muito alta. E pedi para Deus que a minha guria, não ia acontecer nada com a guria. Ela, quando eu fui para casa, quando eu voltei, o médico já tinha feito a cesárea dela, foi um ótimo, foi um sucesso a cesárea dela.
2: Deus pôs as mãos e abençoou.
3: Sem eu saber de nada, fiz a cesárea, não aconteceu nada. Em 3 dias ela foi para casa, em 2 dias ela foi para casa.
2: Através da senhora vir aqui na igreja, pedir oração. Deus pôs as mãos na filha da senhora, é só vitória.
3: Só vitória, graças a Deus. Tem um netinho com 6 meses, uma benção de Deus.
2: Amém, por
3: amém.
2: Isso. Deus abençoe a senhora.
3: Amém, irmão.
2: Ouvintes, é benção. Meu irmão, seu nome?
4: Marciano Custódio Antunes.
2: Irmão Marcelo, conte a benção.
4: A minha benção foi o seguinte, foi do meu netinho que eu vim aqui e graças a Deus ele ficou curado.
2: Seu neto estava doente?
4: Estava doente, ele não dormia a noite toda chorando.
2: Chorando a noite toda, chorando, doente, enfermo.
4: É verdade.
2: Agora está curado?
4: Estou curado, graças a Deus.
2: Seu netinho tá com saúde?
4: Tá com saúde, graças a Deus.
2: Vale a pena fazer essas campanhas?
4: Vale mesmo, vale a pena.
2: Amém por isso.
4: Amém, graças a Deus.
2: Irmão, você vai escutar aqui agora um testemunho muito maravilhoso. Preste atenção. Meu irmão, o nome da senhora?
5: Cristina.
2: Irmã Cristina, conte a benção.
5: Pastora, minha filha, eu estive aqui na igreja uma vez, muito triste, desesperada. Minha filha foi no médico e ela fez um exame e constou que ela estava com câncer no útero. E daí eu cheguei aqui muito desesperada, e através da oração da igreja, Jesus deu o livramento, curou a minha filha do câncer no útero.
2: Olha, irmãos, como vale a pena você estar na igreja. A irmã Cristina, eu lembro muito bem quando ela chegou aqui desesperada, chorando, triste, porque a sua filha estava com câncer. Deus revelou, curou ela, nós oramos por ela, dizendo melhor a igreja, e Deus agora curou a filha dela. A filha da senhora está curada.
5: Está curada. Em nome de Jesus, fez, ela está curada. Fez novos exames, ela não tem mais nada.
2: Nada.
5: Curada. Ela tá curada.
2: Graças. E a senhora recebeu esse grande livramento de Deus?
5: Eu recebi esse grande livramento de morte, né? Que Deus me deu esse grande livramento.
2: Alegre, minha Cristina.
5: Muito feliz com meu Deus. Muito
2: amém
5: feliz.
2: Por isso.
5: Amém.
2: Irmã, o nome da senhora?
6: Eliete.
2: Irmã Eliete, conte a benção.
6: Eu estava com problema de câncer, mas eu não sabia. Todos os meses me dava uma hemorragia, tinha bastante dores assim na barriga, né, no útero. Exato. E aí eu fui revelado, o Espírito Santo de Deus me revelou que tinha uma irmã que estava com câncer no útero. Se cresse, Deus daria cura. E pela honra e glória de Deus, eu fui curada.
2: Só senti
6: o problema foi embora, em nome de Jesus, amém.
2: Quanto tempo você sentia esse problema?
6: Fazia bastante tempo já.
2: Quanto tempo, mais ou menos?
6: Olha, uns 8 meses, mais ou menos.
2: Uns oito meses. Foi revelada, tá curada.
6: Curada, em nome de Jesus.
2: Amém. Irmãos, é bênçãos. Venha você também, que Deus vai te honrar. O nome da senhora?
7: Erundina.
2: Erundina de Jesus, conte a bênção.
7: Pastor, eu tinha uma dor de cabeça, era sempre aquela dor de cabeça, dia e noite, não tinha remédio que passasse. E daí, quando eu me congreguei aqui, que eu vim pra cá, automaticamente o senhor me curou e eu não tenho mais nada.
2: Já tá curada?
7: Tô curada, essa dor eu tinha mais de 8 anos.
2: Mais de 8 anos, depois, nunca mais?
7: Nunca mais, eu cansei de parar no hospital de madrugada, qualquer hora do dia e da noite, mas depois que eu comecei a vir aqui, me congreguei aqui, terminou tudo, para a glória de Deus, curada.
2: Minha irmã, seu nome?
8: Fátima.
2: Irmã Fátima, conte a benção.
8: Eu tinha um tumor maligno na cabeça e fui curada. Não conseguia nem dormir, tanta dor de cabeça que eu sentia.
2: Quanto tempo você sofria com essa enfermidade?
8: Uns 10 anos.
2: 10 anos?
8: Que ficou muito forte dos 3 anos pra cá.
2: Só tinha um tumor na cabeça, depois da revelação, Deus curou a senhora.
8: Fiquei curada.
2: Tá curada?
8: Tô curada.
2: Em nome de Jesus.
8: Em nome de Jesus.
2: Irmãos, é bênção após bênção, em nome de Jesus. Meu irmão, seu nome?
9: Jorge da Silva.
2: Irmão Jorge, conte a bênção.
9: Eu estava com um problema na coluna. Já fazia tempo que eu estava sofrendo. E assim, o que é isso? Eu vim aqui uma segunda vez, fui revelar e estou curado para a honra e a glória do Senhor Jesus.
2: Primeiro, o senhor veio aqui na igreja, foi revelado e está curado.
9: Estou curado em nome de Jesus.
2: Amém. Minha irmã, o nome da senhora?
10: Gleici Silva.
2: Irmã, conte a bênção.
10: Eu vim aqui na primeira vez na igreja, há 2 anos com problema no rim. Ia ter que fazer hemodiálise. Sentia dois terrivinhos aqui e fui revelada e curada. Até os exames que eu estou curada.
2: Tem Deus exames que prova e comprova a cura.
10: A cura.
2: Depois da revelação, está curada.
10: Curada.
2: Primeiro dia que o senhor veio aqui.
10: Primeiro dia que eu vim.
2: Curada.
10: Curada.
2: Vale a pena.
10: Vale a pena.
2: Amém. Olha, irmãos, é bênção, milagres que Deus está fazendo aqui. Minha irmã, o nome da senhora?
11: Salete.
2: Irmã Salete, conte a bênção.
11: Eu fui curada da glicose, que eu não podia comer doce, não podia comer um bombom, que minha glicose ia lá em cima e eu passava mal. Eu fui curada, comi bastante doce, não
2: tá
11: me deu nada.
2: Está fazendo as campanhas?
11: Sim. Tô...
2: Vale a pena?
11: Vale a pena. Já tive muitas bênçãos e muitas curas aqui. Hoje não dá para dar todas.
2: Está curada.
11: Aleluia.
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1: Meus irmãos, minhas irmãs, povo de Deus, Pastor Messias aqui com vocês, falando do maior evento espiritual da Igreja Pentecostal Deus é Santo, que é a convenção.

0: eleição de julho, dia 17, 18, 19, o maior evento, o maior ajuntamento da Igreja Deus é Santo e o maior movimento de fé e o maior mover do poder de Deus. Como é o tema dessa convenção? O esforço contra o esfriamento espiritual. O tema dessa convenção é levantar um povo, é animar um povo para esperar o maior acontecimento, que é a volta de Jesus. Brasil, desperta! Venha Curitiba, venha Paraná, venha Brasil, a nossa convenção nacional aqui em Curitiba, Avenida Marechal Floriano Peixoto, 6711, sexta-feira à noite, sábado à noite e domingo às 14h. Lembrando que nós teremos a reunião às 8h. Deus abençoe a todos. Venha para cá, porque nós estaremos te aguardando em nome de Jesus. Ô meus irmãos, o povo que nasceu para vencer, o povo que nasceu para dar a volta por cima, neste domingo, às 19h, eu quero fazer uma convocação para todo o povo de Deus em favor da família, em favor da família, nós clamar, fazer o clamor em favor da família. Que família? Aquela pessoa que humanamente, você olhando assim, você fala assim, não tem jeito não, você já era, você é página virada. Ah, isso aí, pau que nasceu torto, até a cinza é torta. Vou falar desse jeito, isso aí está perdido, isso aí já tentamos, já internamos, já apanhou, foi esfaqueado, foi atirado, foi para a UTI, saiu de lá, continuou a mesma vida. Essa mulher aí não muda não, já largou o marido, já traiu o marido, esse homem aí já traiu a esposa, já largou, já aprontou, já envolveu com drogas, já envolveu com crime, coisas erradas, isso aí não tem jeito não. Eu tenho certeza que tem alguém pensando assim: é meu filho, é minha filha, é meu genro, é minha nora, meu neto, minha neta, é meu irmão, meu cunhado, isso aí está perdido, isso aí já era, só Deus. Ah, bom, agora você falou, só Deus. Isso aí só Deus, pois é Deus que vai fazer uma obra, porque quando Deus tem um plano, Deus pega um indivíduo perdido, pega um indivíduo caído, fracassado, Deus pega o homem no seu erro, na sua iniquidade, na sua queda, no seu fracasso.
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Senhor, ouvintes do programa Vencendo pela Fé, quem tem o imenso prazer de cumprimentar todos os irmãos e irmãs neste exato momento, a sua irmã em Cristo Priscila Messias. Estamos aqui ao vivo iniciando a programação da Mocidade Frutos da Fé, porque hoje é sábado, hoje é um dia maravilhoso que Deus preparou para você que está conosco nesta programação, estar presente aqui na Igreja Deus é Santo, se fazer presente, porque eu tenho certeza que Deus, o nosso Pai, estará aqui operando grandes maravilhas e você que está nos acompanhando não pode perder esta oportunidade. Atenção! Atenção, povo de Curitiba, atenção, povo do Paraná. É hoje, logo mais, às 19 horas, aqui em nossa sede nacional das Igrejas Pentecostal Deus é Santo, aonde a Mocidade Frutos da Fé estará louvando, orando e bendizendo o nome santo, o Senhor nosso Deus. Deus marcou encontro com você, irmão. Deus marcou encontro com você, irmã, que está agora na sintonia desta programação. Olha que dia maravilhoso que Deus preparou para você estar conosco, adorando ao Senhor de todo o coração. E falando em mocidade, vamos colocar mocidade louvando a Deus? Já voltamos com todos vocês.

volte logo mais às 19 horas aqui em nossa sede nacional das Igrejas Pentecostal Deus é Santo, onde a mocidade Frutos da Fé estará louvando, adorando e bendizendo o nome santo do Senhor nosso Deus.

0: sintonia dessa programação em nome de Jesus. Corra pra cá. Olha que dia maravilhoso que Deus preparou. Não tá chovendo. Tá um dia maravilhoso. E você está conosco, cultuando a Deus, e o Senhor estará operando grandes maravilhas. Avenida Marechal Floriano Peixoto, 6711, Igreja Pentecostal Deus é Santo. Você que está agora ouvindo essa programação, aonde quer que você se encontre, olha a oportunidade. É hoje, logo mais, às 19 horas, Deus tem algo marcante para fazer na sua vida, mas é importante você que está agora na sintonia dessa programação não ficar em casa, mas vir para a casa do Senhor. Olha aqui, irmãos, você vai ouvir agora testemunhos de fé de pessoas que foram alcançadas por Deus aqui na Igreja Pentecostal Deus é Santo. Você que está nos acompanhando neste momento, preste atenção, ouça atentamente o que Deus faz aqui na Igreja Deus é Santo. Você que está acompanhando agora, chegando agora, você está ouvindo a programação da Mocidade Frutos da Fé. E você, pai, mãe, senhor, senhora, que está agora na sintonia dessa programação, você vai ouvir muitos testemunhos e com certeza Deus vai tocar no seu coração, Deus vai despertar você para estar conosco logo mais às 19 horas. Eu creio que Deus vai curar nessa noite, diga amém! Aonde que é a enfermidade? Quantos que você tem? Você crê que Deus vai te curar essa noite? Não, mas tem que ter fé. Você fala assim, ah, irmã, eu quero ficar doente. Aí você vai continuar doente. Mas fala assim, não, irmã, eu vim doente e eu vou estar curada. Você vai ser curada. Você crê? Você crê que você vai voltar doente? Eu não entendi. Vai voltar curada? Irmãos, quem crê que ela vai voltar curada, diga amém. Põe a mão aí agora. Põe a mão no onde você tem essa enfermidade. Mas tem que ter fé. Tudo é possível para aquele que... Você crê? Para o médico, só cirurgia agora, né? Não tem cura? Ah, mas assim, agora vai ter, né? Quem crê que o médico dos médicos, Jesus, está aqui nesta noite? Para o médico não tem mais jeito? Ah, mas vai ter jeito agora. Amém? Vamos orar por ela? Senhor, meu Deus, ora, igreja. Coloca a tua fé em ação, Senhor, meu Deus. Repreende essa enfermidade aqui agora. Toda doença maligna, eu repreendo aqui agora, sai. Sai do seio dela a doença, sai do nódulo, tumor, câncer. Se foi coisa mandada, eu repreendo aqui agora, sai. Sai, sai, meu Deus. Envia um anjo aqui agora. Meu Deus, envia um anjo da cura aqui agora. Arranca esta enfermidade, Jesus. Arranca, faz milagre completo. Em nome de Jesus, sai, sai, sai, sai, sai, sai. Em nome de Jesus, foi coisa mandada. Meu Deus, arranca aqui agora. Arranca aqui agora. Como muitos já foram curados aqui neste lugar. Faz um milagre em nome de Jesus. Amém? Procura. Como é que fala, igreja? Ih, está muito bem, minha irmã, veio aqui na frente. Como é que fala, igreja? Procura. Ih, está muito fraco, vamos lá. Fala, procura, irmã.
1: Procura, irmã.
0: Procura. Procura aí agora, em nome de Jesus. Procura, se você crê, você está curada. Vai ficar só a marca. Quem lá no banheiro dá uma olhadinha, pode ir lá no banheiro e você não vai encontrar mais nada. Vai lá no banheiro e você vai estar curada. Pode ir lá no banheiro, pesquisar lá, procurar. Faz o que você tem que fazer e você já está curada em nome de Jesus. Amém? Vai lá no banheiro. Aleluia! A paz do Senhor, meus irmãos, estamos aqui com uma irmã que vai contar uma grande vitória, uma grande cura que Deus deu hoje aqui no culto da Mocidade Frutos da Fé. Irmã, seu nome?
2: Amanda.
0: Irmã Amanda, conte o milagre, a cura que Deus deu à irmã aqui nesta noite no culto da Mocidade.
2: Eu estava 6 meses em tratamento, cheio com os nódulos, não conseguia nem mexer o braço. Após a oração, consegui mexer no tratamento e um deles estourou.
0: A irmã estava desenganada da medicina.
2: O médico falou que não tinha cura.
0: Não tinha mais jeito.
2: Ele falou que não tinha cura.
0: E a irmã sentia muita dor?
2: Sim.
0: Qual era onde a irmã tinha dor?
2: Embaixo dos dois braços.
0: E a irmã não podia nem levantar a mão?
2: Não.
0: Então agora, levanta a mão. Olha a igreja, olha aí, irmãos, você que está vendo aí, levanta a sua mão, você não podia fazer isso? De tanta dor que você sentia. E o outro lado também? E agora?
2: Não tá doendo.
0: Não tá mais doendo? Tá curada?
2: Amém.
0: E você foi no banheiro, né? Você me tocou.
2: Não doeu e o outro estourou.
0: E o outro câncer estourou na hora.
2: Estourou.
0: E está curada.
2: Amém.
0: Quem te curou?
2: Deus.
0: Deus te curou.
2: Deus curou.
0: Se você ficasse em casa, você ia ficar curada em casa?
2: Não.
0: E onde você foi curada?
2: Na igreja.
0: Na igreja. Então alguém que está desenganado da medicina, com câncer, com nódulo, fica em casa ou vem para a igreja?
2: Vem para a igreja.
0: Aqui Deus cura.
2: Sim.
0: Deus faz milagre.
2: Deus faz milagre.
0: Manda curada.
2: Amém.
0: Quem curou?
2: Deus.
0: Deus que te curou.
2: Amém.
0: Então você que está aí, irmão, como essa irmã, estava doente e foi difícil a irmã vir hoje aqui, foi ou não foi?
2: Foi uma luta. Deu tudo errado.
0: Tudo errado, eu não vim. Mas você veio.
2: Sim.
0: E você recebeu o seu milagre.
2: Recebi.
0: Você chegou doente e tá voltando curada.
2: Sim.
0: Chegou aqui doente. Com
2: Cheguei doente, doente, com muita dor.
0: E agora?
2: Não tá doendo.
0: A dor sumiu.
2: Sumiu.
0: Tá curada.
2: Estou.
0: Assim, estou curada.
2: Estou curada.
0: Em nome de Jesus.
2: Em nome de Jesus.
0: Então, acompanhando, tá doente? Tá com câncer? Tá desenganado?
3: Glória a Deus, eu cumprimento a todos com a paz do Senhor Jesus.
1: Amém.
3: Eu quero contar uma bênção que eu recebi da mão do Senhor Jesus, que um dia que a irmã Priscila estava orando aqui, pelos dons do Espírito Santo de Deus, Deus usou ela. Eu estava sentindo uma dor no meu joelho esquerdo, daí fazia bastante tempo já. Daí eu levantei a mão, vim para frente, ela falou, se você tiver fé, você vai ser curado hoje. E daquele momento em diante, não senti mais nada, dor no joelho. Glória a Deus, aleluia, isso é meu testemunho, em nome do Senhor Jesus. Aleluia.
4: O nome da irmã?
5: Letiane.
4: Qual foi a bênção, irmã Letiane?
5: Olha, eu recebi várias bênçãos, eu vou resumir assim, né, só. Eu fui ao contrário da mulher do fluxo de sangue. A mulher do fluxo de sangue, ela, né, todo mês vinha muito, né. E eu já fiquei, uma época, 6 meses sem as minhas regras. E eu, num culto aqui de sábado, Deus usando a irmã Priscila, né? Que foi feita uma obra de macumba. E ela, eu vi no mês, assim, eu lembro que ela falou assim, irmã, você crê que no mês de setembro, né? Vai normalizar tudo? E eu falei que eu criei, irmã, depois de 6 meses eu fiz exames e não aparecia nada. E daí, no próximo mês, até hoje, faz uns 3 anos isso. Eu fui curada, né?
6: A minha bênção que eu ia contar, que sábado eu estava aqui na igreja, eu não estava aguentando de dor nas costas, não aguentava ficar em pé nem sentado. Daí, na hora de eu ir embora, eu pedi oração para a irmã Priscila, e Deus usou ela falando para mim que eu estava sendo curada naquele momento. E fui mesmo, pela honra e glória do Senhor Jesus, eu passei a semana inteira boa, não estou sentindo mais nada.
4: Curada?
6: Curada, graças a Deus. Agradeço a oportunidade, a palma para Jesus.
4: Jesus. Glória a Deus.
7: Como é que é o nome do irmão?
8: Eduardo.
7: Conta a bênção,
8: Eduardo. Há uns 2 meses atrás, fui levar o meu filho na igreja, no congrega, em outra igreja aqui. E quando eu cheguei em casa, sentei no sofá, Deus falou comigo para me levantar do sofá e vim até aqui. E quando eu cheguei aqui, a missionária Priscila estava pregando. Eu não conhecia, porque foi a primeira vez que eu participei de um culto aqui, né? Às vezes eu passava aqui na frente, eu estava construindo, entrava durante o dia para orar. E Deus falou comigo, usando ela. E eu estava com um problema num contrato da minha empresa. E Deus usou ela, no final me chamou para frente novamente, me entregou um voto e falou, vai se cumprir. Tá? E agora se cumpriu o que Deus usou, a missionária. O contrato foi assinado e eu estou aqui para entregar o voto que eu fiz a Deus. Deus é maravilhoso.
9: Deus revelou do jeito que foi.
8: Do jeito que foi.
9: Aconteceu.
8: Isso mesmo.
9: O Senhor está feliz também.
8: Glória a Deus.
9: Glória a Deus.
8: Deus é fiel.
9: Parabéns, fiel.
8: Deus é maravilhoso.
9: Que é maravilha.
4: Deus abençoe o irmão Eduardo. E Deus vai dar muitas bênçãos em mim.
10: Levanta o seu nome, seu testemunho.
11: Meu nome é
10: Cláudio,
11: salve
10: da
11: igreja com o Pai do Senhor Jesus.
12: Amém.
11: Então, assim, vou contar um livramento que Deus deu para o pai e para os meus filhos, né? Não foi para mim, mas foi para ele. O coração dele ia parar até o dia 31 de dezembro agora, ou seja, né, ia ter sido sepultura. Então, como ele não vai contar, eu estou contando, mas Deus usou a irmã Priscila no culto dos jovens, né, que veio com os meus filhos, e para honra e glória do Senhor Jesus, está curado. Estava com sintomas lá, já não está sentindo mais nada.
4: Deus curou, então, através da revelação da irmã Priscila, e sua esposa não está bem no coração.
11: Esse pai dos meus filhos. Ah. Pai dos meus filhos, meu ex.
4: Então, Deus curou ele também. Tá,
11: né? A honra e glória do Senhor Jesus.
4: Graças a Deus, Deus abençoe.
0: A paz do Senhor, ouvintes que estão agora ouvindo essa programação. Nós estamos aqui com uma irmã que vai contar um grande testemunho do que Deus fez hoje aqui no culto da mocidade, fruto da fé. Irmã, seu nome?
13: Meu nome é Rose.
0: Irmã Rose, conta o que Deus fez na sua vida hoje aqui no culto da mocidade.
12: Então, hoje eu fui liberta, curada, em nome do Senhor Jesus, de uma hérnia que eu tinha. Inclusive, eu estava para fazer uma cirurgia, estava com a cirurgia marcada. E eu creio que hoje eu fui curada. Deus usou através da vida da minha filha hoje para eu receber esse livramento e essa cura. Em nome do Senhor Jesus.
0: A irmã conta que antigamente a irmã fez uma cirurgia. E o que aconteceu?
12: Aí eu tive uma recaída da cirurgia, aí estourou a hérnia. E essa cirurgia faz um ano e meio que eu fiz, e o médico viu que era realmente a hérnia que tinha estourado, e cada vez ela estava crescendo mais. Aí eu já estava com a cirurgia marcada, e hoje eu vim aqui, os médicos, o Senhor Jesus me curou, em nome do Senhor Jesus.
0: Qual era o tamanho da hérnia?
12: Estava 14 centímetros a hérnia.
0: Era
12: enorme, enorme. Ela me incomodava. Ela era uma dor que eu conseguia suportar. Mas ela me incomodava muito, porque eu trabalho o dia inteiro sentada, eu ficava o dia inteiro imprimindo assim, a hérnia. Quando eu levantava, quando eu parava de trabalhar, aí a hérnia ela estufava, assim, parecia que ia estourar, visível. Se eu colocava uma blusinha, assim, uma roupa, era visível, parecia que era uma gravidez mesmo, assim, sabe? Mas é hérnia, porque ela era muito dura, muito grande mesmo.
0: E agora?
12: Agora ela tá, minha barriga até murchou. Até murchou e eu senti um fervor dentro de mim na hora da oração, que eu creio que foi o Senhor Jesus que me curou.
0: Está curada.
12: Amém, em nome do Senhor Jesus.
0: Essa pessoa que está ouvindo a programação, que está com algum problema, com um câncer, com hérnia, fica em casa ou vem para a igreja?
12: Vem para a igreja, em nome do Senhor Jesus é curada. Os médicos dos médicos é o nosso Deus.
0: Você tinha uma cirurgia marcada?
12: Estava marcada, inclusive no dia que estava essa pandemia desse coronavírus aí, eu estava com a cirurgia marcada. O meu médico me ligou um dia antes que eu ia fazer a cirurgia, falando para eu não me internar, porque eles iam adiar a minha cirurgia. E de lá para cá eu fiquei ansiosa, ansiosa, e hoje o Senhor Jesus me trouxe aqui para eu ser liberta e curada.
0: Em nome de Jesus, a revelação foi o seguinte: Deus revelou alguém aqui da família que está com hérnia. Foi ou não foi essa revelação?
12: Foi sim. E na hora que a minha filha ouviu, ela olhou para mim e falou: mãe, é você. Aí Deus trouxe ela até aqui, e através da vida dela, o Senhor Jesus usou a vida dela para me trazer para a igreja, porque eu vim, porque ela me convidou, e eu estou aqui hoje para ser curada e honrar o nome do Senhor Jesus.
0: Está curada?
12: Estou curada, não preciso mais fazer cirurgia, eu creio na palavra do Senhor que hoje eu fui curada.
13: Você está vencendo?
12: Não.
14: A sua filha, ano passado, ela estava sentada do meu lado no culto de quarta-feira, e ela me revelou que eu tinha um problema no útero, que eu nem sabia que eu tinha, e que por isso eu não podia ter filho, e que Deus estava me curando, e que eu ia ter um filho. E eu nem pensava em ter filho, nada. E eu estou grávida, de 3 meses já, e é uma menina.
13: É uma bênção de Deus.
14: Amém.
13: Você não podia ter filho?
14: Não podia. Já estava casada há 12 anos, e a gente não tinha filho.
13: A relação bateu em cima.
14: Sim.
13: Vai ter a menina agora.
14: Vai ter a menina.
13: Deus abençoe. Deus abençoe. Que bênção.

0: Olha, ouvinte, você está ouvindo testemunhos de fé de pessoas que chegaram aqui e foram alcançadas, curadas, transformadas pelo Senhor nosso Deus. E hoje é a continuidade da campanha para Deus salvar a juventude. Quantos jovens estão afastados da presença do Senhor? Quantos jovens que estão perdidos nas coisas erradas desta vida? Mas em nome de Jesus, nós estaremos aqui orando, a mocidade clamando a Deus, Deus fazendo milagres acontecer. E falando em mocidade, vamos ouvir aqui a juventude louvando, orando ao Senhor nosso Deus, e já voltamos com todos vocês.
1: Oh, maravilha.

Olha o vídeo, você está ouvindo a Mocidade Frutos da Fé, que vai estar aqui louvando, adorando, bendizendo ao nome santo do Senhor nosso Deus. Vai estar aqui também o jovem Nicolas, louvando ao Senhor. E você que está nos acompanhando, são os nossos convidados especiais para estar presente. E Deus operando grandes maravilhas. Vamos com o jovem Nicolas? E já voltamos com todos vocês.

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0: logo mais às 19 horas aqui na Igreja Pentecostal Deus é Santo. Você, irmão, irmã, senhor, senhora, você jovem, você que está agora ouvindo esta programação, não fique em casa. Venha buscar a Deus de todo o seu coração. Quantas coisas Deus quer fazer na sua vida? Quantos livramentos já recebeu do Senhor? E quantas outras coisas Deus quer fazer na sua casa, na sua família? Mas é preciso você tomar uma decisão. É preciso você se esforçar e estar conosco aonde? Aqui na Igreja Pentecostal Deus é Santo. Vamos com mais testemunhos de fé? E nós já voltamos com todos os irmãos nesta programação.
1: Vou contar uma bênção maravilhosa que eu recebi no culto dos jovens, irmão, no sábado, faz uns 4 meses já, que já se passou. Eu estava no culto aqui e eu sentia muita dor na metade da minha cabeça, assim, muito forte. E Deus, usando a irmã Priscila, nos dom de revelação no Espírito Santo de Deus, ela revelou que não estava bem. E desde aquele dia que ela orou por mim, irmãos, que Deus usou ela com os dons de Deus, nunca mais eu tive aquela dor forte na minha cabeça. Era uma veia que estava começando a entupir a veia. E graças a Deus eu recebi essa bênção, irmãos. Não tenho mais nada, para a honra e glória do Senhor Jesus. Eu agradeço a oportunidade, as palmas bem fortes para o Senhor Jesus.
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3: Graças a Deus. Irmãos, eu quero testemunhar aqui nesta noite. Glória a Jesus. Glória a Deus. Eu não me recordo qual foi o sábado que nós viemos na igreja e minha esposa foi revelada, Deus usando a vida da irmã Priscila, que Deus estava dando um livramento para o nosso filho, né? Dele cair e se machucar muito, né? Glória a Jesus. Irmãos, então, quando Deus revela, Deus já cortou o laço, né? Mas o inimigo, ele é sujo, meus irmãos. Então hoje, glória a Jesus, o meu filho foi brincar, glória a Deus, lá do lado da moto, de uma moto que eu tenho, glória a Jesus, e a moto, ela acabou caindo, glória a Deus, e uma moto pesada, e veio por cima dele, mas Deus deu um grande livramento, que não aconteceu nada com ele, para a honra e glória do Senhor Jesus, e ele está bem, para a glória do Senhor Jesus, amém, irmãos? Então, quando você for revelado, creia que Deus dá o livramento, Deus dá a bênção e a vitória, amém? Através da nossa fé. E as palmas para o Senhor Jesus. Palmas e glória para Jesus.
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4: A bênção que eu quero contar é que eu tenho um tempo que eu comecei a sentir uma dor no coração, sim. No músculo do coração. E se for no coração mesmo, a pessoa morre na hora, não suporta. E daí eu estava mal com aquela enfermidade, aquela dor no coração. Daí eu vim um dia, eu vim no sábado aqui, a irmã Priscila estava pregando a palavra, orando pelos dons. Ela revelou, ela falou diretamente comigo, que ela falou, tem um irmão que está com a dor no coração, aqui, do lado esquerdo, em cima do coração. Se esse irmão, ele quer vir para frente, Deus vai curar ele. Daí eu erguei a mão, vim para frente. A irmã Priscila falou, você tem fé de ser curado? Eu falei, tenho. E daí, graças a Deus, aquele momento em diante, não senti mais aquela dor. Toda honra é dada ao nosso Salvador, Jesus Cristo. Agradeço essa oportunidade em nome do Senhor.
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5: A minha vez que eu quero contar, que ainda eu trabalhava lá no condo, aí quando eu saí, aí eu pedi direção a Deus e Deus confirmou outra porta de trabalho aberta para mim. Lá na minha cidade mesmo, na Fazio Grande, lá pertinho de casa, lá de casa. Deus concedeu uma porta aberta lá e segunda-feira já começa a trabalhar. Essa é a minha bênção.
6: Deus, Deus abençoe.
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7: A bênção que eu recebi foi sábado passado que eu vim. Graças a Deus, eu estava no meu trabalho, estava sentindo uma dor assim, na parte do coração, até comentei com as pessoas lá que eu estava com uma dor no coração. E quando eu cheguei aqui na igreja, o Espírito Santo Deus usou a cooperadora Priscila para dizer que Deus estava dando um livramento de um infarto fulminante para um irmão, e era eu. E graças a Deus, a partir do momento que eu vim aqui na frente, que eu ajoelhei aqui, graças a Deus, eu não senti mais nada. Eu agradeço o livramento que Deus tem nos dado. Amém? E as palmas são bem alegres para Jesus.
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1: Cumprimento os irmãos e as irmãs com a paz do Senhor Jesus. Eu, se eu pudesse, eu estaria aqui toda noite do sábado, mas geralmente, né, uma vez por mês, no primeiro sábado, daí quem fica para a oração última sou eu, né, que é das 17 às 19, e não há como, né, ir embora e deixar para trás esse culto maravilhoso, né. E foi num sábado que eu estive aqui, né, Deus usou a irmã Priscila para dizer que ela já me chamou direto e falou, né, que Deus estava me dando um livramento, que tinha uma veia da minha cabeça com problema e que Deus estava me dando um livramento de um AVC. E naqueles dias eu estava sentindo mesmo aqui na parte lateral da minha cabeça, era como que algo, como se fosse uma borboleta dentro da minha cabeça, assim, que fazia assim, ó, dentro da minha cabeça. E a partir do momento que Deus usou a irmã Priscila, que eu dobrei meu joelho aqui e agradeci, nunca mais eu senti aquilo. E eu agradeço a Deus, né? E as palmas são para o Senhor Jesus.
8: Glória a Deus.
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9: Estamos aqui com o irmão que vai falar o seu nome e contar o testemunho que Deus fez hoje, a cura hoje, nesta noite de sábado. Irmão, o seu nome?
10: Pedro.
9: Irmão Pedro, conte a vitória, a cura que Deus fez na sua vida nesta noite de sábado.
10: Cheguei aqui na igreja hoje com o meu corpo todo fumigando, né? Eu nem imaginaria que seria revelado, mas na hora da revelação, Deus se usou da irmã para dizer que Deus estava me dando um livramento de AVC. E agora, nesse momento, me encontro completamente liberto para a glória de Deus.
9: Seu corpo não está mais formigando?
10: Nem um pouquinho.
9: Irmão, na hora da revelação, ainda estava com formigamento?
10: Sim.
9: E depois, irmão veio aqui na frente, dobrou seus joelhos, agradeceu a Deus, curado.
10: Para a glória de Deus.
9: Essa pessoa que está nos ouvindo, que está ouvindo esse testemunho, talvez está com início com suspeito de AVC, tem alguém na sua casa, na sua família que está com AVC, fica em casa ou vem para a igreja?
10: Eu recomendo que venha imediatamente até a igreja para que você possa estar em comunhão com os irmãos e Deus, se usar de algum servo, te revelar e você receber a cura em nome do Senhor Jesus.
9: É a primeira vez hoje?
10: Primeira vez.
9: Estou saindo abençoado.
10: Um grande livramento que Deus me deu nessa noite de AVC.
9: Deus abençoe sua vida, meu irmão.
10: Amém. Deus abençoe todos vocês do corpo da igreja e o ministério. Que Deus continue prosperando e venha para cá. Que Deus é bom.
9: Amém. Paz do Senhor Jesus.
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11: Primeiramente, o seu nome.
12: Moisés. Pela infinita misericórdia do Senhor, Deus usando a irmã Priscila, né? As divinas revelações do Espírito Santo, revelando um livramento na campanha que eu fiz, vindo aqui também no sábado, livrando de um AVC, né, irmãos? A honra e glória do Senhor Jesus, estava com muita dor de cabeça, realmente ali eu via a mão do Senhor tocando. E outro livramento também foi na minha córnea, né, que ia se revelando para sua serva também, para Priscila, e ia gerar uma infecção, alguma coisa assim. E Deus, pela sua infinita misericórdia, nos deu novamente o livramento. A nossa vida, a minha vida, a tua vida, né, irmão? É um milagre, nós somos um milagre, né? E se não for a mão do Senhor, ora diga Israel, nós estaríamos perdidos, né? O Senhor tem nos livrado e sabemos aí que estamos nos últimos momentos da igreja. O arrebatamento está aí. Deus.
0: Você está ouvindo testemunhos de fé de pessoas que foram alcançadas por Deus aqui no culto com a mocidade Frutos da Fé. Irmão, irmã, igreja, povo de Deus, não perca essa oportunidade, não perca esta chance de estar conosco logo mais às 19 horas. Estamos no propósito de oração, essa campanha para Deus salvar a juventude. Quantos jovens longe dos caminhos do Senhor, quantos jovens na perdição, nas drogas, no alcoolismo, mas em nome de Jesus, com nós unidos, orando, clamando a Deus, Deus há de fazer o sobrenatural acontecer. Mas é preciso o esforço de todos nós unidos. Vem para cá, irmãos, vem para a casa do Senhor. Não deixa para depois, não. Olha que grandes coisas Deus tem feito em nossas vidas. Quantas coisas Deus tem realizado em nossa casa, em nossa família. Então, em nome de Jesus, estamos aqui aguardando a sua presença aqui na Igreja Pentecostal Deus é Santo, aqui na Avenida Marechal Floriano Peixoto, 6711. Hoje é o culto com a mocidade, frutos da fé, e Deus vai fazer milagres acontecer aqui na Igreja Pentecostal Deus é Santo. Você que está nos acompanhando, não deixe de vir não, irmãos. Vem para cá, Igreja Pentecostal Deus é Santo, Avenida Marechal Floriano Peixoto, 6711. Vamos agora ouvir a mocidade louvando a Deus, que vai estar aqui louvando ao Senhor a juventude. E você que tem um filho, uma filha, traga para casa o Senhor. Venha, traga essa adolescência, essa criança, o jovem, para a presença do Senhor. Aleluia. Nosso Deus.
8: Glória a Deus.

0: Dinamocidade Frutos da Fé, que vai estar aqui nesta noite louvando, adorando e bendizendo ao nome santo do Senhor nosso Deus. Traga os seus filhos, traga os amigos, conhecidos, para buscar a presença do Senhor nosso Deus. Aonde? Aqui na Avenida Marechal Floriano Peixoto, 6711, Igreja Pentecostal, Deus é Santo. Você não pode ficar de fora, irmãos. Não perca essa oportunidade, não. Deus tem coisas extraordinárias para fazer na sua vida, no seu lar, na sua casa, na sua família. A juventude já está chegando para esta noite ficar marcante na presença do Senhor nosso Deus. Avenida Marechal Floriano Peixoto, 6711. Você não pode perder esta oportunidade de estar conosco. Deus, nessa noite, vai fazer coisas grandes acontecer na sua vida.
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0: Deus é hoje, meus irmãos, logo mais às 19 horas. Culto com a Mocidade Frutos da Fé. E você não pode perder essa oportunidade. Deus vai fazer milagres acontecer. Não venha sozinho, não. Traga mais pessoas contigo. Igreja Pentecostal Deus é Santo. Avenida Marechal Floriano Peixoto, 6711. Logo mais, às 19 horas. E você precisa se esforçar. Vem pra cá, irmãos. É pra casa do Senhor que você tem que estar, hein? Avenida Marechal Floriano Peixoto, 6711, Igreja Pentecostal Deus é Santo. E agora é momento de oração.
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0: Senhor meu Deus, Senhor meu Pai, nós te colocamos agora as nossas vidas diante da tua presença. Pedimos, ó Deus, perdão dos meus pecados, das nossas falhas, das nossas iniquidades. Meu Deus, venha entrar com providência, venha salvar, venha curar. Venha, Senhor, fazer com que vidas sejam libertos, sarados, através, meu Deus, deste momento de oração, em nome de Jesus Cristo. Meu Deus, toca neste irmão, toca, meu Deus, nesta irmã, desperta, Senhor, estas vidas para buscar a tua presença, para estar aqui na tua casa. Meu Deus, olha quantos irmãos ouvindo esta rádio, olha esses irmãos ouvindo essa programação, meu Pai. Desperta, desperta esse irmão, desperta, Jesus.

desperta esta casa, esta família, para estar na tua presença logo mais às 19 horas, em nome de Jesus Cristo, porque em oração é que nós vencemos, é na oração que nós vamos alcançar o milagre, em nome do Pai, do Filho e do Espírito Santo de Deus.

0: satisfaz.
1: Igreja Pentecostal Deus é Santo, Avenida Marechal Floriano Peixoto, 6711, aqui na Avenida Marechal Floriano Peixoto, 6711, Igreja Pentecostal Deus é Santo. Vem pra cá, nós estamos aguardando a todos vocês logo mais às 19 horas. Quem está aqui é a sua irmã em Cristo, Priscila Messias. Fiquem todos na paz do Senhor Jesus.

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engrandecido é o nosso Deus, o Deus Todo-Poderoso. Oh, glória a Deus, aleluia. Ó Deus, tu me criaste e me dás segurança, dá-me entendimento para que eu possa aprender as tuas leis. Aqueles que te temem se alegram quando me vê, porque a minha esperança está na tua palavra. Ó Deus eterno, eu sei que os teus julgamentos são justos e que me castiga porque és fiel. Que o teu amor me console, como prometeste a mim, teu servo. Tem compaixão de mim e eu viverei, pois gosto de pensar na tua lei. Que os orgulhosos fiquem envergonhados, pois me acusam com mentiras. Mas eu meditarei nos teus ensinamentos. Que venham para o meu lado os que te temem e os que conhecem os teus mandamentos. Que eu obedeça completamente aos teus mandamentos e não sofra a vergonha do fracasso. Meu Deus e meu Pai dos céus, em nome do Senhor Jesus, Deus, nos cobre com teu precioso sangue, o sangue que o Senhor derramou na cruz do Calvário. Oh, meu Senhor Jesus, oh, meu Deus, intercedo, Pai, em nosso favor. Oh, Pai, em nome do teu Filho Jesus, em nome de teu Filho Jesus Cristo, nosso bendito, nosso querido, nosso amado Salvador, ó Deus, em nome de Jesus Cristo, meu Deus, os irmãos que ligaram para cá, que colocaram aqui o nome da família na oração, Deus, visita agora cada pessoa, a cada pai, cada mãe, cada esposo, cada esposa, cada filho, cada filha, cada neto, cada neta, também, ó Deus, o genro e a nora, Senhor da glória, dá o livramento, Deus, dá o livramento. Deus, dá o livramento, Deus. Livra, Senhor, do mal, do homem sanguinário, do homem violento. Livra, meu Deus, do homem de morte, de crime. Livra, Senhor. Livra, meu Deus, do homem que carrega maldade, que carrega ódio, que carrega vingança, que carrega maldade no coração, que a intenção dele é só maldade. Deus, livra nós daquele que não tem piedade, que não tem misericórdia nem dele mesmo. Livra-nos, ó Deus, daquele que não tem medo de matar nem de morrer. Livra, Senhor, o teu povo agora do assaltante, do criminoso, do bandido, daquele que mata para se manter as suas paixões, seus desejos carnais, seus vícios. Ó Deus, guarda-nos, ó Pai, guarda-nos, ó Deus, dai o livramento, dai o livramento, Senhor. Ó meu Pai, dá o livramento a cada um de nós aqui agora. Senhor, guarda minha vida,
guarda minha alma, para mim não pecar contra ti, meu Deus da glória, Espírito Santo de Deus, ó Senhor da glória, ó meu Deus e meu Pai, dá o livramento, livra das doenças incuráveis, do câncer, livra, meu Deus, aquelas doenças que matam rapidamente, o infarto, o derrame, meu Deus, livra-nos, ó Senhor, dos acidentes, livra-nos, ó Deus, da mortandade, da assombração, Deus, dá o livramento, Deus, dá o livramento agora, Senhor, ó, meu Deus, dá o livramento, dá o livramento, dá o livramento ao teu povo, livra, meu Deus, das tragédias, das acusações, dos laços de morte, dos maus, daquelas pessoas que matam, que destrói sem perceber, que não tem misericórdia. Deus, dá o livramento, Senhor, agora, para esta pessoa que está sofrendo, que está desesperada, que está angustiada, e que na cabeça dela passa os maus pensamentos, que na mente dela ela não vê saída, ela não vê o escape. Ó meu Deus, ó meu Senhor da glória, meu Deus, faz alguma coisa agora no coração, na mente, na alma dessa pessoa. Deus, vai dando o livramento, vai dando o livramento, vai dando escape, meu Deus, vai dando, Senhor, a direção, o entendimento, a paciência e a calma. Ó Deus, ó Deus, ó Deus, ó Deus, ó Pai, Senhor dos exércitos, vai guardando o teu povo, vai guardando agora as pessoas que estão dentro desse carro. Ó Deus, guarda agora todas as pessoas que estão no trânsito. Ó Senhor, guarda agora as pessoas que estão agora na direção do ônibus, do caminhão, do táxi. Deus, guarda também os passageiros. Deus, os aviões que estão cruzando os céus deste planeta, os pilotos, copilotos, os passageiros, as aeromoças. Ó Deus, guarda, meu Pai, guarda, meu Deus, os navios, os barcos que estão agora em alto mar, enfrentando tempestades, enfrentando, Senhor, a maré, a revolta do mar. Ó Deus, guarda agora, em nome do Senhor Jesus, dá o livramento, meu Deus, agora, aos aviões que estão atravessando turbulências, tempestades, nos ares, chuvas, ventos fortes, temporal. Ó meu Deus, esse homem que está agora descendo essa serra com esse caminhão carregado com cargas perigosas, ó Deus, guarda, meu Deus, que esse caminhão não venha perder o freio, a direção. Ó meu Deus, vai na frente agora esse trânsito congestionado das 6 da tarde em todo esse Brasil, em todo esse planeta. Ó meu Deus, ó Espírito Santo da verdade, Deus, guarda, meu Deus, os homens que trabalham nas alturas, nos prédios. Ó meu Deus, construindo os edifícios, dá o livramento,
Guarda, meu Deus, em nome de Jesus, as pessoas que estão trabalhando agora nas empresas, nas firmas, nas fábricas, nos comércios, em setores perigosos que pode incendiar. Ó Deus, guarda, meu Deus, em nome de Jesus Cristo, Pai, vai dando livramento, vai guardando, Senhor, agora, essa pessoa que está agora numa mesa de cirurgia. Fortalece agora esse coração, Deus, fortalece esse organismo. Deus, dá direção aos médicos, aos cirurgiões, aos enfermeiros. Ó Deus, Deus, põe as tuas mãos agora, essa pessoa que está passando por uma cirurgia de risco, uma cirurgia perigosa. Deus, guarda agora, meu Deus, essa pessoa que está na UTI, entre a vida e a morte. Ó, meu Deus, ó Espírito Santo, guarda essa pessoa, meu Deus, que está toda tubada, cheio de aparelhos por toda parte do corpo. Ó, grande Deus, essa pessoa que agora está em perigo de morte. Oh, meu Deus, oh, meu Deus do céu, guarda essa pessoa agora, Senhor, que precisa de um livramento. Oh, Deus, essa pessoa que está agora diante dos juízes, promotores e advogados e testemunhas contra e a favor, tu sabe quem deve, tu sabe, meu Deus, quem é culpado, quem é inocente, e o Senhor não terá o inocente por culpado, e nem o culpado por inocente. Ó Deus da glória, Deus, guarda, meu Deus, agora, faça justiça, meu Deus, ao injustiçado. Oh, Deus poderoso, oh Deus maravilhoso, oh Deus grande e verdadeiro, Deus santo. Oh, Deus, olha esse delegado, olha este homem, esta mulher que trabalha na segurança, que trabalha nesta delegacia. Deus, esses policiais que trabalham na segurança das nossas ruas, Deus, não deixe o inimigo corromper os homens da segurança, que eles não se vendem por nada desta vida, que não sejam comprados por dinheiro, por propinas. Deus, guarda, meu Deus, em nome de Jesus Cristo, Pai, essa pessoa que foi jurado de morte e ela não deve, e mesmo que deve, Senhor, dá o livramento, não deixe pagar com a vida, dá o arrependimento, dá o escape, meu Deus. Oh, meu Pai do céu, essa pessoa que está aí na mira de uma arma de fogo, na mira de uma faca, Deus, dá o livramento, vai guardando, coloca o teu anjo agora na frente, faz as coisas ser tudo contrário do que diz ao perigo. Não deixa dar certo os projetos malignos, os projetos já traçados para a morte, para a destruição. Oh, meu Deus, oh, meu Deus do céu, Espírito Santo, vai falando agora aos nossos corações, vai falando, meu Deus, na mente dessa moça, desse rapaz, na mente desse pai, dessa mãe, na mente da família que está batida, angustiada por algo que aconteceu, que
que não podia acontecer. Ó Deus, ó Deus, esse homem que foi assaltado, roubado, levaram o seu caminhão, levaram o seu ônibus, seu carro, seu transporte, seu dinheiro. Deus, Deus, faz alguma coisa agora. Eu creio, meu Deus, eu creio, meu Deus, eu creio no teu trabalhar, eu creio no teu livramento, Senhor, Deus, Espírito Santo, vai trabalhando no coração, na mente, na alma, no entendimento dessas pessoas que estão desorientadas, que não conseguem perdoar, não conseguem esquecer o que aconteceu. Oh, meu Deus do céu, faz alguma coisa, faz alguma coisa, faz alguma coisa. Oh, Espírito Santo, abençoe o ministério. Deus é santo, os obreiros, as obreiras, os membros. Deus abençoa, abençoa milagrosamente, abençoa poderosamente, meu Deus. Vai guardando, vai livrando, meu Deus. Meu Deus, vai guardando, livrando e protegendo. Faz alguma coisa, meu Deus. Meu Deus, faz alguma coisa. Meu Deus, faz alguma coisa. Eu creio, meu Deus, no teu agir, no teu trabalhar. Abençoa esta obra, este ministério, esta programação de rádio. Abençoa os irmãos que têm ajudado nós a pagar esta programação. Dai a recompensa, dai a vitória, dai a bênção, meu Pai. Todos os mantenedores desta programação, dá o livramento para eles. Todos os dizimistas, ofertantes dessa obra, que tem ajudado nós manter esta programação no ar. Ó Deus e Pai, abençoa, guarda, toca nos seus bens materiais e dai a recompensa e dai o livramento, que o inimigo não venha atingir, que Satanás não venha trabalhar, que o inimigo não venha destruir esse trabalho, esse serviço, esse lucro, esse ganho, esse imóvel. Deus, guarda esse carro, Senhor. Não deixa esse carro bater, não deixa esse carro ser roubado, assaltado, levado. Ó Deus, guarda, ó Deus, livra, meu Pai. Senhor, guarda a minha casa, guarda a minha família, guarda o meu lar, meu Deus. Guarda, Senhor, a todos que agora estão orando conosco, em nome de Jesus Cristo. Eu peço, eu agradeço, meu Deus, e te peço, Pai, em nome de Jesus, que todos que oraram comigo sejam agraciados, abençoados, curados, livres, Senhor. Em nome de Jesus, Pai, muito obrigado. Graças a Deus. Graças a Deus. Graças a Deus. Amém.

0: Deus, com a paz do Senhor Jesus, a porção, Curitiba, a porção Paraná, a porção, porque é neste domingo, às 9 da manhã, 3 da tarde e às 7 da noite. Você não pode parar de buscar pelos seus familiares. Você não pode parar de interceder, de orar, de estar cultuando a Deus pela sua família. Deus escolheu você, meu irmão, minha irmã. Deus escolheu você para ser uma coluna na tua família. Como assim coluna, presbítero Raimundo? Coluna de oração. Coluna de oração. Para você orar e interceder pela tua família, pelo teu lar, tua casa. E interceder pelos seus que não tem força. Não tem força de buscar a Deus. Não tem força de orar. E fazer alguma coisa. Deus escolheu você. Deus escolheu você. Neste domingo às 9 da manhã, o mesmo presbítero Raimundo estarei no santo altar de Deus, pregando, orando, e Deus operando milagres. 3 da tarde, novamente eu estarei no santo altar de Deus, pregando, orando, e Deus operando milagres. Às 19 horas, eu estarei novamente no santo altar de Deus, pregando, orando, e Deus confirmando a tua bênção familiar. 9 da manhã, 3 da tarde e às 7 da noite. Igreja Pentecostal de Jacinto, Avenida Marechal Floriano Peixoto, 6711. 6711 é o endereço do seu milagre, da sua vitória familiar, da sua bênção. Estamos localizados ao lado da Autopeças Alvorada, mas em frente ao túnel da Passarela e a 150 metros do terminal de ônibus do Vilaia. Igreja Pentecostal Deus é Santo, nós convidamos o povo de Deus para fazer uma campanha pela sua família. Fazer uma campanha de propósito, uma campanha para você obter resultado. Quantas pessoas têm testemunhado? Quantas pessoas têm contado bênção, vitória, através da campanha de domingo, através de buscar pela sua família? O nosso domingo não será diferente, meu irmão, minha irmã. Vem buscar o seu milagre, a sua vitória familiar, conjugal, sentimental, material, financeira e na área da saúde. Que Deus opera em todas as áreas quando nós nos dispomos para buscar a sua presença, buscar a sua face, buscar nele a nossa resposta, o nosso milagre. Então, neste domingo, venha para a Igreja Pentecostal do Jacinto buscar o seu milagre, a sua vitória, em nome de Jesus.
1: Ana Sofia, e a benção foi, antes de ontem, uma irmã revelou que alguém estava recebendo o livramento, e foi meu filho, graças a Deus, essa madrugada, ele chegou tranquilo, feliz, mas teve um livramento, sim, de acidente com a carreta. Então, graças a Deus, já passei por lá, já dei um abraço nele, está tudo bem.
2: Foi revelado que Deus estava livrando o livramento para o filho. A revelação cumpriu rapidamente.
3: Maria Salete.
2: Irmã Maria Salete, conta esse grande testemunho.
3: Então, a minha filha tinha 2 úlceras no estômago e a gente fez a campanha aqui da sexta-feira e ela foi curada. Ela precisava fazer cirurgia e não precisa mais. Ela está curada, para a glória de Deus, aqui na igreja Deus é Santo. E a gente está muito feliz, e ela também. Hoje até nós estava comentando, eu e ela, que ela está feliz mesmo por não ter mais aquela dor do estômago que ela tinha.
2: Ela ia fazer uma cirurgia, irmã, conta que ela ia fazer uma cirurgia. E depois da campanha e da oração aqui na igreja Deus é Santo, Jesus curou ela?
3: Jesus curou ela e ela está feliz, e eu também, porque eu só tenho ela.
2: Está curada?
3: Está curada, em nome de Jesus.
2: Deus abençoe, irmã, em nome de Jesus.

0: Ô meus irmãos, ô minhas irmãs de todo o Brasil, aqui é o pastor Darcy Messias, aqui da Igreja Pentecostal Deus é Santo, aqui em Curitiba, nossa sede nacional, na Avenida Marechal Floriano Peixoto, 6711, aqui no Auer. Eu quero chamar a atenção de todo o povo de Deus para o maior evento da Igreja Deus é Santo, que acontece de 6 em 6 meses, que é a Convenção Nacional, onde nós reunimos o povo de Goiás, os irmãos de Minas Gerais, Santa Catarina, também o povo do Rio Grande do Sul, o povo do Paraná, para o grande avivamento. É o mover de Deus, é o trabalhar do Espírito de Deus contra a frieza espiritual. A Bíblia diz que por multiplicar iniquidade, o amor de muitos se esfriaria. E nós estamos cuidando dessa área, para nós os crentes não se esfriar. E olha, meus irmãos, olha, minhas irmãs, sexta-feira, sábado, à noite, e domingo às 14h, lembrando a reunião de obreiros, às 8h, vem para cá, Brasil, vem, meus irmãos, ao sair dessa convenção, a sua vida não será mais a mesma.
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2: O Deus do impossível. Após um naufrágio, o único sobrevivente agradeceu a Deus por estar vivo e ter conseguido se agarrar à parte dos destroços para poder ficar boiando. Este único sobrevivente foi parar em uma pequena ilha desabitada, fora de qualquer rota de navegação. E ele agradeceu novamente. Com muita dificuldade e restos dos destroços, ele conseguiu montar um pequeno abrigo para que pudesse se proteger do sol, da chuva, de animais e também para guardar seus poucos pertences. E como sempre agradeceu. Nos dias seguintes, a cada alimento que conseguia caçar ou colher, ele agradecia. No entanto, um dia, quando voltava da busca por alimentos, ele encontrou seu abrigo em chamas, envolto em altas nuvens de fumaça. Terrivelmente desesperado, ele se revoltou, gritava chorando. O pior aconteceu. Perdi tudo. Deus, por que fizeste isso comigo? Disse. Chorou tanto que adormeceu profundamente cansado. No dia seguinte, bem cedo, foi despertado pelo som de um navio que se aproximava. Viemos resgatá-lo, disseram. Como souberam que eu estava aqui? Perguntou ele. Nós vimos o seu sinal de fumaça. É comum sentirmos-nos desencorajados e até mesmo desesperados quando as coisas vão mal. Mas Deus age em nosso benefício, mesmo nos momentos de dor e sofrimento. Lembre-se, se algum dia o seu único abrigo estiver em chamas, esse pode ser o sinal de fumaça que fará chegar até você a graça divina.

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0: atenção, povo de Deus, povo que me ouve nesse exato momento, está chegando a hora, está chegando o momento, está chegando o dia é 17, 18 e 19 de julho. Meus irmãos, quando vai chegando as convenções, o nosso coração bate mais forte. Nosso coração se enche de fé, de confiança em Deus, porque essas convenções, o Espírito de Deus nos encoraja, nos anima, o Espírito de Deus nos fortalece. Meus irmãos e minhas irmãs, povo de Deus, nós teremos aqui a convenção do esforço, do ânimo contra o esfriamento espiritual. Você vai ver que a sua vida, a minha vida, não será mais a mesma, do mesmo jeito. Não vai. Deus vai mudar a nossa vida. Deus vai transformar a nossa vida. Deus vai nos encher de ânimo, de coragem, de esforço a nós vencer a frieza espiritual. O que está matando a igreja é a frieza espiritual, é a falta de fé, é a falta de oração, é a falta do jejum, é a falta da vigilância, da prudência, é a falta do mover de Deus da nossa vida. Então, é a falta do mover de Deus. Então, meus irmãos e minhas irmãs, em nome de Jesus, eu, pastor Messias, estou convocando o povo para orar e jejuar, consagrar por esses 3 dias. E o Senhor, a Senhora, está conosco. O Senhor, a Senhora, a família, receber de Deus a força, o poder, o ânimo, a unção e a autoridade para vencer a frieza espiritual. É aqui em Curitiba, na Avenida Marechal Floriano Peixoto, 6711, nos dias sexta-feira, dia 17, sábado 18 e domingo, encerrando com chave de ouro, domingo dia 19, no horário das 2 da tarde. Meus irmãos, eu quero convocar o povo de Deus, os obreiros, as obreiras, os membros, para vencer o esfriamento, para vencer a fraqueza, o desânimo, e nós caminharmos juntos para a Nova Jerusalém. Que dia, pastor? Dia 17, 18, 19, sexta-feira à noite, sábado à noite e domingo às 2 da tarde. Venha para cá, o Pai do Céu tem uma palavra, tem algo para entregar nas nossas vidas. Eu estou falando com fé, a nossa vida será diferente a partir dessa data. Olha o que Deus faz nesses dias de convenções aqui na Igreja Deus é Santo.
1: Olha a mulher andando aí! Olha a mulher andando! Vai correr! Corre, minha irmã! Corre agora! Corre que Deus já te curou! Corre que Deus já te curou! Deus já te curou! Deus já te curou! Deus já te curou! Deus já te curou em nome do Pai, do Filho e do Espírito Santo de Deus! Minha irmã, o senhor não andava assim, não?
2: Não, manco bastante.
1: E por que o senhor não mancou agora? Por que não mancou?
2: Porque Deus me curou.
1: Então levanta a muleta. Olha aí, corre aí pra eu ver. Pode correr. Corre aí. Olha aí a mulher andando aí, igreja. Oh, glória.
0: Deus vai curar ele agora da surdez. Em nome de Jesus Cristo, em nome de Jesus Cristo Salvador, toda ossos deixe. Sai dos ouvidos dele agora. Do alto da cabeça aos pés, toda macumba, todo espírito.
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4: Livro de Mateus, Mateus capítulo 13. Já acharam? Diga amém. Nós vamos falar sobre a parábola do semeador. Parábola do semeador. Tendo Jesus saído de casa, naquele dia estava sentado junto ao mar. Juntou-se muita gente ao pé dele, de sorte que, entrando no barco, se assentou e toda a multidão estava o quê? Em pé na praia. E falou-lhes de muitas coisas por parábola, dizendo: eis que o semeador saiu a semear, e quando semeava, uma parte da semente caiu ao pé do caminho, e vieram as aves e comeram-a, e outra parte caiu em pedregais, onde não havia bastante, e logo nasceu, porque não tinha terra funda, mas vindo o sol queimou-se e secou-se, porque não tinha raiz. E outra caiu entre os espinhos, e os espinhos cresceram e sufocaram-no. E outra caiu em boa terra e deu fruto, um 100, outro a 60 e outro a 30. Quem tem ouvidos para ouvir? Quem tem ouvido para ouvir? Quem tem ouvido para ouvir? Que ouça. Pode assentar toda a igreja. Quem tem ouvido para ouvir, que ouça. E quem tem palma para bater, que bata para Jesus e glorifica a Deus com a voz. Graças a Deus. Bom, eu preguei essa palavra de hoje, preguei cedo, e eu expliquei isso aqui hoje para os irmãos, para as irmãs. É o seguinte: não basta semear, tem que saber como semear. Não basta semear. Você viu o tanto de semente que foi jogado fora? Vocês viram aqui? Você viu o trabalho aqui? Eles estão semeando. Ele jogou a semente na terra, na beira da estrada. Nasceu, os animais vieram, passava ali, comeu. Está vendo? A outra semente foi colocada em cima de pedras. De pedras. Veja bem, pedra não é lugar para semear. Ela tentou nascer, tentou crescer, não tinha força, morreu. A outra semente foi colocada aonde? No meio dos espinhos. A terra era boa, mas os espinhos sufocaram, não deixou crescer. Está ouvindo? Não deixou crescer. Agora, a outra semente ele semeou na beira, ou foi na terra boa? Foi na beira da terra boa ou foi na terra boa?
5: Terra boa.
4: Olha o que ele acertou aí. Só uma que ele acertou. Veja quanto ele perdeu. Ó, uma foi na beira do caminho, a outra foi em cima das pedras, e a outra foi na beira do caminho. Caminho e a outra? Espinho. E somente uma que ele colocou na terra boa. Perdeu três sementes. Você está vendo? Aqui eu pego, trago isso para nós aqui dentro da igreja agora. Quanto tempo nós andamos fazendo coisas que não podia fazer? Ó, gastando, investindo em lugares que não podia investir. Comprando o que não podia comprar. Aí eu comprei um terreno, só que o terreno não tinha documento. Deus perdeu. Comprou uma casa na beira de uma invasão, na beira da água, do esgoto. Aí vem a chuva, e a chuva vai desmoronar tudo. Aí tem que sair correndo. Pensa bem isso aqui. Eu comprei um carro, mas o carro não prestava, o carro velho, não tinha documentação, carro batido, carro roubado. Olha o que aconteceu, prejuízo. Não, mas era barato. Mas era barato. Tem gente que anda atrás de facilidade. E o fácil fica difícil. O fácil fica difícil. Por que que nós não olhamos para essa passagem aqui e trazemos isso para dentro de nós? Oremos. Busquemos de Deus uma direção. Busquemos de Deus uma saída. Não façamos as coisas assim, sem pensar, sem orar, precipitado. Não, porque agora é hora, porque aquilo é fácil, me convidaram, me chamaram, e porque a oportunidade que eu tenho é essa, e tal, e entra. Depois que entra, já vai ver o rombo, o prejuízo e o perigo. Você está vendo como é que é? Por isso que nossos crentes têm que orar, buscar de Deus uma direção e não fazer as coisas pela emoção, e não fazer as coisas porque tá fácil. Isso aqui é bom, mas bom que vai ficar ruim depois. O fácil que vai ficar difícil depois. E agora? Depois que estiver enrolado, vai ver quanto dinheiro foi jogado fora. Não só dinheiro, o tempo que for jogado fora, que você não recupera mais. Dinheiro, quem sabe até pode recuperar, mas o tempo não. Tempo você não recupera mais. Tempo não se recupera mais. Quem é velho já foi novo. Pensa bem, é? Nós os velhos já fomos novos um dia. E quem está ficando velho não vai voltar atrás, não. Então, o tempo não se recupera, irmãos. Pensa bem aqui hoje. Ouve essa palavra. Não basta semear. Tem que saber aonde você vai semear. E o que que vai semear. Uma boa semente tem que ser jogada numa boa terra. Tem que ser plantada numa boa terra. A terra é boa, mas a semente não presta. A semente era vencida, era carunchada. Pensa bem isso aqui. A semente não prestava. Foi jogada na boa terra, mas a semente não nasceu porque era vencida. A semente era boa, mas foi jogada numa terra ruim. Uma terra que não prestava, uma terra que não produzia. Você já pensou tudo isso? Já pensou tudo isso? Uma semente ruim numa terra ruim. Uma semente boa numa terra ruim. Ou uma semente ruim numa terra boa. Tudo isso nós temos que pensar, para que lá na frente nós olhamos e dizer assim: graças a Deus, eu não tenho nada que arrepender. Eu só tenho que agradecer a Deus, porque eu sou uma pessoa bem sucedida, uma pessoa feliz, uma pessoa contente, alegre, feliz. Eu aproveitei o que Deus me deu. Eu aproveitei o que Deus me deu. Eu aproveitei o que Deus me deu. Eu vou falar para vocês aqui, ó. Eu, da CMC da Silva, eu não sou homem de sorte, mas eu sou homem abençoado. Eu sou homem abençoado por Deus. Se eu contar para vocês o que Deus me deu, usando alguém, tem gente que nem crê. Tem gente que não acredita. Quando eu conto as minhas bênçãos para as pessoas, eles dizem: ah, isso é mentira, isso é conversa do pastor. Não tem problema. Deus me abençoou. Deus me abençoou. Mas eu aproveitei aquelas bênçãos e o que eu fiz? Apliquei, investi. Deus me abençoou. Deus me abençoou. Se eu fosse aquela pessoa de gastar dinheiro com coisas, com roupas bonitas, sapatos bonitos, carro bonito, aquela coisa toda. E aí? Eu congreguei na igreja Deus Amor, vocês sabem disso. Eu fiquei lá um tempo ralando. Ralando, não tinha dinheiro nem para comer, Deus sabe. E morei em casa lá, que Deus é que sabe. A casa era tão cara, porque não tinha outra casa, casinha ruim. Todo o dinheiro que eu pegava era para pagar aluguel. Na hora de comer, na hora de comprar roupa, não tinha. Meu salário ficava tudo no aluguel. Comida, luz, água, não sobrava nada. Não sobrava nada. E não foi um ano, nem dois, nem dez, não. Foi muito tempo. Quando eu tive a oportunidade, a igreja Deus Amor, através do seu presidente, na época, o saudoso Davi Miranda, deu para nós 10% da livraria, que era disco, que é discão. Quem lembra dos discão? 10% do CD, todo o material livraria, 10% era nosso. 10% era, ao que vocês vender, 10% é de vocês. O que eu fiz então? Aproveitei a oportunidade. Aproveitei a oportunidade, vendi para valer. Você pagar é de vocês. Nós arrumava disco lá e comprava e vendia e tal, que chegava no final do mês, tinha disco sobrando. Mas nós era ensinado a fazer aquilo. E 10% era meu. 10% dos pastores que estavam dirigindo em cidade grande. Tirava uma boa ajuda, só que foi uns 2-3 anos, entendeu? 2-3 anos, acho que quase 4 anos. Aí eu saí de lá, mas o que eu ganhei desses 10%, eu apliquei, eu não joguei fora. Eu vi obreiros, pastores que compravam ternos bons e ficava todo, falei, mas só tem um terno. Você não mata dois, na época o celular era caro, botava um daqui e outro de cá. Besteira, aquela, entendeu? Gravata cara, paletó caro, e carro novo, caro. Eu falei, isso não vou fazer, não tinha carro, nada. Ficava rindo de mim, coitado Messias. Não tem nenhum carro para dar vontade, coitado. Eu tenho 2 carros na garagem, novinho, que eu comprava. Ih, coitado. O dinheirinho que eu pegava, eu aplicava. Quem entendeu, levante a mão. Coitado Messias, tadinho do Messias. Tem nada, não tem nada, não pode falar. Mas eu, ó, brincava. Quando nós começamos a igreja, tudo que eu tinha eu vendi, botei na igreja. Tudo que eu tinha eu botei na igreja, é verdade. Eu mantive a igreja por muitos anos. Mantive a igreja por muitos anos, 10 anos eu mantei na igreja, pagando. Porque eu tinha condições. Eu tinha condições. Deus me deu condições, mas eu não fiz besteira. Deus me orientou. Nessa noite, se Deus abre a porta a vocês, vocês não jogam fora. Eu estou falando para vocês, não joga fora. Aproveita, porque você talvez não vai ter mais oportunidade de se repetir ou não. Quem entendeu, levante a mão. As oportunidades às vezes não se repete. As oportunidades às vezes não se repete. Quando Jesus entra em Jericó, Jesus foi lá uma vez só. Jesus entrando em Jericó, só quem foi beneficiado foi 2 pessoas. Quem que sabe? Quem que sabe quem foi beneficiado em Jericó? Ninguém. Um foi quem? O cego de Jericó. Senhor, eu quero ver, eu quero enxergar, eu quero ver, mas é o barulho. Cala a boca, cego, enjoado, cala a boca. E não calava a boca. Eu quero enxergar, eu quero, eu quero. Enxergou. Qual foi o outro? Zaqueu. Subiu na árvore, ficou lá em cima, olhando para baixo. Eu quero ver Jesus de perto. Jesus chegou embaixo e disse, Zaqueu, desça depressa, porque hoje convém pousar na sua casa. Jesus nunca mais voltou em Jericó. Nunca mais. Jesus salvou o cego de Jericó e salvou Zaqueu. Então os dois foram salvos. Aqueles dois aproveitaram a oportunidade. Abraçaram a causa. Irmão, não fique esbanjando, não. Não fique esbanjando, irmã. Se Deus te deu a oportunidade, é como se você não tivesse nada. Ninguém chama você de pobre. Coitadinho, a roupa dela, não tem problema. Olha o sapato dele, olha o terno dele, olha o carrinho velho dele. Mas vai ver o que Deus tem te dado que você guardou. Quem entendeu, levante a mão. Guardou, está guardado. Na hora que vier a necessidade, na hora que vier a oportunidade, você tem guardado. Você tem guardado. Escuta essa palavra. Olha esse camarada, o que ele fez aqui. Ele jogou na terra, nasceu, os animais comeram. Jogou nos espinhos, nasceu, os espinhos sufocaram. Não foi para frente. Jogou em cima das pedras, nasceu, quando quis nascer, já morreu. Não deu nem tempo para nascer, já morreu. Está vendo? Isso aí é para nós prestar atenção. Mas ele jogou a outra semente na boa terra. E deu quanto? 30, 60 e 100 por um. Foi aonde salvou ele. Foi aonde salvou a barra dele. Então, essas coisas nós temos que olhar. Nós temos que perceber, nós temos que observar e dizer, olha, eu vou aproveitar a oportunidade. Eu vou aproveitar, surgiu, olha, não fica esbanjando não, não é porque está ganhando bem que você vai esbanjar. Não fica achando que você vai ganhar dinheiro a vida toda. Não fica achando que a torneira vai estar ligada na vida toda. Cuidado! Pode ser que vai estar e pode ser que vai ter, como é que fala aí de água, não é? Hein? Como é que é? Como é que é? Raciona água. Cadê a água? Um dia tem, um dia não tem. Um dia tem, um dia não tem. Dois dias tem, dois dias não tem. Você está vendo? Você está vendo? Agora você anda por aí e está sobrando. Eu vim para Santa Catarina, cheguei aqui nessa represona aqui, que vim para cima dela, está lá em cima. Mas já teve dia passar lá, quando é para baixo, meu Deus do céu, está seca para valer. Está seca para valer. Tem lugar aí que a água secou. Tem lugar por aí que o povo plantaram soja e a soja não deu. Rio Grande do Sul foi um lugar. Tem lugar aí que está seco. Tem lugar que o povo está morrendo de água. Aí você fala assim, meu Deus do céu, eu não entendo mais de nada. O norte virou sul e o sul virou norte. A seca virou fartura de chuva. É onde tinha fartura de chuva, virou seca. Então, olha o que a Bíblia diz. Se você está aqui ouvindo essas palavras, você está aqui nas campanhas sendo abençoado, abraça isso aqui, segura isso aqui e guarda isso aqui. Porque isso aqui pode ser que nós não vamos ter mais. Cuidado, irmão. Quando Jesus multiplicou os pães, Jesus falou assim, hein? O que fizesse com a sobra? Hein? O que fizesse com a sobra? Sobrou quanto? Sobrou 12 cestos. De quê?
6: Pedaço de pães.
4: Hã?
6: De pedaço de pães.
4: Sobrou 12 cestos de pães ou de pedaço de pães?
6: De pedaço.
4: Hã?
6: De pedaço.
4: Pedaço de pães. Sobraram pedaço de pães. Pedaço de pães. Jesus foi sábio. Ó, para multiplicar. Então sobrou pedaço de pães. O que que fizeste com os pedaços de pães? Guarda o que tens. Guarda o que tens. Guarda o que tens. Guarda, meu irmão. Guarda. Porque você já viu a Bíblia dizer assim, lança o teu pão. Como é que é? Vamos nessa passagem? Vamos lá. Livro de Provérbios, é isso? Provérbio ou Eclesiastes? O povo não sabe, também não sei. Vamos lá, irmãos, ajuda a encontrar aqui. Lança teu pão sobre as águas. Depois de alguns dias, Eclesiastes ou é Provérbios? Eclesiastes 12, 11. Vamos lá, pega para vocês verem aí. Eclesiastes 11, primeiro, Vamos ler a Bíblia, irmão. Vamos aprender, irmãos.
7: Glória a Deus.
4: Olha o que diz aí, ó. Lança o teu pão sobre as águas. E agora? Porque depois de muitos dias, o acharás. Está vendo? Reparte com sete, ainda até com oito. Porque não sabes que mal haverá sobre a terra. Você está vendo? Você está vendo? A necessidade de nós pegar o pão até esconder ele. Até esconder o pão. Está guardado. Fazer igual as formigas. Guardar, esconder, armazenar. Porque nós não sabemos como é que vai ser o ano 2023. Quem é que vai ganhar?

0: estamos na dependência do nosso Deus Todo-Poderoso, o Criador dos céus e da terra. Esse sim, nós estamos na dependência dele. Lança teu pão sobre as águas. Isso aqui é para nós pensar assim: olha, olha Faraó, vai vir uma chuva aí, 7 anos, rei, vai vir 7 anos de chuva. Depois, rei, vai vir 7 anos de seca, de estiagem, de escassez. Então, vou fazer o seguinte, ó, vou pegar, plantar e guardar, e guardar, e guardar, porque o mundo todo vem atrás do Senhor. Olha que sabedoria de Deus, hein? Olha que sabedoria de Deus. Vamos plantar, plantar e guardar. Ninguém sabia, mas José sabia. Deus tinha falado com ele: 7 anos de chuva, 7 anos de seca, 7 anos de, como é que é? Vaca magra. De vaca gorda, né? 7 anos de vaca gorda, depois 7 anos de vaca magra, né? É, 7 espigas seca, 7 gordas. Olha que sabedoria que Deus deu para José. Essa palavra aqui é para nós aqui hoje. Está trabalhando? Quem está trabalhando aí? Levanta a mão, quem está trabalhando? Você não sabe se vai estar trabalhando a vida toda. Quem sabe a vida é amanhã. Ah, mas o dinheiro aqui não sai não, não manda embora não. Você não sabe o que vai ser daqui para frente. É ou não é? É como se estivesse desempregado. Quem tem dinheiro é como se não tivesse dinheiro. Põe na cabeça isso. Está na Bíblia. Paulo falando que quem não tem é como se tivesse. Quem tivesse é como não tivesse. Pode olhar que você vai ver lá. Então, isso a gente põe na cabeça e fala assim: eu não sei como é que vai ser amanhã. Então, hoje é como se fosse o último dia. Então, vamos guardar. Vamos zelar. Deus é comigo, mas Deus está mandando eu guardar. A palavra está mandando eu zelar. A palavra está mandando eu economizar. Eu vou economizar. Eu vou guardar. E Deus será glorificado na minha vida. Deus vai ser glorificado na minha vida. Glória a Jesus. Graças a Deus. Você está tendo oportunidade de orar? Ore, meu irmão. Está tendo oportunidade de orar? Ore. Você está tendo oportunidade de jejuar? Jejue. Para quê? Para você ter reserva guardado. Você não sabe a luta que vai vir depois? Você não sabe o que vai vir depois? Pensa bem. Quanta gente que está comendo da reserva que guardou. Orou, orou, orou, jejuou, consagrou, santificou, arrumou a vida com Deus. Aí quando vem a luta, ele tinha reserva. E as virgens sábias, e as virgens loucas, as sábias guardaram o azeite, as loucas não guardaram o azeite. Aí quando veio a escuridão, veio o noivo, e aí as sábias tinham azeite guardado, e as loucas não tinham azeite guardado. Está vendo? Oh, meu Deus, aqui hoje é para nós pegar essa palavra e nós guardar essa palavra e viver com ela e segurar ela e usar ela e beneficiar dela e encher as bênçãos de Deus. Toda igreja em pé. Toda igreja em pé em nome de Jesus.
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Ô meus irmãos, o povo que nasceu para vencer, o povo que nasceu para dar a volta por cima, neste domingo, às 7 horas da noite, eu quero fazer uma convocação para todo o povo de Deus em favor da família, em favor da família, nós clamar, fazer o clamor em favor da família. Que família? Aquela pessoa que humanamente, você olhando assim, você fala assim, não tem jeito não, você já era, isso é página virada. Ah, isso aí, pau que nasceu torto, até a cinza é torta. Vou falar desse jeito, isso aí está perdido, isso aí já tentamos, já internamos, já apanhou, foi esfaqueado, foi atirado, foi para a UTI, saiu de lá, continuou a mesma vida. Essa mulher aí não muda não, já largou o marido, já traiu o marido, esse homem aí já traiu a esposa, já largou, já aprontou, já envolveu com drogas, já envolveu com crime, coisas erradas, isso aí não tem jeito não. Eu tenho certeza que tem alguém pensando assim, é meu filho, é minha filha, é meu genro, minha nora, meu neto, minha neta, é meu irmão, meu cunhado, isso aí está perdido, isso aí já era, só Deus. Ah, bom, agora você falou, só Deus, isso aí só Deus, pois é Deus que vai fazer uma obra, porque quando Deus tem um plano, Deus pega um indivíduo perdido, pega um indivíduo caído, fracassado, Deus pega o homem no seu erro, na sua iniquidade, na sua queda, no seu fracasso, Deus pega a pessoa e faz dele um vaso, como Deus pegou a vida de Jonas, que não queria nada com Deus. Deus manda Jonas fazer a obra de Deus, Jonas corre para outro lugar, fugindo. Mas Deus queria ele, Deus queria Jonas. Deus permitiu que veio o vento, a tempestade naquele navio, Deus permitiu que pegasse ele, jogasse dentro do mar. Deus mandou a baleia para engolir Jonas, ficar 3 dias e 3 noites dentro do ventre da baleia, não morria. Como que ele não morria, pastor? A única pessoa que fica 3 dias e 3 noites dentro de um peixe não morre? E o oxigênio? E a friagem? E o gelo lá embaixo? Ele ia morrer, meu irmão. Quando Deus quer, Deus quer, acabou. Deus faz, Deus manda, Deus muda as coisas. Deus pega o que não é e faz ser, e Deus pega o que é e faz não ser. Deus pega o Saulo, aquele que perseguia os crentes, aquele que mandava matar crente. Olha o que Deus fez com ele. Ele ia para Damasco para perseguir os crentes, fechar a igreja, mandar matar crente. Aí Deus pegou ele,

0: ficar
1: cego também. Quantos dias?
0: Deus pega e faz dele como fez com Jonas. 3 dias e 3 noites, Jonas sem ver o sol, sem ver a luz. Deus pegou ele também, ficou 3 dias e 3 noites, sem ver a luz, ficou cego, sem comer e sem beber. Deus pegou ele e fez dele um grande ganhador de almas. Meu irmão, você não pode duvidar. Deus pega aquela mulher, Maria Madalena, da qual saiu 7 demônios. Olhe que mulher que ela era. Os comentários é que ela era prostituta. Mas Deus pega ela e faz dela uma evangelista. Meus irmãos, minhas irmãs, Deus pega o homem na sua fraqueza e fortalece ele. Deus pega o homem na sua ignorância. Deus pega o homem na sua estupidez e dá ele sabedoria, dá ele inteligência, salva a alma dele. Então você não pode ficar pensando que teu filho está perdido, que teu marido está perdido, tua esposa, teu casamento está perdido. Isso é para quem duvida, isso é para quem não faz nada, quem não crê, não ora, não jejua. Mas aquele que crê, aquele que ora, aquele que jejua, esse ele tem esperança. Então nesse domingo vamos fazer uma campanha, a campanha de transformação da família. Deus vai transformar, Deus vai libertar, a campanha de libertação e transformação. Vem para cá, tua mulher aqui, que ela conta que o marido dela estava perdido nas drogas. O marido dela estava perdido nas drogas. Ele entrou na campanha conosco aqui, fazendo a campanha pelo marido. O marido vendia tudo. O marido pegava as coisas de casa e trocava por drogas. O homem estava perdido. Mas ela entrou conosco aqui na oração, no jejum, na fé. E Deus libertou. E Deus transformou. E Deus é poderoso, meus irmãos, para fazer essas coisas. Domingo, 9 da manhã, 3 da tarde, 7 da noite. Venha orar, venha buscar, venha clamar a Deus. 9 da manhã, 3 da tarde, 7 da noite. Vai estar conosco o presbítero Raimundo, pregando, orando por divinas revelações, ungindo o povo com óleo santo e Deus fazendo o que ele sabe fazer. Anote o endereço: Igreja Pentecostal Deus é Santo, Avenida Marechal Floriano Peixoto, 6711, Vila Auer. Aqui você vai ver Deus transformar teu parente, teu familiar, porque maior é Deus interessado em fazer isto. Falta alguém pagar o preço para Deus fazer a obra.
2: Meus amados e queridos irmãos, preste atenção no testemunho que essa irmã vai contar que ela recebeu na campanha da quarta-feira aqui na igreja Deus é Santo. É cada bênção que a gente fica maravilhado. Escute aqui, ó. Minha irmã, o seu nome?
3: Lilian.
2: Irmã Lilian, conte a bênção.
3: Eu vim fazer a campanha do meu marido ser liberto das drogas. E eu peguei o voto do impossível. Eu cumpri o voto e ele está liberto das drogas.
2: O seu esposo foi liberto das drogas?
3: Das drogas.
2: Através de um voto que a senhora fez com Deus?
3: Voto do impossível.
2: Voto do impossível.
3: É, e era impossível mesmo.
2: Era impossível.
3: Era impossível, que é 20 anos de uso.
2: 20 anos.
3: Eu fui em todas as igrejas, todas. E ele não foi liberto. Ele foi liberto aqui, nessa igreja.
2: Tá liberto.
3: Nessa campanha de quarta-feira. Tá liberto. Falou que não sente vontade, tá trabalhando.
2: As portas se abriram.
3: Se abriram as portas. Deus libertou ele das drogas e abriu a porta do emprego.
2: Trabalhando.
3: Trabalhando.
2: Agora veja bem, irmãos, quando o pastor Darcy Messias, quando os pastores da igreja, Deus é Santo, fala, vamos fazer o voto com Deus, não duvide não, pega o voto com fé. A irmã fez o voto confiante, ela fez o voto do impossível, porque o esposo dela era impossível ele sair das drogas. 20 anos usando droga. 20 anos, olha, 20 anos, irmã Lília, não é 20 dias, não é 20 meses, 20 anos. A esposa veio para a igreja, fez o voto do impossível e agora o esposo da senhora está liberto.
3: Tá liberto. Ele começou com 12 anos e ele tem 32 anos.
4: Usava qual tipo de droga?
3: Todas. Crack, cocaína, maconha, tine, cheirava até tine.
4: Tudo?
3: Tudo.
4: Ou tá liberto?
3: Tá liberto.
2: A senhora como esposa, quantas pessoas agora estão ouvindo esse programa? Quem sabe tem aí a esposa de alguém que está, como o seu esposo estava, uma mãe, um pai. Qual a palavra da senhora, a experiência que a senhora teve aqui dentro da igreja Deus é Santo? Porque a senhora fala que passou em outras igrejas, o esposo da senhora não foi liberto. Aqui foi onde ele alcançou a libertação. Qual a palavra da senhora para o povo que está em casa ouvindo o programa agora?
3: Que venha fazer a campanha de quarta-feira e faça a campanha junto com o voto. É, pega o voto com fé, cumpra, né, cumpra o voto e creia que o milagre Deus vai fazer. A parte dele, ele vai cumprir. O milagre é só Deus que pode fazer. A gente pode fazer, usar a fé, a parte da gente, né? Vim na campanha, usar a fé e cumprir o voto.
4: Cumprir o voto, né?
3: Cumprir o voto.
2: Porque não adianta só pegar o voto e não cumprir, não é verdade?
3: Daí não, né, não resolve.
4: Tem que pegar e cumprir.
3: Tem que cumprir com fé e ser fiel na campanha. Porque desde eu conheci essa igreja pela rádio. Uhum. Eu estava mudando lá a estação, e daí eu estava contando o milagre da mulher lá que era macumbeira e foi liberta. Né? Uhum. Aí eu fiquei prestando atenção, eu peguei o endereço e vim. Só que eu vim assim, sem esperança, sem fé, manifestando com obras de macumbaria, manifestando com demônio, vida destruída. Ele não parava emprego porque ele conseguia ficar um mês, porque ele ia drogado trabalhar e dava um chance para ele e mandava embora no mesmo mês, porque não adiantava dar chance, porque era direto drogado. Ele ficava um dia sem usava três.
4: É agora liberto.
3: Tá liberto. Ele ficou com problema, assim, deu um pouco de problema, Deus curou a cabeça dele, saiu o demônio da loucura, saiu o demônio da morte, legiões de demônio da morte. Ele emagreceu 20 e poucos quilos, agora já engordou de novo.
4: Que bênção.
3: Ele tinha emagrecido, a droga, ele perdeu 20 e poucos quilos nas drogas.
4: E a senhora veio fazer a campanha por ele?
3: A campanha. Agora que eu tô terminando a campanha e vou começar outra e nunca
4: vai
3: vou...
4: Vai parar não?
3: Não, nunca. Eu não desisto.
4: Valeu a pena conhecer essa igreja?
3: Valeu a pena.
4: Tá feliz?
3: Tô feliz.
4: A senhora mora onde?
3: Vila Oficinas.
4: Deus abençoe a senhora.
3: Amém.
2: Tá aí, meus amados. É o povo contando bênção, votos, milagres que realmente vale a pena você vir para a campanha, que Deus vai te abençoar também.
0: Graças a Deus. O ouvinte está aqui conosco. Nós vamos gravar o irmão. Mas é um milagrão. Seu nome?
5: Juliano.
0: Ô Juliano, o que, é que você recebeu de Deus nessa igreja?
5: Quando eu comecei a vir nessa igreja, Eu comecei a vir drogado, comecei a pegar as coisas de casa. Quando eu pegava as coisas de casa, eu saía pra rua. Daí uma vez eu vim aqui na igreja do pastor, até com o cabelo pintado. Daí eu acho que o pastor tinha olhado pra mim com o cabelo pintado. Daí o pastor falou pra mim orar, né? Comecei a orar, saí da igreja. Daí nisso eu tinha passado, já estava usando só maconha, só o vício da maconha. Quando o vício da maconha, fiquei 7 anos usando drogas, fiquei usando crack, cocaína, passei por 17 clínicas de recuperação.
0: Você era drogado?
5: Eu era drogado.
0: E hoje?
5: Hoje sou liberto.
0: Você era soro positivo?
5: Soro positivo.
0: Tinha HIV?
5: Tinha HIV.
0: E hoje?
5: 5.536 vírus no corpo.
0: E hoje?
5: Fui curado.
0: Aqui nessa igreja?
5: Aqui nessa igreja.
0: Fazendo campanha aqui?
5: Tô fazendo campanha.
0: Tem mais nada?
5: Não tem mais nada.
0: Fez os exames agora de volta, não deu nada?
5: Não deu nada.
0: Tá liberto?
5: Tô liberto.
0: Das drogas?
5: Das drogas.
0: Faz um ano. E do HIV?
5: Faz um ano.
0: Do HIV também?
5: Do HIV.
0: Ouvinte, tá aqui, ó. O homem contando a libertação das drogas e hoje liberto do HIV, comprovado por exames médicos. É isso, irmão?
5: Isso.
0: Tem mais nada?
5: Tem mais nada.
0: Quem libertou você?
5: Jesus.
0: Aqui na Deus é Santo?
5: Deus é Santo.
0: Seu nome?
5: É Juliano.
0: Tá. Mora onde?
5: Tatuquara.
0: Tá aí, liberto por Jesus Cristo. Venha pra cá, você que tem filhos, você que tem alguém seu que usa drogas, tem HIV, venha pra cá. Deus vai libertar essa vida como libertou o rapaz.

Graças a Deus, graças a Deus. Este é o programa Vencendo pela Fé da Igreja Pentecostal do Zé Santo. Eu tenho o prazer de cumprimentar todo o povo de Deus com a paz do Senhor e Salvador Jesus Cristo. É seu irmão em Cristo, Presbítero Raimundo. Lembrando a todos que esta programação é de inteira responsabilidade do homem de Deus, pastor Darcy Messias. Povo de Deus, povo da fé, povo que tem o prazer de buscar a presença do Senhor, eu quero fazer um convite todo especial para este domingo em nossa sede nacional, aqui mesmo em Curitiba, estado do Paraná, Igreja Pentecostal do Zé Santo, localizada na Avenida Marechal Floriano Peixoto, 6711, o endereço do seu milagre e da sua vitória. E neste domingo, às 9 da manhã, 3 da tarde e às 7 da noite. Neste domingo da família, onde você, meu irmão, você, minha irmã, tem buscado pela sua família, continua buscando pela sua família. Convide mais alguém para receber as bênçãos do Senhor, convide mais alguém para receber os milagres que acontecem aqui na Igreja Pentecostal. Deus é Santo. Nós temos contemplado, nós temos visto pessoas testemunhar, testificar daquilo que Deus tem operado na Igreja Pentecostal do Zé Santo. Nesse domingo não será diferente o agir, o trabalhar de Deus na sua vida, no seu lar, na sua casa e na sua família. Compareça, 9 da manhã. E mesmo o presbítero Raimundo, estarei no santo altar de Deus, orando, clamando a Deus, para Deus abençoar o seu lar, a sua casa, a sua família. Chegue mais cedo para orar conosco, chegue mais cedo para dobrar o seu joelho, pedir a sua vitória para o Senhor e Salvador Jesus Cristo. 3 da tarde, novamente, assumirei o santo altar de Deus, pregando, orando e clamando pela sua família, para Deus operar milagres e maravilhas, livramentos, curas divinas, tem acontecido na Igreja Pentecostal do Zé Santo. Milagres que as pessoas têm testemunhado, pessoas que foram curadas de câncer de próstata. O irmão no domingo contou que foi curado do câncer de próstata aqui na Igreja Pentecostal do Zé Santo, fazendo as campanhas no domingo, domingo da família, a campanha da restituição e restauração familiar. Deus operou milagres e maravilhas. Eu tenho certeza que nesta campanha do Salmos 23, o Senhor é meu pastor e nada me faltará, vai acontecer milagre na sua casa, no seu lar, na sua família, nos seus familiares, no seu trabalho, seus negócios, a empresa. Deus opera em todas as áreas. Então eu te convido para estar conosco neste domingo da família, 9 da manhã, 3 da tarde e às 7 da noite. Avenida Marechal Floriano Peixoto, 6711. Nós estamos localizados ao lado da Autopeças Alvoradas, quase em frente ao tubo da passarela, a 150 metros do terminal de ônibus do Vila Auen. Estacionamento na rua José Peixoto de Lacerda Venec, número 119. Isso mesmo, para você guardar o seu automóvel, tranquilamente cultuar a Deus neste domingo, nos 3 horários: 9 da manhã, 3 da tarde e às 7 da noite. Deus tem um milagre na sua família, Deus tem uma bênção para te entregar. Ainda este ano, Deus vai te abençoar na vida familiar, na vida familiar e na vida financeira. Deus vai fazer um milagre na sua vida. Deus vai operar um milagre na sua vida neste final de ano. Compareça na Igreja Pentecostal do Zé Santo. Venha orar conosco, venha fazer campanha conosco, para Deus abençoar a sua casa, o seu lar e a sua família. Eu tenho certeza que Deus, ele é o maior interessado em te ajudar, meu irmão, minha irmã. Compareça nesse domingo às 9 da manhã, 3 da tarde e às 7 da noite. Avenida Marechal Floriano Peixoto, 6711. Uma igreja de fé, de oração e de milagres. Milagres têm acontecido na Igreja Pentecostal do Zé Santo. A prova é que você vai ouvir testemunhos, relatos, pessoas
contando aquilo que aconteceu na sua vida, aquilo que aconteceu na sua família, aquilo que aconteceu porque ela buscou, ela orou, ela pediu para Deus em oração e Deus operou milagre na sua vida. Ouça testemunhos de fé para aumentar a sua fé e você está conosco neste domingo em 3 horários para receber a bênção familiar. Ouça esse testemunho para aumentar a sua fé e você está neste domingo em 1 desses 3 horários, 9 da manhã, 3 da tarde e às 7 da noite.

0: irmãos, eu quero contar essa bênção. Recebi no último dia da campanha. Essa campanha que eu fiz agora, que nós terminamos, eu ganhei meu filho para Jesus, porque ele veio umas duas, três vezes aqui, mas ele não decidia, mas agora ele está decidido de servir a Jesus até o fim da vida dele. É um filho que vinha caindo para as valetas, bêbado e tudo, mas graças a Deus, lutei e ganhei ele para Jesus. E outra bênção também, meu irmão. Outro meu filho também. Era bêbado também, bêbado mesmo. E jejum, oração, fiz a campanha inteira, essa campanha que passou todos os dias na presença de Deus. O Senhor Jesus libertou ele da bebida.
1: Terezinha, eu tô aqui nessa igreja faz um ano lutando contra o vício do cigarro, não consegui largar. E eu quero congregar aqui, eu quero descer as águas aqui nessa igreja. Porque é aqui que Jesus me libertou.
2: A senhora foi liberta, então?
1: Fui, graças a Deus.
2: Há quanto tempo que a senhora fumava?
1: Eu fumava 15 anos.
2: 15 anos?
1: 15 anos.
2: E agora, como é que tá?
1: Agora, graças a Deus, pode fumar, jogar a fumaça na minha cara, que não sinto mais nada.
2: Não sente nem vontade?
1: Não.
2: E pra quem que tá lutando agora contra o vício, vai ouvir o seu testemunho no rádio, qual é o convite que a senhora faz? Que eles fiquem em casa sofrendo ou que vem pra cá receber a bênção?
1: Que venha pra cá, hoje eu trouxe uma irmãzinha que tava sofrendo com dor no joelho, falei, vamos pra lá que Jesus vai libertar. Senhora, a senhora não vai tomar remédio nenhum.
2: Glória
1: e eu trouxe o casal aqui hoje.
2: Tá liberta?
1: Graças a Deus.
2: Quem que te libertou?
1: Jesus.
3: Fizeram uma obra de bruxaria pro meu filho, uma situação muito difícil, um menino que trabalhava e tudo, mas era viciado nas drogas, e Deus operando, eu sempre orando, sempre em campanha, jejum a favor a ele. Eu fico muito emocionada, né, com essa bênção do Senhor Jesus. Eu deixei uma fotografia dele aqui, pedindo oração para os irmãos me ajudarem em oração. Esse final de semana que passou, eu fui lá ver ele, cheguei lá, olha, eu fiquei só agradecendo a Deus, que eu encontrei ele muito lindo, sabe, liberto, sem aquela bicharada, aquelas legião de demônio que pegava ele, sabe, liberto, com uma visão muito linda.
4: Salve, irmã, paz do Senhor. Agora que o Senhor completou a benção, eu vou contar. Então, Deus libertou a minha filha de mais de 5 anos de droga pesada, misturava lá com outras porcarias. Daí o diabo foi revolta no marido dela, que a tua trouxa dele foi pra firma, porque é ela que buscava a porcaria pra fumar junto com ele. Daí ele achou, ficou só, mas eu continuei pedindo. Olha, o senhor já trouxe ele de volta pra dentro de casa, ele já tá pousando em casa, já tá cumprindo os deveres de um pai de família, porque a minha filha, o senhor libertou ela, e já tem uma criança no ventre dela, que é pra ela esquecer dessa maldita da droga, que fez ela sofrer mais de 25 anos, e eu sofri muito mais, tá liberta em nome de Jesus. Foi uma libertação, parece que foi assim, como tirada tomada, sabe? Então a gente tava pedindo, e eu falei assim, e ela não vem pelo amor, faça vir pela dor, torce o parafuso e faça justiça a meu favor. Eu passo muito vergonha com os vizinhos, com esse barulhão deles. Eu acordava de noite, parecia um bang bang dentro daquela casa, sabe? Uma vez eu fui correndo para acudir ela, eu caí, machuquei os dois joelhos. Então, graças a Deus, está uma paz, que a minha neta foi lá em casa levar minha bisneta para ver, falou, vó, que sossego que está aqui, que paz. Eu falei, pois é, você está vendo onde Deus entra, a paz entra.
5: É a bênção que eu tenho para relatar para essa igreja, que o meu neto era usuário de droga e roubava, fazia de tudo. E através de eu vim aqui, ele foi liberto. Isaías teve uma overdose, quase morreu, foi liberto e está trabalhando. Muita bênção eu recebi aqui e estou recebendo.
6: Quem libertou ele?
5: Foi Jesus.
7: Meu nome é Oswaldo Zacarias. Eu estou nessa campanha aqui, recebi um milagrão. Eu não esperava, pensava que a minha nora ia morrer, né? Porque estava só cor e osso, só nas drogas. Eu vim visitar ela depois de 2 meses nessa campanha aqui. Parou com as drogas, a pele voltou como era, engordou o rosto, sim, os meus netinhos estão bem cuidados, saiu das drogas através dessa campanha aqui, dessa igreja aqui. Eu pensei que ela ia morrer, todo mundo falou, ela vai morrer, alguém vai matar ela, ia com arma para matar ela, porque estava só no osso, a pele colada assim, ó. O rosto chegou a afundar assim, ó. Eu pensei, meu Deus do céu, eu sirvo um Deus todo poderoso na igreja dos santos. eu vou receber esse milagre, vou fazer essa campanha, vou fazer um dízimo com Deus, uma oferta com Deus. E Deus me ouviu, e Deus ouviu esse clamor aqui. Fui visitar ela, me abraçou, falou: sogro, olha o tipo que eu tô gordo, tô viçosa, tô fazendo uns biquinhos. Falou: tô aqui, tô bem, se eu estivesse lá eu ia morrer, sogro. Não tinha ninguém para me valer, ninguém, todo mundo queria me matar. Olha como tá inchado, tão gordo, assim, o corpo inteiro, assim. Eu liguei pro meu filho, falei: filho do céu, milagre que eu recebi, um milagrão mesmo. A tua mulher tá linda, tá maravilhosa, teus filhos tá bem viçoso. Tava, não sei até nem que palavra até, porque foi um milagre, milagrão dessa igreja, Deus a Santa aqui. Eu nunca ouvi um milagre tão imenso que eu recebi dessa campanha. Foi essa aqui que Deus deu a saúde, retornou a saúde para minha nora. Ela tá perdida, só cor e osso, e Deus renovou ela pela misericórdia do nosso Deus. Jesus foi nosso Deus, Jesus dessa igreja, Deus a Santa. Vale a pena vir de longe, vale a pena vim de longe, eu deixo tantas igrejas lá perto, porque aqui tem o poder de Deus aqui, por isso que eu estou aqui até hoje, graças a Deus. Vem pela igreja Deus é Santo, que não existe médico que cura a droga, o vício do carro, da cocaína, é só aqui nessa igreja que vai receber o milagre, porque o milagre é de Deus, que Deus está aqui, que curou a minha nora. Ela está viçosa, ninguém dava valor para ela, queriam matar ela, mas agora Deus tomou as providências e Deus me alcançou, a minha oração dessa igreja.

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0: E atenção, povo de Deus, povo que me ouve nesse exato momento, está chegando a hora, está chegando o momento, está chegando o dia é 17, 18 e 19 de julho. Meus irmãos, quando vai chegando as convenções, o nosso coração bate mais forte. Nosso coração se enche de fé, de confiança em Deus, porque essas convenções, o Espírito de Deus nos encoraja, nos anima, o Espírito de Deus nos fortalece. Meus irmãos e minhas irmãs, povo de Deus, nós teremos aqui a convenção do esforço, do ânimo contra o esfriamento espiritual. Você vai ver que a sua vida, a minha vida, não será mais a mesma, do mesmo jeito. Não vai. Deus vai mudar a nossa vida. Deus vai transformar a nossa vida. Deus vai nos encher de ânimo, de coragem, de esforço a nós vencer a frieza espiritual. O que está matando a igreja é a frieza espiritual, é a falta de fé, é a falta de oração, é a falta do jejum, é a falta da vigilância, da prudência, é a falta do mover de Deus na nossa vida. Então, é a falta do mover de Deus. Então, meus irmãos e minhas irmãs, em nome de Jesus, eu, pastor Messias, estou convocando o povo para orar e jejuar, consagrar por esses 3 dias. E o Senhor, a Senhora, está conosco. O Senhor, a Senhora, a família, receber de Deus a força, o poder, o ânimo, a unção e a autoridade para vencer a frieza espiritual. É aqui em Curitiba, na Avenida Marechal Floriano Peixoto, 6711, nos dias sexta-feira, dia 17, sábado 18 e domingo, encerrando com chave de ouro, domingo dia 19, no horário das 2 da tarde. Meus irmãos, eu quero convocar o povo de Deus, os obreiros, as obreiras, os membros, para vencer o esfriamento, para vencer a fraqueza, o desânimo, e nós caminharmos juntos para a Nova Jerusalém. Que dia, pastor? Dia 17, 18, 19, sexta-feira à noite, sábado à noite e domingo às 2 da tarde. Venha para cá, o Pai do Céu tem uma palavra, tem algo para entregar nas nossas vidas. Eu estou falando com fé, a nossa vida será diferente a partir dessa data. Olha o que Deus faz nesses dias de convenções aqui na Igreja Deus é Santo.
1: Olha a mulher andando aí! Olha a mulher andando, é pra correr! Corre, minha irmã! Corre agora! Corre que Deus já te curou! Corre que Deus já te curou! Deus já te curou! Deus já te curou! Deus já te curou! Deus já te curou em nome do Pai, do Filho e do Espírito Santo de Deus! Minha irmã, o senhor não andava assim, não?
2: Não, manco bastante.
1: E por que o senhor não mancou agora? Por que não mancou?
2: Porque Deus me curou.
1: Então levanta a muleta. Olha aí, corre aí, Deus, vê. Pode correr. Corre aí. Olha aí, mulher andando aí, igreja. Oh, glória.
0: Deus vai curar ele agora da surdez. Em nome de Jesus Cristo. Em nome de Jesus Cristo Salvador. Toda surdez, sai dos ouvidos dele agora, do alto da cabeça aos pés, toda macumba, todo espírito do diabo, demônio do inferno, demônio de doença, saia do alto da cabeça, as plantas dos pés, saia dos ouvidos dele agora, nome de Jesus, nome de Jesus, nome de Jesus, sai isso, sai demônio, sai do corpo dele, espírito de enfermidade, espírito de enfermidade, espírito de macumba, espírito de feitiçaria, de bruxaria, sai dos ouvidos dele, sai dos pés, das pernas, dos braços, das costas, saia, sai daí em nome de Jesus, nome de Jesus, nome de Jesus agora, escute agora, escute agora em nome de Jesus. Agora vou falar bem baixo para ele ouvir. Olha bem baixo. Olha para baixo. Olha para baixo. Você não, não vê o gesto da minha boca. Escuta aqui. Como é o seu nome?
3: Jadir.
0: Olha aqui. Vou ficar bem mais longe agora. Quer ver? Como é o seu nome?
3: Jadir. Cinquenta e seis.
0: Glória a Deus aí.
4: Deus, aleluia. Glória a Deus.
0: Estou curado.
4: Quem curou? Jesus.
0: Graça. Graças a Deus. Povo de Deus, povo da fé, povo de Curitiba, povo do Paraná, do Brasil, nós estaremos durante esses dias orando, consagrando a nossa vida, buscando a Deus. Você vai ver o que Deus vai fazer esses dias aqui na igreja. Deus é Santo, mover do Espírito contra o gelo, contra o esfriamento espiritual. Eu sinto por Deus que Deus vai derramar força, poder, autoridade, unção e quebrar esse gelo maligno, esse gelo maligno que estão matando os cultos, os crentes e as igrejas. O que está matando as igrejas é isso aí, ó. É a iniquidade, é o pecado, é o mundanismo. E isso faz esfriar a igreja. Por multiplicar a iniquidade, o amor de muitos se esfriaria. Mas aquele que perseverar até o fim será salvo. Vem para cá, venha para cá, irmãos. E você vai ver o que Deus vai fazer nesses três dias na nossa vida. Sexta, sábado e domingo.
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2: 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Deus abençoe a todos. 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
3: Atenção, Curitiba. Atenção. Atenção, região metropolitana de Curitiba. Atenção, povo de Deus. É neste domingo às 9h, às 15h e às 19h. Eu, presbítero Raimundo, estarei no santo altar de Deus, orando pela sua família, orando pela sua casa, orando pela sua vida sentimental, material, financeira, saúde, orando em todas as áreas na sua vida, neste domingo, às 9h. Eu estarei em santo jejum, no santo altar de Deus, para pregar a poderosa palavra de Deus, orar pelos milagres, livramento para sua família, orar pela saúde da sua família, pela sua saúde. Venha buscar conosco, pela sua família, venha buscar pela sua casa. Olha quantas notícias más acontecendo, cheio de más notícias nesse mundo, nesse Brasil, nesse Paraná, e você não pode ser vítima dessas coisas. Você tem que vir buscar a Deus. Nós temos que estar na presença de Deus para essas coisas más sair, não entrar na nossa casa, não entrar na nossa família, porque o poder de Deus na nossa vida não vai deixar. Em nome de Jesus eu te convido, meu irmão, minha irmã, povo de Deus, família, vem estar conosco neste domingo, às 9h, 15h e às 19h, na Igreja Pentecostal Deus é Santo, sede nacional em Curitiba, Avenida Marechal Floriano Peixoto, 6711, a 150 metros do terminal de ônibus do Vilaral, a 60 metros da passarela do Vilaral, quase em frente ao tubo da passarela. Igreja Pentecostal do Zé Santo é uma igreja de fé e milagres, oração, testemunhos maravilhosos. O povo tem contado, as pessoas têm testemunhado, testificado. A prova é que você vai ouvir testemunhos, você vai ouvir milagres que Deus tem operado nesta igreja. E o domingo da família tem acontecido muitos milagres, muitas curas divinas, libertação, transformação, quebras de maldição, de inveja, maldição familiar, conjugal, sentimental, material e na área da saúde. Nessas áreas nós vamos trabalhar na oração, repreendendo, expulsando todo mal, quebrando o espírito de inveja contra a sua família. E você, meu irmão, você, minha irmã, tem que buscar pela sua família. Deus escolheu você, Deus levantou você para orar pela sua família, buscar pela sua família. Esteja conosco nesse domingo, 9 da manhã, 3 da tarde e às 7 da noite. Você vai ouvir testemunhos, relatos de pessoas sendo abençoadas aqui na Igreja Pentecostal do Brasil. Por isso, eu te convido para ouvir uma palavra, uma poderosa palavra de Deus neste domingo. Orações poderosas, orações para desmanchar tudo que está travado, trancado e amarrado na sua vida, na sua família. E Deus abre as portas, porta financeira, porta de saúde, livramento. Deus quer te abençoar. Corra para Deus assim, vem buscar o seu milagre, vem buscar a sua vitória na Igreja Pentecostal. Deus é santo. Eu, presbítero Raimundo, estarei no santo altar de Deus, pregando e orando por todos vocês, por todos nós, em nome de Jesus. O jovem Nicolas louvando a Deus e tocando o seu violão neste domingo, 9 da manhã, 3 da tarde e às 7 da noite. Povo de Deus, aí está o convite para você estar conosco aqui na Avenida Marechal Floriano Peixoto, 6711, 6711, Vila, quase em frente ao tubo da Passarela. Vem buscar a sua vitória, vem buscar o seu milagre.
4: Amados irmãos, vamos escutar as bênçãos que Deus está fazendo. Meu irmão, o seu nome?
5: É Ana.
4: Irmã Ana, conta a benção.
5: Era minha guria que baixou, o médico disse que ela tinha que baixar para ganhar, para fazer uma cesárea, que a pressão dela estava muito alta. E pedi para Deus que a minha guria, não ia acontecer nada com a guria. Ela, quando eu fui para casa, quando eu voltei, o médico já tinha feito a cesárea dela. Foi um ótimo, foi um sucesso a cesárea dela.
4: Deus pôs as mãos e abençoou.
5: Sem eu saber de nada, fez a cesárea, não aconteceu nada. Em 3 dias ela foi para casa, em 2 dias ela foi para casa.
4: Através do senhor, eu vim aqui na igreja, pedi oração. Deus pôs as mãos na filha da senhora, é só vitória.
5: Só vitória, graças a Deus. Tem um netinho com 6 meses, uma benção de Deus.
4: Amém, por
5: amém.
4: Deus abençoe a senhora.
5: Amém, irmão.
4: Ouvintes, é benção. Meu irmão, seu nome?
6: Marciano Custódio Antunes.
4: Irmão Marcelo, conte a benção.
6: A minha benção foi o seguinte, foi do meu netinho que eu vim aqui e graças a Deus ele ficou curado.
4: Seu neto estava doente?
6: Estava doente, ele não dormia a noite toda chorando.
4: Chorando a noite toda, chorando, doente, enfermo.
6: É verdade.
4: Agora está curado?
6: Estou curado, graças a Deus.
4: Seu netinho tá com saúde?
6: Tá com saúde, graças a Deus.
4: Vale a pena fazer essas campanhas?
6: Vale mesmo, vale a pena.
4: Amém por isso.
6: Amém, graças a Deus.
4: Irmão, você vai escutar aqui agora um testemunho muito maravilhoso. Presta atenção, meu irmão, o nome da senhora?
7: Cristina.
4: Irmã Cristina, conte a benção.
7: Pastora, minha filha, eu estive aqui na igreja uma vez muito triste, desesperada. A minha filha foi no médico e ela fez um exame e constou que ela tava com câncer no útero. E daí eu cheguei aqui muito desesperada, e através da oração da igreja

0: espírito de morte, né? Que Deus me deu esse grande livramento.
1: Alegre, Maria Cristina.
0: Muito feliz, meu Deus.
1: Amém por isso.
0: Amém.
1: Irmã, o nome da senhora?
0: Eliete.
1: Irmã Eliete, conte a benção.
0: Eu estava com um problema de câncer, mas eu não sabia. Todos os meses me dava hemorragia, tinha bastante dores, assim, na barriga, né? No útero. Exato. E aí eu fui revelado, o Espírito Santo de Deus me revelou que tinha uma irmã que estava com câncer no útero. Se cresce, Deus daria cura. E pela honra e glória de Deus, eu fui curada.
1: Só senti uma...
0: O problema foi embora, em nome de Jesus, amém.
1: Quanto tempo você sentia esse problema?
0: Fazia bastante tempo já.
1: Quanto tempo, mais ou menos?
0: Olha, uns 8 meses, mais ou menos.
1: 8 meses?
0: 8 meses.
1: Foi revelada, curada?
0: Curada, em nome de Jesus.
1: Amém. Irmãos, é bênçãos. Venha você também, que Deus vai te honrar. O nome da senhora?
2: Erundina.
1: Erundina de Jesus, conte a bênção.
2: Pastora, tinha uma dor de cabeça, era sempre aquela dor de cabeça, dia e noite, não tinha remédio que passasse. E daí, quando eu me congreguei aqui, que eu vim pra cá, automaticamente o senhor me curou e eu não tenho mais nada.
1: Já tá curada?
2: Tô curada, essa dor eu tinha mais de 8 anos.
1: Mais de 8 anos, depois, nunca mais?
2: Nunca mais, eu cansei de parar no hospital de madrugada, qualquer hora do dia ou da noite, mas depois que eu comecei a vir aqui, me congreguei aqui, terminou tudo, para a glória de Deus, curada.
1: Minha irmã, seu nome?
3: Fátima.
1: Irmã Fátima, conte a benção.
3: Eu tinha um tumor maligno na cabeça e fui curada, não conseguia nem dormir, tanta dor de cabeça que eu sentia.
1: Quanto tempo você sofria com essa enfermidade?
3: Uns 10 anos.
1: 10 anos?
3: O que ficou muito forte é dos 3 anos pra cá.
1: Só tinha um tumor na cabeça, depois da revelação, Deus curou a senhora.
3: Fiquei curada.
1: Tá curada?
3: Tô curada.
1: Em nome de Jesus?
3: Em nome de Jesus.
1: Irmãos, é bênção após bênção, em nome de Jesus. Meu irmão, seu nome?
4: Jorge da Silva.
1: Irmão Jorge, conte a benção.
4: Eu estava com um problema na coluna, já fazia tempo que eu estava sofrendo. E assim, o que, que é isso? Eu vim aqui uma segunda vez, fui revelar e estou curado para a honra e glória do Senhor Jesus.
1: Primeiro, o senhor veio aqui na igreja, foi revelado e está curado.
4: Estou curado em nome de Jesus.
1: Amém. Minha irmã, o nome da senhora?
5: Gleici Silva.
1: Irmã, conte a benção.
5: Eu vim aqui na primeira vez na igreja, há 2 anos com problema no rim, ia ter que fazer hemodiálise, sentia dores terríveis, vim aqui e fui revelada e curada. Até os exames que eu estou curada.
1: Tem Deus exames que prova e comprova a cura.
5: A cura.
1: Depois da revelação, da curada.
5: Curada.
1: Primeiro dia que você veio aqui.
5: Primeiro dia que eu vim.
1: Curada.
5: Curada.
1: Vale a pena.
5: Vale a pena.
1: Amém. Olha, irmãos, é bênção, milagres que Deus está fazendo aqui. Minha irmã, o nome da senhora?
6: Salete.
1: Irmã Salete, conte a bênção.
6: Eu fui curada da glicose, que eu não podia comer doce, não podia comer um bombom, que minha glicose ia lá em cima e eu passava mal. Eu fui curada, comi bastante doce, não bebeu nada.
1: Tá fazendo as campanhas?
6: Sim, então.
1: Vale a pena.
6: Vale a pena. Já tive muitas bênçãos, muitas curas aqui. Hoje não dá pra dar todos.
1: Tá curada.
6: Aleluia.
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1: Graças a Deus, Senhor meu Deus, Senhor meu Pai, em nome do Senhor Jesus, meu Deus, há uma necessidade de orar, há uma necessidade tão grande de orar, de viver orando de dia e de noite, como os homens do passado que oravam de dia e de noite, Senhor. As mulheres, aqueles homens que estão registrados no livro da Bíblia, de Hebreus, capítulo 11, o livro dos heróis da fé, aquele povo orava de dia e de noite, Senhor, aquele povo jejuava de dia e de noite, pregava de dia e de noite, Jesus, oh meu Deus, eu tenho que orar. Eu tenho que orar por esse povo. Meu Deus, eu tenho que orar por essas almas, por essas vidas que tem nos ajudado, meu Deus. Oh, meu Deus, olha os irmãos aí que tanto tem me ajudado. Meu Deus. Meu Deus do céu. Oh, Senhor da glória. Espírito Santo. Meu Deus, em nome de Jesus, em nome de Jesus Cristo, Senhor, em nome de Jesus Cristo, meu Deus, vai rompendo todas as barreiras, todas as muralhas, todo levante de Satanás. Satanás, o Senhor te repreenda agora. O sangue de Jesus tem poder para te repreender. O sangue do meu Deus é poderoso para te queimar. Senhor, repreende as enfermidades, as doenças, os males. Repreende a opressão dentro desta casa. Repreende, Senhor, a fortaleza do mal dentro desta casa. Ó Deus, repreenda, Senhor, repreenda, Espírito Santo, todas as forças do mal.